0: pequeno valor. Quem aderir paga uma entrada correspondente a 5% da dívida sem desconto. O valor restante tem desconto de 50% e pode ser pago em até 55 parcelas mensais. Mariana Correia, coordenadora geral da Dívida Ativa da União e do Fundo de Garantia do Tempo de Serviço, explica que a nova modalidade deve alcançar mais de 3 milhões de pessoas.
1: A gente focou nesse universo que parece pequeno, né? Mas que representam 3,6 milhões de microempreendedores individuais que possuem essas dívidas e que agora vão ter a chance de retomar suas atividades sem pendências perante a Procuradoria da Fazenda.
0: Além da criação da nova modalidade, o governo prorrogou o prazo do Desenrola MEI já existente, a modalidade que atende microempreendedores com dívidas de até R$ 20 mil junto à União, fica disponível até 29 de janeiro de 2027. Nesse caso, podem ser abatidos todos os valores de juros, multas e encargos. Com isso, o valor do débito pode ser reduzido em até 70%. A coordenadora da dívida ativa, Mariana Correia, destaca que as adesões a esses planos de negociação podem ser feitas pela internet.
1: O procedimento é 100% online, via Regularize. O contribuinte consegue entrar lá dentro, consultar a sua dívida, simular os descontos máximos aplicáveis àquela dívida, verificar se ele tem condições de aderir àquele acordo e concluir aquela negociação 100% digital em coisas de minutos.
0: O endereço para aderir às modalidades do Desenrola MEI é www.regularize.pgfn.gov.br. Reportagem Gabriela Noronha.
2: Mulheres vítimas de violência doméstica que forem afastadas do trabalho por medida protetiva terão a renda garantida.
3: A medida terá validade por até 6 meses e garante também o pagamento a mulheres sem vínculo previdenciário.
2: O governo federal seguiu o parecer da Advocacia Geral da União após o entendimento do Supremo Tribunal Federal sobre a Lei Maria da Penha.
4: O parecer da Advocacia Geral da União garante a mulheres vítimas de violência doméstica o afastamento remunerado do trabalho por até 6 meses, desde que determinado pela Justiça como medida protetiva. Esse afastamento já era previsto na Lei Maria da Penha, mas a norma não especificava quem pagaria o salário da trabalhadora nesse período. A incerteza sobre o recebimento da remuneração fazia com que muitas mulheres tivessem de optar entre a segurança e o próprio sustento, como destaca a ministra substituta das mulheres, Eutália Naves.
5: Um passo muito importante para que nenhuma mulher precise escolher entre proteger a própria vida e garantir a sua sobrevivência econômica e muitas vezes também da sua família.
4: O parecer da AGU segue entendimento do Supremo Tribunal Federal, que em junho esclareceu que o empregador é responsável pelo pagamento dos 15 primeiros dias de afastamento e o Instituto Nacional do Seguro Social, INSS, pelo restante do período. Nos casos em que a mulher é contribuinte individual, facultativa ou seguradora especial, o INSS vai pagar o benefício integralmente. Já para as mulheres que não são seguradas da Previdência, o pagamento terá natureza assistencial. A presidente do INSS, Ana Cristina Viana Silveira, destaca que bastará a decisão judicial para que o Instituto faça o pagamento.
6: O INSS tem a responsabilidade de assegurar que esse direito chegue a essas mulheres com agilidade, respeito e sensibilidade, especialmente para mulheres que enfrentam a violência doméstica.
4: Após a publicação do parecer da AGU, o Ministério da Previdência Social e o INSS terão até 15 dias para regulamentar o pagamento. As dúvidas podem ser tiradas pelo Disque 135 do INSS ou pela Central de Atendimento à Mulher, o Ligue 180. Reportagem Luana Karen.
3: E quando o assunto é proteção e garantia de direitos da mulher, o dinheiro que chega todo mês também faz diferença.
2: E por isso que o Pix Pensão foi criado, para facilitar o pagamento e o recebimento da pensão de um jeito mais simples e seguro.
3: Vamos entender mais sobre a medida que começa a valer no ano que vem. O Pix Pensão entrará em vigor em julho do ano que vem. A medida altera o Código de Processo Civil para permitir o pagamento de pensão alimentícia de forma automática, via Pix, conforme decisão judicial. Antes da sanção da lei, o pagamento dependia exclusivamente de quem devia a pensão, que podia optar entre transferência manual, boleto ou desconto em folha de pagamento, no caso dos assalariados. Juliana Hernandes Cores, coordenadora-geral de Políticas de Cuidado da Secretaria Nacional de Autonomia Econômica e Política de Cuidados do Ministério das Mulheres, detalha a mudança.
7: A gente tem números que mostram que as mulheres, principalmente mulheres, ficam sem a garantia dos seus direitos, como é exercido o direito hoje. 90% dos pedidos de execução de alimentos não são constantes, então a gente entende que o Pix Pensão vai facilitar aí não só a tramitação judicial, mas a tramitação bancária também.
3: As mães ou responsáveis legais que detenham a guarda de crianças e adolescentes beneficiários de pensão alimentícia poderão solicitar o Pix Pensão a qualquer momento do cumprimento da sentença. Para isso, será preciso procurar um advogado ou defensor público, acessar o processo judicial onde a pensão foi definida e pedir o Pix automático. O interessado precisa informar nos autos os dados bancários, agência, conta e chave Pix cadastrada, tanto de quem recebe quanto de quem deve pagar. E só então o juiz vai expedir a ordem eletrônica para que o sistema bancário agende o pagamento, como explica o advogado especialista em direito de família, Marcelo Lucena.
8: Então, a parte devedora, independente de sua vontade, ela vai receber uma ordem judicial em sua instituição financeira e naquela data que o juiz determinar ou no acordo que foi feito e homologado pelo judiciário, naquela data fixa, será cadastrada uma ordem judicial para que se transfira de forma automática o valor referente à pensão pelo tempo que ficar determinado.
3: Por se tratar de decisão judicial, o Pix da pensão alimentícia só poderá ser cancelado ou alterado a partir de nova manifestação da Justiça. Reportagem Graziele Bezerra.
2: E a partir de hoje, o pagamento via Pix por aproximação pode ser feito para valores acima de R$500.
3: Para mudar esse limite, a pessoa deve procurar o banco onde realiza a transação e solicitar a nova quantia máxima que o cliente vai permitir.
2: Essa nova regra foi autorizada pelo Banco Central em junho e passa a vigorar a partir de hoje.
3: O esportivo fecha acordo para a ocupação de um patrimônio público.
2: É o Centro de Treinamento Rei Pelé, uma referência no cenário do futebol brasileiro.
3: Entenda o que representa para os dois lados o acordo assinado hoje em Brasília.
9: O Santos Futebol Clube negociou um acordo com a União para garantir a permanência no Centro de Treinamento Rei Pelé por 20 anos, renováveis por igual período. Por meio desse acordo, o clube ganha segurança jurídica sem que a área deixe de ser patrimônio público. Como disse a ministra da Gestão e da Inovação em Serviços Públicos, Esther Dueck.
10: A gente tem uma propriedade da União que vai ser preservada, vai ser cuidada. É um imóvel área muito importante, muito valiosa. O patrimônio vai deixar de ser um motivo de litígio para cumprir sua função social.
9: O Centro de Treinamento Rei Pelé tem cerca de 40 mil metros quadrados e fica no bairro do Jabaquara, em Santos, São Paulo. O complexo foi inaugurado em outubro de 2005 e se tornou uma referência no cenário do futebol brasileiro profissional. As negociações foram conduzidas pela Advocacia Geral da União e, segundo o Jorge Messias, o advogado-geral, representam mais que uma transação econômica.
11: Nós entendemos que este patrimônio da União, ele tem um trabalho e um serviço que transcende a uma equação econômica. Nós estamos falando do valor imaterial que ele representa, não só para a sociedade santista, mas para toda a sociedade brasileira.
9: A partir do acordo, o Santos Futebol Clube assume uma série de compromissos relacionados a ações sociais, investimentos nas categorias de base e conservação da área. Reportagem Luciana Colares de Holanda.
2: Hoje é dia do idoso, uma data para lembrar que cuidar da saúde também é uma forma de garantir mais qualidade de vida e proteção na terceira idade.
3: E entre esses cuidados, a imunização tem um papel importante. Manter as vacinas em dia ajuda a prevenir doenças e complicações que podem ser mais graves em pessoas idosas.
12: Envelhecer com saúde também passa pela vacinação. Manter a caderneta em dia é uma das formas mais simples e eficazes de prevenir doenças graves, reduzir internações e garantir mais qualidade de vida. No Sistema Único de Saúde, pessoas com 60 anos ou mais têm acesso gratuito às vacinas previstas no Calendário Nacional de Vacinação. Em Brasília, a aposentada dona Gilmara Teixeira tem a caderneta de vacinação completa. Aos 70 anos, ela não esconde a preocupação de ficar livre das doenças.
13: A vacina em dia, a gente livra da doença. Não quero ficar doente. Eu sou com 70 anos e eu quero ter uma vida saudável.
12: O exemplo da dona Gilmara é a recomendação para todos os idosos. Entre as principais vacinas estão a da gripe, aplicada todos os anos, o reforço contra a Covid-19 a cada 6 meses, além das vacinas contra hepatite B, tétano e difteria. Dependendo da situação de saúde, do histórico vacinal, também podem ser indicadas vacinas como a da febre amarela e a pneumocócica, que protege contra formas graves de pneumonia e meningite. A diretora substituta do Programa Nacional de Imunizações do Ministério da Saúde, Ana Catarina de Melo Araújo, explica a importância da vacinação para os idosos.
14: A criança e o idoso, ele é mais vulnerável. Então, às vezes, uma doença que na fase adulta ela não teria uma complicação tão importante, mas na fase do idoso ela pode complicar e até levar a óbito ou deixar alguma sequela.
12: Com o avanço da idade, o organismo fica mais vulnerável às infecções. Por isso, manter a vacinação atualizada ajuda a evitar complicações, internações e até mortes provocadas por doenças que podem ser prevenidas. Para a dona Gilmara, do começo da reportagem, a vacina é proteção e vida longa.
13: Vacina salva vidas e muitas vidas. Vamos confiar. A ciência está aí para poder estudar e ensinar para a gente que a vacina é fundamental na nossa vida.
12: A recomendação é não esperar uma doença aparecer para procurar proteção. Atualizar a caderneta é simples. Basta procurar a unidade básica de saúde mais próxima, levando um documento de identificação e o cartão de vacinação. Mesmo quem perdeu a caderneta deve buscar a unidade para que os profissionais avaliem o histórico e indiquem quais vacinas ainda precisam ser aplicadas. Reportagem Pablo Mundim.
2: E idosos podem contribuir também para salvar vidas.
3: Novas regras autorizam que pessoas com 70 anos ou mais sejam doadoras de sangue.
2: O regulamento também reduziu o tempo de espera para que pessoas temporariamente impedidas possam voltar a doar.
3: A coordenadora geral de sangue e hemoderivados do Ministério da Saúde, Luciana Carlos, explicou para a gente essas mudanças. Acompanhe a entrevista. Coordenadora Geral de Sangue e Hemoderivados do Ministério da Saúde, Luciana Carlos. É um prazer ter a senhora com a gente aqui na Voz do Brasil. Vamos falar então sobre essas mudanças nessa parte de doação de sangue que foram anunciadas recentemente. A doação de sangue passou a ter então novas regras para coleta, armazenamento, isso, transporte, não é isso? Entre essas isso mudanças está o prazo, por exemplo, para quem fez tatuagem, piercing, endoscopia. Explica pra gente então quais essas mudanças.
15: Bom, eu queria agradecer inicialmente, né, a oportunidade de estar conversando com o Brasil inteiro sobre isso. E, na verdade, essa atualização do regulamento técnico da hemoterapia no Brasil é uma coisa que a gente esperava há muito tempo. Está sendo muito bem recebido e saudado por toda a hemoterapia brasileira, porque a gente tinha algumas regras que datavam de 2014. Então, eram regras e normas que já estavam um pouco defasadas e distantes da necessidade de segurança dos serviços. Então, agora a gente tem realmente uma atualização desse regulamento técnico e isso faz com que a gente tenha mais segurança para doadores e pacientes, porque a gente, vamos dizer assim, a gente melhorou, né, a segurança desses regulamentos ou desses critérios que são aplicados, né, para que as pessoas possam ou não fazer a doação de sangue com segurança.
2: E por que foram feitas essas atualizações, então?
15: Existem várias tecnologias que surgiram, algumas situações epidemiológicas que mudaram, alguns critérios técnicos que antes a gente não tinha evidência da segurança e hoje a gente tem. Então, assim, são atualizações técnicas e científicas mesmo que surgem ao longo do tempo e que a gente vai precisando fazer a adequação. Infelizmente, teve um tempo muito longo e agora a gente conseguiu trazer essa adequação, que não está restrita apenas à doação de sangue ou aos critérios de doação. A gente também tem outras alterações de incorporação de tecnologias, uso, por exemplo, de ferramentas informatizadas dentro do serviço para atendimento ao doador. Então, várias oportunidades de atualização que foram feitas, né? E sempre voltadas para a segurança dos doadores, porque o que a gente precisa é que os doadores, as pessoas que podem doar, elas realmente façam a doação com segurança e tranquilidade e continuem saudáveis e até voltem a doar, né, como doadores regulares, e para a segurança também dos pacientes que vão receber esse sangue ou esses componentes que são produzidos a partir do sangue doado.
3: Agora, só para a gente deixar mais claro, né, eu cheguei a mencionar aí os prazos para quem fez tatuagem, piercing. A senhora pode dizer para a gente, então, quais são as principais mudanças, principalmente as que mais impactam os doadores?
15: Uma das coisas que mudou e que a gente fica muito tranquilo e feliz com essa mudança é o tempo máximo de doação, então a idade máxima para fazer a doação. A gente tem vários doadores regulares que chegavam aos 70 anos e que não podiam mais doar por causa do corte que a gente tinha no regulamento anterior. Agora, essas pessoas, se saudáveis, avaliadas pelo médico do serviço, elas podem continuar fazendo a doação. A tatuagem, a gente tinha um tempo de inaptidão longo. Agora, a tatuagem feita em serviços regulamentados e fiscalizados pela Anvisa, o tempo é de 7 dias. E aquelas tatuagens que são feitas sem a gente saber como, o tempo é de 4 meses. Então, as endoscopias, que eram 6 meses, passaram a 4 meses. Então, assim, são muitas alterações que a gente incorporou ao texto, mas sempre garantindo que essa incorporação, essa alteração, não vai significar mais risco, nem para os doadores, nem para os pacientes. Então, a gente passa a ter pessoas que antes eram inaptas, agora podendo fazer a doação, e ampliando, né, também o número de potenciais doadores no país. Então, a gente espera que isso tenha uma repercussão muito boa. Principalmente essa questão da tatuagem, porque a gente tem hoje, a população mais jovem usa muito essa está todo mundo se tatuando, e lindos e maravilhosos, mas a gente então a gente perdia muito doador com isso, né? E agora não, agora a gente vai poder realmente, a partir até da melhoria dos serviços que fazem a tatuagem, né? A gente tem agora agulhas descartáveis, as tintas que são também alicotadas, então a gente tem segurança, e a partir dessa segurança na forma como a tatuagem é feita, a gente vai poder flexibilizar isso. Então, isso traz muitos doadores para os serviços.
2: Falando sobre a doação de sangue em si, por que que a doação regular é tão importante para manter os estoques no país, e em que situações os estoques costumam ficar mais baixos ao longo do ano?
15: O doador regular, ele é importante porque ele é uma pessoa que já entendeu o processo como um todo, então ele já sabe o que é que acontece, ele já se compromete com a segurança do processo ao estar sensibilizado para ter as respostas corretas às perguntas que são feitas na triagem. Ele já foi testado anteriormente, então a gente já tem várias informações desse doador, e ele é uma pessoa que já está comprometido com o sistema. Então, os homens podem doar até 4 vezes por ano, as mulheres 3 vezes por ano, e esse doador que volta, né, ele tanto é mais seguro, como ele já é uma forma da gente ter um número regular, né, de doações.
3: Muito bem, nós conversamos com Luciana Carlos, coordenadora geral de sangue e hemoderivados do Ministério da Saúde. Coordenadora, muito obrigada pela sua entrevista aqui à Voz do Brasil.
15: Nós que agradecemos. Obrigada.
2: A disputa mundial por minerais críticos usados na fabricação de baterias de celulares e carros elétricos já é uma realidade.
3: Mas a ciência brasileira está de olho em uma alternativa sustentável a partir de uma matéria-prima que tem a cara do Nordeste do país, o coco.
2: Pesquisadores da Universidade Federal de Sergipe estão transformando os resíduos do fruto em uma peça-chave para uma nova geração de baterias.
3: Os detalhes dessa inovação você acompanha agora no quadro Ciência na Prática.
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17: Sergipe é um dos maiores produtores de coco do país. E depois de consumido, o fruto pode virar lixo. Mas essa realidade vem mudando graças a uma pesquisa realizada no estado. A casca e o pó residual do coco têm se tornado um material de alto valor tecnológico, conhecido como biocarvão.
18: Meu nome é Yara de Fátima Gimenez e eu sou do Departamento de Química da Universidade Federal de Sergipe. A produção e consumo de coco é muito importante aqui no estado, né? Então gera um grande volume de resíduos. E um dos produtos que podem ser obtidos são os materiais carbonáceos, ou conhecidos popularmente.

0: e sódio. As baterias de íon sódio são biocarvões preparados a partir de biomassa a temperaturas altas.
1: A pesquisa ainda está sendo desenvolvida em laboratório, mas promete colocar o Brasil em um mercado promissor, criando uma alternativa viável e sustentável para o futuro da energia global.
0: A China, ela está privilegiando muito os tipos de pesquisas no desenvolvimento de baterias de íon sódio. Em escala ainda de laboratório, a gente conseguiria, entre 4 a 5 anos, ter uma linha de desenvolvimento até a otimização desse carbono.
1: Acompanhe a pesquisa na página da Universidade Federal de Sergipe. E esse foi o Ciência na Prática, com produção de Warby Calil e edição de Edinaldo Júnior. E nosso encontro com o saber científico volta na próxima semana. Até lá.
2: Instrumentos musicais, microfones e máquinas de costura agora podem ser importados sem o pagamento de imposto.
3: A importação desses produtos estava sujeita à alíquota de 18%.
2: No caso das máquinas de costura, a medida que já valia de forma provisória e com restrições de cotas, agora é definitiva.
3: A redução tarifária consta em resolução da Câmara de Comércio Exterior, que incorporou decisões do Mercosul.
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3: E agora com as notícias do Poder Judiciário e do Congresso Nacional. Boa noite.
2: Boa noite para você e até amanhã.
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6: STF envia conciliação do caso sobre a aplicação do Estatuto da Pessoa Idosa a contratos de planos de saúde.
7: Justiça do Trabalho vai fazer um mutirão de conciliação em processos que envolvem pessoas a partir dos 60 anos.
6: Tribunal Superior Eleitoral define relatores para recursos relacionados à apuração das eleições 2026.
7: Boa noite, eu sou Marcela Luiza.
6: E eu sou Walter Lima.
7: Em nota publicada nesta quinta-feira, a presidência do Supremo Tribunal Federal firmou o compromisso com a democracia e a liberdade de escolha de brasileiros e brasileiras em ambiente de paz.
6: O voto é a expressão máxima da cidadania, segundo o presidente do STF, ministro Edson Fachin, e a garantia de que a vontade popular define o futuro do Brasil. Na nota, o ministro ressaltou que isso só é possível graças ao empenho incansável da Justiça Eleitoral brasileira.
7: TSE define relatores para recursos relacionados à apuração das eleições 2026.
6: Os ministros ficarão responsáveis pela análise de processos relativos aos cargos de presidente e vice-presidente da República. Fábio Ruas.
8: O ministro Sebastião Reis Júnior vai ser o relator da apuração dos resultados eleitorais do Amazonas, Alagoas, São Paulo e Tocantins. A ministra Estela Aranha ficou com Minas Gerais, Mato Grosso, Espírito Santo e Mato Grosso do Sul. Já o ministro Floriano de Azevedo Marques será o responsável pelo Ceará, Sergipe, Maranhão e Goiás. Os processos de apuração dos votos dos estados do Rio de Janeiro, Paraná, Pará e Piauí ficarão sob a relatoria do ministro André Mendonça. O ministro Ricardo Vilas Boas Cueva vai atuar nos processos da Bahia, Pernambuco, Paraíba e Santa Catarina. E o ministro Dias Toffoli ficou com o Distrito Federal, Rio Grande do Sul, Rio Grande do Norte, Acre, Amapá, Roraima e Rondônia. A distribuição garante a organização e a celeridade dos trabalhos da Justiça Eleitoral durante a totalização dos votos.
7: O Supremo suspendeu o julgamento sobre a aplicação do Estatuto da Pessoa Idosa a contratos de planos de saúde firmados antes de 2004.
6: A discussão envolve reajustes das mensalidades em razão da idade.
7: O estatuto proíbe a cobrança de valores diferenciados em razão da idade. Com a lei entrou em vigor em 2004, o Supremo discute se essa proteção também se aplica aos contratos firmados antes dessa data, inclusive nos casos em que o beneficiário

0: completou 60 anos após a entrada em vigor do Estatuto.
1: A questão é discutida em dois processos diferentes, que começaram a ser julgados por composições distintas da Corte. Na sessão de hoje, o ministro Dias Toffoli propôs o envio do caso ao Núcleo de Solução Consensual de Conflitos do Supremo para tentativa de conciliação. A sugestão foi acolhida pelo plenário.
0: Hoje, 1º de outubro, é o Dia Nacional e Internacional da Pessoa Idosa.
1: De olho na data, a Justiça do Trabalho vai fazer um mutirão de conciliação em processos que envolvem pessoas a partir dos 60 anos. Rocine Gomes.
2: É isso mesmo, a ação em todo o país será de 5 a 9 de outubro. Chamada Em Pauta a Melhor Idade, a iniciativa vai dar preferência aos processos de pessoas idosas. Para participar e adiantar a sua vida, basta procurar seu advogado, ir ao Tribunal Regional do Trabalho e pedir que o processo seja priorizado. É o seu processo em cima da pilha.
0: O STJ recebeu o primeiro recurso especial da história, autuado de acordo com os novos critérios da sistemática da relevância da questão federal.
1: O chamado filtro de relevância entrou em vigor em 3 de setembro. Fátima Uchoa.
3: Nesse novo sistema, só serão julgados pelo STJ casos com relevância econômica, política, social ou jurídica que ultrapassem os interesses das partes, além dos que já têm relevância presumida, como previsto na lei que regulamenta o filtro. O primeiro recurso com relatoria do ministro Herman Benjamin, da primeira turma, teve origem em execução fiscal ajuizada pelo Conselho Regional de Engenharia e Agronomia do Paraná para cobrar dívida decorrente de infração à lei que rege a categoria. Vale destacar que o STJ começou e deve concluir até 7 de outubro as primeiras sessões virtuais para analisar propostas de submissão de recursos especiais ao filtro da relevância.
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0: Uma boa noite.
1: E até amanhã.
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1: Eu sou Humberto Pinheiro e estes são os destaques de hoje do Jornal do Senado, que começa agora. Senado debate projetos para ampliar a inclusão e qualidade de vida dos idosos. CCJ analisa a criação da Universidade do Vale do Juruá, no Acre. Nova lei do seguro rural amplia a proteção de produtores contra grandes perdas. Boa noite. 1º de outubro é o Dia Nacional do Idoso, data dedicada à reflexão sobre os direitos e as condições de vida dos brasileiros com 60 anos ou mais. O Senado analisa projetos para ampliar a inclusão digital e incentivar a participação das pessoas idosas em atividades turísticas. Repórter Rodrigo Rezende.
2: Uma lei sancionada em 2006 determinou que 1º de outubro é o Dia Nacional do Idoso. Em 2003, três anos antes, o país ganhou seu primeiro conjunto de leis específicas para essa parcela da população, o Estatuto do Idoso, hoje denominado Estatuto da Pessoa Idosa, como destaca o senador Paulo Paim, do PT do Rio Grande do Sul.
3: O Estatuto garantiu algo fundamental, reconheceu a pessoa idosa como sujeito de direitos, com prioridade nas políticas públicas, proteção à saúde, à moradia, à previdência, ao trabalho, à assistência social e, acima de tudo, à dignidade.
2: O Senado debate diversos projetos para melhorar a vida dos idosos brasileiros. Um deles, apresentado pela senadora Damaris Alves, do Republicanos do Distrito Federal, quer promover a acessibilidade, inclusão e segurança da pessoa idosa nos ambientes digitais. Já o senador astronauta Marcos Pontes, do PL de São Paulo, é relator na Comissão de Direitos Humanos de uma proposta que incentiva a participação dos idosos em atividades turísticas.
1: A Comissão de Constituição e Justiça analisa o projeto de lei que autoriza o Poder Executivo a criar a Universidade Federal do Vale do Juruá, UFVJ, com sede em Cruzeiro do Sul, no Acre. A proposta tem o objetivo de interiorizar a oferta de ensino superior público na Amazônia Ocidental e impulsionar o desenvolvimento científico e socioambiental da região. A reportagem é de Bruno Lourenço.
4: A proposta prevê a criação de uma fundação pública federal sediada em Cruzeiro do Sul, no oeste do Acre, com atuação em outras localidades do Vale do Juruá. O senador Hamilton Mourão, do Republicanos do Rio Grande do Sul, defendeu a importância de expandir o ensino superior público para além das capitais.
5: A interiorização do ensino superior público, especialmente em territórios com as peculiaridades socioambientais e os desafios logísticos do Vale do Juruá, é medida de inegável e urgente interesse público.
4: A Universidade Federal do Vale do Juruá deverá ter como foco suas vocações regionais e priorizar áreas como bioeconomia, agricultura familiar, biotecnologia, saúde e conservação ambiental.
1: O Brasil e os Estados Unidos anunciaram a criação de um grupo de trabalho para negociar o tarifaço. O objetivo é avaliar possíveis soluções e avançar nas negociações sobre um eventual acordo. No Congresso, aguarda análise uma MP que destina crédito subsidiado a exportadores e setores estratégicos. Repórter Pedro Pincer.
6: O governo norte-americano deve apresentar nas próximas semanas uma proposta para definir os assuntos das negociações. As conversas ocorrem enquanto os Estados Unidos mantêm sobretaxas sobre parte das exportações brasileiras. Em julho, foi anunciada uma tarifa adicional de 25% sobre determinados produtos brasileiros. No Congresso brasileiro, aguarda a instalação a comissão mista, que vai analisar a medida provisória que prevê R$18,5 bilhões em crédito subsidiado para exportadores e setores estratégicos. O presidente do Senado, Davi Alcolumbre, afirmou que o Legislativo está unido na defesa dos interesses nacionais.
7: Nós vamos defender a soberania nacional, vamos defender os empregos dos brasileiros, defender os empresários brasileiros que geram a riqueza para o Brasil, e tenho convicção também que esse processo tem que ser liderado pelo Poder Executivo. Buscar estreitar os laços e fazer as coisas acontecerem defendendo os brasileiros. O Parlamento está integralmente à disposição da defesa dos interesses do Brasil.
6: A partir de um documento que será enviado pelos Estados Unidos, o grupo de trabalho vai buscar um entendimento entre os dois países.
1: Música. O Executivo sancionou uma lei aprovada no Senado que muda as regras do seguro rural para proteger produtores e seguradoras em caso de grandes perdas no campo. Repórter Patrícia Oliveira.
8: O dinheiro que o governo federal destina para ajudar o produtor a pagar o seguro rural não poderá ser bloqueado ou congelado durante a execução do orçamento. A nova lei também tira do papel o chamado Fundo Catástrofe, criado em 2010 para auxiliar as seguradoras a cobrirem prejuízos extraordinários na produção rural, como os causados pelas mudanças climáticas. A proposta que deu origem à lei é da senadora Tereza Cristina, do Progressistas de Mato Grosso do Sul.
9: O seguro rural, ele representa um instrumento essencial de gestão de risco, pois protege o produtor rural contra perdas decorrentes de eventos aleatórios e não controláveis.
8: A lei prevê ainda que os produtores que têm seguro terão prioridade nas linhas de crédito para prorrogar ou renegociar dívidas.
1: O plenário pode votar em breve um projeto que estabelece condições de trabalho específicas para mulheres com câncer de mama, incluindo aquelas em tratamento ou em período de remissão. A proposta autoriza a adoção de medidas para flexibilizar as condições de trabalho, como teletrabalho, redução da jornada, horários flexíveis e apoio psicossocial sem redução salarial. Além disso, institui o selo rosa para reconhecer empresas que adotarem práticas inclusivas e não discriminatórias. Durante a leitura do relatório na Comissão de Assuntos Sociais, o senador Flávio Arnes, do PSB do Paraná, ressaltou que o trabalho pode contribuir efetivamente para a saúde mental de quem enfrenta o câncer de mama.
10: É comprovado que se manter ocupado e produtivo representa um grande apoio psíquico aos pacientes de câncer ao obstar ou ao menos dificultar o advento de depressão que muitas vezes os acomete.
1: A Comissão de Constituição e Justiça do Senado pode votar o projeto de lei do senador Chico Rodrigues, do PSB de Roraima, que muda a contagem de prazos para manifestação da Fazenda Pública, do Ministério Público e da Defensoria Pública em processos de inventário. Pela proposta, os prazos passam a ser contados em dias corridos, incluindo sábados, domingos e feriados. Atualmente, a contagem é feita apenas em dias úteis. O relatório do senador Jorge Cajuru, do PSB de Goiás, recomenda a aprovação do projeto.
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1: Na hora de votar, além do celular, o eleitor precisa deixar outros equipamentos eletrônicos fora da cabine, como relógio inteligente e óculos com câmera. A proibição vale até para aparelhos desligados e foi reforçada pela Justiça Eleitoral para garantir o sigilo do voto. Repórter Marcela Cunha.
14: Não é só o celular que deve ficar fora da cabine de votação. Com o avanço de dispositivos cada vez menores e mais conectados, a Justiça Eleitoral detalhou as regras para impedir que novas tecnologias comprometam o sigilo do voto. A proibição também vale para máquinas fotográficas, filmadoras, relógios e pulseiras inteligentes, óculos conectados, fones de ouvido, câmeras corporais e microcâmeras. A medida busca evitar que equipamentos capazes de registrar ou transmitir informações sejam usados para revelar a escolha do eleitor. Também ajuda a combater a compra ou a coação de votos ao impedir a produção de uma prova da opção registrada na urna, como lembrou a senadora Damares Alves, do Republicanos do Distrito Federal.
15: A legislação é muito clara. O voto, ele é secreto.
14: Quem se recusar a entregar o equipamento aos mesários não poderá votar até cumprir a orientação. O caso será registrado em ata e, se necessário, a força policial poderá ser acionada. Já equipamentos de acessibilidade e tecnologias assistivas continuam permitidos.
1: Com trabalhos técnicos de Eliseu Caires, o Jornal do Senado fica por aqui. Acompanhe agora as notícias da Câmara dos Deputados. Boa noite e até amanhã.
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17: Mulher que delatar violação de medida protetiva poderá ter escolta policial.
18: Deputados esclarecem a atuação do Ministério Público em pedido de pensão.
19: Escolas devem informar suspeita de trabalho infantil ao Conselho Tutelar.
20: Avança projeto que aumenta a punição para corridas ilegais em vias públicas.
21: Boa noite. A Comissão de Viação e Transportes aprovou penas mais rígidas para quem participar de corridas ilegais em vias públicas. A repórter Kate Nayane traz mais detalhes sobre o que agora será analisado pela Comissão de Constituição e Justiça.
22: O projeto de lei que aumenta as punições para os chamados rachas foi aprovado pela Comissão de Viação e Transportes da Câmara dos Deputados. Pela proposta, a multa pela prática de corridas ilegais em vias públicas passa de 2.934 para 4.402, além da suspensão do direito de dirigir e apreensão do veículo. O aumento do valor da multa também se aplica para quem promover ou participar de eventos que envolvam manobras perigosas, corridas ou disputas em vias públicas sem a permissão da autoridade de trânsito. O texto aprovado também agrava as penas. Caso a infração ocorra próximo de escolas, hospitais, locais de embarque e desembarque de passageiros, ruas estreitas ou onde exista grande concentração de pessoas, as penas passam de 3 a 6 anos para reclusão de 4 a 8 anos em caso de lesão corporal grave e de 6 a 12 anos em caso de morte. O relator da proposta, deputado Hugo Leal, do PSD do Rio de Janeiro, defende que infrações como estas não devem ser tratadas como acidentes.
23: Inclusive, no caso de lesão corporal ou morte, aí sim, responsabilidade por homicídio. Homicídio, essa é nossa principal mudança, principal alteração, é que quando uma prática ilegal dessa natureza, o resultado dela é o homicídio, nós temos que tratar esse indivíduo como um homicida, não como um acidente de trânsito.
22: Em seguida, o projeto de lei que aumenta as punições para quem pratica corridas ilegais em vias públicas será analisado pela Comissão de Constituição e Justiça. Da Rádio Câmara de Brasília, Kate Nayane.
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25: Economia.
26: Afonso Mota, do PDT do Rio Grande do Sul, destaca a importância da lei que reduz as alíquotas do PIS/PASEP e da COFINS para a indústria química e petroquímica. O deputado ressalta que o setor recolhe aproximadamente 40 bilhões de reais por ano em impostos.
27: Afonso Mota avalia que a redução dos tributos tem fortalecido uma atividade estratégica para a economia brasileira diante da concorrência internacional. O parlamentar reitera que a medida cria condições para que o setor continue contribuindo para o desenvolvimento do país.
26: Marcos Aurélio Sampaio, do MDB do Piauí, defende o projeto que acaba com a cobrança pelo uso da rede de distribuição de energia elétrica para microgeradores de energia solar. O texto garante isenção permanente aos consumidores que injetam energia excedente na rede.
27: A proposta estende a isenção a todos os usuários de fontes renováveis, independentemente da data de adesão. No entendimento de Marcos Aurélio Sampaio, a medida garante segurança jurídica e incentiva a democratização da energia limpa.
25: Agricultura.
26: O projeto de Renilson Nicodemos, do MDB do Pará, estabelece um período de paralisação temporária na colheita do açaí e cria um seguro para os extrativistas do fruto. A ideia é pagar aos trabalhadores um salário mínimo por até 4 meses no ano para permitir a regeneração natural das palmeiras.
27: Na visão de Renilson Nicodemos, a medida garante a sustentabilidade ambiental e assegura renda às famílias extrativistas no período de entre-safra. A proposta prevê ainda ações para diminuir os acidentes de trabalho na subida dos açaizeiros e modernizar as técnicas de manejo.
25: Relações Exteriores.
26: Felipe Martins, do PL Tocantinense, apoia a criação da Frente Parlamentar Mista pela Integração Continental e Desenvolvimento Sul-Americano. O objetivo do colegiado é elaborar iniciativas de conexão produtiva, digital e institucional entre os países do continente.
27: De acordo com Felipe Martins, o grupo vai articular com governos estaduais, municipais e a sociedade civil para ampliar o protagonismo do Brasil na América do Sul, promovendo o intercâmbio tecnológico e o crescimento socioeconômico.
25: Segurança Pública.
26: A Comissão de Segurança Pública aprovou uma escolta policial para mulheres vítimas de descumprimento de medida protetiva. O repórter Luiz Cláudio Canuto explica a questão.
0: A Comissão de Segurança Pública e Combate ao Crime Organizado aprovou o projeto que prevê escolta policial para mulheres que denunciarem descumprimento de medida protetiva. Pela proposta, a escolta deveria ser concedida quando houvesse risco à integridade física. A proposta muda a Lei Maria da Penha e também a lei que disciplina a proteção de vítimas e testemunhas ameaçadas. O colegiado aprovou a versão da relatora, deputada delegada Ione, do Avante de Minas Gerais. Segundo ela, o objetivo é fortalecer a proteção das vítimas no momento em que procuram as autoridades para comunicar que o agressor desrespeitou a decisão judicial. O texto aprovado amplia o alcance da proposta original e incorpora a proteção da escolta a um conjunto mais amplo de medidas protetivas na Lei Maria da Penha. A proposta original da deputada Rogéria Santos, do Republicanos da Bahia, previa a obrigatoriedade de escolta policial para a mulher que comparecesse à delegacia para denunciar o descumprimento de medida protetiva de urgência. Pelo texto aprovado, a adoção de escolta policial deixa de ser uma medida automática e passa a depender de avaliação técnica do risco enfrentado pela vítima. Entre os critérios poderiam ser considerados o histórico de violência praticada pelo agressor, a gravidade das ameaças e a possibilidade de novas agressões. Segundo o Conselho Nacional de Justiça, a cada 45 segundos, uma mulher recebe a proteção judicial. O projeto tramita em caráter conclusivo e aguarda indicação de relator na Comissão de Defesa dos Direitos da Mulher. Em seguida, passará pela Comissão de Constituição e Justiça. Da Rádio Câmara de Brasília, Luiz Cláudio Canuto.
27: Franciane Baier, do Republicanos do Rio Grande do Sul, apoia projeto que destina 30% da arrecadação de apostas de cota fixa ao Fundo Nacional de Segurança Pública. A proposta também reserva, no mínimo, 30% do fundo para o combate à violência contra a mulher.
26: Franciane Baier informa que os recursos vão financiar ações como monitoramento eletrônico de agressores, patrulhas especializadas e casas de acolhimento. Para a deputada, a medida garante orçamento contínuo para interromper os ciclos de agressão às mulheres.
27: Projeto de lei quer proibir a nomeação ou contratação de pessoas condenadas por crimes sexuais contra crianças e adolescentes para cargos ou funções públicas. De autoria de Júnior Lourenço, do MDB do Maranhão, a medida valeria para órgãos públicos, empresas estatais e contratos de prestação de serviços.
26: A proposta determina ainda que a proibição só será aplicada após condenações definitivas. De acordo com Júnior Lourenço, a iniciativa reforça a proteção de crianças e adolescentes e a integridade da administração pública.
27: Misael Varela, do PSD de Minas Gerais, apoia a proposta de emenda à Constituição que reduz a maioridade penal de 18 para 16 anos. A mudança visa punir, com mais rigor, menores envolvidos em crimes hediondos e em casos de violência extrema contra pessoas e animais.
26: Misael Varela pondera que a responsabilização penal vai depender de laudo técnico que comprove a capacidade do jovem de entender a gravidade do ato. Para o deputado, a proposta evita a impunidade em casos de extrema violência.
27: Exigir vídeo monitoramento e punir a omissão de casos de agressão contra crianças e adolescentes em creches e escolas é a proposta de delegado Bruno Lima, do Podemos de São Paulo. O texto ainda impõe pena para os dirigentes que deixarem de notificar casos suspeitos.
26: Delegado Bruno Lima argumenta que crianças pequenas muitas vezes não conseguem relatar abusos, o que exige provas objetivas. O parlamentar pondera que as câmeras devem ficar restritas às áreas comuns, prevendo penas mais duras para maus tratos em creches.
27: André Fernandes, do PL do Ceará, apresentou o projeto que determina a queima completa como único método para destruir entorpecentes apreendidos e plantações ilícitas. públicas. Pela proposta, a destruição deve ser gravada em vídeo com registro de geolocalização.
26: Na avaliação de André Fernandes, métodos atuais como enterramento não garantem a destruição total dos materiais apreendidos. Para o deputado, a incineração evita que drogas e lavouras voltem ao mercado ilegal por falhas no descarte policial.
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3: Justiça.
27: Os deputados aprovaram um projeto que esclarece a atuação do Ministério Público em pedido de pensão alimentícia. A repórter Paula Bittar explica os detalhes.
4: A Comissão de Constituição e Justiça da Câmara aprovou uma proposta que inclui no Estatuto da Criança e do Adolescente uma regra autorizando o Ministério Público a pedir judicialmente pensão alimentícia em favor de crianças e adolescentes. Pela proposta, isso poderá ocorrer mesmo que os pais continuem exercendo seus direitos e deveres legais em relação ao filho, que a criança ou adolescente não esteja em situação de risco e que exista defensoria pública na comarca. O objetivo é transformar em texto legal um entendimento que já é adotado pelo Superior Tribunal de Justiça. A relatora na CCJ, deputada Maria Arraes, do PSB de Pernambuco, destacou que a proposta não traz uma inovação substancial, mas confere maior precisão ao texto legal ao incorporar orientação jurisprudencial já consolidada, promovendo segurança jurídica, uniformidade interpretativa e previsibilidade na atuação dos órgãos responsáveis pela tutela dos direitos infanto-juvenis. De acordo com o Estatuto da Criança e do Adolescente, o Ministério Público pode promover ações de alimentos em favor de crianças e adolescentes, mas a lei não explicita que essa atuação independe da situação familiar da criança ou adolescente, da existência de situação de risco ou da disponibilidade da Defensoria Pública. A autora do projeto, deputada Laura Carneiro, do PSD do Rio de Janeiro, explicou que parte da doutrina tem uma visão distorcida sobre o tema e seu objetivo foi deixar a regra bem clara.
5: O Ministério Público precisa poder pedir alimentos quando eles são de interesse do menor, quando as crianças estão em vulnerabilidade, quando as crianças precisam dessa ajuda do Estado. Na prática, o que a gente faz é colocar agilidade numa rede de proteção que é muito importante para as crianças. Porque a gente sabe que a justiça tem o seu próprio tempo, ela demora, mas a fome, essa não tem tempo.
4: A proposta, que inclui no Estatuto da Criança e do Adolescente uma regra autorizando o Ministério Público a pedir judicialmente pensão alimentícia em favor de crianças e adolescentes, pode seguir agora para a análise do Senado, a menos que haja recurso para votação antes pelo plenário da Câmara. Da Rádio Câmara, de Brasília, Paula Bittar.
3: Ciência e tecnologia.
26: Aliel Machado, do PV do Paraná, defende a regulação e o combate ao abuso de poder de grandes empresas de tecnologia. Ele explica que a ideia é permitir que o governo federal imponha regras de transparência e evite privilégios para produtos das próprias plataformas.
27: Aliel Machado argumenta que o mercado digital exige uma área especial dentro do Conselho Administrativo de Defesa Econômica para proteger o direito do consumidor. Ele ressalta que as regras devem focar apenas nas chamadas Big Techs, garantindo mais espaço para pequenos concorrentes.
26: Dr. Ismael Alexandrino, do PSD de Goiás, quer estabelecer diretrizes mais rigorosas para a classificação indicativa de desenhos e animações digitais. A proposta obriga emissoras e serviços de streaming a barrar produções com cenas de violência, humilhação ou duplo sentido.
27: Dr. Ismael Alexandrino lembra que o uso indiscriminado de telas por bebês e crianças pequenas traz prejuízos ao desenvolvimento cognitivo e emocional. Ele defende que as plataformas de vídeo auditem seus catálogos sob pena de multas milionárias e suspensão da empresa.
26: Pastor Eurico, do PSDB de Pernambuco, cobra do governo explicações sobre denúncias de interferência na eleição do Conselho Regional dos Técnicos Industriais da Terceira Região. Ele quer saber se o Ministério da Ciência, Tecnologia e Inovação apoiou uma das chapas concorrentes em Pernambuco e na Paraíba.
27: Pastor Eurico pede detalhes sobre agendas, manifestações públicas e uso de recursos do Ministério em favor de candidatos. Segundo o parlamentar, denúncias apontam quebra dos princípios da impessoalidade, neutralidade, além de possível abuso de poder político.
25: Direitos Humanos.
26: A comissão aprova projeto que obriga as escolas a comunicarem suspeitas de trabalho infantil ao Conselho Tutelar. A reportagem é de Agui Pontes.
6: A Câmara dos Deputados debate fazer com que as escolas sejam obrigadas a comunicar ao Conselho Tutelar suspeitas de trabalho infantil. A proposta, apresentada pelo deputado Amon Mandel, do Republicanos do Amazonas, insere a mudança no Estatuto da Criança e do Adolescente. Segundo a proposta, já aprovada pela Comissão de Educação, a suspeita ou comprovação da prática de trabalho infantil precisa ser apontada pela instituição de ensino, especialmente se envolver uma criança de até 12 anos. A Constituição já prevê o contato da escola com o Conselho Tutelar, em caso de maus-tratos ou faltas excessivas e injustificadas à escola. Segundo a relatora na comissão, deputada Franciane Baier, do Republicanos do Rio Grande do Sul, a escola é estratégica para dar esse primeiro alerta.
7: A escola é muitas vezes o primeiro lugar onde os sinais de exploração aparecem. E ao tornar essa obrigação expressa na lei, damos mais agilidade para que o Conselho Tutelar seja acionado e as medidas de proteção sejam tomadas o quanto antes.
6: A Constituição proíbe o trabalho para menores de 16 anos, salvo na condição de aprendiz, que o jovem pode desempenhar a partir dos 14 anos. Segundo um estudo recente do Fórum Nacional de Prevenção e Erradicação do Trabalho Infantil, 1 milhão e 650 mil crianças e adolescentes estão tendo sua força de trabalho explorada no Brasil. A proposta que prevê a denúncia do trabalho infantil pelas escolas ao Conselho Tutelar será analisada pela Comissão de Previdência, Assistência Social, Infância, Adolescência e Família. Da Rádio Câmara de Brasília, Agui Pontes.
27: Márcio Alvino, do PL de São Paulo, enaltece o trabalho da APAE, Associação de Pais e Amigos dos Excepcionais, na inclusão e na defesa dos direitos das pessoas com deficiência. Ele ressalta a atuação de profissionais, voluntários e famílias no apoio a milhões de brasileiros.
26: Márcio Alvino defende o fortalecimento das APAEs por meio de mais recursos e de políticas públicas voltadas às pessoas com deficiência. Vice-presidente da Frente Parlamentar em Defesa das APAEs, o deputado reafirma o compromisso de apoiar as instituições presentes em todo o país.
25: Educação.
27: O projeto de Geraldo Mendes, do União do Paraná, prevê o abono de até 3 dias de faltas escolares por mês para alunas com deficiência durante o período menstrual. A medida dispensa atestado médico, bastando a notificação da família à instituição de ensino.
26: Geraldo Mendes argumenta que dores intensas tornam a frequência escolar dolorosa para muitas adolescentes com deficiência. Para ele, a dispensa de laudo mensal evita filas desnecessárias nos postos de saúde e assegura o direito à educação sem reprovação por falta.
27: Fomentar o hábito da leitura e ampliar o financiamento de bibliotecas públicas é o objetivo de projeto de Amaro Neto, do PP do Espírito Santo. O texto permite que empresas e pessoas físicas usem deduções no imposto de renda para apoiar a compra de livros, feiras literárias e acervos digitais.
26: Amaro Neto argumenta que o país ainda enfrenta gargalos no acesso à literatura e na preservação de espaços culturais. Ele diz ainda que a proposta estimula a cooperação entre a iniciativa privada e o governo para modernizar estruturas de bibliotecas públicas do país.
27: Termina agora o jornal Câmara dos Deputados, produzido pela Rádio Câmara com trabalhos técnicos de Wellington Teles e apresentação de Luciana Vieira e Val Monteiro. Boa noite.
26: A Voz do Brasil volta amanhã. Uma boa noite para você.
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16: Boa noite, que bom estarmos juntos novamente, unidos em oração. Sinta-se acolhido, acolhida pela nossa equipe franciscana de comunicação. A partir de agora, nós faremos a sua companhia aqui no Espaço Família. A você, a nossa saudação franciscana de paz e bem. Eu sou o Frei Leandro Ferreira e o programa Espaço Família é todo seu. Ele é dividido em salas onde você acompanhará boas conversas, ouvirá músicas, estará rezando conosco e também vamos aprender bons exemplos para o dia a dia. É com essa satisfação que nós abrimos o programa rezando. Nesta quinta-feira vamos pedir por sabedoria. Chamamos então o Frei Gabriel Vargas. Reze conosco.
17: Senhor Deus de bondade, nesta quinta-feira, venho diante de Ti para agradecer pelo bem que todos os dias realizas em minha vida. Muito obrigado pelo ar que respiro, pelo alimento à minha mesa, pelas pessoas que amo. Muito obrigado pela luz que vem do Teu Espírito Santo. Eu Te peço, Senhor, que sempre ilumines meus passos e meus caminhos com o brilho da Tua sabedoria. Dá-me bom senso, lucidez e discernimento para não me entregar a falsas ilusões. Protege a minha família e a todos que eu amo de qualquer erro ou engano. Mostra-me sempre a beleza da Tua verdade e do Teu poder para que eu possa ser instrumento da sabedoria que vem de Ti. Tudo isso te peço por Jesus Cristo, Teu Filho e nosso irmão, na força e na unidade do Espírito Santo. Amém.
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16: Vamos nos alimentar com um pedacinho do pão da palavra? Quem se alimenta com este pão recebe o sustento para caminhar com firmeza pelas trilhas da fé. vamos nos alimentar espiritualmente com o pão diário.
2: Bem-vindo à nossa mensagem de esperança e encorajamento Pão Diário. Hoje vou ler o texto de Wim Cooler com o título Imprudente e Descuidado, baseado no livro de Provérbios, capítulo 14, entre os versículos 7 e 16. Lindisfarne, ou Holy Island, Ilha Santa, faz parte da Inglaterra e conecta-se ao continente por uma estrada estreita. Duas vezes ao dia, o mar encobre a passagem. As placas alertam os visitantes sobre os perigos de atravessar na maré alta. No entanto, muitos desconsideram os avisos e acabam sobre carros submersos ou nadam até áreas mais elevadas, onde podem ser resgatados. A maré é tão previsível quanto o sol nascente. Os avisos estão por toda parte. Impossível não vê-los. No entanto, a ilha é onde os tolos tentam vencer a maré. É tolice ser autoconfiante e precipitado, conforme Provérbios capítulo 14, versículo 16. O autoconfiante tem pouca consideração pela sabedoria ou conhecimento e não pratica a atenção ou cuidado diligente com os outros. Já a sabedoria nos desacelera para ouvir e ponderar, de modo a não sermos levados por emoções precipitadas ou ideias mal elaboradas. Ela nos ensina a fazer boas perguntas e a considerar as implicações de nossas ações. Enquanto os imprudentes avançam despreocupados com seus relacionamentos ou consequências, e até mesmo a verdade, o prudente examina seus passos com cuidado. Embora às vezes precisemos agir de forma decisiva ou rápida, sejamos prudentes. Quando recebemos e praticamos a sabedoria de Deus, Ele nos orienta conforme necessário. Você conhece alguém imprudente? Como evitar viver precipitadamente? Pense nisso. Eu sou a Clarice Fogaça e essa foi a nossa mensagem do dia.
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19: Já estou ouvindo música. Vamos mais perto da Sala da Boa Música para ouvir uma bela canção.

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10: Não há coisa melhor do que ouvir um amigo nos dizendo como proceder ou como agir. Uma palavra amiga nos ajuda, nos tira de várias situações. Uma palavra amiga é como uma alavanca para a nossa vida. Vamos parar e ouvir esta palavra com o nosso saudoso Frei Nelson Rabelo.
11: Amigo trabalhador, é extremamente oportuno o alerta exibido após os comerciais de bebidas: beba com moderação. Aliás, esta advertência é perfeita em outras situações. Todo excesso é prejudicial. Trabalhar demais, dormir demais, comer demais, correr demais e ainda por diante. Então, qual deveria ser a medida? O nível de satisfação. Quando estamos satisfeitos, atingimos o limite. E tudo que passar deste limite vira excesso. Tomemos como exemplo o vinho. Saborear meia taça de vinho é suficiente para satisfazer quem aprecia esta boa bebida. O excesso logo vem acompanhado de dor de cabeça, mal-estar e demais consequências conhecidas por todos. Para tudo há limite. Se soubermos qual é esse limite, viveremos bem, sem prejudicar a quem quer que seja. A moderação é, portanto, uma virtude embasada no equilíbrio. Desequilibrou, caiu. A queda é consequência da falta de moderação ou do equilíbrio. E dizem os entendidos que saber viver é uma arte. E nós acrescentamos: saber trabalhar, saber jogar, saber descansar, tudo isso é muito mais, é arte. Quando aplicamos a fórmula sábia da moderação. Pense nisso hoje. Que Deus o acompanhe.
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10: Que tal a gente ouvir uma boa música? Vamos escutar?

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11: Nós não somos apenas matéria. Dentro de nós habita um espírito. Este é o centro de nossa espiritualidade. Para fortificar nossa espiritualidade, vamos para a sala da espiritualidade franciscana e ouvir a mensagem desta noite. Paz e bem, Frei Gustavo.
12: Paz e bem.

0: Estamos tendo como base o Santoral Franciscano, um livro litúrgico que traz um breve histórico dos santos e orações que podem ser utilizadas para celebrarmos a memória desses seguidores e seguidoras de São Francisco de Assis, que receberam da Igreja o reconhecimento e a honra dos altares. Hoje nós vamos conhecer São Tomás Plátide de Core. Ele nasceu em Core, no dia 4 de junho de 1655, filho da família dos Plátide, simples agricultores. Com 22 anos, entrou na Ordem dos Frades Menores, no convento de Orvieto. Ordenado sacerdote, dedicou-se com tal empenho à pregação da Palavra de Deus que foi chamado de Apóstolo do Sublacense, região em que prevalentemente exercitou seu ministério. O seu nome está ligado, sobretudo, à fundação dos conventos de retiro, chamados Eremitérios, de Belegra e de Palombara Sabina, dos quais foi repetidamente superior. Foi para muitas pessoas mestre de santidade e diretor espiritual. Embora ornado por Deus com tantos dons sobrenaturais, foi frequentemente submetido a tentações, aridez de espírito, incompreensões e sofrimentos de toda espécie, que ele suportou sempre com invicta paciência. Ele morreu no eremitério de Belegra, no dia 11 de fevereiro de 1729. Foi beatificado por Pio V no dia 3 de setembro de 1786 e canonizado por São João Paulo II no dia 29 de novembro de 1999, o dia em que sua memória é celebrada, 11 de janeiro de cada ano. Ó Deus, inspirastes o bem-aventurado Tomás de Core a procurar-vos na solidão e a nutrir uma profunda e especial caridade para com o próximo. Concedei-nos a seu exemplo estar de tal modo voltados à contemplação dos bens do céu que permaneçamos igualmente atentos às necessidades dos irmãos. Por nosso Senhor Jesus Cristo, vosso Filho, na unidade do Espírito Santo. Amém. São Tomás Plátide de Core, rogai por nós. Muito, muito obrigado pela sua atenção, pela sua fidelidade em nos acompanhar e em frequentar nossa sala da espiritualidade franciscana. Um grande abraço, até o próximo programa. Paz e bem.
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0: Como é bom ouvir uma mensagem que nos toca a alma. A palavra dita na hora certa faz um efeito benéfico dentro da gente. Para abrir a sala da mensagem, vamos convidar o Frei Jurandir. Esteja à vontade, Frei Jurandir. O espaço agora é todo seu.
11: Repetição de erros. Há sempre uma pergunta. Por que você sabe que é errado e vive repetindo o erro? Acabou de errar e logo você diz, nunca mais faço isso. Meia volta depois, está no mesmo canto, na mesma situação. Para uns é burrice, para outros falta de atenção. E ainda para muitos, é um desajuizado. O olhar psíquico vê logo a ação do seu inconsciente comandando o seu cérebro e o ato vai se repetir até que se tenha um maior significado pela consciência. Quero lembrar que saber que é errado não é a mesma coisa que ter plena consciência. Consciente, ninguém erra. Aqui eu trago a pessoa de Jesus que nunca errou, humanamente, por ser plenamente consciente. Até porque o erro é humano e não divino. Vamos entender em primeiro lugar que é o poder da repetição que faz você errar várias vezes. Existe um pensamento que diz, errar é humano, errar duas vezes é burrice. Eu digo, errar é humano. Errar duas vezes é um desejo oculto do cérebro e errar várias vezes é força dos 95% da sombra do inconsciente em ação. Quem não sabe disso, diz que é força do maligno, do diabo sobre você. Pobre diabo, ele nem sabe que você existe. Só quem conhece sua existência é o seu Criador, Deus. Sendo conhecedor disto, vamos compreender e conhecer a força motora que cria oportunidade e espaço, ambiente para se repetir os erros da sua vida. O inconsciente é a força soberana que confere a identidade social e faz você escolher a mulher ou homem com quem compartilha a vida, escolher a profissão, a cidade ou a casa em que mora. Na verdade, você acha que estas escolhas foram livres e conscientes, mas estas foram sutilmente ditadas pelo seu inconsciente. O inconsciente ainda tem outra força que domina suas decisões, que é a força da repetição. Isso pode ser repetição de coisas boas, sadias, quanto as coisas que conscientemente você sabe que são erradas. Os comportamentos bem-sucedidos, prazerosos, o seu cérebro vive em busca da repetição, tanto o cérebro quanto o inconsciente. Essa mesma força age compulsivamente repetindo os mesmos erros. Assim, essa repetição é uma força patológica, torna-se uma força de morte. A mesma força de repetição tem uma força de morte e de vida. É o inconsciente que rege os episódios de felicidade e infelicidade que constroem nossa existência. Por isso que podemos dizer que errar é humano, mas repetir o erro pode ser patológico e desumano.
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0: Enquanto pensamos nessa mensagem, vamos ouvir uma boa música, já que estamos dentro da Sala da Música.

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4: 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A família é uma instituição sagrada. Viver em família é uma bênção. Mas para viver em família, a gente também precisa aprender muita coisa. Vamos abrir agora no programa um espaço para a família, com Frei Almir Ribeiro Guimarães. Olá, Frei Almir, paz e bem.
5: Olá, meus amigos. É muito prazenteiro viver com pessoas generosas, não é? Desagradável viver em clima de mesquinharia. Muitos conhecem a página de Tagore que lhes leio nesse encontro que agora se dá no começo de novembro. Ele é um convite à generosidade. Saí de casa, mendigando de porta em porta, percorrendo os caminhos do vilarejo, quando a tua carruagem de ouro despontou ao longe como um sonho esplêndido. Eu imaginei como seria o rei de todos os reis. Fiquei exaltado interiormente e pensava para mim: terminaram os meus maus dias e já me preparava para receber espontâneas esmolas, riquezas espalhadas no meio da poeira da terra. A carruagem parou exatamente no lugar em que eu me achava. Teu olhar veio ter com o meu olhar, desceste com um sorriso. Finalmente, pensei eu, chegou a grande oportunidade da minha vida. Inesperadamente, estendeste tua mão direita e disseste: o que tu tens a me dar? Pensei, uma brincadeira de rei. Pensei, estender a mão a um mendigo para mendigar? Bom, fiquei confuso. Continuei perplexo. Por fim, tirei de minha sacola um bem pequeno grão de trigo e coloquei em sua mão. Qual não foi a minha surpresa quando, no final do dia, esvaziando minha bolsa por terra, encontrei um pequeníssimo grão de ouro no meio de tantos pobres grãos. Chorei amargamente e pensei: quem dera que eu tivesse tido a ideia de dar tudo o que eu tinha. É isso aí. Meus amigos, os generosos, os que dão tudo o que têm, podem ter dessas surpresas. Uma vida vitoriosa como coberta de ouro. Pela sua fiel atenção, muito grato e até um outro encontro, querendo Deus.
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4: Já estou ouvindo música. Vamos mais perto da Sala da Boa Música para ouvir uma bela canção.

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13: Refletir sobre a vida e seus desafios sempre nos faz crescer. 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
14: Paz e bem, irmãos caríssimos. Tudo aquilo que de algum modo tem a capacidade de nos desviar do nosso propósito, de trilhar o caminho de Deus, da vivência da nossa vocação, nós chamamos a tudo isso de tentação. Não é que necessariamente pensamos logo de início em um ser que nos tente, um tentador, até porque boa parte da matéria-prima para a tentação está em nós. Vamos ouvir algumas palavras de Enrico Maceroni, que diz assim: a tentação pode entrar na experiência de cada um por todos os caminhos, o da inteligência, por meio do orgulho intelectual, da vontade, por meio da recusa da cruz, ou mesmo por intermédio da suficiência racional, pelo qual se presume que uma escolha, uma vez feita, seja garantia de realização do coração, quando a espontaneidade ou a liberdade interior são confundidas com a superficialidade do corpo, quando abandonado ao jugo devastador do destino. A estratégia da tentação é usada por Lucas por meio de dois termos concretos: a dissipação, a ânsia pela riqueza, e a tristeza. A dissipação, que é acompanhada pelos excessos e pela ânsia, é uma rendição à idolatria dos sentidos. A tristeza é um fenômeno mais interior que exterior, é aquele de clausura sufocante, ou medo pela ameaça de um perigo, sobretudo quando é temido e desconhecido com relação aos seus contornos precisos. É interessante o elenco que o nosso autor faz de alguns dos meios pelos quais podemos ser alvo do que chamamos de tentação. Pelo intelecto, quando achamos que sempre sabemos mais, somos os mais capacitados, não temos nada a aprender com os outros e por isso não precisamos lhes dar ouvidos. A vontade, mais do que tudo, pois o consentimento é necessário tanto para a queda quanto para a conversão. Não há progresso espiritual verdadeiro sem uma boa dose de vontade. O que ele chama de suficiência racional é como a crença de que muitos de nós temos de que uma decisão não precisa ser sustentada com esforço. Achamos que se fizermos a escolha correta, todos os caminhos se abrirão e as facilidades acontecerão. Mas os grandes sims e os grandes nãos, uma vez ditos, têm de ser reafirmados todos os dias com outras decisões que tomamos. E depois, do coração, como a ideia poética que o coração tem razões que a própria razão desconhece, quando no fundo estamos sendo reféns dos nossos desejos e impulsos. Perceber a realidade da tentação como algo complexo, porém sutil, é fundamental para mantermos clara e firmemente as nossas opções pelo caminho do bem. Ó Senhor da graça e do amor, nós pedimos sempre mais para que o Teu Divino Espírito venha sobre nós com os Seus dons, nos auxiliando a permanecer no caminho da salvação. Abençoe, Senhor, a nós e aos nossos familiares, em nome do Pai, do Filho e do Espírito Santo. Amém.
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13: De volta à Sala da Boa Música para mais uma bela canção. Acompanhe com a gente.

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1: E hoje falaremos sobre duas articulações assim que são fundamentais para os nossos movimentos: ombros e cotovelos. E você sofre com dores, olha, tem também as lesões, limitações nessas regiões. Elas podem afetar muito, sim, a nossa qualidade de vida. E para esclarecer nossas dúvidas, recebemos o médico ortopedista, especialista na área, Sérgio Maurício Hack. Tudo bem, doutor? Seja bem-vindo.
2: Tudo bem, é um prazer estar aqui com vocês.
1: Vamos falar sobre a sua área, que você trabalha diariamente com isso, e a gente quer saber todos os detalhes. Para começar, então, doutor, quais são, assim, as doenças mais comuns que afetam os ombros e cotovelos? E por que essas articulações, elas são tão suscetíveis a lesões?
2: Essa é um cotidiano do nosso consultório. Então, sem dúvida nenhuma, os processos inflamatórios são rotina do nosso consultório. Sobretudo, a gente está falando das bursites e as tendinites. Uhum. Né? Como nós temos os nossos ombros, a articulação mais móvel do nosso corpo, existe dessa forma também uma suscetibilidade a maiores lesões, né? E antes, propriamente dito, das lesões, nós temos a evidência dos processos inflamatórios, uhum, né? Em segundo lugar, o cotovelo, que tem um índice muito grande de processos inflamatórios, né? Também é uma articulação muito acometida por essas entidades patológicas.
1: Para a gente entender, doutor, como que é realizado o diagnóstico e quais são os sintomas assim, mais comuns que devem ser observados?
2: Muito bem. Principalmente, o diagnóstico ele é realizado por meio do exame físico detalhado, por meio do especialista na área, onde vai identificar deficiências no exame físico, alterações propriamente ditas, né, que dessa forma são confirmadas com os exames de imagem. Tá? Então, é muito importante, quando a evidência de um processo doloroso, que não melhora em poucos dias, o especialista tem que ser buscado para um esclarecimento, um diagnóstico e um tratamento e, sobretudo, prevenção.
1: Ah, isso é importante falarmos de prevenção, que acho que é o que a gente gostaria de saber, os nossos telespectadores lá, doutor, mas e aí? Aqueles movimentos repetitivos, eles podem causar problemas mais sérios nessas articulações? Como que a gente pode se prevenir?
2: Sem dúvida, todos esses atividades repetitivas, elas utilizam em grande quantidade essas articulações, ombro, cotovelo. E nós temos aí, então, um uso demasiado, onde nós vamos, invariavelmente, causar lesões com o passar do tempo, uhum, né? Sejam elas precoces ou tardias. Então, se você tem no seu dia a dia práticas, tanto laborais, né, que a gente fala, quanto esportivas, repetitivas, e você tem aquela dorzinha pequenininha que vai te acompanhando ali, uhum, que já faz parte do teu dia a dia, né?
1: É um sinal de alerta.
2: Isso é um sinal que você tem que buscar uma avaliação especializada, né? No caso, um especialista em ombro e cotovelo, para que você possa ou adotar um tratamento para melhorar essa situação, ou até mesmo identificar algum processo, alguma lesão, um processo lesional mais intenso e tratar especificamente.
1: Doutor, para a gente entender um pouquinho dessa sua especialidade, dentro da faculdade, aí são vários nichos, né, que você pode estar, exatamente, buscando. E aí o doutor optou por essas duas articulações que são fundamentais. No dia a dia, se vê muitos problemas em consultório, doutor, principalmente essa questão que o doutor falou, as dores, né, as pessoas chegam com muita dor.
2: Exatamente. Então, para a gente entender, primeiro a gente faz a opção pela ortopedia, uhum, né? Terminado a faculdade de medicina, e depois disso a gente, concluído a especialização em ortopedia, a gente escolhe uma área específica, né? Existem hoje várias subespecialidades na ortopedia, uhum, e a minha escolha foi pela subespecialidade do ombro e cotovelo, onde a gente tem essa atenção focada para essas duas articulações que são muito importantes no nosso dia a dia, enfim, para toda a execução de várias atividades, né?
1: É interessante até a gente falar isso, doutor, porque assim, às vezes as pessoas não conhecem essa especialidade.
2: Exato.
1: Então, para falar que existe sim um profissional que trata isso, ombro e cotovelo.
2: Exatamente,
1: né?
2: Exatamente.
1: E agora a gente vai falar dessa chamada bursite no ombro. Ah, esse assunto, olha, e é dolorido para quem tem, e é muito comum, infelizmente, não é, doutor? Então, o que exatamente acontece nessa condição e por que ela é tão incômoda, essa dor?
2: A bursite, então, como a gente falou no início, é um processo inflamatório.
1: Uhum.
2: Né? A bursa, que está localizada na nossa articulação do ombro, ela tem uma função... que a princípio ela tem uma função de amortecimento, de deixar o nosso, a articulação do ombro funcionando de uma maneira harmônica, né?
1: Uhum.
2: Sem atrito. Quando essa bursa ela passa por um processo de muito uso, tá? E acaba sendo acometida por uma inflamação, que é uma reação do nosso corpo ao uso demasiado, a gente tem a presença principalmente de dor, né? E sinais inflamatórios. Que é dor, rubor, calor, e mediante esses movimentos múltiplos do ombro, nós temos limitações para realizar em função da dor. Então a bursite, ela é um processo inflamatório pela múltipla utilização, pela utilização demasiada dessa articulação, né?
1: Então, e só para a gente entender, doutor, se puder só apontar para a gente onde que fica mais ou menos essa localizada, essa dor.
2: Exatamente. Então, de uma maneira geral, assim, para entender, a dor do processo inflamatório, ela é realizada, ela é localizada na região lateral do ombro, tá?
1: Uhum.
2: Onde a gente vai ter os principais sintomas irradiados do acometimento inflamatório da bursa, que é a bursite.
1: Excelente, doutor. E a gente falava assim da prática de atividades físicas, né? Que a gente sente aquela dorzinha no ombro, no cotovelo, dor, vai e volta aquela dor. Quais são as principais causas dessa dor e como é que a gente pode evitá-las no dia a dia?
2: Perfeito. A dor no ombro, ela tem como uma das principais causas a bursite, que é o processo inflamatório, uhum, da bursa, como a gente falou. Mas a gente não pode deixar de pensar nas lesões dos tendões do ombro, que é uma entidade bastante comum, tá, no nosso dia a dia, e que muitas vezes começam com essa dor pequenininha no ombro, que é refratária, uhum, ao uso de medicamentos de forma empírica, ou até mesmo a fisioterapias e a existência por longos períodos. Então a gente precisa pensar nas lesões do ombro quando a gente tem aquela dor que não melhora, que está arrastada por mais de 6 meses, que vem e volta. Então as lesões dos tendões do ombro a gente tem que levar em consideração quando a gente tem essa dor no ombro. Por isso que toda vez que você tiver algum sintoma relacionado com esses que a gente conversou, o especialista tem que ser consultado para excluir ou tratar de maneira específica essa situação.
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0: Depois dessa conversa interessante, vamos trazer música para o ambiente. Vamos temperar o nosso espaço família com mais uma dose generosa de boa música. Música.

0: Em 2026, vivemos um tempo especial. Celebramos os 800 anos da Páscoa de São Francisco de Assis, o homem da simplicidade, da paz e do amor à criação, que transformou sua vida em testemunho vivo do Evangelho. Neste ano jubilar franciscano, somos convidados a revisitar seu legado, viver com menos, amar mais, cuidar da casa comum e reconhecer em cada pessoa um irmão, uma irmã. 8 séculos depois, sua mensagem continua atual, necessária, urgente. E este tempo de graça reacenda em nós o espírito franciscano de fraternidade, humildade e paz. São Francisco de Assis, rogai por nós. Franciscanos, compartilhando a paz e o bem.
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0: 4 de outubro, celebramos a solenidade de São Francisco de Assis, homem da paz, da fraternidade e do Evangelho vivido com simplicidade. 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Que nesse dia tão especial, possamos louvar ao Senhor pela vida e exemplo desse grande exemplo. 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
0: Comecemos, irmãos, porque até agora pouco fizemos. São Francisco nos ensina que a fé verdadeira se transforma em serviço. Sempre há alguém precisando de uma palavra, de uma presença, de um gesto de amor. Que a espiritualidade franciscana desperte em nós a disposição de servir mais e amar melhor. Franciscanos compartilhando a paz e o bem.
2: No dia 3 de outubro, celebramos os 800 anos da passagem de São Francisco de Assis desta vida para a eternidade. Que essa data nos ensine que a morte não é o fim, mas passagem para a vida plena em Deus. Afinal, é morrendo que se vive para a vida eterna. São Francisco de Assis, rogai por nós. Franciscanos, compartilhando a paz e o bem.
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3: A nossa igreja é um organismo vivo e pulsa no mundo inteiro. Temos membros espalhados nos 5 continentes, mas todos temos nosso pastor na terra, que é o nosso Papa. Nosso Papa mora no Vaticano, de onde recebemos notícias sobre a organização da nossa igreja. Está aberta agora a Sala da Notícia, dentro do programa Espaço Família.
5: Louvado seja nosso Senhor Jesus Cristo. O Boletim de Notícias da Rádio Vaticano, Vatican News. Esse é o Boletim de Notícias da Rádio Vaticano, Vatican News, em língua portuguesa, nesta quinta-feira, 1 de outubro. Nos estúdios, Silvana e José.
6: 30 anos fa, San Giovanni Paolo II ha beatificato Vincenzo Levoniuk e suoi 12 compagni, martiri.
5: Há 30 anos, São João Paulo II beatificou Vicente Levoniuk e os 12 companheiros mártires. Eles defenderam a pertença à Igreja Católica e a unidade com o sucessor de Pedro, até o derramamento de sangue, permanecendo fiéis à própria tradição oriental, afirmou Leão XIV na saudação aos poloneses durante a audiência geral desta quarta-feira.
6: Alla loro intercessione affido le questioni dell'unità dei discepoli di Cristo e i cattolici oggi perseguitati a causa della fede.
5: A sua intercessão confio a causa da unidade dos discípulos de Cristo e dos católicos, atualmente perseguidos por causa da sua fé, acrescentou o Papa. A Igreja Católica de Rito Bizantino nasceu nos territórios da República da Polônia após a união concluída em 1596 em Brest, às margens do rio Bug. Daí, a denominação de fiéis, que também são chamados de uniatas. Naquela época, uma parte da Igreja Ortodoxa uniu-se à Igreja Católica. Os fiéis conservaram o rito oriental, mas reconheceram a autoridade do Papa e a fé católica. No século XIX, os greco-católicos da Polônia Oriental, então sob o domínio russo, foram obrigados pelas autoridades czaristas a converterem-se à ortodoxia. Alguns foram mortos por se recusarem a abandonar a fé católica. Outros foram deportados para a Sibéria ou perseguidos de outras formas. Vincent Levoniuk e os seus 12 companheiros foram mortos pelos soldados czaristas em 24 de janeiro de 1874 em Pratulin, na Polônia. Eles se apresentaram diante de sua igreja greco-católica para impedir que ela fosse tomada pelas autoridades czaristas e transformada em uma igreja ortodoxa. O comandante das tropas ordenou que se atirasse contra as pessoas indefesas, ajoelhadas na neve. Os mártires de Pratulin tornaram-se um símbolo da preservação da fé católica e da unidade da Igreja sob a guia do sucessor de Pedro. As palavras de Leão XIV estão em sintonia com a mensagem transmitida por São João Paulo II durante a Santa Missa de Beatificação, celebrada no Vaticano há 30 anos, em 6 de outubro de 1996. Vincent Levoniuk e os seus 12 companheiros, hoje elevados à glória dos altares, disse João Paulo II, com o seu exemplo e a sua intercessão, convidam todos nós a prosseguir corajosamente o caminho rumo à plena unidade de toda a família dos discípulos de Cristo, no espírito das orientações ecumênicas do Concílio Vaticano II. Na Basílica Vaticana repousam os restos mortais de São Josafá Kuncevich, um dos grandes defensores da União. Ele tinha 16 anos quando foi proclamada a União de Brest. Depois de 43 anos como bispo católico de rito bizantino da diocese de Polotsk, sofreu o martírio em Vitebsk pelas mãos de ortodoxos por ter procurado promover a unidade da Igreja. Seu corpo permaneceu durante 210 anos em Biela Podlaska, mas muito distante de Pratulin. Desde 1949, repousa na Basílica de São Pedro, no Vaticano, próximo ao túmulo de São João XXIII. Depois da visita do Papa, a Igreja da França tem o dever de regar as sementes. Ao término de uma viagem apostólica, marcada por muitos momentos fortes em cada cidade visitada, o arcebispo de Marselha e presidente da Conferência dos Bispos da França, cardeal Jean-Marc Avelin, faz um balanço dos 4 dias, azul, branco, vermelho, de Leão XIV. Foram 4 dias de rara intensidade vividos pelos católicos da França e particularmente pelo cardeal Jean-Marc

inviolável da vida, passando pelo comovente encontro de mais de 2 horas em Lourdes com 7 vítimas de abusos sexuais cometidos por membros do clero. O arcebispo de Marselha percorre novamente os momentos mais marcantes da visita do Papa. Essa viagem, disse o cardeal, aconteceu num momento favorável entre um homem, portador de uma mensagem e de uma responsabilidade para toda a igreja, e um povo da França, católico, cristão ou não, que estava presente e esperava alguma coisa. A palavra de Leão XIV era esperada, mas, mais do que uma palavra, sentimos um encontro com uma pessoa. Creio que para os franceses que vieram, ou mesmo para aqueles que acompanharam esta visita pela televisão, senti que o Papa se dirigia a eles como a uma pessoa, com muito respeito e, ao mesmo tempo, com muita autenticidade. Respondendo a uma pergunta da mídia vaticana, em uma coletiva de imprensa antes da viagem apostólica, o cardeal dizia que a França intrigava o Papa Leão XIV. E isso continua sendo assim? Ele diz: devo ir a Roma na próxima semana, onde permanecerei 8 dias. Terei tempo para lhe fazer essa pergunta. No entanto, penso que ele foi tocado pelo fervor. No avião, o Papa, a um jornalista que lhe fez uma pergunta sobre a Alemanha, respondeu: vejam o que aconteceu na França. Dizia-se da França coisas que provavelmente ainda hoje podem ser ditas da Alemanha. Ele ficou muito tocado tanto pelo fervor dos jovens, pelo entusiasmo deles, quanto pela esperança que trazem e que transmitiram. É aí que acontece o encontro. O Papa comunica alguma coisa, mas os jovens e as multidões presentes também lhe comunicam alguma coisa. Penso, portanto, que para além do fato de a França intrigá-lo, ela o tocou profundamente. E isso também nos toca porque nos remete à nossa responsabilidade aqui na França. Embora já esperássemos por isso, ele também ficou muito tocado em Lourdes pela proximidade com as pessoas em dificuldade, quaisquer que sejam essas dificuldades. Senti que isso realmente o comoveu. Falando a respeito do encontro com as vítimas de abusos sexuais, a impressão de que elas saíram totalmente abaladas daquele momento, quando depois falaram à imprensa. Sim, disse o cardeal, mas isso não é surpreendente. Guardadas as devidas proporções, vemos bem, e eu mesmo já tive essa experiência, que quando um bispo recebe uma pessoa, quando as condições são favoráveis para isso, e é possível simplesmente escutá-la longamente, várias vezes, saber como ela está, acompanhar a evolução das coisas, sentimos que já estamos caminhando por uma via de cura. Na medida em que esse encontro acontece com o Papa, ele tem ainda mais impacto, mais importância. Nas palavras pronunciadas depois, diante da imprensa, pelas vítimas, percebe-se claramente que para essa ferida, o remédio da escuta atenta e humilde é a coisa mais importante. O fim da vida é outro tema abordado em Lourdes, assim como em outras circunstâncias. Essa pequena frase de Leão, o que é legal não é necessariamente moral, não recorda a firmeza com que a Igreja defende o respeito e a dignidade da vida? Foi a pergunta. Sim, mas não havia apenas a frase, disse o cardeal. Havia também o tom, um tom muito marcado que significava que, em determinado momento, é necessário gritar quando o grito dos outros não é ouvido. É preciso elevar a voz quando aquilo que dizem os profissionais de saúde e outras pessoas não é ouvido. É isso, aliás, que Cristo nos pede. Falamos sobre isso com o Papa e eu também falei com o primeiro-ministro e com o presidente da República. As coisas que para mim são mais dolorosas são pensar que, depois da adoção da lei sobre ajuda para morrer, as pessoas economicamente mais vulneráveis serão aquelas a quem será fácil dar a entender que, afinal, elas são mais um peso e que seria melhor que partissem. Teremos passado do direito de morrer ao dever de partir rapidamente para não ser um peso. Isso é muito grave. É por essa razão que é preciso
e levar a avó.

delegação da Santa Sé nas Nações Unidas, por meio do observador permanente, o arcebispo Christophe El Cassis, ao celebrar o 25º aniversário da adoção da Declaração de Durban contra o racismo, a discriminação racial, a xenofobia e as formas relacionadas de intolerância, recorda com satisfação que esse documento reconhece, com profunda preocupação, a intolerância contra as comunidades religiosas e o surgimento de atos hostis e de violência contra elas devido às suas crenças religiosas, e que inclui, entre os casos de intolerância, os atos de cristianofobia, juntamente com a islamofobia e o antissemitismo. Em sua intervenção na reunião de alto nível que celebra o aniversário, em 28 de setembro, o arcebispo El Cassis citou a encíclica Magnifica Humanitas, do Papa Leão XIV, ao lembrar que hoje a justiça social deve também lidar com um contexto moldado pelas tecnologias digitais, caracterizado por novas formas de exclusão, preconceito e discriminação. Portanto, na era digital, uma ordem social justa deve submeter o uso dos dados e da tecnologia ao controle público, estabelecendo como princípios orientadores a dignidade da pessoa humana e o bem comum. Por fim, o observador permanente da Santa Sé lembrou o que está escrito no compêndio da doutrina social da Igreja Católica, no número 433. A dignidade da pessoa humana, concedida por Deus, diz o texto, é fundamental para a construção de uma verdadeira comunidade internacional na qual seja possível alcançar o bem comum universal. Fim da citação. Infelizmente, prosseguiu o arcebispo, apesar das aspirações, a unidade da família humana ainda não se tornou realidade devido a ideologias materialistas e nacionalistas que contradizem os valores da pessoa humana. Em particular, qualquer teoria ou forma de racismo e discriminação racial é moralmente inaceitável.

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2: Agora que estamos bem informados sobre os rumos da nossa igreja, vamos relaxar ouvindo uma boa música. Uma música de conteúdo ali na Sala da Boa Música.

0: Já que estamos todos reunidos e temos em casa nossos ouvintes, vamos entrar na sala do Rosário para rezar o mistério do terço. Vamos rezar pelas vocações sacerdotais, religiosas e leigas. Coloquemo-nos em atitude de oração.
1: Ave Maria, cheia de graça, o Senhor é convosco. Bendita sois vós entre as mulheres, e bendito é o fruto do vosso ventre, Jesus.
2: Santa Maria, Mãe de Deus, rogai por nós, pecadores, agora e na hora de nossa morte. Amém.
1: Ave Maria, cheia de graça, o Senhor é convosco. Bendita sois vós entre as mulheres, e bendito é o fruto do vosso ventre, Jesus.
2: Santa Maria, Mãe de Deus, rogai por nós, pecadores, agora e na hora de nossa morte. Amém.
1: Ave Maria, cheia de graça, o Senhor é convosco. Bendita sois vós entre as mulheres, e bendito é o fruto do vosso ventre, Jesus.
2: Santa Maria, Mãe de Deus, rogai por nós, pecadores, agora e na hora de nossa morte. Amém.
1: Ave Maria, cheia de graça, o Senhor é convosco. Bendita sois vós entre as mulheres, bendito é o fruto do vosso ventre, Jesus.
2: Santa Maria, Mãe de Deus, rogai por nós, pecadores, agora e na hora de nossa morte. Amém.
1: Ave Maria, cheia de graça, o Senhor é convosco. Bendita sois vós entre as mulheres, e bendito é o fruto do vosso ventre, Jesus.
2: Santa Maria, Mãe de Deus, rogai por nós, pecadores, agora e na hora de nossa morte. Amém.
1: Ave Maria, cheia de graça, o Senhor é convosco. Bendita sois vós entre as mulheres, e bendito é o fruto do vosso ventre, Jesus.
2: Santa Maria, Mãe de Deus, rogai por nós, pecadores, agora e na hora de nossa morte. Amém.
1: Ave Maria, cheia de graça, o Senhor é convosco. Bendita sois vós entre as mulheres, e bendito é o fruto do vosso ventre, Jesus.
2: Santa Maria, Mãe de Deus, rogai por nós, pecadores, agora e na hora de nossa morte. Amém.
1: Ave Maria, cheia de graça, o Senhor é convosco. Bendita sois vós entre as mulheres, bendito é o fruto do vosso ventre, Jesus.
2: Santa Maria, Mãe de Deus, rogai por nós, pecadores, agora e na hora de nossa morte. Amém.
1: Ave Maria, cheia de graça, o Senhor é convosco. Bendita sois vós entre as mulheres, bendito é o fruto do vosso ventre, Jesus.
2: Santa Maria, Mãe de Deus, rogai por nós, pecadores, agora e na hora de nossa morte. Amém.
1: Ave Maria, cheia de graça, o Senhor é convosco. Bendita sois vós entre as mulheres, bendito é o fruto do vosso ventre, Jesus.
2: Santa Maria, Mãe de Deus, rogai por nós, pecadores, agora e na hora de nossa morte. Amém.
1: Glória ao Pai, ao Filho e ao Espírito Santo,
2: como era no princípio, agora e sempre. Amém.
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0: Já que rezamos o mistério do terço, vamos ouvir agora uma música que fala de

0: Em 2026, vivemos um tempo especial. Celebramos os 800 anos da Páscoa de São Francisco de Assis, o homem da simplicidade, da paz e do amor à criação, que transformou sua vida em testemunho vivo do Evangelho. Neste ano jubilar franciscano, somos convidados a revisitar seu legado, viver com menos, amar mais, cuidar da casa comum e reconhecer em cada pessoa um irmão, uma irmã. 8 séculos depois, sua mensagem continua atual, necessária, urgente. E este tempo de graça reacenda em nós o espírito franciscano de fraternidade, humildade e paz. São Francisco de Assis, rogai por nós. Franciscanos, compartilhando a paz e o bem.
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0: 4 de outubro, celebramos a solenidade de São Francisco de Assis, homem da paz, da fraternidade e do Evangelho vivido com simplicidade. Santo querido pela sua humildade e confiança total em Deus, enamorado pela vida e por todas as criaturas, que neste dia tão especial possamos louvar ao Senhor pela vida e exemplo desse grande exemplo. 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
2: No dia 3 de outubro, celebramos os 800 anos da passagem de São Francisco de Assis desta vida para a eternidade. Que essa data nos ensine que a morte não é o fim, mas passagem para a vida plena em Deus. 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
3: 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Antes de encerrar, que tal nos consagrarmos a Nossa Senhora? Esse é um gesto bonito que vamos fazer neste final de dia.

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1: Iniciamos outubro e com ele o mês missionário e do Rosário. O Papa Francisco destacou que ele nos mostra o caminho de Santa Teresa do Menino Jesus, que fez da oração no mundo o combustível da ação missionária, e deixa esta pergunta: quando nós rezamos pela difusão do Evangelho para nos convertermos da omissão à missão? A missão é permanente, identidade essencial da Igreja que impulsiona toda a vida das comunidades, essência da nossa fé. Juntos, vivamos intensamente este tempo, contemplando a Virgem Maria, que é missionária, a continuadora da missão de seu filho e formadora de missionários. Ela é um modelo do seguimento de Cristo que nos conduz e nos fortalece no caminho ao Criador. Por isso, ela atrai multidões para a comunhão com Jesus Cristo e sua Igreja. Com o seu sim a Deus, nos ensina a acolher os planos divinos, mesmo quando não compreendemos tudo. Em momentos de dúvida ou dor, Maria nos mostra que a esperança vem da escuta atenta de Deus e não da lógica do mundo. Ao visitar a prima Isabel, ela exemplifica a caridade e a importância de cuidar das necessidades dos outros. Consagremos-nos a Maria, que guardava todos os acontecimentos em seu coração, ensinando-nos o valor da oração e da ação. Amém. Unidos pela fé, juntos com o Frei Sebastião Benito Coalho, renovemos a consagração a Nossa Senhora.
2: Virgem Imaculada, minha Mãe Maria, eu renovo hoje e sempre a consagração de todo o meu ser, para que disponhais de mim para o bem de todos. Somente peço que eu possa, minha Rainha e Mãe da Igreja, cooperar fielmente com a vossa missão de construir o reino do vosso Filho Jesus no mundo. Para isso vos ofereço minhas orações, sacrifícios e ações. Ó Maria, concebida sem pecado, rogai por nós que recorremos a vós, e por todos quantos não recorrem a vós, especialmente pelos inimigos da Santa Igreja, e por todos quantos são a vós recomendados. Pela intercessão da Virgem Imaculada, nossa Mãe, abençoe-vos o Deus Todo-Poderoso, Pai, Filho e Espírito Santo. Amém.
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4: Vamos deixar que a mensagem penetre fundo na nossa alma como uma garoa abençoada. Enquanto isso, vamos ouvir a boa música.

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1: Ao final do programa, peçamos as bênçãos de Deus, nosso Pai. Não esqueçamos de agradecer também pelo dia que tivemos e por tudo o que vivemos hoje. Abrimos a última sala, que é a Sala da Bênção, chamando Frei Policarpo para nos unir a Deus neste momento.
2: Bênção para uma festa. Abençoai, Senhor Deus Onipotente, a festa da nossa comunidade. Fazei que todos possam confraternizar-se, que sejam felizes, vos louvem e bendigam através da música, do canto e das diversões. Vos louvem e bendigam por Cristo nosso Senhor. Amém.
1: Este foi o nosso Espaço Família de hoje. Um programa que procura enriquecer sua noite de boas informações. Eu sou o Frei Leandro Ferreira, desejo a você uma boa noite, paz e bem.
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5: Saudação franciscana a você que nos acompanha pelas ondas do rádio. Eu sou o Frei Augusto Luiz Gabriel e com alegria vamos iniciar mais uma edição do programa Madrugada Franciscana, um espaço de muita fé, espiritualidade, informação, oração. Por isso, acompanhe agora a oração do Cântico das Criaturas.

0: Altíssimo, onipotente, bom Senhor, teus são o louvor, a glória, a honra e toda a bênção. Louvado sejas, meu Senhor, com todas as tuas criaturas, especialmente o Senhor Irmão Sol, que clareia o dia e que com a sua luz nos ilumina. Ele é belo e radiante, com grande esplendor de ti, Altíssimo, é a imagem. Louvado sejas, meu Senhor, pela irmã Lua e pelas estrelas que no céu formaste, claras, preciosas e belas. Louvado sejas, meu Senhor, pelo irmão Vento, pelo ar, pelas nuvens, pelo sereno e por todo o tempo em que dá sustento às tuas criaturas. Louvado sejas, meu Senhor, pela irmã Água, útil e humilde, preciosa e casta. Louvado sejas, meu Senhor, pelo irmão Fogo, com o qual iluminas a noite. Ele é belo e alegre, vigoroso e forte. Louvado sejas, meu Senhor, pela nossa irmã, a Mãe Terra, que nos sustenta e governa, produz frutos diversos, flores e ervas. Louvado sejas, meu Senhor, pelos que perdoam pelo teu amor e suportam as enfermidades e tribulações. Louvado sejas, meu Senhor, pela nossa irmã, a morte corporal, da qual homem algum pode escapar. Louvai todos e bendizei o meu Senhor. Dai-lhe graças e servi-o com grande humildade.
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2: Paróquia São Pedro Apóstolo de Pato Branco, Paraná, paz e bem. Irmãos e irmãs, iniciamos o mês missionário com o tema Unidos em Cristo, Unidos na Missão. Assim somos chamados a viver e testemunhar a fé através da comunhão e do serviço ao Evangelho. À luz do exemplo de Santa Teresa do Menino Jesus, acolhamos esse tempo como caminho de confiança e dedicação à missão da Igreja. Quem preside essa Santa Missa, Frei Luiz. Cantemos.

0: Em nome do Pai, e do Filho, e do Espírito Santo.
1: Amém.
0: A graça de Deus nosso Pai, de Jesus Cristo, que é nosso irmão, e a força do Divino Espírito Santo estejam sempre convosco.
1: Bendito seja Deus que nos reuniu no amor de Cristo.
0: Senhor, que sois o caminho que leva ao Pai, tende piedade de nós.
1: Senhor, tende piedade de nós.
0: Cristo, que sois a verdade que ilumina os povos, tende piedade de nós.
1: Cristo, tende piedade de nós.
0: Senhor, que sois a vida que renova o mundo, tende piedade de nós.
1: Senhor, tende piedade de nós.
0: E Deus, que é um Pai cheio de misericórdia, tenha compaixão de nós, perdoe os nossos pecados e nos conduza à vida eterna.
1: Amém.
0: Oremos. Ó Deus, que preparais o vosso reino para os pequenos e humildes, fazei-nos seguir confiantes o caminho de Santa Teresinha do Menino Jesus, para que, por sua intercessão, nos seja revelada a glória eterna. Por nosso Senhor Jesus Cristo, vosso Filho, que é Deus, e que convosco vive e reina na unidade do Espírito Santo, por todos os séculos dos séculos.
1: Amém. Amém.
2: Leitura do livro de Jó. Disse Jó: piedade, piedade de mim, meus amigos, pois a mão de Deus me feriu. Porque me perseguis como Deus e não vos cansais de me torturar? Gostaria que minhas palavras fossem escritas e gravadas numa inscrição com ponteiro de ferro e com chumbo, cravadas na rocha para sempre. Eu sei que o meu Redentor está vivo e que, por último, se levantará sobre o pó. E depois que tiverem destruído esta minha pele, na minha carne verei a Deus. Eu mesmo o verei, meus olhos o contemplarão, e não os olhos de outros. Dentro de mim consomem-se os meus rins. Palavra do Senhor.
1: Graças a Deus.
3: Sei que a bondade do Senhor eu hei de ver na terra dos viventes.
1: Sei que a bondade do Senhor eu hei de ver na terra dos viventes.
3: Ó Senhor, ouvi a voz do meu apelo, atendei por compaixão. Meu coração fala convosco confiante e os meus olhos vos procuram.
1: Sei que a bondade do Senhor eu hei de ver na terra dos viventes.
3: Senhor, é vossa face que eu procuro, não me escondais a vossa face, não afasteis em vossa ira o vosso servo, sois vós o meu auxílio, não me esqueçais nem me deixeis abandonado, meu Deus e Salvador.
1: Sei que a bondade do Senhor eu hei de ver na terra dos viventes.
3: Sei que a bondade do Senhor eu hei de ver na terra dos viventes. Espera no Senhor e tem coragem. Espera no Senhor.
1: Sei que a bondade do Senhor eu hei de ver na terra dos viventes.

0: O Senhor esteja convosco.
1: Ele está no meio de nós.
0: Proclamação do Evangelho de Jesus Cristo segundo Lucas.
1: Glória a vós, Senhor.
0: No início do mês missionário, nós vamos ver que Cristo envia não só os apóstolos às missões, mas discípulos, cada um de nós. Então ele diz assim: o Senhor escolheu outros 72 discípulos, os enviou dois a dois, na sua frente, a toda a cidade e lugar onde ele haveria de ir. E dizia-lhes: a messe é grande, mas os trabalhadores são poucos. Por isso, pedi ao dono da messe que mande operários para a colheita. Eis que vos envio como cordeiros no meio de lobos. Não leveis bolsa, nem sacola, nem sandálias, e não cumprimenteis ninguém pelo caminho. Em qualquer casa em que entrardes, dizei primeiro: a paz esteja nesta casa. E se ali houver um amigo da paz, a vossa paz repousará sobre ele, senão ela voltará para vós. Permanecei na casa, comei e bebei do que tiverem, porque o trabalhador merece o seu salário. Não passeis de casa em casa, e quando entrardes numa cidade e fordes bem recebidos, comei o que vos servirem, curai os doentes que nela houver, e dizei: o reino de Deus está próximo. Mas, quando entrardes numa cidade e não fordes recebidos, saindo pelas ruas, dizei: até a poeira da vossa cidade, que se apegou aos meus pés, sacudi contra vós. No entanto, sabei que o reino de Deus está próximo. Eu vos digo que naquele dia, Sodoma será tratada com menos rigor do que esta cidade. Palavra da salvação.
2: Glória a vós, Senhor.
0: Permaneçamos em pé e com a sinceridade do nosso coração, vamos dirigir a Deus as nossas preces no início deste mês missionário, mas não esqueçamos de colocar o nosso dia, o nosso trabalho, as nossas intenções.
3: Senhor, ouvi-nos e atendei-nos.
2: Senhor, ouvi-nos e atendei-nos.
3: Para que a Igreja unida a Cristo e sustentada pela esperança em seu Redentor, seja no mundo um sinal de comunhão, paz, incansável ardor missionário, rezemos.
2: Senhor, ouvi-nos e atendei-nos.
3: Para que os missionários e missionárias sejam fiéis e alegres, trabalhadores da messe, levando a paz de Cristo a todos os povos, rezemos.
2: Senhor, ouvi-nos e atendei-nos.
3: Para que a pastoral da saúde mental seja implantada em toda a Igreja, ajudando a superar o estigma e a discriminação contra as pessoas com doenças mentais, rezemos.
2: Senhor, ouvi-nos e atendei-nos.
0: Atendei, Senhor, todos esses nossos pedidos e aqueles por quem estamos celebrando esta Santa Ceia, os nossos pedidos pessoais pelas nossas famílias, a todos esses que, junto com as nossas intenções, coloquemos no altar enquanto cantamos.

0: Irmãos e irmãs, orai agora todos juntos para que o nosso sacrifício junto com o do Cristo seja aceito por Deus Pai Todo-Poderoso.
1: Receba o Senhor por tuas mãos este sacrifício para a glória do seu nome, para o nosso bem e de toda a sua santa igreja.
0: Que assim seja. Senhor, proclamando-vos admirável em Santa Teresa do Menino Jesus, humildemente vos pedimos, como vos foram agradáveis os méritos da sua vida, assim também vos agrade o serviço do nosso culto. Por Cristo nosso Senhor.
2: Amém.
0: O Senhor esteja convosco.
2: Ele está no meio de nós.
0: Corações ao alto.
2: O nosso coração está em Deus.
0: Demos graças ao Senhor nosso Deus.
2: É nosso dever e nossa salvação.
0: Na verdade, é digno e justo, é nosso dever e salvação dar-vos graças sempre e em todo lugar, Senhor Pai Santo. Pois, pelo testemunho admirável dos vossos santos e santas, e hoje de Santa Teresa do Menino Jesus, sempre fecundais com novo vigor a vossa Igreja e nos dais as provas evidentes do vosso amor, para levar à plenitude o mistério da salvação. O exemplo dos santos nos estimula e sua intercessão nos ajuda. Por isso, com os anjos e santos, proclamamos a vossa glória, dizendo a uma só voz:
1: Santo, Santo, Santo, Senhor Deus do Universo, o céu e a terra proclamam a vossa glória. Hosana nas alturas, bendito que vem em nome do Senhor. Hosana nas alturas.
0: Na verdade, ó Pai, vós sois santo e fonte de toda santidade. Santificai estes dons, derramando sobre eles o vosso Espírito, a fim de que se tornem para nós o corpo e o sangue de nosso Senhor Jesus Cristo.
1: Enviai o vosso Espírito Santo.
0: Estando para ser entregue e abraçando livremente a paixão, Jesus tomou o pão, deu-vos graças e o entregou aos seus discípulos, dizendo: Tomai todos e comei. Isto é o meu corpo, que será entregue por vós.

Do mesmo modo, ao fim da ceia, ele tomou o cálice em suas mãos, deu-vos graças novamente e o entregou a seus discípulos, dizendo: tomai todos e bebei. Este é o cálice do meu sangue, o sangue da nova e eterna aliança, que será derramado por vós e por todos para a remissão dos pecados. Fazei isto em memória de mim.

0: Mistério da fé e do amor. Todas as vezes que comemos deste pão e bebemos deste cálice, anunciamos, Senhor, a vossa morte, enquanto esperamos a vossa vinda. Celebrando o memorial da morte e ressurreição do vosso Filho, nós vos oferecemos, ó Pai, o pão da vida e o cálice da salvação. E vos agradecemos porque nos tornastes dignos de estarmos aqui na vossa presença e vos servir.
1: Aceitai, ó Senhor, a nossa oferta.
0: Suplicantes vos pedimos que, participando do corpo e sangue de Cristo, sejamos reunidos pelo Espírito Santo num só corpo.
1: O Espírito nos una num só corpo.
0: Lembrai-vos, ó Pai, da vossa Igreja, que está espalhada no mundo inteiro, em especial aqui em Pato Branco. Que esta Igreja cresça em comunhão com o Papa Leão, com o nosso Bispo Edgar, com os bispos do mundo inteiro, com os presbíteros, os diáconos e todos os ministros do vosso povo.
1: Lembrai-vos, ó Pai, da vossa Igreja.
0: Lembrai-vos também, ó Pai, da vossa misericórdia, de todos os nossos irmãos e irmãs que morreram na esperança da ressurreição e que partiram desta vida. Acolhei-os todos eles junto a vós, na luz da vossa face.
1: Concedei-lhes, ó Senhor, a luz eterna.
0: Enfim, nós vos pedimos, tende piedade de todos nós, e dai-nos participar da vida eterna com Maria, Mãe de Deus, com São José, seu esposo, os apóstolos e mártires, Santa Teresa do Menino Jesus e todos os santos que neste mundo viveram na vossa amizade, a fim de vos louvarmos e glorificarmos. Por Cristo, com Cristo e em Cristo, a vós, Deus Pai Todo-Poderoso, na unidade

0: Perdoai-nos as nossas ofensas, assim como nós perdoamos a quem nos tem ofendido. E não nos deixeis cair em tentação, mas livrai-nos do mal.
1: Livrai-nos de todos os males, ó Pai, e dai-nos hoje a vossa paz. Ajudados pela vossa misericórdia, sejamos livres de todo o pecado e perturbação, enquanto aguardamos a vinda do Salvador, Jesus Cristo.
2: Vós é o reino, o poder e a glória para sempre.
1: Senhor Jesus Cristo, dissestes aos vossos apóstolos: eu vos deixo a paz, eu vos dou a minha paz. Não olheis os nossos pecados, mas a fé que anima a vossa igreja. Dá-lhes, segundo vosso desejo, a paz e a unidade. Vós que sois Deus com o Pai, na unidade do Espírito Santo.
2: Amém.
1: Que a paz do Senhor Jesus esteja sempre convosco.
2: O amor de Cristo nos uniu.
3: Cordeiro de Deus,
2: que tirais o pecado do mundo, tende piedade de nós. Cordeiro de Deus, que tirais o pecado do mundo, tende piedade de nós. Cordeiro de Deus, que tirais o pecado do mundo, dai-nos a paz.
1: Felizes de nós, que para sermos missionários fazendo bem todas as coisas de cada dia, assim como fez a padroeira Santa Teresa do Menino Jesus. Felizes de nós que podemos comungar esta força que nos ajuda. O Cordeiro de Deus que tira o pecado do mundo.
2: Senhor, eu não sou digno de que entreis em minha morada, mas dizei uma palavra e serei salvo.

0: junto com Maria e a padroeira das missões, Santa Teresa do Menino Jesus, peçamos que Deus nos ajude a sermos missionários, fazendo bem todas as coisas do nosso dia a dia. Ave Maria.
1: O Senhor é convosco, bendita sois vós entre as mulheres, e bendito é o fruto do vosso ventre, Jesus. Santa Maria, Mãe de Deus, rogai por nós, pecadores, agora e na hora de nossa morte. Amém.
0: Oremos. Senhor, o sacramento que recebemos acende em nós a força daquele amor que levou Santa Teresinha do Menino Jesus a se consagrar inteiramente a vós e implorar a vossa misericórdia para todos. Por Cristo nosso Senhor.
1: Amém.
0: O Senhor esteja convosco.
1: Ele está no meio de nós.
0: Que a bênção de Deus Todo-Poderoso e a proteção da Mãe Maria nos acompanhe nos trabalhos deste dia. Pai, Filho e Espírito Santo.
1: Amém.
0: Vamos em paz e que o Senhor nos acompanhe.
1: Graças a Deus.

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1: A liturgia das horas é uma das formas de a Igreja viver a paz de Jesus Cristo no ritmo diário, semanal e anual do tempo. Pela oração das horas, o cristão é lançado no mistério da morte e ressurreição do Senhor, na expressão mais nobre e definitiva de sua atividade humana, a comunhão com Deus. Vamos agora rezar o ofício das leituras e das completas, com os frades do noviciado São José de Rodeio, Santa Catarina.
2: Vinde, ó Deus, e meu auxílio,
3: socorrei-me sem demora. Glória ao Pai, ao Filho e ao Espírito Santo, como era no princípio, agora e sempre. Amém. Aleluia.
4: Um Deus em três pessoas, o mundo governais,
3: os homens que criastes, as faltas perdoais.
4: Ouvi, pois, nosso canto e o pranto que vertemos, de coração sem mancha, melhor vos contemplemos.
3: Por vosso amor tenhamos a alma iluminada e alegres aguardemos, Senhor, vossa chegada.
4: Rompendo agora a noite, do sono despertados, com os bens da pátria eterna, sejamos cumulados.
3: A glória seja ao Pai, ao Filho seu também, ao Espírito igualmente, agora e sempre. Amém.
5: Agradecemos ao Senhor por seu amor e por suas maravilhas entre os homens. Dai graças ao Senhor porque Ele é bom.
3: Porque eterna é a sua misericórdia.
4: Que urdigam os libertos do Senhor, que da mão dos opressores o salvou.
3: E de todas as nações o seu mil, do Oriente, Ocidente, Norte e Sul.
4: Uns vagavam no deserto extraviados, sem acharem o caminho da cidade.
3: Sofriam fome e também sofriam sede, e sua vida e aos poucos definham.
4: Mas gritaram ao Senhor da aflição, e Ele os libertou daquela angústia.
3: Pelo caminho bem seguro os conduziu, para chegarem à cidade onde mora.
4: Agradeçam ao Senhor o seu amor, e por suas maravilhas entre os homens.
3: Deus de aos que sofriam tanta sede, e aos famintos saciou com muitos bens.
4: Alguns jaziam meio às trevas pavorosas, prisioneiros da miséria e das correntes.
3: Por se terem revoltado contra Deus e desprezado os conselhos do Altíssimo,
4: Ele quebrou seus corações com sofrimento. Eles tombaram e ninguém veio ajudá-los.
3: Mas gritaram ao Senhor na aflição, e Ele os libertou daquela angústia.
4: E os retirou daquelas trevas pavorosas, despedaçou suas correntes e seus grilhões.
3: Agradeçam ao Senhor o seu amor e as suas maravilhas entre os homens.
4: Porque Ele arrombou portas de bronze e quebrou trancas de ferro nas prisões.
3: Glória ao Pai, ao Filho e ao Espírito Santo, como era no princípio, agora e sempre. Amém.
4: Agradeçamos ao Senhor por seu amor e por suas maravilhas entre os homens.
6: Nós vimos seus prodígios e suas maravilhas. Uns deliravam no caminho do pecado,
3: sofrendo as consequências de seus crimes.
4: Todo alimento era por eles rejeitado, e da morte junto às portas se encontravam.
3: Mas gritaram ao Senhor na aflição, e Ele os libertou daquela angústia.
4: E enviou sua palavra e os curou, e arrancou as suas vidas do sepulcro.
3: Agradeçam ao Senhor o seu amor e as suas maravilhas entre os homens.
4: Ofereçam sacrifícios de louvor e proclamem na alegria suas obras.
3: Os que sulcam a palavra com seus amigos, para ir comerciar nas grandes águas.
4: Testemunharam os prodígios do Senhor e as suas maravilhas no alto mar.
3: Ele ordenou e levantou seu furacão, arremessando grandes ondas para o alto.
4: Aos céus subiam e desciam dos abismos, seus corações desfaleciam de pavor.
3: Cambaleavam e caíam como bêbados, e toda a sua perícia deu em nada.
4: Mas gritaram ao Senhor na aflição, e Ele os libertou daquela angústia.
3: Transformou a tempestade em bonança, e as ondas do oceano se calaram.
4: Alegraram-se ao ver o mar tranquilo, e ao porto desejado os conduziu.
3: Agradeçam ao Senhor por seu amor e por suas maravilhas entre os homens.
4: Na assembleia do seu povo engrandeçam e o louvem no conselho de anciãos.
3: Glória ao Pai, ao Filho e ao Espírito Santo, como era no princípio, agora e sempre. Amém. Nós vimos seus prodígios e as suas maravilhas.
5: Que os justos, vendo as obras do Senhor, compreendam como é grande o seu amor. Ele mudou as águas correntes em deserto,
3: e fontes de água borbulhantes em terra seca.
4: Transformou as terras férteis em salinas, pela malícia dos que nelas habitavam.
3: Converteu em grandes magos os desertos, e a terra árida em fontes abundantes.
4: E ali fez habitarem os famintos, que afundaram sua cidade onde morar.
3: Plantaram vinhas, semearam os seus campos, que deram frutos e colheitas abundantes.
4: Abençoou-os e cresceram grandemente, e não deixou diminuir o seu rebanho.
3: Mas depois ficaram poucos abatidos, oprimidos por desgraças e aflições.
4: Porém, aquele que confunde os poderosos e os faz errar por um deserto sem saída.
3: Retirou da indigência os seus pobres, e qual rebanho arrendou suas famílias.
4: Que os justos vejam isto e rejubilem, e os maus fechem de vez a sua boca.
3: Quem é sábio que observe essas coisas e compreenda a bondade do Senhor.
4: Glória ao Pai, ao Filho e ao Espírito Santo, como era no princípio, agora e sempre. Amém.
3: Que os justos, vendo as obras do Senhor, compreendam como é grande o seu amor.
6: Chega as nuvens a vossa verdade, Senhor,
4: e aos abismos dos mares os vossos juízos.
5: O livro do Deuteronômio. a morte de Moisés. Naquele mesmo dia, o Senhor falou a Moisés, dizendo: Sobe ao monte Abarim, o monte Nebo, que está no país de Moabe, em frente a Jericó, e contempla a terra de Canaã, cuja posse vou dar aos filhos de Israel. Correrás neste monte que vais subir, e serás reunido aos teus antepassados com o teu irmão Arão. Morreu no monte Or, e ali se reuniu aos teus, pois pecastes os dois contra mim entre os filhos de Israel, junto às águas de Meriba, em Cádiz, no deserto de Sim, e não santificastes o meu nome no meio deles. Verás defronte de ti a terra que daria aos filhos de Israel, mas não entrarás nela. Moisés subiu das estepes de Moabe ao monte Nebo, ao cume de Fazga, que estava defronte de Jericó. E o Senhor mostrou-lhe todo o país, desde Galaade até Dan, o território de Naphtali, e terra de Efraim e Manassés, toda a terra de Judá, até o mar ocidental, o Negev e a região do vale de Jericó, cidade das Palmilhas, até Sego. O Senhor lhe disse: Eis aí a terra pela qual jurei a Abraão, Isaac e Jacó, dizendo: Eu a darei a tua descendência. Tu a viste com teus olhos, mas nela não entrarás. E Moisés, servo do Senhor, morreu ali, na terra de Moabe, conforme a vontade do Senhor. E ele o sepultou no vale, na terra de Moabe, de fronte a Bet-Fegor. E ninguém sabe até hoje onde fica a sua sepultura. Ao morrer, Moisés tinha 120 anos. Sua vista não tinha enfraquecido, nem seu vigor se tinha esmorecido. Os filhos de Israel choraram Moisés nas estepes de Moabe durante 30 dias, até que terminou o luto por Moisés. Josué, filho de Nun, estava cheio do espírito de sabedoria, porque Moisés lhe tinha imposto as mãos. E os filhos de Israel lhe obedeceram e agiram, como o Senhor tinha ordenado a Moisés. Em Israel, nunca mais surgiu um profeta como Moisés, a quem o Senhor conhecesse face a face, nem quanto aos sinais e prodígios que o Senhor lhe mandou fazer na terra do Egito, contra o faraó, os seus servidores e todo o seu país, nem quanto à mão poderosa e a tantos e tão terríveis prodígios que Moisés fez à vista de todo Israel. A palavra se fez carne e habitou entre nós, cheia de graça e de verdade, e de sua plenitude todos nós participamos, porque a lei foi dada por meio de Moisés, mas a graça e a verdade nos vieram por Jesus.
4: A palavra se fez carne e habitou entre nós, cheia de graça e de verdade, e de sua plenitude todos nós participamos, porque a lei foi dada por meio de Moisés, mas a graça e a verdade nos vieram por Jesus.
5: Moisés deu-nos a lei e os preceitos da justiça como a herança de Jacó,
4: mas a graça e a verdade nos vieram por Jesus.
6: Da Constituição Pastoral Gaudium et Spes, sobre a Igreja no mundo de hoje, do Concílio Vaticano II. O mistério da morte. Em face da morte, o enigma da condição humana atinge o seu ponto máximo. O homem não apenas é atormentado com a dor e o progressivo declínio do corpo, mas com muito maior força pelo temor da destruição perpétua, pelo acertado instinto de seu coração, afasta com horror e rejeita a ideia da total ruína e da morte definitiva de sua pessoa. a semente de eternidade que traz em si, irredutível, a pura matéria, insurge-se contra a morte. Todas as conquistas da técnica, por mais úteis que sejam, não conseguem acalmar a angústia humana, pois o prolongamento biológico da vida não pode satisfazer o desejo inevitavelmente presente em seu coração de viver sempre, já que diante da morte toda a imaginação fracassa. A Igreja, instruída pela revelação, afirma ter sido o homem criado por Deus para uma finalidade feliz, para além dos limites da miséria terrena. E não só, mas a fé cristã ensina que a morte corporal, que lhe seria poupada se não houvesse pecado, será vencida quando o homem recuperar a salvação perdida por culpa sua pelo onipotente e compadecimento Salvador. Com efeito, Deus chamou e continua a chamar o homem a aderir com sua natureza integral à perpétua comunhão na incorruptível vida divina. Cristo conseguiu esta vitória, libertando o homem da morte por meio de sua morte e ressurgindo para a vida. Para quem reflete, a fé baseada em sólidos argumentos oferece uma resposta à sua ansiedade sobre a sorte futura. Ao mesmo tempo, dá a possibilidade de comunicar-se com os caros irmãos já arrebatados pela morte em Cristo, despertando a esperança de possuírem eles, desde agora, a verdadeira vida junto de Deus. Certamente incumbe ao cristão o dever urgente de lutar contra o mal através de muitas tribulações e de aceitar a morte. Mas, unido ao mistério pascal, configurado a morte de Cristo, na esperança chegará a ressurreição. Tudo isto vale para os cristãos, que também para todos os homens de boa vontade, em cujos corações a graça age invisivelmente. Tendo, pois, Cristo morrido por todos, e sendo uma só a vocação última do homem, isto é, a divina, devemos afirmar que o Espírito Santo oferece a todos a possibilidade, de modo só conhecido por Deus, de se associarem ao mistério pascal. De tal valia e tão grande é o mistério do homem, que se esclarece pela revelação cristã aos fiéis. Por conseguinte, por Cristo e em Cristo, ilumina-se o enigma da dor e da morte, que fora de seu evangelho nos esmaga. Cristo ressuscitou por sua morte, destruiu a morte e deu-nos a vida para que, filhos no Filho, clamamos o Espírito, Abá, Pai. O Senhor é minha luz e salvação, de quem eu terei medo? O Senhor é a proteção da minha vida, perante quem eu tremerei?
7: O Senhor é minha luz e salvação, de quem eu terei medo? O Senhor é a proteção da minha vida, perante quem eu tremerei?
6: Mesmo que eu passe pelo vale tenebroso, nenhum mal temerei.
7: O Senhor é a proteção da minha vida, perante quem eu tremerei.
8: Oremos. Deus eterno e todo-poderoso, dirigi a nossa vida segundo o vosso amor, para que possamos, em nome do vosso Filho, frutificar em boas obras. Por nosso Senhor Jesus Cristo, vosso Filho, na unidade do Espírito Santo. Amém.

0: Oremos. Concedei-nos, Senhor, de tal modo unir-nos ao vosso Filho morto e sepultado, que mereçamos ressurgir com ele para uma vida nova, por Cristo nosso Senhor.
1: Amém.
0: O Senhor Todo-Poderoso nos conceda uma noite tranquila e no fim da vida uma morte santa.
1: Amém.

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0: 4 de outubro, celebramos a solenidade de São Francisco de Assis, homem da paz, da fraternidade e do Evangelho vivido com simplicidade. 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
0: Comecemos, irmãos, porque até agora pouco fizemos. São Francisco nos ensina que a fé verdadeira se transforma em serviço. Sempre há alguém precisando de uma palavra, de uma presença, de um gesto de amor. Que a espiritualidade franciscana desperte em nós a disposição de servir mais e amar melhor. Franciscanos compartilhando a paz e o bem.
2: No dia 3 de outubro, celebramos os 800 anos da passagem de São Francisco de Assis desta vida para a eternidade. Que essa data nos ensine que a morte não é o fim, mas passagem para a vida plena em Deus. Afinal, é morrendo que se vive para a vida eterna. 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

0: Santo Antônio de Santa Ana Galvão, popularmente conhecido como Frei Galvão, é o primeiro santo brasileiro e foi o fiel seguidor dos passos de São Francisco. A cada dia, mais pessoas conhecem a bonita história deste homem de fé e pedem as mais diversas graças por meio de sua intercessão junto a Deus. Vamos agora ao Santuário de Santo Antônio Galvão, em Guaratinguetá, São Paulo, para rezarmos juntos a novena em honra a Santo Antônio Galvão e, em seguida, a oração do Santo Terço.
1: Santuário Arquidiocesano de Santo Antônio de Santana Galvão, a nossa saudação também aos ouvintes da Rádio Frei Galvão e a todos que nos acompanham pelas redes sociais deste santuário dedicado ao primeiro santo brasileiro. Sejam bem-vindos, paz e bem.
2: Paz e bem.
1: Irmãos e irmãs, vamos celebrar juntos a novena em louvor a Santo Antônio de Santana Galvão. Hoje, meditaremos sobre o seu dom da bilocação. São Frei Galvão, em algumas situações, era visto em dois lugares ao mesmo tempo. Visitava um enfermo num lugar e, na mesma hora, era visto em outro local, junto a um pobre, atendendo às suas necessidades. Deus só concede esse dom àqueles que são disponíveis e muito requisitados pelo povo de Deus sofrido. Iniciemos cantando.

Da Santa Cruz, livrai-nos, Deus nosso Senhor, dos nossos inimigos, em nome do Pai, do Filho e do Espírito Santo. Amém. Rezemos juntos. Trindade Santíssima, Pai, Filho e Espírito Santo, presente e atuante na Igreja e na profundidade do meu ser, eu vos adoro, amo e agradeço. E pelas mãos de Santo Antônio de Santana Galvão, devoto de Maria, minha Mãe Santíssima, ofereço-me, entrego-me e consagro-me inteiramente a vós nesta vida e na eternidade. Pai Celeste, a vós me ofereço, entrego-me e consagro-me como filho. Espírito Santo, a vós me ofereço, entrego-me e consagro-me como templo vivo para ser santificado. Maria, Mãe de Deus e minha Mãe, Mãe da Igreja, vós que estáis em íntima união com a Santíssima Trindade, ensinai-me a viver em comunhão com as três pessoas divinas, a fim de que minha vida inteira seja um hino de glória ao Pai, ao

0: Evangelho de Jesus Cristo segundo Marcos.
1: Glória a vós, Senhor.
0: Naquele tempo, os apóstolos se reuniram junto de Jesus e contaram tudo o que tinham feito e ensinado. Ele disse-lhes: vinde a sós para um lugar deserto e descansai um pouco. Havia de fato tanta gente chegando e saindo que não tinham nem tempo para comer. Foram então de barco para um lugar deserto a sós. Muitos os viram partir e perceberam a intenção. Saíram então de todas as cidades e a pé correram à frente e chegaram lá antes deles. Palavra da salvação.
1: Glória a vós, Senhor.
2: Jesus e seus discípulos eram muito procurados pelo povo de Deus, sofrido e com sede de esperança. Não tinha tempo nem para descansar. Ser cristão exige de nós disposição para a caridade onde e quando for necessário.
0: Elevemos ao Pai de misericórdia os nossos pedidos e a cada prece vamos responder. Por intercessão de São Frei Galvão, atendei-nos, Senhor.
2: Para que todo cristão, a exemplo de São Frei Galvão, disponha-se a levar a boa nova aos lugares e situações em que ela precisa ser anunciada, rezemos ao Senhor.
0: Por intercessão de São Frei Galvão, atendei-nos, Senhor.
2: Para que todo cristão empregue tempo e forças na construção do reino de Deus, rezemos ao Senhor.
0: Por intercessão de São Frei Galvão, atendei-nos, Senhor.
2: Para que os doentes, desempregados e sofredores encontrem consolo e alívio através da presença e auxílio dos irmãos e irmãs na fé, rezemos ao Senhor.
0: Por intercessão de São Frei Galvão, atendei-nos, Senhor. Acolhei, ó Pai de bondade, as nossas súplicas, que confiante vos dirigimos, por Cristo nosso Senhor. Amém.
2: Conselho inspirado na vida de Frei Galvão. Se cada pessoa se colocar sempre disponível na caridade para com a pessoa que convive de perto, não haverá mais pessoas necessitadas de bens materiais e espirituais. Amar o outro começa com a pessoa mais próxima.
0: Vamos então ficar de pé e fazer a nossa oração, pedindo ao Espírito Santo o dom da saúde, pela intercessão de Frei Galvão. Divino Espírito Santo, Criador e Renovador de todas as coisas, vida da minha vida, com Santo Antônio de Santana Galvão, devoto de Maria Santíssima, eu vos adoro, agradeço e amo. Vós que dais vida a todo o universo, conservai em nós a saúde, livrai-nos de todas as doenças e de todo o mal. Que, ajudado pela vossa graça, nós queremos sempre fazer bom uso da saúde, empregando nossas forças para a glória de Deus, para o nosso próprio bem e para o bem do próximo. Peçamos ainda que ilumineis com vossos dons de sabedoria e ciência os médicos e todos os que se ocupam dos doentes, para que conheçam a verdadeira causa dos males que destroem ou ameaçam a vida, e possam também descobrir e aplicar os remédios mais eficazes para curar e proteger a vida das pessoas. Santo Antônio de Santana Galvão, devoto da Virgem Santíssima, sede mediador nesta nossa humilde oração e intercedei por nós. Amém. Agora vamos pedir a bênção das pílulas. O nosso auxílio está no nome do Senhor,
1: que fez o céu e a terra.
0: Oremos. Ó Pai de misericórdia, Deus de toda a consolação, que nos consolais por vosso Filho Jesus no Espírito Santo, e acompanhais com vossa bênção particular os que sofrem tribulações e enfermidades do corpo e da alma. Nós vos suplicamos que, pela intercessão de Santo Antônio de Santana Galvão, devoto de Maria Imaculada, abençoeis estas pílulas, objetos sacramentais de fé e devoção do vosso povo santo. Fazei, Senhor, que todos e que na fé e pela fé delas fizerem uso, possam receber as graças da cura, conforme a vossa santíssima vontade. Em nome do Pai, do Filho e do Espírito Santo.
1: Amém.
0: Deus de amor, fonte de todas as graças, por intercessão de Santo Antônio de Santana Galvão, fazei-nos tomar com fé e devoção essas pílulas, rezando juntos. Santíssima Trindade, Pai, Filho e Espírito Santo, eu vos adoro, louvo e vos dou graças pelos benefícios que me fizestes e por tudo que fez e sofreu Santo Antônio de Santana Galvão. Peço-vos ainda que aumenteis em mim a fé, a esperança e a caridade, e vos digneis conceder-me a graça que ardentemente almejo. Então, neste instante, faça você o seu pedido, a sua prece, a sua graça. Prometo-vos conhecer sempre mais o evangelho que Santo Antônio de Santana Galvão viveu, cultivar a vida eucarística e a devoção à Imaculada Virgem Maria. Santo Antônio de Santana Galvão, rogai por nós. Estendendo as nossas mãos em direção à imagem, rezemos. Na minha aflição,
3: minha aflição,
0: dai-me consolação,
3: dai-me consolação,
0: meu Santo Frei Galvão,
3: meu Santo Frei
0: Galvão, com mais força,

0: deixeis cair em tentação, mas livrai-nos do mal. Ave Maria, cheia de graça, o Senhor é convosco. Bendita sois vós entre as mulheres, e bendito é o fruto do vosso ventre, Jesus. Santa Maria, Mãe de Deus, rogai por nós, pecadores, agora e na hora de nossa morte. Glória ao Pai, ao Filho e ao Espírito Santo,
1: como era no princípio, agora e sempre. Amém.
0: Se você traz consigo algum objeto e deseja abençoá-lo, segure nas suas mãos. Você que está aqui no santuário e você que também está em casa, segure seus objetos e vamos pedir a bênção de Deus. O Senhor esteja convosco.
1: Ele está no meio de nós.
0: Deus de infinita bondade, nós vos pedimos a vossa bênção e a vossa graça sobre todos esses objetos de fé e devoção que vossos filhos, segurando nas mãos, vos apresenta. Que a poderosa intercessão de Frei Galvão e da bem-aventurada Virgem Maria, Deus Todo-Poderoso, abençoe todos esses objetos e todos vós que estáis presente acompanhando esta novena. Em nome do Pai, do Filho e do Espírito Santo.
1: Amém.
0: Viva Frei Galvão!
1: Viva!
0: Viva o primeiro santo brasileiro!

0: Santuário Arquidiocesano de Santo Antônio de Santana Galvão. A nossa saudação também a você que reza conosco através dos meios de comunicação. Sejam bem-vindos. Paz e bem.
1: Paz e bem.
0: Vamos então começar a nossa oração do terço, meditando os mistérios, pedindo a intercessão de Nossa Mãe, de Nossa Senhora.

0: inimigos. Em nome do Pai, do Filho e do Espírito Santo.
1: Amém. Amém.
0: Vamos fazer o oferecimento do nosso terço. Divino Jesus, nós vos oferecemos este terço que vamos rezar, contemplando os mistérios da nossa redenção. Concedei-nos pela intercessão de Maria, vossa Mãe Santíssima, a quem nos dirigimos, as virtudes para bem rezá-lo e a graça de ganharmos as indulgências desta santa devoção. Oferecemos particularmente todos os fiéis. Creio em Deus Pai Todo-Poderoso, Criador do céu e da terra, e em Jesus Cristo, seu único Filho, nosso Senhor Jesus, que foi concebido pelo poder do Espírito Santo, nasceu da Virgem Maria, padeceu sob Pôncio Pilatos, foi crucificado, morto e sepultado, desceu à mansão dos mortos, ressuscitou ao terceiro dia, subiu aos céus, está sentado à direita

0: Pai Todo-Poderoso, donde há de vir a julgar os vivos e os mortos, creio no Espírito Santo, na Santa Igreja Católica, na comunhão dos santos, na remissão dos pecados, na ressurreição da carne e na vida eterna. Amém. Pai nosso que estás nos céus, santificado seja o vosso nome. Venha a nós o vosso reino, seja feita a vossa vontade, assim na terra como no céu.
1: O pão nosso de cada dia nos dai hoje. Perdoai as nossas ofensas, assim como nós perdoamos a quem nos tem ofendido. E não nos deixeis cair em tentação, mas livrai-nos do mal.
0: Amém. Rezemos três Ave Marias em honra à Nossa Senhora. Ave Maria, cheia de graça, o Senhor é convosco. Bendita sois vós entre as mulheres. Bendito é o fruto do vosso ventre, Jesus.
1: Santa Maria, Mãe de Deus, rogai por nós, pecadores, agora e na hora de nossa morte. Amém.
0: Ave Maria, cheia de graça, o Senhor é convosco. Bendita sois vós entre as mulheres. Bendito é o fruto do vosso ventre, Jesus.
1: Santa Maria, Mãe de Deus, rogai por nós, pecadores, agora e na hora de nossa morte. Amém.
0: Ave Maria, cheia de graça, o Senhor é convosco. Bendita sois vós entre as mulheres. Bendito é o fruto do vosso ventre, Jesus.
1: Santa Maria, Mãe de Deus, rogai por nós, pecadores, agora e na hora de nossa morte. Amém.
0: Glória ao Pai, ao Filho e ao Espírito Santo.
1: Como era no princípio, agora e

0: dolorosos. No primeiro mistério, contemplamos a agonia de Jesus no Horto das Oliveiras. Queremos rezar neste primeiro mistério pelos doentes do mundo inteiro, por aqueles que sofrem, passam por uma agonia, seja ela física ou espiritual. Que Maria, nossa Mãe, interceda por todos estes. Pai nosso que estás nos céus, santificado seja o vosso nome. Venha a nós o vosso reino. Seja feita a vossa vontade, assim na terra como no céu.
1: O pão nosso de cada dia nos dai hoje. Perdoai as nossas ofensas,

0: mas livrai-nos do mal.
1: Amém.
2: Ave Maria, cheia de graça, o Senhor é convosco. Bendita sois vós entre as mulheres. Bendito o fruto do vosso ventre, Jesus.
0: Santa Maria, Mãe de Deus, rogai por nós, pecadores, agora e na hora de nossa morte. Amém.
2: Ave Maria, cheia de graça, o Senhor é convosco. Bendita sois vós entre as mulheres. Bendito o fruto do vosso ventre, Jesus.
0: Santa Maria, Mãe de Deus, rogai por nós, pecadores, agora e na hora de nossa morte. Amém.
2: Ave Maria, cheia de graça, o Senhor é convosco. Bendita sois vós entre as mulheres. Bendito o fruto do vosso ventre, Jesus.
0: Santa Maria, Mãe de Deus, rogai por nós, pecadores, agora e na hora de nossa morte. Amém.
2: Ave Maria, cheia de graça, o Senhor é convosco. Bendita sois vós entre as mulheres. Bendito o fruto do vosso ventre, Jesus.
0: Santa Maria, Mãe de Deus, rogai por nós, pecadores, agora e na hora de nossa morte. Amém.
2: Ave Maria, cheia de graça, o Senhor é convosco. Bendita sois vós entre as mulheres. Bendito o fruto do vosso ventre, Jesus.
0: Santa Maria, Mãe de Deus, rogai por nós, pecadores, agora e na hora de nossa morte. Amém.
2: Ave Maria, cheia de graça, o Senhor é convosco. Bendita sois vós entre as mulheres. Bendito o fruto do vosso ventre, Jesus.
0: Santa Maria, Mãe de Deus, rogai por nós, pecadores, agora e na hora de nossa morte. Amém.
2: Ave Maria, cheia de graça, o Senhor é convosco. Bendita sois vós entre as mulheres. Bendito o fruto do vosso ventre, Jesus.
0: Santa Maria, Mãe de Deus, rogai por nós, pecadores, agora e na hora de nossa morte. Amém.
2: Ave Maria, cheia de graça, o Senhor é convosco. Bendita sois vós entre as mulheres. Bendito o fruto do vosso ventre, Jesus.
0: Santa Maria, Mãe de Deus, rogai por nós, pecadores, agora e na hora de nossa morte. Amém.
2: Ave Maria, cheia de graça, o Senhor é convosco. Bendita sois vós entre as mulheres. Bendito o fruto do vosso ventre, Jesus.
0: Santa Maria, Mãe de Deus, rogai por nós, pecadores, agora e na hora de nossa morte. Amém.
2: Glória ao Pai, ao Filho e ao Espírito Santo,
0: como era no princípio, agora e sempre. Amém.
2: Ó Maria concebida sem pecado,
1: rogai por nós que recorremos a vós.
2: O meu bom Jesus, perdoai-nos e livrai-nos do fogo do inferno. Levai as almas todas para o céu e socorrei principalmente as que mais precisarem. Nossa Senhora Aparecida,
0: rogai por nós.

0: No segundo mistério, contemplamos a flagelação de nosso Senhor Jesus Cristo. Queremos rezar neste mistério pelas intenções de cada um de nós aqui presente e também pelas intenções daqueles que nos acompanham. Rezemos pelos nossos familiares, que haja sempre paz, saúde física. Tudo isso pedimos por intercessão de nossa Mãe. Pai nosso que estás nos céus, santificado seja o vosso nome.
1: Venha a nós o vosso reino. Seja feita a vossa vontade, assim na terra como no céu.
0: O pão nosso de cada dia nos dai hoje. Perdoai-nos as nossas ofensas, assim como nós perdoamos a quem nos tem ofendido. E não nos deixeis cair em tentação, mas livrai-nos do mal.
1: Ave Maria, cheia de graça, o Senhor é convosco. Bendita sois vós entre as mulheres, e bendito é o fruto do vosso ventre, Jesus.
0: Santa Maria, Mãe de Deus, rogai por nós, pecadores, agora e na hora de nossa morte. Amém.
1: Ave Maria, cheia de graça, o Senhor é convosco. Bendita sois vós entre as mulheres, e bendito é o fruto do vosso ventre, Jesus.
0: Santa Maria, Mãe de Deus, rogai por nós, pecadores, agora e na hora de nossa morte. Amém.
1: Ave Maria, cheia de graça, o Senhor é convosco. Bendita sois vós entre as mulheres, e bendito é o fruto do vosso ventre, Jesus.
0: Santa Maria, Mãe de Deus, rogai por nós, pecadores, agora e na hora de nossa morte. Amém.
1: Ave Maria, cheia de graça, o Senhor é convosco. Bendita sois vós entre as mulheres, e bendito é o fruto do vosso ventre, Jesus.
0: Santa Maria, Mãe de Deus, rogai por nós, pecadores, agora e na hora de nossa morte. Amém.
1: Ave Maria, cheia de graça, o Senhor é convosco. Bendita sois vós entre as mulheres, e bendito é o fruto do vosso ventre, Jesus.
0: Santa Maria, Mãe de Deus, rogai por nós, pecadores, agora e na hora de nossa morte. Amém.
1: Ave Maria, cheia de graça, o Senhor é convosco. Bendita sois vós entre as mulheres, e bendito é o fruto do vosso ventre, Jesus.
0: Santa Maria, Mãe de Deus, rogai por nós, pecadores, agora e na hora de nossa morte. Amém.
1: Ave Maria, cheia de graça, o Senhor é convosco. Bendita sois vós entre as mulheres, e bendito é o fruto do vosso ventre, Jesus.
0: Santa Maria, Mãe de Deus, rogai por nós, pecadores, agora e na hora de nossa morte. Amém.
1: Ave Maria, cheia de graça, o Senhor é convosco. Bendita sois vós entre as mulheres, e bendito é o fruto de vosso ventre, Jesus.
0: Santa Maria, Mãe de Deus, rogai por nós, pecadores, agora e na hora de nossa morte. Amém.
1: Ave Maria, cheia de graça, o Senhor é convosco. Bendita sois vós entre as mulheres, e bendito é o fruto do vosso ventre, Jesus.
0: Santa Maria, Mãe de Deus, rogai por nós, pecadores, agora e na hora de nossa morte. Amém.
1: Ave Maria, cheia de graça, o Senhor é convosco. Bendita sois vós entre as mulheres, e bendito é o fruto do vosso ventre, Jesus.
0: Santa Maria, Mãe de Deus, rogai por nós, pecadores, agora e na hora de nossa morte. Amém.
1: Glória ao Pai, ao Filho e ao Espírito Santo.
0: Como era no princípio, agora e sempre. Amém. Ó Maria concebida sem pecado,
2: rogai por nós que recorremos a vós.

0: Contemplamos a coroação de espinhos de nosso Senhor. Queremos rezar neste mistério pelos desamparados. Pai nosso que estás nos céus, santificado seja o vosso nome. Venha a nós o vosso reino, seja feita a vossa vontade, assim na terra como no céu.
1: O pão nosso de cada dia nos dai hoje. Perdoai as nossas ofensas, assim como nós perdoamos a quem nos tem ofendido. E não nos deixeis cair em tentação, mas livrai-nos do mal.
0: Ave Maria, cheia de graça, o Senhor é convosco. Bendita sois vós entre as mulheres, bendito é o fruto do vosso ventre, Jesus.
1: Santa Maria, Mãe de Deus, rogai por nós, pecadores, agora e na hora de nossa morte. Amém.
0: Ave Maria, cheia de graça, o Senhor é convosco. Bendita sois vós entre as mulheres, bendito é o fruto do vosso ventre, Jesus.
1: Santa Maria, Mãe de Deus, rogai por nós, pecadores, agora e na hora de nossa morte. Amém.
0: Ave Maria, cheia de graça, o Senhor é convosco. Bendita sois vós entre as mulheres, bendito é o fruto do vosso ventre, Jesus.
1: Santa Maria, Mãe de Deus, rogai por nós, pecadores, agora e na hora de nossa morte. Amém.
0: Ave Maria, cheia de graça, o Senhor é convosco. Bendita sois vós entre as mulheres, bendito é o fruto do vosso ventre, Jesus.
1: Santa Maria, Mãe de Deus, rogai por nós, pecadores, agora e na hora de nossa morte. Amém.
0: Ave Maria, cheia de graça, o Senhor é convosco. Bendita sois vós entre as mulheres, bendito é o fruto do vosso ventre, Jesus.
1: Santa Maria, Mãe de Deus, rogai por nós, pecadores, agora e na hora de nossa morte. Amém.
0: Ave Maria, cheia de graça, o Senhor é convosco. Bendita sois vós entre as mulheres, bendito é o fruto do vosso ventre, Jesus.
1: Santa Maria, Mãe de Deus, rogai por nós, pecadores, agora e na hora de nossa morte. Amém.
0: Ave Maria, cheia de graça, o Senhor é convosco. Bendita sois vós entre as mulheres, bendito é o fruto do vosso ventre, Jesus.
1: Santa Maria, Mãe de Deus, rogai por nós, pecadores, agora e na hora de nossa morte. Amém.
0: Ave Maria, cheia de graça, o Senhor é convosco. Bendita sois vós entre as mulheres, bendito é o fruto do vosso ventre, Jesus.
1: Santa Maria, Mãe de Deus, rogai por nós, pecadores, agora e na hora de nossa morte. Amém.
0: Ave Maria, cheia de graça, o Senhor é convosco. Bendita sois vós entre as mulheres, bendito é o fruto do vosso ventre, Jesus.
1: Santa Maria, Mãe de Deus, rogai por nós, pecadores, agora e na hora de nossa morte. Amém.
0: Ave Maria, cheia de graça, o Senhor é convosco. Bendita sois vós entre as mulheres, bendito é o fruto do vosso ventre, Jesus.
1: Santa Maria, Mãe de Deus, rogai por nós, pecadores, agora e na hora de nossa morte. Amém.
0: Glória ao Pai, ao Filho e ao Espírito Santo,
1: como era no princípio, agora e sempre. Amém.
0: Ó Maria concebida sem pecado,
1: rogai por nós que recorremos a vós.

0: contemplamos nosso Senhor carregando penosamente a cruz até o alto do Calvário. Queremos rezar neste mistério pelos nossos romeiros, pelos devotos de Santo Antônio Santana Galvão, pela família missionária Santo Antônio Santana Galvão. Pai nosso que estás no céu,
1: santificado seja o vosso nome. Venha a nós o vosso reino. Seja feita a vossa vontade, assim na terra como no céu.
0: O pão nosso de cada dia nos dai hoje. Perdoai-nos as nossas ofensas, assim como nós perdoamos a quem nos tem ofendido. E não nos deixeis cair em tentação, mas livrai-nos do mal.
1: Ave Maria, cheia de graça, o Senhor é convosco. Bendita sois vós entre as mulheres, e bendito é o fruto do vosso ventre, Jesus.
0: Santa Maria, Mãe de Deus, rogai por nós, pecadores, agora e na hora de nossa morte. Amém.
1: Ave Maria, cheia de graça, o Senhor é convosco. Bendita sois vós entre as mulheres, e bendito é o fruto do vosso ventre, Jesus.
0: Santa Maria, Mãe de Deus, rogai por nós, pecadores, agora e na hora de nossa morte. Amém.
1: Ave Maria, cheia de graça, o Senhor é convosco. Bendita sois vós entre as mulheres, e bendito é o fruto do vosso ventre, Jesus.
0: Santa Maria, Mãe de Deus, rogai por nós, pecadores, agora e na hora de nossa morte. Amém.
1: Ave Maria, cheia de graça, o Senhor é convosco. Bendita sois vós entre as mulheres, e bendito é o fruto do vosso ventre, Jesus.
0: Santa Maria, Mãe de Deus, rogai por nós, pecadores, agora e na hora de nossa morte. Amém.
1: Ave Maria, cheia de graça, o Senhor é convosco. Bendita sois vós entre as mulheres, e bendito é o fruto do vosso ventre, Jesus.
0: Santa Maria, Mãe de Deus, rogai por nós, pecadores, agora e na hora de nossa morte. Amém.
1: Ave Maria, cheia de graça, o Senhor é convosco. Bendita sois vós entre as mulheres, e bendito é o fruto do vosso ventre, Jesus.
0: Santa Maria, Mãe de Deus, rogai por nós, pecadores, agora e na hora de nossa morte. Amém.
1: Ave Maria, cheia de graça, o Senhor é convosco. Bendita sois vós entre as mulheres, e bendito é o fruto do vosso ventre, Jesus.
0: Santa Maria, Mãe de Deus, rogai por nós, pecadores, agora e na hora de nossa morte. Amém.
1: Ave Maria, cheia de graça, o Senhor é convosco. Bendita sois vós entre as mulheres, e bendito é o fruto do vosso ventre, Jesus.
0: Santa Maria, Mãe de Deus, rogai por nós, pecadores, agora e na hora de nossa morte. Amém.
1: Ave Maria, cheia de graça, o Senhor é convosco. Bendita sois vós entre as mulheres, e bendito é o fruto do vosso ventre, Jesus.
0: Santa Maria, Mãe de Deus, rogai por nós, pecadores, agora e na hora de nossa morte. Amém.
1: Ave Maria, cheia de graça, o Senhor é convosco. Bendita sois vós entre as mulheres, e bendito é o fruto do vosso ventre, Jesus.
0: Santa Maria, Mãe de Deus, rogai por nós, pecadores, agora e na hora de nossa morte. Amém.
1: Glória ao Pai, ao Filho e ao Espírito Santo.
0: Como era no princípio, agora e sempre. Amém. Ó Maria, concebida sem pecado,
1: rogai por nós que recorremos a vós.

0: No quinto mistério, contemplamos a crucifixão e morte de nosso Senhor Jesus Cristo. Queremos rezar neste mistério por todos aqueles que passam necessidade, por aqueles que sofrem no corpo e no espírito, e também pelos nossos romeiros. Pai nosso que estás nos céus, santificado seja o vosso nome. Venha a nós o vosso reino. Seja feita a vossa vontade, assim na terra como no céu.
1: O pão nosso de cada dia nos dai hoje. Perdoai as nossas ofensas, assim como nós perdoamos a quem nos tem ofendido. E não nos deixeis cair em tentação, mas livrai-nos do mal.
0: Ave Maria, cheia de graça, o Senhor é convosco. Bendita sois vós entre as mulheres, bendito é o fruto do vosso ventre, Jesus.
1: Santa Maria, Mãe de Deus, rogai por nós, pecadores, agora e na hora de nossa morte. Amém.
0: Ave Maria, cheia de graça, o Senhor é convosco. Bendita sois vós entre as mulheres, bendito é o fruto do vosso ventre, Jesus.
1: Santa Maria, Mãe de Deus, rogai por nós, pecadores, agora e na hora de nossa morte. Amém.
0: Ave Maria, cheia de graça, o Senhor é convosco. Bendita sois vós entre as mulheres, bendito é o fruto do vosso ventre, Jesus.
1: Santa Maria, Mãe de Deus, rogai por nós, pecadores, agora e na hora de nossa morte. Amém.
0: Ave Maria, cheia de graça, o Senhor é convosco. Bendita sois vós entre as mulheres, bendito é o fruto do vosso ventre, Jesus.
1: Santa Maria, Mãe de Deus, rogai por nós, pecadores, agora e na hora de nossa morte. Amém.
0: Ave Maria, cheia de graça, o Senhor é convosco. Bendita sois vós entre as mulheres, bendito é o fruto do vosso ventre, Jesus.
1: Santa Maria, Mãe de Deus, rogai por nós, pecadores, agora e na hora de nossa morte. Amém.
0: Ave Maria, cheia de graça, o Senhor é convosco. Bendita sois vós entre as mulheres, bendito é o fruto do vosso ventre, Jesus.
1: Santa Maria, Mãe de Deus, rogai por nós, pecadores, agora e na hora de nossa morte. Amém.
0: Ave Maria, cheia de graça, o Senhor é convosco. Bendita sois vós entre as mulheres, bendito é o fruto do vosso ventre, Jesus.
1: Santa Maria, Mãe de Deus, rogai por nós, pecadores, agora e na hora de nossa morte. Amém.
0: Ave Maria, cheia de graça, o Senhor é convosco. Bendita sois vós entre as mulheres, bendito é o fruto do vosso ventre, Jesus.
1: Santa Maria, Mãe de Deus, rogai por nós, pecadores, agora e na hora de nossa morte. Amém.
0: Ave Maria, cheia de graça, o Senhor é convosco. Bendita sois vós entre as mulheres, bendito é o fruto do vosso ventre, Jesus.
1: Santa Maria, Mãe de Deus, rogai por nós, pecadores, agora e na hora de nossa morte. Amém.
0: Ave Maria, cheia de graça, o Senhor é convosco. Bendita sois vós entre as mulheres, bendito é o fruto do vosso ventre, Jesus.
1: Santa Maria, Mãe de Deus, rogai por nós, pecadores, agora e na hora de nossa morte. Amém.
0: Glória ao Pai, e ao Filho, e ao Espírito Santo,
1: como era no princípio, agora e sempre. Amém.
0: Ó Maria concebida sem pecado,
2: rogai por nós que recorremos a vós.

Infinitas graças vos damos, soberana Rainha, pelos benefícios que todos os dias recebemos, vossas mãos liberais. Dignai-vos agora e para sempre tomar-nos debaixo do vosso poderoso amparo e para mais vos obrigar. Vos saudamos com uma salve, Rainha. Salve, Rainha, Mãe de Misericórdia. Vida, doçura, esperança, nossa salve. A vós bradamos, degredados filhos de Eva. A vós suspiramos, gemendo e chorando neste vale de lágrimas. Eia, pois, advogada nossa, esses vossos olhos misericordiosos a nós volveis. E depois deste desterro, mostrai-nos, Jesus, bendito o fruto do vosso ventre.

0: Mãe de Deus, para que sejamos dignos das promessas de Cristo. Amém. O Senhor esteja conosco, Ele está no meio de nós. E Deus, por intercessão de Nossa Senhora, Santo Antônio Santana Galvão, nos abençoe. Em nome do Pai, Filho e Espírito Santo.
1: Amém. 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
1: Em 2026, vivemos um tempo especial. Celebramos os 800 anos da Páscoa de São Francisco de Assis, o homem da simplicidade, da paz e do amor à criação, que transformou sua vida em testemunho vivo do Evangelho. Neste ano jubilar franciscano, somos convidados a revisitar seu legado, viver com menos, amar mais, cuidar da casa comum e reconhecer em cada pessoa um irmão, uma irmã. 8 séculos depois, sua mensagem continua atual, necessária, urgente. E este tempo de graça reacenda em nós o espírito franciscano de fraternidade, humildade e paz. São Francisco de Assis, rogai por nós. Franciscanos, compartilhando a paz e o bem.
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0: 4 de outubro, celebramos a solenidade de São Francisco de Assis, homem da paz, da fraternidade e do Evangelho vivido com simplicidade. Santo querido pela sua humildade e confiança total em Deus. Enamorado pela vida e por todas as criaturas. Que neste dia tão especial, possamos louvar ao Senhor pela vida e exemplo desse grande exemplo. 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
0: Comecemos, irmãos, porque até agora pouco fizemos. São Francisco nos ensina que a fé verdadeira se transforma em serviço. Sempre há alguém precisando de uma palavra, de uma presença, de um gesto de amor. Que a espiritualidade franciscana desperte em nós a disposição de servir mais e amar melhor. Franciscanos compartilhando a paz e o bem.
2: No dia 3 de outubro, celebramos os 800 anos da passagem de São Francisco de Assis desta vida para a eternidade. Que essa data nos ensine que a morte não é o fim, mas passagem para a vida plena em Deus. Afinal, é morrendo que se vive para a vida eterna. São Francisco de Assis, rogai por nós. Franciscanos, compartilhando a paz e o bem.
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6: Louvado seja nosso Senhor Jesus Cristo. O boletim de notícias da Rádio Vaticano, Vatican News. Bom dia. Esse é o boletim de notícias da Rádio Vaticano Vatican News em língua portuguesa, nos estúdios Silvana e José.
7: 30 anni fa, San Giovanni Paolo II ha beatificato Vincenzo Levoniuk e i suoi 12 compagni martiri.
6: Há 30 anos, São João Paulo II beatificou Vicente Levoniuk e os 12 companheiros mártires. Eles defenderam a pertença à Igreja Católica e a unidade com o sucessor de Pedro, até o derramamento de sangue, permanecendo fiéis à própria tradição oriental, afirmou Leão XIV na saudação aos poloneses durante a audiência geral desta quarta-feira.
7: Alla loro intercessione affido le questioni dell'unità dei discepoli di Cristo e i cattolici oggi perseguitati a causa della fede.
6: A sua intercessão confio a causa da unidade dos discípulos de Cristo e dos católicos, atualmente perseguidos por causa da sua fé, acrescentou o Papa. A Igreja Católica de Rito Bizantino nasceu nos territórios da República da Polônia após a união concluída em 1596 em Brest, às margens do rio Bug. Daí, a denominação de fiéis, que também são chamados de uniatas. Naquela época, uma parte da Igreja Ortodoxa uniu-se à Igreja Católica. Os fiéis conservaram o rito oriental, mas reconheceram a autoridade do Papa e a fé católica. No século XIX, os greco-católicos da Polônia Oriental, então sob o domínio russo, foram obrigados pelas autoridades czaristas a converterem-se à ortodoxia. Alguns foram mortos por se recusarem a abandonar a fé católica. Outros foram deportados para a Sibéria ou perseguidos de outras formas. Vincent Levoniuk e os seus 12 companheiros foram mortos pelos soldados czaristas em 24 de janeiro de 1874 em Pratulim, na Polônia. Eles se apresentaram diante de sua igreja greco-católica para impedir que ela fosse tomada pelas autoridades czaristas e transformada em uma igreja ortodoxa. O comandante das tropas ordenou que se atirasse contra as pessoas indefesas, ajoelhadas na neve. Os mártires de Pratulim tornaram-se um símbolo da preservação da fé católica e da unidade da igreja sob a guia do sucessor de Pedro. As palavras de Leão XIV estão em sintonia com a mensagem transmitida por São João Paulo II durante a Santa Missa de Beatificação, celebrada no Vaticano há 30 anos, em 6 de outubro de 1996. Vincent Levoniuk e os seus 12 companheiros, hoje elevados à glória dos altares, disse João Paulo II, com o seu exemplo e a sua intercessão, convidam todos nós a prosseguir corajosamente o caminho rumo à plena unidade de toda a família dos discípulos de Cristo, no espírito das orientações ecumênicas do Concílio Vaticano II. Na Basílica Vaticana repousam os restos mortais de São Josafá Kuncevich, um dos grandes defensores da União. Ele tinha 16 anos quando foi proclamada a União de Brest. Depois de 43 anos como bispo católico de rito bizantino da diocese de Polotsk, sofreu o martírio em Vitebsk pelas mãos de ortodoxos por ter procurado promover a unidade da igreja. Seu corpo permaneceu durante 210 anos em Biela Podlaska, mas muito distante de Pratulim. Desde 1949, repousa na Basílica de São Pedro, no Vaticano, próximo ao túmulo de São João XXIII. Depois da visita do Papa, a Igreja da França tem o dever de regar as sementes. Ao término de uma viagem apostólica, marcada por muitos momentos fortes em cada cidade visitada, o arcebispo de Marselha e presidente da Conferência dos Bispos da França, cardeal Jean-Marc Avelin, faz um balanço dos 4 dias, azul, branco, vermelho, de Leão XIV. Foram 4 dias de rara intensidade vividos pelos católicos da França e particularmente pelo cardeal Jean-Marc Avelin, que acompanhou Leão XIV em cada um dos encontros de sua quinta viagem apostólica, de 25 a 28 de setembro. Um pouco cansado, mas sempre sorridente e disponível, o presidente do Episcopado francês concedeu uma entrevista aos meios de comunicação do Vaticano para fazer um balanço da visita do sucessor de Pedro. Da emoção com jovens no Stade de France, incentivados a se comprometerem com o futuro da França, da Europa e do mundo, à confirmação do apoio incondicional à dignidade inviolável da vida, passando pelo comovente encontro de mais de 2 horas em Lourdes com 7 vítimas de abusos sexuais cometidos por membros do clero. O arcebispo de Marselha percorre novamente os momentos mais marcantes da visita do Papa. Essa viagem, disse o cardeal, aconteceu num momento favorável entre um homem, portador de uma mensagem e de uma responsabilidade para toda a igreja, e um povo da França, católico, cristão ou não, que estava presente e esperava alguma coisa. A palavra de Leão XIV era esperada, mas, mais do que uma palavra, sentimos um encontro com uma pessoa. Creio que para os franceses que vieram, ou mesmo para aqueles que acompanharam esta visita pela televisão, senti que o Papa se dirigia a eles como a uma pessoa, com muito respeito e, ao mesmo tempo, com muita autenticidade. Respondendo a uma pergunta da mídia vaticana, em uma coletiva de imprensa antes da viagem apostólica, o cardeal dizia que a França intrigava o Papa Leão XIV. E isso continua sendo assim? Ele diz: devo ir a Roma na próxima semana, onde permanecerei 8 dias. Terei tempo para lhe fazer essa pergunta. No entanto, penso que ele foi tocado pelo fervor. No avião, o Papa, a um jornalista que lhe fez uma pergunta sobre a Alemanha, respondeu: vejam o que aconteceu na França. Dizia-se da França coisas que provavelmente ainda hoje podem ser ditas da Alemanha. Ele ficou muito tocado tanto pelo fervor dos jovens, pelo entusiasmo deles, quanto pela esperança que trazem e que transmitiram. É aí que acontece o encontro. O Papa comunica alguma coisa, mas os jovens e as multidões presentes também lhe comunicam alguma coisa. Penso, portanto, que para além do fato de a França intrigá-lo, ela o tocou profundamente. E isso também nos toca porque nos remete à nossa responsabilidade aqui na França. Embora já esperássemos por isso, ele também ficou muito tocado em Lourdes pela proximidade com as pessoas em dificuldade, quaisquer que sejam essas dificuldades. Senti que isso realmente o comoveu. Falando a respeito do encontro com as vítimas de abusos sexuais, a impressão de que elas saíram totalmente abaladas daquele momento, quando depois falaram à imprensa. Sim, disse o cardeal, mas isso não é surpreendente. Guardadas as devidas proporções, vemos bem, e eu mesmo já tive essa experiência, que quando um bispo recebe uma pessoa, quando as condições são favoráveis para isso, e é possível simplesmente escutá-la longamente, várias vezes, saber como ela está, acompanhar a evolução das coisas, sentimos que já estamos caminhando por uma via de cura. Na medida em que esse encontro acontece com o Papa, ele tem ainda mais impacto, mais importância. Nas palavras pronunciadas depois, diante da imprensa pelas vítimas, percebe-se claramente que para essa ferida, o remédio da escuta atenta e humilde é a coisa mais importante. O fim da vida é outro tema abordado em Lourdes, assim como em outras circunstâncias. Essa pequena frase de Leão, o que é legal não é necessariamente moral, não recorda a firmeza com que a Igreja defende o respeito e a dignidade da vida? Foi a pergunta. Sim, mas não havia apenas a frase, disse o cardeal. Havia também o tom, um tom muito marcado que significava que, em determinado momento, é necessário gritar quando o grito dos outros não é ouvido. É preciso elevar a voz quando aquilo que dizem os profissionais de saúde e outras pessoas não é ouvido. É isso, aliás, que Cristo nos pede. Falamos sobre isso com o Papa, e eu também falei com o primeiro-ministro e com o presidente da República. As coisas que, para mim, são mais dolorosas são pensar que, depois da adoção da lei sobre ajuda para morrer, as pessoas economicamente mais vulneráveis serão aquelas a quem será fácil dar a entender que, afinal, elas são mais um peso e que seria melhor que partissem. Teremos passado do direito de morrer ao dever de partir rapidamente para não ser um peso. Isso é muito grave. É por essa razão que é preciso elevar a voz.
8: A delegação da Santa Sé nas Nações Unidas, por meio do observador permanente, o arcebispo Christophe Elkassis, Ao celebrar o 25º aniversário da adoção da Declaração de Durban contra o racismo, a discriminação racial, a xenofobia e as formas relacionadas de intolerância, recorda com satisfação que esse documento reconhece, com profunda preocupação, a intolerância contra as comunidades religiosas e o surgimento de atos hostis e de violência contra elas devido às suas crenças religiosas, e que inclui entre os casos de intolerância os atos de cristianofobia juntamente com a islamofobia e o antissemitismo. Em sua intervenção na reunião de alto nível que celebra o aniversário, em 28 de setembro, o arcebispo Elcasis citou a encíclica Magnifica Humanitas, do Papa Leão XIV, ao lembrar que hoje a justiça social deve também lidar com um contexto moldado pelas tecnologias digitais, caracterizado por novas formas de exclusão, preconceito e discriminação. Portanto, na era digital, uma ordem social justa deve submeter o uso dos dados e da tecnologia ao controle público, estabelecendo como princípios orientadores a dignidade da pessoa humana e o bem comum. Por fim, o observador permanente da Santa Sé lembrou o que está escrito no compêndio da doutrina social da Igreja Católica, no número 433. A dignidade da pessoa humana concedida por Deus, diz o texto, é fundamental para a construção de uma verdadeira comunidade internacional na qual seja possível alcançar o bem comum universal. Fim da citação. Infelizmente, prosseguiu o arcebispo, apesar das aspirações, a unidade da família humana ainda não se tornou realidade devido a ideologias materialistas e nacionalistas que contradizem os valores da pessoa humana. Em particular, qualquer teoria ou forma de racismo e discriminação racial é moralmente inaceitável.

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2: Um convento franciscano tem muitos símbolos e significados. Hoje com Frei Roger, no nosso hashtag Ser Franciscano, nós vamos conhecer um pouco mais sobre o que significa o claustro numa casa franciscana. Vem com a gente!
3: Nós estamos no claustro. O claustro é um espaço arquitetônico importante também na arquitetura religiosa dos conventos e dos mosteiros. Esse espaço ajardinado com uma fonte remete o paraíso, o Jardim do Éden. Leia lá no livro do Gênesis, falando dos quatro reinos, falando desse espaço, que é o espaço da harmonia, da paz, da serenidade. Então, esse claustro franciscano, ele carrega esse simbolismo. E ainda São Francisco diz assim, que os frades cultivem as plantas e todos os tipos, inclusive erva daninha. Então, aqui é possível encontrar flores, folhas e até frutos. E os pássaros livres e soltos. Na tradição conventual arquitetônica, todo claustro costuma ser quadrado, uma referência à terra, aos quatro elementos do universo: a água, a terra, o fogo e o ar. E é São Bernardo de Claraval que vai criar esse simbolismo das quatro dimensões humanas e que neste convento de Santo Antônio do Largo da Carioca tem muito presente. São quatro lados e um do lado é a igreja, representando a dimensão espiritual. O outro lado oposto, o refeitório, representando a dimensão animal, enquanto bicho, enquanto corpo. A dimensão social, o lado da portaria, nós somos seres sociais e nós também somos intelecto, o conhecimento. Do outro lado, a biblioteca. São essas quatro dimensões humanas que nós, religiosos, trabalhamos aqui na Terra. Sendo esse simbolismo da terra enquanto quadrado, é porque refere também o caminho da cruz. Olha como os frades, em 1903, compuseram esses jardins, fazendo essa experiência, remetendo para esse simbolismo. É a partir de Cristo.

0: isso que a terra liga ao céu. O céu liga a terra por meio de Jesus Cristo. E é o caminho da cruz, tome a sua cruz e siga-me, trabalhando as quatro dimensões humanas, que nós vamos ser perfeitos como o vosso Pai é perfeito. No claustro franciscano, todas as pessoas se sentem na paz, na harmonia, porque faz parte do paraíso. Mas para São Francisco, o claustro é o mundo, porque a nossa ordem, nós somos peregrinos e forasteiros.
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3: Abençoa, Senhor, as famílias. Amém.
4: Olá, meus amigos. Estamos às vésperas da festa de São Francisco de Assis. Todos aprendemos a estimá-lo, reverenciá-lo e tentar viver, por pouco que seja, no seu espírito. Ele é aquele que exala o perfume do que é puro, simples, intacto. Frei David Azevedo, um franciscano português, num livro, ele tenta nos ajudar a compreender como Francisco olhava o Cristo do Evangelho. O poverelo não olha Cristo por curiosidade, temor, interesse, mas sempre com gratidão, assombro e encanto. Quando depois do beijo do leproso, Cristo lhe aparece na capelinha de São Damião, crucificado, mendigo, pedindo-lhe ajuda, a alma de Francisco fica como que colada à pessoa de Jesus. Toda a sua vida foi um processo de enamoramento. Amor, somente amor. Amor por Deus, criança, e por um crucificado, todo chagado. Um amor que precisava ser amado. Esse enamoramento pertence ao cerne da espiritualidade franciscana e é a fibra mais íntima, mais fina da alma do poverelo. É o segredo de sua vida. Tomás, da cidade de Celano, biógrafo contemporâneo do santo, escreveu a respeito do seu relacionamento com Jesus. Os irmãos que com ele viveram sabem bem como a toda hora lhe aflorava aos lábios a recordação de Jesus e com que enlevo e ternura sobre ele discorria. Sua boca falava da abundância do coração e a fonte do amor iluminado que enchia todo o seu interior transbordava. Possuía Jesus de muitos modos. Levava sempre Jesus no coração, Jesus na boca, Jesus nos ouvidos, Jesus nos olhos, Jesus nas mãos, Jesus em todos os outros membros. Muito grato pela sua delicada e fiel atenção e até um outro encontro, querendo Deus.
3: Que a família comece feliz,
2: 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Para refletirmos sobre os desafios da família, Frei Almir Guimarães traz um pensamento diário, diretamente de Petrópolis, Rio de Janeiro.
3: Abençoa, Senhor, as famílias. Amém.
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6: Bíblia na mão, no coração e pé na missão. Hoje vamos refletir sobre o Deus revelado nos Salmos. Olha o que dizem os Salmos sobre Deus. Ele eleva os humildes, humilha os poderosos, é benfeitor de todos os que fazem o bem. Ele contempla os abismos e as alturas. Ele é o salvador dos desesperados, é auxílio dos que estão em perigo. Deus levanta os caídos, tem compaixão dos pequenos, liberta os atribulados, sustenta o indigente, cura o doente, faz voltar o que se perdeu, dá de comer ao faminto, tira da prisão o cativo, encoraja o medroso, ergue os fracos, carrega nossos fardos, firma todas as coisas. Esse é o nosso Deus que Jesus nos trouxe. E olhando no rosto de Jesus, nós vemos o rosto de Deus Pai. Jesus nos revela o Pai e, ao mesmo tempo, Jesus nos revela quem nós devemos ser, parecidos com Ele. Vamos, cada vez mais, então, nos aproximar de Jesus e Ele nos aproximará de Deus Pai. E nós vamos, então, tendo um coração filial, um coração aberto para com o Pai, um coração que dialoga, um coração que se desabafa, um coração que confia, um coração que é transpassado por tanto amor, porque somos envolvidos como num oceano por esse amor misericordioso, clemente, infinito, inesgotável do Pai por todos nós. É assim, então, que quanto mais lemos as Escrituras, mais nos encantamos por Deus e desejamos ver o seu rosto. Senhor, eu estou com saudade de ti. Senhor, tenho fome e saudade de ti. Senhor, quero ver o teu rosto. Revela-te a mim. E é assim, então, que o mundo vai ser melhor, porque como filhos de Deus, seremos mais irmãos e fraternos. E fique com Deus.
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5: 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Meus amigos, a paz e o bem. Bem-vindos a mais um Antônio de Pádua e de todo mundo. Hoje vamos refletir sobre o que eu considero um dos mais belos sermões de Santo Antônio, onde ele fala sobre o tríplice templo e seu candelabro. Santo Antônio nos diz assim: considera que existem três templos, o seio virginal, a alma fiel e a Jerusalém celeste. E em cada um deles existe o candelabro, o altar dos incensos e a mesa. Do templo, que é o seio virginal, fala-se no terceiro livro dos reis, quando diz que Salomão construiu o templo com três materiais: mármore, cedro e ouro. O mármore era revestido de madeira de cedro e o cedro era revestido de ouro. O mármore simboliza a virgindade da bem-aventurada Maria. O cedro, que com seu perfume afugenta as serpentes, simboliza sua humildade e o ouro a sua pobreza. O mármore da virgindade é revestido, isto é preservado e protegido com o cedro da humildade. De fato, a virgem soberba não é virgem, e por isso a bem-aventurada Maria, quase esquecida de sua virgindade, mostra a sua humildade dizendo: Eis a serva do Senhor. O cedro da humildade é revestido e ornado com o ouro da pobreza. De fato, a abundância das riquezas geralmente produz a iniquidade da soberba. Nesse templo foram postos o candelabro, o altar dos incensos e a mesa. No candelabro é representada a divindade de Cristo, no altar dos incensos a sua alma, que era repleta do perfume de todas as virtudes, e na mesa a sua carne, com a qual nos alimentamos e nos saciamos no sacramento do altar. Bendito e glorioso esse templo, iluminado pelo candelabro da luz eterna, perfumado pelo altar dos incensos e saciado com a mesa da proposição. A primeira coisa, meus amigos, que devemos prestar atenção é no exemplo que temos em Maria Santíssima como o primeiro templo. Ela que foi a primeira discípula do Senhor, que se tornou o templo para receber nosso Senhor. E para tal, ela manteve juntas as três virtudes da virgindade, humildade e pobreza. A virgindade, que é uma das mais destacadas das virtudes de nossa mãe, teve seu brilho por causa de sua grande humildade. Tanto que no seu cântico, o Magnificat, Santa Maria diz que a sua alma engrandece o Senhor porque ele olhou para a humildade de sua serva. Não foi para a virgindade, mas para a humildade que Deus colocou o seu olhar. Essa virtude da humildade é que mantém saudáveis as nossas demais virtudes, que evita a soberba, como diz Santo Antônio. É nessa atitude de humildade que nós, como Maria, nos preparamos para receber nosso Senhor, para fazer de nossas vidas templos santos que acolhem a graça de Cristo. Caríssimos, devemos buscar em nossas vidas as virtudes mais altas, buscar aquilo que faz com que nossas vidas brilhem como luz diante dos homens. Mas jamais devemos perder de vista a humildade de saber que somos apenas servos da graça de Deus que age em nós. Assim, não receberemos as virtudes para nosso próprio bem-estar, mas para servirmos aos demais, assim como Maria, que foi ao encontro de sua prima Isabel. Sobre o segundo templo, assim nos diz Santo Antônio. Do segundo templo, que é a alma fiel, diz o apóstolo: O templo de Deus, que sois vós, é santo. Nesse templo, devemos pôr o candelabro da caridade, o altar dos incensos, isto é, uma mente devota, e a mesa da proposição, isto é, a palavra da sagrada pregação. Considera também que o candelabro da caridade tem seis braços, três à direita e três à esquerda, com os quais abraça a Deus e ao próximo. Os três braços com os quais abraça Deus são a execração do pecado, o desprezo das coisas temporais e a contemplação das coisas celestes. Do primeiro braço, o salmista diz: Odiei a iniquidade e detestei-a. Do segundo, diz o apóstolo: Tudo isso considero como esterco a fim de ganhar e abraçar a Cristo. E do terceiro, não fixeis o olhar nas coisas visíveis, mas nas invisíveis. Igualmente, os três braços que abraçam o próximo são: perdoar o pecador, corrigir quem erra e alimentar quem tem fome. Sobre o primeiro, lemos no Evangelho: perdoa-lhes, porque não sabe o que fazem. Sobre o segundo, diz Tiago: aquele que reconduzir um pecador do erro do seu caminho, salvará uma alma da morte e cobrirá uma multidão de pecados. E sobre o terceiro, diz Salomão: se o teu inimigo tem fome, dá-lhe de comer, se tem sede, dá-lhe de beber. Se junto com esse candelabro em nossa alma forem colocados o altar da devoção e a mesa da sagrada pregação, então o templo será verdadeiramente santo e nele Deus habitará. Aqui, meus amigos, temos alguns elementos muito interessantes. A caridade é o que nos move para sermos santos. Nada mais deve nos mover senão o amor. O amor é, como diz a Sagrada Escritura, o vínculo da perfeição. E perfeição é nada mais do que um contínuo fazer e refazer a nossa relação de amor com Deus, a nossa relação de amor com o nosso próximo e a nossa relação de amor conosco mesmos. Tudo isso deve nos mover de santo ardor para com Deus e para com o próximo, como diz Santo Antônio sobre os braços do candelabro. E a nossa devoção sempre deve conduzir à santa pregação, a anunciar aquilo que Deus pede a cada um de nós. E assim seremos, por nossa atividade, templos santos do Senhor. Por fim, o terceiro templo, que é a Jerusalém Celeste, é a nossa pátria celeste. Ouçamos nosso grande intercessor. Enfim, existe o terceiro templo, que é a Jerusalém Celeste. Dele diz o Salmo: entrarei na tua casa, isto é, na igreja militante, e prostrar-me-ei no teu santo templo, isto é, na igreja triunfante, e em ambas confessarei o teu nome. Lê-se no livro de Daniel que Daniel entrou em sua casa e no seu quarto, cujas janelas estavam abertas para Jerusalém, três vezes por dia punha-se de joelhos para adorar e louvar o seu Deus. Nesse templo está o candelabro da luz. Diz o Apocalipse: a glória de Deus o ilumina e sua lâmpada é o Cordeiro. E ali está também o altar dos incensos. E veio um anjo e parou diante do altar, tendo um turíbulo de ouro, e foram-lhe dados muitos perfumes, a fim de que oferecesses as orações de todos os santos sobre o altar de ouro, que está diante do trono de Deus. E da mão do anjo, o fumo dos incensos subiu até a presença de Deus, junto com as orações dos santos. E isto é também o que diz Rafael a Tobias: quando oravas com lágrimas e sepultavas os mortos e abandonavas o teu jantar, eu oferecia a tua oração ao Senhor. E ali está também a mesa, diz Lucas, e eu preparo para vós um reino como o Pai o preparou para mim, para que possais comer e beber à minha mesa no meu reino. A Jerusalém Celeste é ao mesmo tempo a igreja militante, ou seja, aquela que caminha nesse mundo, peregrina rumo ao céu, e a igreja triunfante, nossa meta final, aonde nos encontraremos todos na presença de Deus. Esse terceiro templo deve estar sempre diante de nossos olhos, meus amigos, pois ele é por onde e para onde caminhamos. A nossa vida de fé, nossa caminhada, é feita na igreja, para que já agora estejamos unidos àquela que será na glória eterna do Pai a realização de seu reino. A igreja é a nossa casa, nosso lar, ou como dizemos, nosso habitat natural. Que possamos buscar sempre o exemplo de nossa Mãe Maria Santíssima e os caminhos da caridade na Santa Igreja. E isso nos preparará para as núpcias celestes, que serão o tema da nossa próxima reflexão. Que Deus nos auxilie nessa caminhada. E até a próxima, meus amigos. Paz e bem.
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1: Saudação franciscana de paz e bem. Estimados ouvintes, chegamos ao mês de outubro e estreamos agora uma série especial pelos 800 anos do trânsito de São Francisco de Assis. Neste ano de 2026, a família franciscana e toda a igreja são convidados a voltar o olhar para aquele dia 3 de outubro de 1226, quando Francisco de Assis, depois de uma vida inteira dedicada ao Evangelho, fez sua última passagem da vida terrena para a vida plena em Deus. Mas falar da morte de Francisco é, de certa forma, falar da própria vida de Francisco. Porque ele não chegou ao fim da caminhada olhando para trás com medo, nem se agarrou à vida como quem perde tudo. Francisco chegou ao seu último momento como alguém que havia aprendido, pouco a pouco, a confiar em Deus, nos irmãos, na criação e até mesmo naquele momento em que todos nós costumamos temer. Para Francisco, a morte também podia ser chamada de irmã. Francisco não romantizou o sofrimento. Ele conheceu a doença, a fragilidade, a dor, as limitações do corpo. Mas mesmo em meio a tudo isso, foi descobrindo que a vida não termina quando nossos olhos se fecham. A morte, para quem vive unido a Cristo, pode ser uma passagem, uma porta aberta para a vida. Nos últimos dias, Francisco quis louvar. Pediu que os irmãos lessem o Evangelho. Recordou a última ceia de Jesus com os discípulos e, mesmo diante da proximidade da morte, continuou convidando todos a cantar e agradecer. É esse Francisco que queremos encontrar neste primeiro episódio deste especial. Um Francisco que chega ao fim cantando. Um Francisco que transforma a despedida em ação de graças. Um Francisco que, diante da morte, ainda consegue dizer: louvado sejas, meu Senhor. Ao longo deste programa, vamos ouvir textos de diferentes autores que contemplam o trânsito de São Francisco e nos ajudam a perceber que aquele dia 3 de outubro não foi simplesmente o encerramento de uma história, foi a Páscoa de um homem que fez da própria vida um caminho para Deus. E entre uma reflexão e outra, vamos deixar que a música franciscana também nos ajude a rezar, recordar e contemplar. Então prepare o coração. Vamos voltar a Assis. Vamos entrar com respeito e fé naquele momento em que Francisco se despede deste mundo. E talvez, ao acompanhar os últimos passos de Francisco, possamos também aprender alguma coisa sobre os nossos próprios passos. Porque para quem vive em Deus, o fim da estrada pode ser justamente o começo de um novo caminho. Este é o nosso especial, Francisco, um caminho para a vida. Vamos começar recebendo Frei Walter de Carvalho Júnior, que vai narrar o texto, O Trânsito de São Francisco de Assis, de Frei Almir Ribeiro Guimarães, extraído da revista Grande Sinal, edição de número 80 deste ano de 2026.
2: O Trânsito de São Francisco. A comemoração dos 800 anos da morte de São Francisco, neste ano de 2026, está merecendo a atenção de toda a Igreja. O Papa Leão XIV declarou este ano como Ano Santo Franciscano. Escritores dos mais diversos horizontes escreveram tocantes páginas sobre o evento. Aqui propomos uma pequena antologia sobre o tema. Realizados nele todos os mistérios. Enquanto os irmãos choravam amargamente e se lamentavam inconsoláveis, mandou o Pai que lhe trouxessem pão. Abençoou-o e deu um bocado a cada um. Quis também que lhe levassem o livro dos Evangelhos e lhe lessem o Evangelho de São João a partir da frase que começa com estas palavras: antes da festa da Páscoa. tinha presente aquela sacratíssima ceia que o Senhor celebrou pela última vez com os discípulos. Tudo isso ele fez, com efeito, em venerando a memória daquela ceia e para testemunhar a ternura que tinha pelos irmãos. Passou em ação de graças os poucos dias que lhe restavam de vida e convidou os companheiros mais queridos a louvarem com ele a Cristo. E mesmo entoou como pôde o salmo: em voz alta clamo ao Senhor, em alta voz imploro o Senhor. Convidou também as criaturas todas a louvarem a Deus, e com estrofes que já antes compusera, exortou-os a amá-lo, até a própria morte. Para todos tão odiosa e terrível, ele exortava ao louvor, e saindo-lhe ao encontro com ânimo alegre, convidou-a a hospedar-se em sua casa. Bem-vinda seja minha irmã morte. E para o médico: coragem, meu irmão médico, não receis dizer-me que está perto a minha morte, porque ela é para mim a porta da vida. E para os irmãos: quando me virdes entrar em agonia, outra vez nu, havereis de estender no chão, como anteontem, e assim morto, deixai-me jazer o tempo que levaria um homem a percorrer folgadamente uma milha. Chegou enfim a sua hora. Realizados nele todos os mistérios de Cristo, voou ditosamente para Deus. Tomás de Celano, Vida Segunda, número 217. Todas as figuras marrons ficaram paradas. Depois de se despedir de alguns amigos seus mais próximos, e especialmente os mais antigos, ele foi tirado a pedido seu de sua própria cama grosseira e colocado no chão nu, dizem alguns que vestindo apenas uma túnica de cabelos, como fizera a primeira vez ao se dirigir à floresta fria, saindo à presença do Pai. Foi a afirmação de sua ideia fixa, o louvor e a ação de graças que alcançam as alturas mais inimagináveis, vindos do despojamento e do nada. Podemos ter certeza de que, enquanto estava deitado ali, seus olhos queimados só viam seu objeto e sua origem. Podemos ter certeza que a alma, em seu último isolamento inconcebível, tinha diante de si nada menos que Deus encarnado e Cristo crucificado. Mas, nos homens de pé ao seu redor, deve ter havido outros pensamentos misturados com esses, e muitas lembranças devem ter se acumulado, como fantasmas à meia luz, à medida que o dia chegava ao fim e descia a grande escuridão na qual todos perdemos um amigo. O que deixava o mundo era uma pessoa, um poeta, uma perspectiva de vida que era como uma luz que não se voltou a ver no mar ou na terra, uma coisa que não será substituída nem repetida enquanto a terra durar. Afirma-se que houve apenas um cristão, aquele que morreu na cruz. É mais verdadeiro dizer que só houve um franciscano, de nome Francisco. Por mais grandiosa e feliz a popular obra que ele deixou, havia algo que ele não podia deixar, assim como um pintor de paisagens não pode deixar seus próprios olhos no testamento. Era um artista em vida e fora chamado a ser artista em morte. Pode-se alimentar a fantasia de que os pássaros devem ter percebido quando aconteceu e movimentado um pouco o céu ao anoitecer, do mesmo modo como tinham uma vez, segundo se conta, se distribuído aos quatro ventos, formando a figura de uma cruz, quando ele lhes fizera sinal para que se dispensassem, para que se dispersassem. Eles devem ter, nesse outro momento, escrito com linhas um augúrio mais terrível no céu. Talvez houvesse, escondidas na floresta, criaturas agachadas que nunca mais seriam muito notadas e compreendidas. E afirma-se que os animais têm às vezes consistência de coisas que os homens, superiores a eles em termos espirituais, no momento não podem ver. Não sabemos se um espinho percorreu a espinha de todos os ladrões, de todos os excluídos, de todos os marginalizados, para lhes dizer o que ia acontecer com aquele que nunca soube o que é desprezo. Mas, ao menos nos alpendres da Porciúncula, houve uma repentina imobilidade, e todas as figuras marrons ficaram paradas como estátuas de bronze, para ver parar o grande, que só se partiu quando tinha dentro de si o mundo inteiro. Chesterton, São Francisco de Assis, A Espiritualidade da Paz.
0: Vamos ouvir agora Diego Venâncio, com a minha voz, clamo ao Senhor.

a morte não o colheu de surpresa. Só um infinito amor pode transformar um destino, arrancar a morte e mudar o mal em bem. Quando um homem voltado contra o seu inimigo é de súbito capaz de perdoar, quando um homem esmagado pelo sofrimento se conserva em paz, quando um homem se mantém fraternal num mundo hostil, não é legítimo duvidar da presença de um pai cujo amor é de tal maneira intenso que pulveriza todas as forças adversas. Resta um último acontecimento ao qual o Cântico do Sol deve responder se quiser ser uma explicação aceitável do destino humano. A morte, a última provação verdadeiramente decisiva, porque põe brutalmente em causa todas as nossas razões de viver. Provocação desconcertante contra a qual esbarram todos os otimismos terrenos. No próprio momento em que todas as criaturas nos abandonam, ousaremos ainda dizer: suas bengalas são as palavras. Procuram evitar obstáculos, fazem uma primeira organização de seu viver. A palavra rota, dizem os dicionários, apareceu no século XIII, tendo sua origem no latim rumpere, quebrar com violência, transformada em rupta, caminho aberto cortando uma floresta. Tal palavra

0: querem saber o que ela é? Então prestem atenção. É noite. Chove. Tenho fome. Estou fora. Bato à porta de minha casa, digo quem sou e não me abrem. Passo a noite diante da porta de minha casa, sob a chuva e com fome. Está aí a alegria. Compreenda quem puder compreender. A alegria não é estar numa casa, sempre fora. A alegria é não estar nunca em casa, sempre fora. Fragilidade em tudo, fome que não se acaba, sempre fora do mundo, como no ventre de Deus. Depois, ele se retira para a solidão verde das árvores, solidão cinzenta das rochas. Uma doença das vistas retira de seus olhos todo vigor. Ferido pelo sol, ele lhe dá carta de indulto, um canto de louvor, última saudação a esta vida que ele tanto amou. Louvado sejas, meu Senhor, pela irmã nossa, a Mãe Terra, que nos sustenta e governa e produz diversos frutos com coloridas flores e ervas. O cântico do sol tem a evidente beleza do orvalho matinal, do primeiro sangue da aurora. Do cântico há duas versões, pouca diferença entre uma e outra. A segunda nada exclui da primeira. Após algumas semanas de silêncio, Francisco nada mais faz do que acrescentar uma frase deslumbrante. Louvado sejas, meu Senhor, pela irmã, a morte corporal. Louvado sejas por nossa irmã a morte. Quem escreve esta frase, quem a anuncia com suas entranhas, é quem está longe de si mesmo e, ao mesmo tempo, perto de tudo. Nada o separa de seu amor, porque seu amor está em toda parte, mesmo naquela que vem para destruí-lo. Louvado sejas por nossa irmã morte. Quem murmura essa frase está pondo termo ao trabalho de vida, desta separação colocada entre a vida e a nossa vida. Três espessuras de vidro existem entre a luz e nós, três camadas de tempo. Do lado do passado, a sombra dos pais, que ficou longe do nosso presente. No que tange o presente, a sombra de nossos atos e nossa imagem que eles secretam, fóssil inquebrável. Francisco de Assis conseguiu fazer desaparecer estas duas sombras. Atravessou as duas camadas de vidro com muita habilidade, sem se ferir. Resta uma última prova, uma última opacidade que se refere ao futuro. O medo da morte, diante da qual mesmo santos costumam empinar, como o cavalo que recusa vencer o obstáculo no ultimíssimo instante. Louvado sejas por nossa irmã morte. Projetando seu amor na direção da sombra que vem colhê-lo, Francisco de Assis vence o último obstáculo. Como um lutador derrota seu adversário, agarrando-o pelos ombros para lhe dar um abraço. Louvado sejas nossa irmã morte. Tudo resolvido, foi dito e realizado. Não há nada entre a vida e a vida, nada entre ele e ele, nem passado, nem presente, nem futuro, nada mais que Deus infinitamente baixo, de repente infinitamente alto, de repente espalhado como a água. O resto. Será que vale a pena escrever esse resto, que aparentemente termina no sábado 3 de outubro de 1226? Lentamente fecho os olhos, embalado sob o charme de um pensamento profundo, tão profundo que lhe corta a respiração. Uma criança. Uma criança que, de repente, sem razão plausível, interrompe suas brincadeiras e permanece, de uma hora para outra, pálida, imóvel, muda, não fazendo outra coisa senão sorrir.
1: Vamos ouvir agora Frei Beraldo. No meu sonho eu caminhava.

0: Chegamos ao final deste primeiro episódio. Hoje, acompanhando os últimos momentos de Francisco, talvez tenhamos percebido que o seu trânsito não pode ser separado de toda a sua caminhada. Francisco chegou à morte como viveu, despojado, irmão, agradecido e profundamente voltado para Deus. Ele pediu pão, ouviu o Evangelho, recordou a ceia de Jesus e convidou os irmãos ao louvor. E quando a morte se aproximou, não deixou de cantar. Pelo contrário, acrescentou ao seu cântico uma última irmã, a irmã Morte. É uma atitude que nos provoca, porque muitas vezes queremos falar da vida sem falar da morte. Queremos celebrar o começo, mas temos dificuldade de aceitar que toda caminhada também tem uma passagem. Francisco nos ensina outra coisa. Ensina que a vida pode ser vivida de tal maneira que até a morte seja confiada a Deus. Como Frei Almir escreveu no texto que ouvimos, Francisco chegou a dizer: "Não receieis dizer-me que a morte está próxima. Ela é para mim a porta da vida." Que bonito isso! A porta da vida. Não porque a morte deixe de ser dolorosa, não porque a despedida deixe de provocar lágrimas, mas porque, para Francisco, a última palavra não pertence à morte, a última palavra pertence a Deus. Por isso, celebrar os 800 anos do trânsito de São Francisco não é simplesmente recordar uma morte acontecida no ano de 1226. É recordar um homem que acreditou profundamente na vida. É recordar alguém que descobriu em Cristo que a criação, os irmãos, o sofrimento, a alegria e até a morte podem ser atravessados com confiança. Francisco nos convida a viver cada dia com mais gratidão, mais simplicidade, mais fraternidade e mais confiança. E talvez essa seja uma boa pergunta para levarmos conosco depois deste programa. Se hoje fosse o último dia da nossa caminhada, haveria em nosso coração motivos para agradecer? Francisco parecia ter aprendido a responder essa pergunta com a própria vida. Ele partiu cantando e deixou para nós um convite: viver de tal maneira que, quando chegar a nossa hora de partir, possamos também colocar nossa vida nas mãos de Deus e dizer e louvar: "Louvado sejas, meu Senhor." Este foi o primeiro episódio do nosso especial Francisco, um caminho para a vida, pelos 800 anos do trânsito de São Francisco de Assis. No próximo episódio, continuaremos nossa caminhada pela vida e pela espiritualidade daquele homem que, há 8 séculos, continua ensinando o mundo a olhar para Deus, para os irmãos e para toda a criação com novos olhos. Eu sou o Frei Augusto Luiz Gabriel. Me encontre pelas redes sociais, pelo @ Frei Augusto. Obrigado pela sua companhia. Que São Francisco nos ensine a viver com alegria, a servir com humildade e a caminhar sempre na direção da vida. Paz e bem, e até o próximo episódio.
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simples criança que não sabe talvez a resposta, mas aceita do pai a proposta

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0: Comecemos, irmãos, porque até agora pouco fizemos. São Francisco nos ensina que a fé verdadeira se transforma em serviço. Sempre há alguém precisando de uma palavra, de uma presença, de um gesto de amor. Que a espiritualidade franciscana desperte em nós a disposição de servir mais e amar melhor. Franciscanos compartilhando a paz e o bem.
3: No dia 3 de outubro, celebramos os 800 anos da passagem de São Francisco de Assis desta vida para a eternidade. Que essa data nos ensine que a morte não é o fim, mas passagem para a vida plena em Deus. Afinal, é morrendo que se vive para a vida eterna. São Francisco de Assis, rogai por nós. Franciscanos, compartilhando a paz e o bem.
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5: Santa Clara nos ensina: exulte sempre no Senhor. Não se deixe envolver pela amargura e o desânimo. Você está acompanhando Madrugada Franciscana. Continue com a gente. Santo Antônio de Santa Ana Galvão, popularmente conhecido como Frei Galvão, é o primeiro santo brasileiro e foi um fiel seguidor dos passos de São Francisco. A cada dia, mais pessoas conhecem a bonita história deste homem de fé e pedem as mais diversas graças por meio de sua intercessão junto a Deus. Vamos agora ao Santuário de Santo Antônio Galvão, em Guaratinguetá, São Paulo, para rezarmos juntos a novena em honra a Santo Antônio Galvão e, em seguida, a oração do Santo Terço.
6: Santuário Arquidiocesano de Santo Antônio de Santana Galvão, a nossa saudação também aos ouvintes da Rádio Frei Galvão e a todos que nos acompanham pelas redes sociais deste santuário dedicado ao primeiro santo brasileiro. Sejam bem-vindos, paz e bem.
7: Paz e bem.
6: Irmãos e irmãs, vamos celebrar juntos a novena em louvor a Santo Antônio de Santana Galvão. Hoje meditaremos sobre o seu dom da bilocação. São Frei Galvão, em algumas situações, era visto em dois lugares ao mesmo tempo. Visitava um enfermo num lugar e, na mesma hora, era visto em outro local, junto a um pobre atendendo às suas necessidades. Deus só concede esse dom àqueles que são disponíveis e muito requisitados pelo povo de Deus sofrido. Iniciemos cantando.

da Santa Cruz, livrai-nos, Deus nosso Senhor, dos nossos inimigos, em nome do Pai, do Filho e do Espírito Santo. Amém. Rezemos juntos. Trindade Santíssima, Pai, Filho e Espírito Santo, presente e atuante na Igreja e na profundidade do meu ser, eu vos adoro, amo e agradeço, e pelas mãos de Santo Antônio de Santana Galvão, devoto de Maria, minha Mãe Santíssima, ofereço-me, entrego-me e consagro-me inteiramente a vós nesta vida e na eternidade. Pai Celeste, a vós me ofereço, entrego-me e consagro-me como filho. Espírito Santo, a vós me ofereço, entrego-me e consagro-me como templo vivo para ser santificado. Maria, Mãe de Deus e minha Mãe, Mãe da Igreja, vós que estáis em íntima união com a Santíssima Trindade, ensinai-me a viver em comunhão com as três pessoas divinas, a fim de que minha vida inteira seja um hino de glória ao Pai, ao

0: Do Evangelho de Jesus Cristo segundo Marcos.
1: Glória a vós, Senhor.
0: Naquele tempo, os apóstolos se reuniram junto de Jesus e contaram tudo o que tinham feito e ensinado. Ele disse-lhes: vinde a sós para um lugar deserto e descansai um pouco. Havia de fato tanta gente chegando e saindo que não tinham nem tempo para comer. Foram então de barco para um lugar deserto a sós. Muitos os viram partir e perceberam a intenção. Saíram então de todas as cidades e a pé correram à frente e chegaram lá antes deles. Palavra da salvação.
1: Glória a vós, Senhor.
2: Jesus e seus discípulos eram muito procurados pelo povo de Deus, sofrido e com sede de esperança. Não tinha tempo nem para descansar. Ser cristão exige de nós disposição para a caridade, onde e quando for necessário.
0: Elevemos ao Pai de misericórdia os nossos pedidos, e a cada prece vamos responder: por intercessão de São Frei Galvão, atendei-nos, Senhor.
2: Para que todo cristão, a exemplo de São Frei Galvão, disponha-se a levar a boa nova aos lugares e situações em que ela precisa ser anunciada, rezemos ao Senhor.
0: Por intercessão de São Frei Galvão, atendei-nos, Senhor.
2: Para que todo cristão empregue tempo e forças na construção do reino de Deus, rezemos ao Senhor.
0: Por intercessão de São Frei Galvão, atendei-nos, Senhor.
2: Para que os doentes, desempregados e sofredores encontrem consolo e alívio através da presença e auxílio dos irmãos e irmãs na fé, rezemos ao Senhor.
0: Por intercessão de São Frei Galvão, atendei-nos, Senhor. Acolhei, ó Pai de bondade, as nossas súplicas, que confiante vos dirigimos, por Cristo nosso Senhor. Amém.
2: Conselho inspirado na vida de Frei Galvão. Se cada pessoa se colocar sempre disponível na caridade para com a pessoa que convive de perto, não haverá mais pessoas necessitadas de bens materiais e espirituais. Amar o outro começa com a pessoa mais próxima.
0: Vamos então ficar de pé e fazer a nossa oração, pedindo ao Espírito Santo o dom da saúde, pela intercessão de Frei Galvão. Divino Espírito Santo, Criador e Renovador de todas as coisas, vida da minha vida, com Santo Antônio de Santana Galvão, devoto de Maria Santíssima, eu vos adoro, agradeço e amo. Vós que dais vida a todo o universo, conservai em nós a saúde, livrai-nos de todas as doenças e de todo o mal, que ajudado pela vossa graça, nós queremos sempre fazer bom uso da saúde, empregando nossas forças para a glória de Deus, para o nosso próprio bem e para o bem do próximo. Peçamos ainda que ilumineis com vossos dons de sabedoria e ciência os médicos e todos os que se ocupam dos doentes, para que conheçam a verdadeira causa dos males que destroem ou ameaçam a vida, e possam também descobrir e aplicar os remédios mais eficazes para curar e proteger a vida das pessoas. Santo Antônio de Santana Galvão, devoto da Virgem Santíssima, sede mediador nesta nossa humilde oração e intercedei por nós. Amém. Agora vamos pedir a bênção das pílulas. O nosso auxílio está no nome do Senhor,
1: que fez o céu e a terra.
0: Oremos. Ó Pai de misericórdia, Deus de toda a consolação, que nos consolais por vosso Filho Jesus no Espírito Santo, e acompanhais com vossa bênção particular os que sofrem tribulações e enfermidades do corpo e da alma. Nós vos suplicamos que, pela intercessão de Santo Antônio de Santana Galvão, devoto de Maria Imaculada, abençoeis estas pílulas, objetos sacramentais de fé e devoção do povo, do vosso povo santo. Fazei, Senhor, que todos e que na fé e pela fé delas fizerem uso, possam receber as graças da cura, conforme a vossa santíssima vontade. Em nome do Pai, do Filho e do Espírito Santo.
1: Amém.
0: Deus de amor, fonte de todas as graças, por intercessão de Santo Antônio de Santana Galvão, fazei-nos tomar com fé e devoção essas pílulas, rezando juntos. Santíssima Trindade, Pai, Filho e Espírito Santo, eu vos adoro, louvo e vos dou graças pelos benefícios que me fizestes e por tudo que fez e sofreu Santo Antônio de Santana Galvão. Peço-vos ainda que aumenteis em minha fé a esperança e a caridade, e vos digneis conceder-me a graça que ardentemente almejo. Então, neste instante, faça você o seu pedido, a sua prece, a sua graça. Prometo-vos conhecer sempre mais o Evangelho que Santo Antônio de Santana Galvão viveu, cultivar a vida eucarística e a devoção à Imaculada Virgem Maria. Santo Antônio de Santana Galvão, rogai por nós. Estendendo as nossas mãos em direção à imagem, rezemos. Na minha aflição,
3: minha aflição,
0: dai-me consolação,
3: dai-me consolação,
0: meu santo Frei Galvão,
3: meu santo Frei Galvão,
0: com mais força, na minha aflição,
3: na minha aflição,
0: dai-me consolação,
3: dai-me consolação,
0: meu santo Frei Galvão,
3: meu santo Frei Galvão.
0: Pai nosso que estás no céu, santificado seja o vosso nome. Venha a nós o vosso reino, seja feita a vossa vontade, assim na terra como no céu. O pão nosso de cada dia nos dai hoje, perdoai as nossas ofensas, assim como nós perdoamos a quem nos tem ofendido, e não nos deixeis cair em tentação, mas livrai-nos do mal. Ave Maria, cheia de graça, o Senhor é convosco. Bendita sois vós entre as mulheres, e bendito é o fruto do vosso ventre, Jesus. Santa Maria, Mãe de Deus, rogai por nós, pecadores, agora e na hora de nossa morte. Glória ao Pai, ao Filho e ao Espírito Santo,
3: como era no princípio, agora e sempre. Amém.
0: Se você traz consigo algum objeto e deseja abençoá-lo, segure nas suas mãos. Você que está aqui no santuário e você que também está em casa, segure seus objetos e vamos pedir a bênção de Deus. O Senhor esteja convosco.
1: Ele está no meio de nós.
0: Deus de infinita bondade, nós vos pedimos a vossa bênção e a vossa graça sobre todos esses objetos de fé e devoção, que vossos filhos, segurando nas mãos, vos apresenta. Que a poderosa intercessão de Frei Galvão e da bem-aventurada Virgem Maria, Deus Todo-Poderoso, abençoe todos esses objetos e todos vós que estáis presente acompanhando esta novena. Em nome do Pai, do Filho e do Espírito Santo.
1: Amém.
0: Viva Frei Galvão!
1: Viva!
0: Viva o primeiro santo brasileiro!

0: Santuário Arquidiocesano de Santo Antônio de Santana Galvão. A nossa saudação também a você que reza conosco através dos meios de comunicação. Sejam bem-vindos. Paz e bem.
1: Paz e bem.
0: Vamos então começar a nossa oração do terço, meditando os mistérios, pedindo a intercessão de Nossa Mãe, de Nossa Senhora.

0: inimigos. Em nome do Pai, do Filho, do Espírito Santo.
1: Amém. Amém.
0: Vamos fazer o oferecimento do nosso terço. Divino Jesus, nós vos oferecemos este terço que vamos rezar, contemplando os mistérios da nossa redenção. Concedei-nos pela intercessão de Maria, vossa Mãe Santíssima, a quem nos dirigimos as virtudes para bem rezá-lo e a graça de ganharmos as indulgências desta santa devoção. Oferecemos particularmente todos os fiéis. Creio em Deus Pai Todo-Poderoso, Criador do céu e da terra, e em Jesus Cristo, seu único Filho, nosso Senhor Jesus, que foi concebido pelo poder do Espírito Santo, nasceu da Virgem Maria, padeceu sob Pôncio Pilatos, foi crucificado, morto e sepultado, desceu à mansão dos mortos, ressuscitou ao terceiro dia, subiu aos céus, está sentado à direita de Deus Pai Todo-Poderoso, donde há de vir a julgar os vivos e os mortos. Creio no Espírito Santo, na Santa Igreja Católica, na comunhão dos santos, na remissão dos pecados, na ressurreição da carne e na vida eterna. Amém. Pai nosso que estás nos céus, santificado seja o vosso nome. Venha a nós o vosso reino. Seja feita a vossa vontade, assim na terra como no céu.
2: O pão nosso.

0: tentação, mas livrai-nos do mal.
1: Amém. Rezemos três Ave Marias em honra à Nossa Senhora. Ave Maria, cheia de graça, o Senhor é convosco. Bendita sois vós entre as mulheres. Bendito é o fruto do vosso ventre, Jesus.
0: Santa Maria, Mãe de Deus, rogai por nós, pecadores, agora e na hora de nossa morte. Amém.
1: Ave Maria, cheia de graça, o Senhor é convosco. Bendita sois vós entre as mulheres. Bendito é o fruto do vosso ventre, Jesus.
0: Santa Maria, Mãe de Deus, rogai por nós, pecadores, agora e na hora de nossa morte. Amém.
1: Ave Maria, cheia de graça, o Senhor é convosco. Bendita sois vós entre as mulheres. Bendito é o fruto do vosso ventre, Jesus.
0: Santa Maria, Mãe de Deus, rogai por nós, pecadores, agora e na hora de nossa morte. Amém.
1: Glória ao Pai, ao Filho e ao Espírito Santo.
0: Como era no princípio, agora e sempre. Amém.

0: dolorosos. No primeiro mistério, contemplamos a agonia de Jesus no Horto das Oliveiras. Queremos rezar neste primeiro mistério pelos doentes do mundo inteiro, por aqueles que sofrem, passam por uma agonia, seja ela física ou espiritual. Que Maria, nossa Mãe, interceda por todos estes. Pai nosso que estás nos céus, santificado seja o vosso nome. Venha a nós o vosso reino. Seja feita a vossa vontade, assim na terra como no céu.
1: O pão nosso de cada dia nos dai hoje. Perdoai as nossas ofensas,

0: nos livrai-nos do mal.
1: Amém.
2: Ave Maria, cheia de graça, o Senhor é convosco. Bendita sois vós entre as mulheres. Bendito é o fruto do vosso ventre, Jesus.
0: Santa Maria, Mãe de Deus, rogai por nós, pecadores, agora e na hora de nossa morte. Amém.
2: Ave Maria, cheia de graça, o Senhor é convosco. Bendita sois vós entre as mulheres. Bendito é o fruto do vosso ventre, Jesus.
0: Santa Maria, Mãe de Deus, rogai por nós, pecadores, agora e na hora de nossa morte. Amém.
2: Ave Maria, cheia de graça, o Senhor é convosco. Bendita sois vós entre as mulheres. Bendito é o fruto do vosso ventre, Jesus.
0: Santa Maria, Mãe de Deus, rogai por nós, pecadores, agora e na hora de nossa morte. Amém.
2: Ave Maria, cheia de graça, o Senhor é convosco. Bendita sois vós entre as mulheres. Bendito é o fruto do vosso ventre, Jesus.
0: Santa Maria, Mãe de Deus, rogai por nós, pecadores, agora e na hora de nossa morte. Amém.
2: Ave Maria, cheia de graça, o Senhor é convosco. Bendita sois vós entre as mulheres. Bendito é o fruto do vosso ventre, Jesus.
0: Santa Maria, Mãe de Deus, rogai por nós, pecadores, agora e na hora de nossa morte. Amém.
2: Ave Maria, cheia de graça, o Senhor é convosco. Bendita sois vós entre as mulheres. Bendito é o fruto do vosso ventre, Jesus.
0: Santa Maria, Mãe de Deus, rogai por nós, pecadores, agora e na hora de nossa morte. Amém.
2: Ave Maria, cheia de graça, o Senhor é convosco. Bendita sois vós entre as mulheres. Bendito é o fruto do vosso ventre, Jesus.
0: Santa Maria, Mãe de Deus, rogai por nós, pecadores, agora e na hora de nossa morte. Amém.
2: Ave Maria, cheia de graça, o Senhor é convosco. Bendita sois vós entre as mulheres. Bendito é o fruto do vosso ventre, Jesus.
0: Santa Maria, Mãe de Deus, rogai por nós, pecadores, agora e na hora de nossa morte. Amém.
2: Ave Maria, cheia de graça, o Senhor é convosco. Bendita sois vós entre as mulheres. Bendito é o fruto do vosso ventre, Jesus.
0: Santa Maria, Mãe de Deus, rogai por nós, pecadores, agora e na hora de nossa morte. Amém.
2: Glória ao Pai, ao Filho e ao Espírito Santo,
0: como era no princípio, agora e sempre. Amém.
2: Ó Maria concebida sem pecado,
3: rogai por nós que recorremos a vós.
2: O meu bom Jesus, perdoai-nos e livrai-nos do fogo do inferno. Levai as almas todas para o céu e socorrei principalmente as que mais precisarem. Nossa Senhora Aparecida,
0: rogai por nós.

0: segundo mistério, contemplamos a flagelação de nosso Senhor Jesus Cristo. Queremos rezar neste mistério pelas intenções de cada um de nós aqui presente e também pelas intenções daqueles que nos acompanham. Rezemos pelos nossos familiares, que haja sempre paz, saúde física. Tudo isso pedimos por intercessão de nossa mãe. Pai nosso que estás nos céus, santificado seja o vosso nome.
1: Venha a nós o vosso reino. Seja feita a vossa vontade, assim na terra como no céu.
0: O pão nosso de cada dia nos dai hoje. Perdoai-nos as nossas ofensas, assim como nós perdoamos a quem nos tem ofendido. E não nos deixeis cair em tentação, mas livrai-nos do mal.
1: Ave Maria, cheia de graça, o Senhor é convosco. Bendita sois vós entre as mulheres, e bendito é o fruto do vosso ventre, Jesus.
0: Santa Maria, Mãe de Deus, rogai por nós, pecadores, agora e na hora de nossa morte. Amém.
1: Ave Maria, cheia de graça, o Senhor é convosco. Bendita sois vós entre as mulheres, e bendito é o fruto do vosso ventre, Jesus.
0: Santa Maria, Mãe de Deus, rogai por nós, pecadores, agora e na hora de nossa morte. Amém.
1: Ave Maria, cheia de graça, o Senhor é convosco. Bendita sois vós entre as mulheres, e bendito é o fruto do vosso ventre, Jesus.
0: Santa Maria, Mãe de Deus, rogai por nós, pecadores, agora e na hora de nossa morte. Amém.
1: Ave Maria, cheia de graça, o Senhor é convosco. Bendita sois vós entre as mulheres, e bendito é o fruto do vosso ventre, Jesus.
0: Santa Maria, Mãe de Deus, rogai por nós, pecadores, agora e na hora de nossa morte. Amém.
1: Ave Maria, cheia de graça, o Senhor é convosco. Bendita sois vós entre as mulheres, e bendito é o fruto do vosso ventre, Jesus.
0: Santa Maria, Mãe de Deus, rogai por nós, pecadores, agora e na hora de nossa morte. Amém.
1: Ave Maria, cheia de graça, o Senhor é convosco. Bendita sois vós entre as mulheres, e bendito é o fruto do vosso ventre, Jesus.
0: Santa Maria, Mãe de Deus, rogai por nós, pecadores, agora e na hora de nossa morte. Amém.
1: Ave Maria, cheia de graça, o Senhor é convosco. Bendita sois vós entre as mulheres, e bendito é o fruto do vosso ventre, Jesus.
0: Santa Maria, Mãe de Deus, rogai por nós, pecadores, agora e na hora de nossa morte. Amém.
1: Ave Maria, cheia de graça, o Senhor é convosco. Bendita sois vós entre as mulheres, e bendito é o fruto de vosso ventre, Jesus.
0: Santa Maria, Mãe de Deus, rogai por nós, pecadores, agora e na hora de nossa morte. Amém.
1: Ave Maria, cheia de graça, o Senhor é convosco. Bendita sois vós entre as mulheres, e bendito é o fruto do vosso ventre, Jesus.
0: Santa Maria, Mãe de Deus, rogai por nós, pecadores, agora e na hora de nossa morte. Amém.
1: Ave Maria, cheia de graça, o Senhor é convosco. Bendita sois vós entre as mulheres, e bendito é o fruto do vosso ventre, Jesus.
0: Santa Maria, Mãe de Deus, rogai por nós, pecadores, agora e na hora de nossa morte. Amém.
1: Glória ao Pai, ao Filho e ao Espírito Santo.
0: Como era no princípio, agora e sempre. Amém. Ó Maria concebida sem pecado,
2: rogai por nós que recorremos a vós.

0: No terceiro mistério, contemplamos a coroação de espinhos de Nosso Senhor. Queremos rezar neste mistério pelos desamparados. Pai nosso que estás nos céus, santificado seja o vosso nome. Venha a nós o vosso reino, seja feita a vossa vontade, assim na terra como no céu.
1: O pão nosso de cada dia nos dai hoje, perdoai as nossas ofensas, assim como nós perdoamos a quem nos tem ofendido. E não nos deixeis cair em tentação, mas livrai-nos do mal.
0: Ave Maria, cheia de graça, o Senhor é convosco. Bendita sois vós entre as mulheres, bendito é o fruto do vosso ventre, Jesus.
1: Santa Maria, Mãe de Deus, rogai por nós, pecadores, agora e na hora de nossa morte. Amém.
0: Ave Maria, cheia de graça, o Senhor é convosco. Bendita sois vós entre as mulheres, bendito é o fruto do vosso ventre, Jesus.
1: Santa Maria, Mãe de Deus, rogai por nós, pecadores, agora e na hora de nossa morte. Amém.
0: Ave Maria, cheia de graça, o Senhor é convosco. Bendita sois vós entre as mulheres, bendito é o fruto do vosso ventre, Jesus.
1: Santa Maria, Mãe de Deus, rogai por nós, pecadores, agora e na hora de nossa morte. Amém.
0: Ave Maria, cheia de graça, o Senhor é convosco. Bendita sois vós entre as mulheres, bendito é o fruto do vosso ventre, Jesus.
1: Santa Maria, Mãe de Deus, rogai por nós, pecadores, agora e na hora de nossa morte. Amém.
0: Ave Maria, cheia de graça, o Senhor é convosco. Bendita sois vós entre as mulheres, bendito é o fruto do vosso ventre, Jesus.
1: Santa Maria, Mãe de Deus, rogai por nós, pecadores, agora e na hora de nossa morte. Amém.
0: Ave Maria, cheia de graça, o Senhor é convosco. Bendita sois vós entre as mulheres, bendito é o fruto do vosso ventre, Jesus.
1: Santa Maria, Mãe de Deus, rogai por nós, pecadores, agora e na hora de nossa morte. Amém.
0: Ave Maria, cheia de graça, o Senhor é convosco. Bendita sois vós entre as mulheres, bendito é o fruto do vosso ventre, Jesus.
1: Santa Maria, Mãe de Deus, rogai por nós, pecadores, agora e na hora de nossa morte. Amém.
0: Ave Maria, cheia de graça, o Senhor é convosco. Bendita sois vós entre as mulheres, bendito é o fruto do vosso ventre, Jesus.
1: Santa Maria, Mãe de Deus, rogai por nós, pecadores, agora e na hora de nossa morte. Amém.
0: Ave Maria, cheia de graça, o Senhor é convosco. Bendita sois vós entre as mulheres, bendito é o fruto do vosso ventre, Jesus.
1: Santa Maria, Mãe de Deus, rogai por nós, pecadores, agora e na hora de nossa morte. Amém.
0: Ave Maria, cheia de graça, o Senhor é convosco. Bendita sois vós entre as mulheres, bendito é o fruto do vosso ventre, Jesus.
1: Santa Maria, Mãe de Deus, rogai por nós, pecadores, agora e na hora de nossa morte. Amém.
0: Glória ao Pai, ao Filho e ao Espírito Santo,
1: como era no princípio, agora e sempre. Amém.
0: Ó Maria concebida sem pecado,
1: rogai por nós que recorremos a vós.

0: Vamos nosso Senhor carregando penosamente a cruz até o alto do Calvário. Queremos rezar neste mistério pelos nossos romeiros, pelos devotos de Santo Antônio Santana Galvão, pela família missionária Santo Antônio Santana Galvão. Pai nosso que estás no céu,
1: santificado seja o vosso nome, venha a nós o vosso reino, seja feita a vossa vontade, assim na terra como no céu.
0: O pão nosso de cada dia nos dai hoje, perdoai-nos as nossas ofensas, assim como nós perdoamos a quem nos tem ofendido, e não nos deixeis cair em tentação, mas livrai-nos do mal.
1: Ave Maria, cheia de graça, o Senhor é convosco. Bendita sois vós entre as mulheres, e bendito é o fruto do vosso ventre, Jesus.
0: Santa Maria, Mãe de Deus, rogai por nós, pecadores, agora e na hora de nossa morte. Amém.
1: Ave Maria, cheia de graça, o Senhor é convosco. Bendita sois vós entre as mulheres.

0: Este é o fruto do vosso ventre, Jesus.
1: Santa Maria, Mãe de Deus, rogai por nós, pecadores, agora e na hora de nossa morte. Amém.
0: Ave Maria, cheia de graça, o Senhor é convosco. Bendita sois vós entre as mulheres, e bendito é o fruto do vosso ventre, Jesus.
1: Santa Maria, Mãe de Deus, rogai por nós, pecadores, agora e na hora de nossa morte. Amém.
0: Ave Maria, cheia de graça, o Senhor é convosco. Bendita sois vós entre as mulheres, e bendito é o fruto do vosso ventre, Jesus.
1: Santa Maria, Mãe de Deus, rogai por nós, pecadores, agora e na hora de nossa morte. Amém.
0: Ave Maria, cheia de graça, o Senhor é convosco. Bendita sois vós entre as mulheres, e bendito é o fruto do vosso ventre, Jesus.
1: Santa Maria, Mãe de Deus, rogai por nós, pecadores, agora e na hora de nossa morte. Amém.
0: Ave Maria, cheia de graça, o Senhor é convosco. Bendita sois vós entre as mulheres, e bendito é o fruto do vosso ventre, Jesus.
1: Santa Maria, Mãe de Deus, rogai por nós, pecadores, agora e na hora de nossa morte. Amém.
0: Ave Maria, cheia de graça, o Senhor é convosco. Bendita sois vós entre as mulheres, e bendito é o fruto do vosso ventre, Jesus.
1: Santa Maria, Mãe de Deus, rogai por nós, pecadores, agora e na hora de nossa morte. Amém.
0: Ave Maria, cheia de graça, o Senhor é convosco. Bendita sois vós entre as mulheres, e bendito é o fruto do vosso ventre, Jesus.
1: Santa Maria, Mãe de Deus, rogai por nós, pecadores, agora e na hora de nossa morte. Amém.
0: Glória ao Pai, ao Filho e ao Espírito Santo.
1: Como era no princípio, agora e sempre. Amém. Ó Maria concebida sem pecado,
0: rogai por nós que recorremos a vós.

0: Quinto mistério, contemplamos a crucifixão e morte de nosso Senhor Jesus Cristo. Queremos rezar neste mistério por todos aqueles que passam necessidade, por aqueles que sofrem no corpo e no espírito, e também pelos nossos romeiros. Pai nosso que estás nos céus, santificado seja o vosso nome. Venha a nós o vosso reino, seja feita a vossa vontade, assim na terra como no céu.
1: O pão nosso de cada dia nos dai hoje, perdoai as nossas ofensas, assim como nós perdoamos a quem nos tem ofendido. E não nos deixeis cair em tentação, mas livrai-nos do mal.
0: Ave Maria, cheia de graça, o Senhor é convosco. Bendita sois vós entre as mulheres. Bendito é o fruto do vosso ventre, Jesus.
1: Santa Maria, Mãe de Deus, rogai por nós, pecadores, agora e na hora de nossa morte. Amém.
0: Ave Maria, cheia de graça, o Senhor é convosco. Bendita sois vós entre as mulheres. Bendito o fruto do vosso ventre, Jesus.
1: Santa Maria, Mãe de Deus, rogai por nós, pecadores, agora e na hora de nossa morte. Amém.

0: Ave Maria, cheia de graça, o Senhor é convosco. Bendita sois vós entre as mulheres. Bendito é o fruto do vosso ventre, Jesus.
1: Santa Maria, Mãe de Deus, rogai por nós, pecadores, agora e na hora de nossa morte. Amém.
0: Ave Maria, cheia de graça, o Senhor é convosco. Bendita sois vós entre as mulheres. Bendito é o fruto do vosso ventre, Jesus.
1: Santa Maria, Mãe de Deus, rogai por nós, pecadores, agora e na hora de nossa morte. Amém.
0: Ave Maria, cheia de graça, o Senhor é convosco. Bendita sois vós entre as mulheres. Bendito é o fruto do vosso ventre, Jesus.
1: Santa Maria, Mãe de Deus, rogai por nós, pecadores, agora e na hora de nossa morte. Amém.
0: Ave Maria, cheia de graça, o Senhor é convosco. Bendita sois vós entre as mulheres. Bendito é o fruto do vosso ventre, Jesus.
1: Santa Maria, Mãe de Deus, rogai por nós, pecadores, agora e na hora de nossa morte. Amém.
0: Ave Maria, cheia de graça, o Senhor é convosco. Bendita sois vós entre as mulheres. Bendito é o fruto do vosso ventre, Jesus.
1: Santa Maria, Mãe de Deus, rogai por nós, pecadores, agora e na hora de nossa morte. Amém.
0: Ave Maria, cheia de graça, o Senhor é convosco. Bendita sois vós entre as mulheres. Bendito é o fruto do vosso ventre, Jesus.
1: Santa Maria, Mãe de Deus, rogai por nós, pecadores, agora e na hora de nossa morte. Amém.
0: Ave Maria, cheia de graça, o Senhor é convosco. Bendita sois vós entre as mulheres. Bendito é o fruto do vosso ventre, Jesus.
1: Santa Maria, Mãe de Deus, rogai por nós, pecadores, agora e na hora de nossa morte. Amém.
0: Ave Maria, cheia de graça, o Senhor é convosco. Bendita sois vós entre as mulheres. Bendito é o fruto do vosso ventre, Jesus.
1: Santa Maria, Mãe de Deus, rogai por nós, pecadores, agora e na hora de nossa morte. Amém.
0: Glória ao Pai, ao Filho e ao Espírito Santo,
1: como era no princípio, agora e sempre. Amém.
0: Ó Maria concebida sem pecado,
2: rogai por nós que recorremos a vós.

Infinitas graças vos damos, soberana Rainha, pelos benefícios que todos os dias recebemos, vossas mãos liberais. Dignai-vos agora e para sempre tomar-nos debaixo do vosso poderoso amparo e para mais vos obrigar, vos saudamos com uma salve Rainha. Salve Rainha, Mãe de Misericórdia, vida, doçura, esperança nossa, salve. A vós bradamos, degredados filhos de Eva, a vós suspiramos, gemendo e chorando neste vale de lágrimas. Eia, pois, advogada nossa, esses vossos olhos misericordiosos a nós volveis, e depois deste desterro, mostrai-nos, Jesus, bendito o fruto do vosso ventre.

0: Santa Mãe de Deus, para que sejamos dignos das promessas de Cristo. Amém. O Senhor esteja conosco, Ele está no meio de nós. E Deus, por intercessão de Nossa Senhora, Santo Antônio Santana Galvão, nos abençoe. Em nome do Pai, Filho, Espírito Santo.
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4: Santos anjos da guarda, vinde, ó Deus, em meu auxílio, socorrei-me sem demora. Glória ao Pai, ao Filho e ao Espírito Santo, como era no princípio, agora e sempre. Amém. Aleluia.
5: Hino. Ó Deus, criando o mundo, poder manifestais, porém ao governá-lo o vosso amor mostrais.
4: Aos que hoje vos suplicam, estais sempre presente, que a luz da nova aurora renove a nossa mente.
5: O mesmo anjo que um dia por guarda nos foi dado, consiga a vida toda livrar-nos do pecado.
4: Em nós ele extermine as forças do inimigo, que a fraude em nosso peito jamais encontre abrigo.
5: Mandai para bem longe a peste, a fome e a guerra. Haja entre nós justiça, a paz brote da terra.
4: Salvai por vosso Filho a nós no amor ungidos. Sejamos pelos anjos, Deus Trino, protegidos.
5: Salmodia, antífona primeira. O Senhor enviará o seu anjo junto a ti para guiar o teu caminho.
4: Salmo 62. Sede de Deus.
5: Sois vós, ó Senhor, o meu Deus, desde a aurora ansioso vos busco.
6: A minha alma tem sede de vós, minha carne também vos deseja, como terra sedenta e sem água.
5: Venho assim contemplar-vos no templo, para ver vossa glória e poder.
6: Vosso amor vale mais do que a vida, e por isso meus lábios vos louvam.
5: Quero, pois, vos louvar pela vida e elevar para vós minhas mãos.
6: A minha alma será saciada como em grande banquete de festa.
5: Cantará alegria em meus lábios ao cantar para vós meu louvor.
6: Penso em vós no meu leito de noite, nas vigílias suspiro por vós.
5: Para mim foste sempre um socorro, de vossas asas à sombra eu exulto.
6: Minha alma se agarra em vós, com poder vossa mão me sustenta.
5: Glória ao Pai, ao Filho e ao Espírito Santo, como era no princípio, agora e sempre. Amém.
6: Antífona. O Senhor enviará o seu anjo junto a ti para guiar o teu caminho.
5: Antífona segunda. Bendito seja Deus que seu anjo enviou e libertou seus servidores que nele confiaram.
6: Cântico de Daniel. Louvor das criaturas ao Senhor.
5: Obras do Senhor, bendizei o Senhor, louvai-o e exaltai-o pelo século sem fim.
6: Céus do Senhor, bendizei o Senhor, anjos do Senhor, bendizei o Senhor.
5: Águas do alto céu, bendizei o Senhor, potências do Senhor, bendizei o Senhor.
6: Lua e sol, bendizei o Senhor, astros e estrelas, bendizei o Senhor.
5: Chuvas e orvalhos, bendizei o Senhor, brisas e ventos, bendizei o Senhor.
6: Fogo e calor, bendizei o Senhor, frio e ardor, bendizei o Senhor.
5: Orvalhos e garoas, bendizei o Senhor, geada e frio, bendizei o Senhor.
6: Gelos e neves, bendizei o Senhor, noites e dias, bendizei o Senhor.
5: Luzes e trevas, bendizei o Senhor, raios e nuvens, bendizei o Senhor.
6: Ilhas e terra, bendizei o Senhor, louvai-o e exaltai-o pelo século sem fim.
5: Montes e colinas, bendizei o Senhor, plantas da terra, bendizei o Senhor.
6: Mares e rios, bendizei o Senhor, fontes e nascentes, bendizei o Senhor.
5: Baleias e peixes, bendizei o Senhor, pássaros do céu, bendizei o Senhor.
6: Feras e rebanhos, bendizei o Senhor, filhos dos homens, bendizei o Senhor.
5: Filhos de Israel, bendizei o Senhor, louvai-o e exaltai-o pelo século sem fim.
6: Sacerdotes do Senhor, bendizei o Senhor, servos do Senhor, bendizei o Senhor.
5: Almas dos justos, bendizei o Senhor, santos e humildes, bendizei o Senhor.
6: Jovens, Misael, Ananias e Azarias, louvai-o e exaltai-o pelo século sem fim.
5: Ao Pai, ao Filho e ao Espírito Santo, louvemos e exaltemos pelo século sem fim.
6: Bendito sois, Senhor, no firmamento dos céus, sois digno de louvor e de glória eternamente.
5: Antífona. Bendito seja Deus que seu anjo enviou e libertou seus servidores que nele confiaram.
6: Antífona terceira. Louvai, anjos seus, todos louvai-o, louvai-o, legiões celestiais.
5: Salmo 149. A alegria e o louvor dos santos.
6: Cantai ao Senhor Deus um canto novo, e o seu louvor na assembleia dos fiéis.
5: Alegre-se Israel em quem o fez, e Sião se rejubile no seu rei.
6: Com danças glorifiquem o seu nome, toquem harpa e tambor em sua honra.
5: Porque de fato o Senhor ama seu povo e coroa com vitória os seus humildes.
6: Exultem os fiéis por sua glória e cantando se levantem de seus leitos.
5: Com louvores do Senhor em sua boca e espadas de dois gumes em sua mão.
6: Para exercer sua vingança entre as nações e infligir o seu castigo entre os povos.
5: Colocando nas algemas os seus reis e seus nobres entre ferros e correntes.
6: Para aplicar-lhes a sentença já escrita, eis a glória para todos os seus santos.
5: Glória ao Pai, ao Filho e ao Espírito Santo, como era no princípio, agora e sempre. Amém.
7: Antífona. Louvai, anjos seus, todos louvai-o. Louvai-o, legiões celestiais.
5: Leitura breve, Êxodo 23. Vou enviar um anjo que vá à tua frente, que te guarde pelo caminho e te conduza ao lugar que te preparei. Respeita-o e ouve a sua voz.
7: Responsório breve. Perante vossos anjos, vou louvar-vos, ó Senhor.
5: Perante vossos anjos, vou louvar-vos, ó Senhor.
7: E cantar o vosso nome,
5: vou louvar-vos, ó Senhor.
7: Glória ao Pai, ao Filho e ao Espírito Santo.
5: Perante vossos anjos, vou louvar-vos, ó Senhor. Cântico evangélico. Antífona. Todos eles são espíritos servidores, enviados ao serviço e proteção daqueles que herdarão a salvação.
7: Bendito seja o Senhor Deus de Israel, porque a seu povo visitou e libertou.
5: E fez surgir um poderoso Salvador na casa de Davi, seu servidor.
7: Como falara pela boca de seus santos, os profetas desde os tempos mais antigos.
5: Para salvar-nos do poder dos inimigos e da mão de todos quantos nos odeiam.
7: Assim mostrou misericórdia a nossos pais, recordando a sua santa aliança.
5: E o juramento a Abraão, o nosso pai, de conceder-nos que libertos do inimigo.
7: A ele nós servamos sem temor, em santidade e em justiça diante dele, enquanto perdurarem nossos dias.
5: Serás profeta do Altíssimo, ó menino, pois irás andando à frente do Senhor para aplainar e preparar os seus caminhos,
7: anunciando ao seu povo a salvação que está na remissão de seus pecados.
5: Pela bondade e compaixão de nosso Deus, que sobre nós fará brilhar o sol nascente,
7: para iluminar a quantos jazem entre as trevas e na sombra da morte estão sentados,
5: e para dirigir os nossos passos, guiando-os no caminho da paz.
7: Glória ao Pai, ao Filho e ao Espírito Santo, como era no princípio, agora e sempre. Amém.
5: Antífona. Todos eles são espíritos servidores, enviados ao serviço e proteção daqueles que herdarão a salvação.
7: Preces. Irmãos e irmãs, louvemos o Senhor em cuja presença estão multidões de anjos que o servem dia e noite, cantando a uma só voz. Aclamemos com alegria, dizendo:
5: Bendizei ao Senhor todos os seus anjos.
7: Deus Santo, que mandastes vossos anjos para nos protegerem em todos os caminhos, conduzi-nos hoje pelos vossos caminhos, sem mancha de pecado.
5: Bendizei ao Senhor todos os seus anjos.
7: Pai de bondade, cuja face os anjos contemplam dia e noite no céu, fazei que procuremos sem cessar a vossa face.
5: Bendizei ao Senhor todos os seus anjos.
7: Deus eterno, cujos filhos serão como anjos no céu, dai-nos a pureza de coração e de corpo.
5: Bendizei ao Senhor todos os seus anjos.
7: Deus Todo-Poderoso, enviai o grande príncipe Miguel para ajudar o vosso povo, a fim de defendê-lo na luta contra Satanás e seus anjos.
5: Bendizei ao Senhor todos os seus anjos. Pai nosso que estais nos céus, santificado seja o vosso nome. Venha a nós o vosso reino, seja feita a vossa vontade, assim na terra como no céu. O pão nosso de cada dia nos dai hoje, perdoai-nos as nossas ofensas, assim como nós perdoamos a quem nos tem ofendido. E não nos deixeis cair em tentação, mas livrai-nos do mal. Amém.
7: Oremos. Ó Deus, que na vossa misteriosa providência mandais os vossos anjos para guardar-nos, concedei que nos defendam de todos os perigos e gozemos eternamente do seu convívio.
8: por nosso Senhor Jesus Cristo, vosso Filho, na unidade do Espírito Santo. Amém. O Senhor nos abençoe e nos livre de todo mal e nos conduza à vida eterna. Amém.
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0: aqui chegando.
1: 5 horas pontualmente, um bom dia pro senhor, meu compadre, um bom dia pra senhora, minha comadre, pro nono, pra nona, pra gurizada, no campo, na cidade, no trabalho, no descanso, começando o dia com a temperatura mais baixa, né, meu compadre, minha comadre, 12 graus, mas pelo amor de Deus, puxar o Japão de volta, será? Aqui tem neve lá pros lados de Palmas? Não sei, né? Pra conter neve em dezembro? Não sei, do jeito que anda o tempo. Então, amanhecer fresquinho pra dar início ao dia com o calor da programação da Selinalta FM. Você, meu amigo, você, minha amiga, você e do outro lado do rádio. Tamo junto aí, vamos lá, vamos lá, vamos lá, vamos lá. Tomando mate já? Chá? Café? Não pode fazer exame? Ah, então te cuida. É. Mas vamos que vamos hoje. Até às 6h30, no ar, o nosso Desperta.
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1: Isso!

0: gente querida, bom dia sexta-feira, bom dia 2 de outubro, é isso mesmo, 2 de outubro de 2026, 276 dias vividos, faltando ainda 90 dias para encerrarmos este ano. Tá passando rápido, uma barbaridade, né, tchê? Hoje é dia do repórter fotográfico. Outra pose. Mais uma. Vamos, meu, tá todos tentando sem respirar, homem de Deus, mas pelo amor, tem que segurar a barriga, né? Segura a barriga pra foto ficar mais bonita. Aham, é verdade. Mas que tal, né? Então, um abraço aos amigos, ao repórter fotográfico também. Dia hoje é Internacional do Notário, certo? A Igreja Católica celebra hoje o dia dos santos anjos da guarda, que nos protejam, né? Amém. 275 dias vividos, faltando 90 dias. Faz da lua, a lua chega, tempo apresenta-se bom, tá estrelando, uma barbaridade, temperatura na casa dos 12 graus. No campo, na cidade, no trabalho, no descanso, tamo junto, e vamos juntos até daqui a pouquinho, às 6h30. Hoje com um pouco mais de tempo, né? É verdade. Não tem nada, Grisaldi? Não. Hoje não? Então tá certo, mas então vamos mandar abraço pro povo já de vereda.
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0: Aquele abraço. Aquele abraço a quem vai acompanhando o nosso Desperta Brasil. Muito obrigado pelo carinho da companhia. Tudo de bom e do melhor que desejo de coração a você que está comigo. 99972-2564 é o nosso zap. 99972-2564. Tá dado o recadito. Um abraço, bom dia pro meu amigo, o seu Jaques Festo Gato. Escreveu, graças a Deus, sem propaganda política hoje, né, Morangão? Pelo amor de Deus, né, tio? Um abraço, bom dia aqui pro meu amigo, o seu Gê, lá em São José, Santa Catarina, meu amigo, o seu Volney Fianco, também registrando a companhia no bairro Bonato, a dona Aparecida Sebastião, desejando a todos da rádio abençoado dia, e pediu aqui também, Deus abençoe sempre todos nós, que ele esteja sempre à frente de tudo, e não esqueçamos das três palavrinhas, eu sou capaz. Amém, Jesus. Amém. Forte abraço, dona Aparecida. Assim que é, né? Deus abençoe a senhora e toda a família. Um abraço, bom dia pro amigo Borges no bairro Frarum. Um abraço, bom dia pro meu amigo Matheus Balbinotti em Itapejara do Oeste. Um abraço, bom dia pra minha amiga dona Patrícia Correga Ronsani. Escreveu aqui uma excelente sexta-feira e que Deus nos abençoe nestes dias e nos próximos que virão. Amém, que assim seja, né? Sempre com a proteção do patrão velho lá de Riba. Um abraço pra todo o pessoal aí na Padaria Santo Antônio. Um abraço, bom dia pra dona Lourdes Espanho. Alô, dona Lourdes, forte abraço, tudo de bom e do melhor, é o que desejo, amigo Morangão. Um abraço pra dona Rosimara no bairro Santa Terezinha, em Clevelândia. Ela, o filho Paulo, já tão corradião, é fazendo eco no programa do Morangão por lá, tudo é bom e do melhor, é o que desejo, amigo Morangão. Um abraço, bom dia pro meu amigo, o seu Haroldo Walsh, verdade, né, seu Haroldo? É, falou, já é sexta e o tempo voando. Viu? O tempo voa de um jeito, né? Parece que eles já estão passando na frente, homem do céu. Né? Pelo amor de Deus. Não dá pra dizer que a semana demorou que nem arranque de balsa. Porque passou que nem um foguete, bom risco. Forte abraço, seu Haroldo. Um abraço, bom dia pro meu amigo, o seu Adelar Gobete, o vovô Gobetão, amigo Maico André Biaba, o seu Cirilo Dorigo, o trio Ternura, o Zezão, Edivânio, o Celso também conosco. Um abraço, bom dia pro amigo Peca, lá em Sinop. Um abraço, bom dia pro seu Lauderino Piovezão. Um abraço, bom dia pro seu Luiz Lisboa. Um abraço, bom dia pro seu Wilson Matana, também registrando a companhia. Um abraço, bom dia pro seu Darcy Marcarini, também registrando a companhia. Pediu homenagem daqui a pouquinho, né, compadre? Eu faço homenagem no bloco das homenagens, tá certo? Como é que eu não ando a comadre ali? É verdade? Um abraço pro compadre Marco Marcarini, que hoje faz 50 anos de casado. Manda o nome da esposa também, que depois eu faço homenagem. Tá certo? Então tá dado o recadito. Um abraço, bom dia pro meu amigo, o seu Aristeu, acompanhando lá em Mariópolis. Também o radião vem na frequência 88,3. Um abraço, bom dia pro tio Buda. Ô tio Buda, ele falou, hoje dá pra falar, acabou, né, Morangão? É, será que acabou, tio Buda? Não vai ter o segundo turno? Ah, não sei, compadre. Acabou por enquanto, né? Por enquanto acabou. Até sexta que vem, acabou por enquanto, né? É verdade? Ah, zombie, o quê? as propagandas eleitorais obrigatórias. Então concordo com o tio Buda, hoje dá pra falar. Acabou! Acabou! Abraço pro tio Buda lá em Francisco Beltrão, registrando a companhia. Alô, doutor Maurício, como é que tá cedinho hoje? Doutor Maurício Cândia também registrando a parceria. Bom dia, um bom fim de semana, abraço. Bom dia, um abençoado fim de semana, abraço, tudo de bom. E do melhor é o que desejo, amigo Morangão Velho de Guerra. Tá certo? O quê? Até o João Marcos acordou cedo hoje. Verdade, né, João Marcos? Ele falou, bora, bora, sem política hoje. É, sem política, hoje dá pra dizer, né? Acabou! Acabou! Acabou! Aham, sem inserções, pelo amor de Deus. Um abraço, bom dia pro meu amigo João Marcos Espiazzi, também registrando a companhia. Um abraço, bom dia aqui pro seu Ferdinando, dona Fátima, também registrando a parceria. Tudo é bom. E do melhor é o que desejo, amigo Morangão Velho de Guerra. Um abraço, bom dia pro meu amigo, seu Adão dos Santos. Alô, seu Adão. Forte abraço, meu amigo, seu Adão, a Cláudia e o Kiko, registrando a companhia. Muito obrigado pelo carinho da audiência. Tudo é bom e do melhor é o que desejo, amigo Morangão. Um abraço, bom dia pro meu amigo Jackson, lá no Banco do Planalto. Tá corradão, é fazendo eco. Tudo é bom e do melhor, me pediu a música. Ala, puxa, tchê, preguei, mole, chumbo. Claro, o seu Edgar Chaves também, corradão, velho, fazendo eco, pediu a vida que o velho mandou. Vão trazendo o velho da TV? Ah, não é esse? Ah, é o patrão velho da Riba? Ah, bom, compadre. Então tá bom, vamos pregando ali chumbo. Um abraço, bom dia pro meu amigo, seu Adeildo Gonçalves, radião velho, também fazendo eco aqui na frequência 88,3. Pediu os mirins, meu canivete, eu vou pregar ali chumbo 5 e 9. Bom dia, 12 graus na temperatura. Tudo é bom e do melhor.

Os mirins, meu canivete, antes também ouvimos aqui no Desperta Brasil, tchê garotos, a vida que eu é, mandou e os farrapos, ala puxa-te, não se assustemo, que tal é chique? 5:20, 12 graus na temperatura, um bom dia, tudo de bom e do melhor desejo de coração a você, ouvinte do Desperta Brasil, vou mas já volto.

0: É isto mesmo que vou fazer.
1: Cotação de preços. Na cotação agropecuária, feijão carioca 300 a 310, feijão preto 250 a 270, milho 59 a 30 63, soja 140 a 50 142, trigo 79 a 84, boi em pé arroba 360 a 375, erva mate 18, suína em pé tipo carne 4 a 80, vaca em pé arroba 320 a 330.
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8: Claro, sempre cultivando nossa amizade. 5:24 agora, 12 graus na temperatura, já os destaques das últimas horas também, os placares do esporte. Certo? Ah, tá bom. Um abraço, bom dia pro meu amigo Celso, seu Celso perto ele conosco. Um abraço, bom dia pro meu amigo seu Daceiro Zamborim, seu Hilário Biglioranza, dona Zenilda Nogueira. Ô, meu amigo Rubão Vedeguerra já tá com a verdinha. Mas, homem do céu, mandou até a foto, tá saindo palida agora. Mas, homem de Deus.
9: Bom dia, Morangão. Tudo bom?
8: Pode tirar. Pera, que até o barulho no fundo ali, ó. Escuta. Ó o verdinho de fundo.
9: Bom dia, Morangão. Tudo bom? Vamos tirar uma foto da caminhonete aqui, rumo a Marmeleiro. Vou passar aí na casa do Fianco ali, eu vou dar umas buzinadas pra ele pra dizer que eu tô saindo, né? Senão é capaz de falar que eu só levantei pra tirar foto da caminhonete.
8: Mas eu não duvido, homem do céu, eu não duvido que tu levantou só pra tirar foto da caminhonete e incomodar os vizinhos e voltar a dormir. Um abraço pro Rubão, velho, de guerra, Fianco. Se ele passar por aí, tu avise nós, tá certo? Mas eu não sei, não, acho que só foi... No banheiro, Devão. Vou tirar uma foto e mandar pro Morangão lá. Mandou a foto do caminhãozinho aqui, né, compadre? Não sei, não. Eu, pra mim, o Rubão voltou pra cama já. Um abraço, bom dia aqui pro meu amigo seu Celso Ricardo Tiro do Paris e meu amigo Nilvo Caprini. Um abraço, bom dia pra dona Natalina Borges. Um abraço, bom dia pro meu amigo seu Valdecir Linhares. Um abraço, bom dia pro meu amigo Aribaldin. Alô, Arivé de Guerra, como é que tá? Falou, que alívio sem escutar as mentiras, né, Morangão? As homens do céu. Fica chique, dá até pra gente prosear um pouquinho mais, né? É verdade. Um abraço, bom dia aqui pro meu amigo seu Darcida Siqueiro. Um abraço, bom dia pro meu amigo seu Jairo Roberto Jutkowski. Ô, seu Jairo, como é que tá, meu Deus do céu? Bom? Bom? Foi bom dia, tudo é bom e do melhor, te digo, Morangão. Como anda as coisas, tempos ruins, né? Time do Grêmio, time do Inter, seleção ruim. O que salva a gente é o programa do Morangão, né, Morangão? Viu? Só faltava falar que o programa do Morangão é ruim, mano. Aí paremos o jipe, né, seu Jairo? Eu falo, ah, esqueci os políticos ruins também, Morangão. Forte abraço, seu Jairo, viu? Mas não é querer desanimar o senhor, mas nas próximas horas tem um amistoso do Grêmio, né? Grêmio com o Sindicato dos Atletas Profissionais de Porto Alegre. E o Renato vai escalar três volantes, compadre. Vamos ver o que, que vai virar o time. É por baixo que eu lembro, assim, né? Na era Renato, ao menos por baixo, uns 80 amistosos contra o sindicato teve, né, compadre? Verdade. Vamos ver o que vai dar, né, seu Jairo? Mas, viu, o que importa é que Grêmio, Inter, estão invicto a mais na semana, homem. É, faz tempo que a gente não perde, né? Não joga? Ah, o livre, né, tchê? É verdade. O meu amigo Festo Gato pegou e escreveu, duvido que o Rubão... Eu também duvido do Rubão, homem. Mas, homem do céu, o Fianco só mandou aquela figurinha assim, ó. A mãozinha em cima de um olho, o outro só pra fresta espiando assim. Também duvida, né, compadre? Um abraço, tudo de bom e do melhor. É o que desejo, amigo Morangão. Abraço, bom dia pro meu amigo, seu Valdecir Alves Ferreira, também registrando a companhia. Um abraço, bom dia aqui pro meu amigo, seu Evandro Manóstica. Tá chovendo por ali? Aqui não tá chovendo. Bom dia, Morangão. Sextou no Goiás com chuva tranquila, daquelas que não dá vontade de sair da cama, Morangão. Mas os boletos, estes nos obrigam a levantar, né, Morangão? É verdade, homem do céu. Verdade. As homens do céu. O Gilmar que escreveu no programa do Morangão não tem censura, não há censura. É vergonha o nosso país, né, Morangão? Viu? Às vezes a gente censura alguma coisinha aqui, homem do céu. Não dá pra colocar tudo no ar. Tem coisa que não dá, principalmente nesse período, homem do céu. Meu Deus do céu. Isso já é uma censura, né, compadre? Mas não porque a gente quer, né? É verdade, mas lamentáveis episódios que vêm acontecendo.

0: Ceda o seu manequim. Manequim também fazia tempo, né, compadre? É verdade. Ouvimos Vestido de Seda com Felipe e Falcão aqui no Desperta Brasil. 5h32. Vamos, Morangão. Vamos, Moranguinho. Dá o play ali, tchê. Vamos.
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0: Um bom dia para o senhor, um bom dia para a senhora. Muito obrigado pela companhia. 12 graus na temperatura. Um abraço aqui do amigo Morangão Bebe Guerra, tá certo? Então tá dado o recadinho. Tá vendo aqui que a travessia entre Itapiranga e Barra do Guaritá foi interrompida. É atravessar até uma retroescavadeira, pra ninguém tentar passar, né, tia? Por causa do rio, né? Que coisa, meu Deus, é o Rio Uruguai bufando. Bufando ontem também, lembro de ter lido ali em Mondaí, a travessia interrompida. Rio Grande do Sul também, muitos rios fora da caixa, né, tia? Pelo amor de Deus, novamente, Minas Gerais também, nas últimas horas, com muitos pontos de alagamento. Rios fora da caixa, que coisa, hein, meu povo? Que coisa, realmente que coisa. Deixe-me ver aqui, a Petrobras reajustou o preço médio do querosene de aviação em 11,76%. Meu Deus do céu, as passagens aéreas agora vão lá pra cima, né, tchê? É, quem paga o povo, né? Aham, verdade. Tivemos ontem também um acidente, na noite de ontem, inclusive, dona Marli, que a descer minha mãezinha foi na esquina de cima da casa dela, né, compadre? É, na outra esquina do outro lado, sim. É, verdade. Um acidente na esquina da rua Itapuã com Itabira, no centro de Pato Branco. Dona Marlin encaminhou uns vídeos pra gente aqui ontem, né? É verdade. Tivemos também um engavetamento envolvendo veículos no quilômetro 500 da PR-180 em Marmeleiro. Três veículos envolvidos. Tivemos também... Na

180, uma colisão envolvendo dois veículos, situações distintas. Em Renascença, uma mulher ficou ferida após saída de pista e capotamento na 180. Em Francisco Beltrão, meu Deus do céu, imagina o susto, né? Graças a Deus ninguém ficou ferido. O pessoal tava transitando pelo bairro Cristo Rei por lá, quando de repente acabou notando uma fumacinha. Meio que estranho. Não começou fogo, incêndio no motor do carro? Pelo amor de Deus. Sorte que conseguiram parar a tempo, ninguém ficou ferido nesta situação. Em Diniz e Cerqueira, um homem foi preso após ameaçar funcionárias e quebrar vidro de veículo público. Ocorrência foi registrada na comunidade Idamar. Em Francisco Beltrão, no bairro São Miguel, uma mulher foi presa por tráfico de drogas. A polícia apreendeu mais de R$32 mil. Não sei se o senhor, a senhora, acabaram vendo ontem Londrina, Venceslau, Brás. Se eu for citar todos os municípios, a gente vai longe. Mas ontem, pela manhã, tivemos muito tempo feio no Paraná. Muitos temporais, granizos, vendavais, ventania. Em Tupanci, não sei se viram esta imagem também, me chamou a atenção, um aviário destruído. Cerca de 20 mil aves mortas. O prejuízo passou da casa dos 1,8 milhão. Quase 2 milhões, meu povo. Estrutura de 12 por 120 foi completamente destruída. E o detalhe, vindo a entrevista do proprietário, da família, né? O aviário não possuía seguro. Imagine o prejuízo, o impacto financeiro para esta família, para esta propriedade. Então, quase 2 milhões o prejuízo desta família. Lamentavelmente, hein, meu povo? Mas que coisas temporais aí nas últimas horas realmente foram demais. Outra vez, com muita força. E o principal assunto das últimas horas foi o cancelamento do debate na Rede Globo. Debate aos candidatos à presidência. Isso, claro. Quem me acompanha nas redes sociais sabe que já escrevi muito a respeito disso. Inclusive, escrevi um artigo já sobre isso. Tempo da faculdade, escrevi. Verdade, tenho por baixo, uns 40 livros tratando de censura. Mas isso desde o tempo da Primeira Guerra Mundial. Pois é, e o cancelamento do debate, minha opinião, meu povo, acende pra gente um alerta que vai muito além da disputa eleitoral, que é a segurança jurídica. As regras foram previamente estabelecidas, previamente concordadas por todas as partes envolvidas, assinadas, né? E não podem ser alteradas por decisões judiciais às vésperas de um evento desta importância. Então a gente tem que questionar, né? Que é que as instituições estão fazendo. Não estou falando aqui de político nenhum. O problema não é discutir quem é beneficiado, quem é prejudicado com isso. Não estou citando nome nenhum. Mas é importante a gente perguntar até onde deve ir a intervenção judicial e quais os limites garantem estabilidade, confiança, isonomia do processo democrático. Para mim, e até todo mundo sabe, né, uma democracia, regras claras e previsíveis são tão importantes quanto o próprio resultado das eleições. Então, eu confesso que as decisões tomadas de última hora, pelo amor de Deus, né, compadre? É verdade. Vamos ver o que é que vai dar nos próximos capítulos desta novela que é o Brasil, né? Vamos aguardar, mas não repercutiu em lugar nenhum do mundo positivamente estas decisões tomadas pelo judiciário brasileiro. Não se tem nome de ninguém aqui, né? Não falei esse é beneficiado ou prejudicado, nada. Apenas um ponto pra gente questionar, certo? 5:38, bom dia. Vamos agora com o esporte.

0: Um bom dia para o senhor, um bom dia para a senhora. Nas últimas horas tivemos pela Série B do Brasileirão, Athletic Club 1, Sport 2, Novo Horizontino 3, Goiás 0. Tivemos também na Liga das Nações, Grécia e Holanda, 2-2, Alemanha 2, Sérvia 0, País de Gales 2, Noruega 1, Dinamarca 2, Portugal 4. Agora Portugal tá mais lindo de acompanhar a novela Cristiano Ronaldo, Jorge Jesus e os times em campo, né? É verdade, compadre? Que barbaridade, matar a novela aqui lá, uma troca de farpa. Vamos ver o que vai dar pela frente, né? O Cristiano viu que não ia jogar, daí pegou, embarcou, foi embora. Quando tava chegando no aeroporto, até o primeiro-ministro de Portugal entrou em contato, né, porque tem que ficar e tal. E ele, não, vou pra cá, e foi. Vamos ver o que é que vai dar. Ele falou que no momento oportuno ele irá se pronunciar a respeito desta decisão. Tivemos ontem também amistosos de seleções Panamá e Nova Zelândia, 1-1. Nos pênaltis, 5-3 Nova Zelândia, Japão e Equador, 0-0. Nos pênaltis, 5-4 para o Japão. Os principais jogos desta sexta na Liga das Nações. Meu Deus do céu, perdi, meu compadre. É. Por quê? É. 15:45, França e Itália. Coitada da Itália, né? Vai levar um tundão hoje. Pelo amor de Deus. Teremos também Bélgica e Turquia. Deixe-me ver aqui, amistosos de seleções, daqui a pouquinho às 8 da manhã, Coreia do Sul e Venezuela. Futsal Copa Paraná, teremos hoje, 19 horas, Atlético, não é futsal não, é futebol, né? A Copa Paraná, essa que o Azul está jogando, né? Perdão. Sexta rodada, 19 horas, Atlético Paranaense e São Joséense. No futsal, teremos um jogo das oitavas de final hoje, partida de volta. 18:30, Jaraguá e Tubarão. Na ida, o Jaraguá venceu fora de casa. O Pato joga amanhã 17 horas frente ao Corinthians. Tá certo? Sinal te acompanha. Bom dia.
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0: Tempo bom, temperatura na casa dos 12 graus.
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0: Um bom dia para o senhor, um bom dia para a senhora. Tudo de bom e do melhor que desejo de coração a você que acompanha o Desperta Brasil. No campo, na cidade, no trabalho, no descanso. É muito, muito, muito bom estar contigo. Desejo de coração que seu dia seja um dia repleto de coisas boas. O meu amigo Paulo Ribeiro tá com o radião, vai fazendo eco, pediu isso daqui, ó.

0: O que tem? Os monarcas não desperta Brasil. É, o desperta Brasil, viu? Aí os monarcas, eu, o senhor, ouvimos, né? Aham, a senhora também. Tudo de bom e do melhor. 17:55, tem um recadinho aqui, ó, já que o João Marcos tá acordado, dá pra ligar agora. Mas garanto que vai te atender, fazer o melhor brick possível. Aham, é, o quê? 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
2: O Senhor vos abençoe e vos guarde. O Senhor vos mostre a sua face e se compadeça de vós. O Senhor volva seu rosto para vós e vos dê a paz. O Senhor vos abençoe. O Pai e o Filho e o Espírito Santo. Amém.
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5: Cinco e 51, a paróquia São Pedro está solicitando a colaboração da comunidade para o jantar italiano que acontece amanhã. Doações de radite para fazer o radeticote, almeirão, tempero verde. Se você tem aí para doar, pode entregar no pavilhão São Pedro, tá certo? Então tá dado o recadito, tudo de bom e do melhor é o que desejo, amigo Morangão Velho de Guerra. 5h52, um abraço, bom dia pro meu amigo. O seu Cirilo pegou e falou, Morangão, com aquela música do Felipe Falcão que tu rodou antes, deu vontade de estampar uma já. É cedo, homem do céu. É cedo, homem de Deus. Tá louco, seu Cirilo, espera um pouquinho, homem de Deus, tá? Então tá bom. Um abraço, bom dia pro meu amigo seu Alcenor Pompeu, meu amigo Nono da La Corte, seu Luiz Antônio Nono da La Corte, seu Vinícius Batistinho, amigo Leandro Rufato, o seu Roberto Carini, a dona Noeli Rosda. Ah, escreveu, botijão tá cheio, Morangão, então sextou. Sextou, comadre, é verdade. Antes de postar sextou aí, já sabe, né? É, já sabe. O que que tem que fazer? Mas, pelo amor de Deus, ó.
6: Antes de postar, sextou aí, dá uma chacoalhada no bujão de gás aí, né? Fica a dica.
5: Fica a dica, dona Noeli fez certinho, ó. Bujão cheio, então sextou, né, Morangão? Verdade. Tudo é bom e do melhor é o que desejo, amigo Morangão. Um abraço, bom dia aqui. Deixe-me ver na sequência do nosso Desperta Brasil, a sequência dos abraços. O amigo Vitor Luiz Monteiro também conosco, seu Inevaldo Borossói, o amigo Valentim Amoroso, velho de guerra, dona Marlene. O abraço, bom dia aqui. Deixe-me ver quem mais registrando a companhia. O seu Inevaldo, o senhor acordou tarde, homem do céu. O senhor acordou tarde, homem do céu. Fazia uns 10, mas nem 10 minutos que tinha falado, homem. Peguei no flagrante, escreveu, bom dia, Morangão. Tem algum comentário sobre o cancelamento do debate? Não, agora não, compadre. Já comentei antes. É verdade. Peguei no flagrante que o galo não cantou cedo, né, tia? Bora, meu céu. Bora. Queimou assado hoje, né? Mas não fazia 10 minutos que tinha falado, chegou uma mensagem dele. Aham, verdade. Pelo amor de Deus. Um abraço, bom dia pra minha amiga Dona Maria André, um abraço pro seu Joacir Gonçalves, lá no São Roque do Chopin, a Dona Luciana em Vitorino, um abraço, bom dia, que deixe-me ver também a Dona Delva, alô Dona Delva, rectoldo Dona Delva, o seu Cristiano, também registrando a companhia, forte abraço, bom dia pro meu amigo seu Luiz Zamboni, tudo é bom e do melhor, é o que desejo, amigo Morangão Velho de Guerra. O que foi, minho? O que tá sarnendo, homem?
7: E o Aminho, ó, faz dias que eu quero te puxar as orelhas, Aminho. Quando tu fala em time, em bacheiro, sabe o que é bacheiro de time? Fala do teu time, fala do Mortal, da seleção brasileira. Não fica envolvendo o maior do Sul ali, ó. Não fica envolvendo o Inter nessas tuas conversinhas aí, tá bom?
5: Tá bom, beleza. Certo. É que o Inter tá bom, né? Foi campeão estadual esse ano, tá na frente do Grêmio. Mas, homem do céu... Eu não vou falar nada, Aminho, não vou falar nada. Não, o médico falou que não é pra discordar, né, Pê? Pare, Aminho, vamos morrer abraçada com os dois times, homem do céu. Verdade, vamos cair os dois chorando, homem do céu. É tão feio que tá a situação, se juntar os dois times não dá um, Aminho. Meu Deus do céu, tá feia a coisa, né? Lamentavelmente. Viu? não ia rodar, mas só porque o Aminho reinou, o Maico André Biava me pediu essa daqui, ó. E vou oferecer lá pro Crocante essa daqui. É verdade. 5 para 6.

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2: Amigo trabalhador, você se já deu conta? Desde pequenos, somos fascinados pelo poder. Queremos mandar e, se não formos limitados na nossa sede, tomamos conta do pedaço e quero ver nos tirar do trono. Sua Majestade, o Nenê, reina de fato. Para galgar a esta posição, usa-se até mesmo de manha e tramóia. O tirano chega a abandonar os preceitos mais simples de humanidade para impor sua vontade. Instalado no topo da pirâmide, atrai sobre si veneração e inveja, submissão e aplausos. Na verdade, quem recebe um cargo é porque tem merecido a confiança dos demais. Por eles é julgado, apto para a função de líder, de motivador e de servidor. Chefia é 90% função de serviço e apenas 10% poder de mando. Como ter espírito de liderança sem ser possuído pelo espírito de prepotência? Há um caminho: distribuição de funções. Peça aos companheiros ajuda na coordenação da casa. O pessoal se sente responsável. A informação circula melhor. A produtividade das pessoas cresce e maior será o grau de satisfação. Adote para si este conceito mais humano de autoridade. Pense nisto. Deus o acompanhe.
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1: 12 graus na temperatura e o tempo, como é que vai se comportar nas próximas horas, seu Coutinho? Bom dia.
12: Bom dia. É, o tempo segue no geral com condições aí favoráveis ao campo e atividade ao ar livre. Hora ensolarado, hora com nebulosidade, frio agora de manhã entre 7, 10, 8, 11 graus, um pouco mais, um pouco menos, principalmente nas baixadas, algum nevoeiro, e à tarde fica bem agradável. No sábado também, friozinho de manhã, esquenta de tarde, começa a ter alguma chance de alguma chuva ou trovada do meio da tarde para a noite, principalmente final do dia à noite. Domingo passa a frente fria com chuva, trovada, não se descarta alguma coisa mais forte, granizo e vento, e a temperatura diminui um pouco. À tarde dá uma melhorada, quem sabe até passe sem chuva parte dela, mas não dá para garantir 100%. Segunda tem chuva, trovada, período de melhora, terça também, algum risco de granizo, período de melhoria e temperatura amena. Vai ser uma semaninha chata para quem precisa de tempo seco. da Climaterra, Ronaldo Coutinho.
13: Obrigado pelas informações, bom dia.
12: Bom dia.
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20: Crocante.
13: Crocante, né? É verdade. 6:09, um abraço, bom dia para dona Maria Salete, seu Gentil Gonzaga, amigos em Mariópolis. Um abraço, bom dia pro meu amigo Leandro Piovesana, seu Norino Vargas, seu Valdecir Garroada Caprini, o seu Kleber Daló também registrando a parceria, a dona Vilma Ambrosio, o seu Leucir Hartwig. Um abraço pro... Ô, Taquara, como é que tá, meu do céu? Bom? Bom, forte abraço, Jocelei Braço Taquara. As que tal, homem de Deus, capaz? Trabalhou com o Herdão também? Ah, então conhece o Alibaldinho também, né? Não é verdade? O que sempre escuta o programa do Morangão, homem do céu. Mandou mensagem aqui. É verdade, verdade. Falou, me chamam de Taquara, Morangão. Eu trabalho na prefeitura de Pato Branco. É verdade? As que tal, né, tchê? Funcionário público? Acompanha Desperta Brasil, que é chique, né? Então, um abraço, muito obrigado pela parceria. Tudo é bom, é do melhor. Falou, sai 5:30, vem ouvindo, Morangão. Não sei se é assim que escreve. É, o apelido sim, o sobrenome é Marangon. É verdade, mas Morangão tá tudo certo, né, compadre? Um abraço, bom dia pro meu amigo Taquara. Não perde um Desperta Brasil. Ah, então a gente é boa, né, tchê? Outro também que falou que sempre escuta o Desperta Brasil. Era pra ter mandado abraço pra ele faz 2 dias, acabei esquecendo. Não, não foi por mal, né, compadre? Morangão só... Um pouco esquecido de vez em sempre, né? É verdade? As homens. Acabei esquecendo.
21: Mas que vergonha.
13: Um abraço, bom dia aqui pro meu amigo, seu Sidney Tavares Mendes. Alô, seu Sidney, como é que tá, homem do céu? Bom? Bom? Morangão ficou de te mandar abraço esse dia, acabou esquecendo, homem do céu. É, falou que gosta muito quando o Morangão manda o pessoal pro quartinho da assombração. É. Falando nisso, voltamos à normalidade, tá, meu povo? A partir de agora, qualquer escorregada é pênalti aqui. Mas então, aqui um abraço pro seu Sidney Tavares Mendes, Radião Velho fazendo eco, tudo é bom e do melhor, não perde um Desperta Brasil também. Um abraço, bom dia aqui pro meu amigo Luizão. Alô, Luizão Velho de Guerra, Luizão Pai Janela escreveu aqui, ó. Firme, sextou, Morangão, viu? Chacoalhou o bujão? Se tu não chacoalhou o bujão, tu não pode postar sextou, né, compadre? É, vai que acabou o gás, hein? Não, não, tem que chacoalhar o bujão. Depois que chacoalhar, né, compadre, aí tu pode, claro, postar sextou.
22: Antes de postar sextou aí, dá uma chacoalhada no bujão de gás aí, né? Fica a dica.
13: Fica a dica então, tá certo, Luizão? Ah, dado o recado, um abraço, tudo é bom. E do melhor, falou Morangão, semana que vem o Vasco joga, viu? Semana que vem, meu Deus do céu. É, tem clássico. Aham. Botafogo e Vasco. Meu Deus do céu. Quarta que vem, Luizão. Te prepare, meu Deus do céu. É lá em Botafogo o jogo. Aham. 6:12, um abraço, bom dia pro seu Adriano, dona Sônia, famílias Rigo e Lorenzi, um abraço, bom dia pro meu amigo, seu Leonardo Hélio Breskevich, meu amigo Tião Amaral, o seu Ari Malage também conosco, um abraço, bom dia aqui pro meu amigo, seu Itamar Tomás e dona Cleci Pirola, a dona Rosane Amaral também registrando a companhia, o meu amigo, seu Irandir Luizeto, falou que pena que acabou o horário político, Morangão. Quer contar alguma mentira, hein, Magrão? Qual que tu quer, homem? Um abraço, tudo é bom e do melhor. É o que desejo, amigo Morangão Velho de Guerra, tá certo? Então tá dado, tudo de bom, de coração a você, ouvinte aqui do Desperta Brasil. Sou muito, muito, muito grato realmente por ter o senhor, por ter a senhora aqui em minha programação, amém? Então tá dado o recadito, né, meu compadre, minha comadre, já? 6:14, meu Deus, daqui a pouco tem uma homenagem pra fazer. Daqui a pouco tem homenagem para fazer aqui no programa, tá certo? Já, já, na volta eu faço homenagem. Bom dia.
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13: Apresentando as intenções em nossa bênção desta sexta-feira, o amigo Jackson no bairro Planalto pede oração e bênçãos por toda a família. Edgar Chaves pede por toda a família. Adeildo Gonçalves pede por toda a família. A dona Rosimar no bairro Santa Terezinha em Clevelândia pede pelo filho Marcos, todos os amigos e familiares. O seu Gia lá em São José, Santa Catarina, pede por toda a família. A dona Aparecida Sebastião pede por toda a família. Matheus Balbinotti, em Itapejara do Oeste, pede por toda a família. A dona Patrícia Correga Ronsani pede por toda a família. A dona Lourdes Espanho pede por toda a família. Conosco também aqui no nosso Desperta Brasil, seu Wilson Matana, lá no bairro Aeroporto, pede por toda a família. O amigo Paulo Ribeiro pede por toda a família. Seu Adão dos Santos, Clau, o Kiko, eles pedem pelas famílias. A dona Zenilda Nogueira pede por toda a família. A dona Natalina Borges, em Enéas Marques, pede por toda a família. O amigo Aribaldinho, quebra-freio, pede por toda a família. O seu Zairo Roberto Jutkovski, lá em Canoas, pede por toda a família. O seu Valdecira Ferreira pede por toda a família. O amigo Victor Luiz Monteiro pede por toda a família e também pelo trabalho. O seu Inivaldo Borrassói pede por toda a família. O amigo amoroso, seu Valentim, dona Marlene, eles pedem pela família. A dona Maria André pede por toda a família. Seu Joacir Gonçalves pede por toda a família. A dona Luciane Dutra Campos pede por toda a família. A dona Maria Salete, seu Gentil Gonzaga, amigos em Mariópolis, pedindo pela família. Seu Honorino Vargas pede por toda a família. A dona Vilma Ambrosio pede por toda a família e também pelo Roberto Ambrosio, Vilmar Luca. Conosco também, deixe-me ver, o seu Darcy Marcarini pede hoje as bênçãos aos compadres Marco e Elita Marcarini, que estão completando aniversário de casamento. Deus abençoe grandemente esta união, toda a família. Então, um abraço aqui do amigo Morangão, ao seu Marco e dona Elita. Saúde, paz, alegria e coisas boas. Daqui a pouquinho eu vou cantar os parabéns, hein? Deixe-me ver aqui quem mais conosco. O seu Adriano, dona Cleonice, pedindo pelo Tiago, a Tailane e toda a família. O pedido também aqui na sequência, o Inivaldo Borossóis, a incluir. Vamos incluir seu Inivaldo Borossóis, seu Adriano, dona Sônia, filhos Pablo Henrique, Murilo Gabriel, famílias Rigo e Lorenzi, seu Leonardo Hélio Briskevich, pedindo as bênçãos de Deus por toda a família. O seu Itamar Tomasi, pedindo por toda a família, em especial a esposa Daniele, os filhos Pedro Henrique, Maria Clara, a dona Cleci, pedindo pelas famílias Anco, Bernardi, Jurelo e Pirola. A dona Rosane Amaral pedindo por toda a família. Conosco também o seu Roberto Carini por toda a família. O seu Valmor Mondardo pedindo por toda a família. Seu Inácio Miguel Rosda pedindo por toda a família. A dona Salete Cazuni pedindo por toda a família. O seu Clécio Bertol pedindo por toda a família. O Luizão Parazianello pedindo pela mamãe, irmãs, cunhado, sobrinhos, Andrezão e toda a família. Então, estas foram as intenções. Bênção do dia com o nosso querido Frei Mazzucco.
0: Deus de poder e de bondade, obrigado por mais um dia que me destes hoje, para que eu possa levar adiante a missão de ajudar a construir um mundo melhor, um mundo onde reine a paz, o amor, a ternura e a bondade. Vós bem sabeis as dificuldades, as lutas e as batalhas de cada um de nós, mas derrame suas bênçãos sobre nós, nos proteja, nos guarde e nos abençoe. O Deus que é Pai, que é Filho, que é Espírito Santo. Amém.
13: Amém. Paz e bem.
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24: Na cotação agropecuária, feijão carioca 300 a 310, feijão preto 250 a 270, milho 59 a 30 63, soja 140 a 50 142, trigo 79 a 84, boi em pé arroba 360 a 375, erva mate 18, suíno em pé tipo carne 4 e 80, vaca em pé arroba 320 a 330.
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13: 6h21, rapidinho, a barbaridade. O seu Darcy Marcarini está homenageando os compadres Marco e Elita Marcarini, que estão completando aniversário de casamento hoje. Saúde, paz, alegria e coisas boas, e claro.
26: Parabéns.

Segundo o seu Darcy, 50 anos de casados hoje. Deus abençoe. Vou trazer para o casal Teixeirinha, aniversário de casamento. O abraço aqui para o seu Adriano, dona Cleonice, Thiago, a Tailane. Também estão na companhia. Me pediram aqui a música da Lana Tavares. E eu vou pregar, Alexumbo. Um abraço, meu povo.

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2: Bom dia para você, bem-vindo, bem-vinda. Agora com os assuntos do agro, os assuntos do cooperativismo, pela Rádio Selinalta de Pato Branco, pela Rádio Araucária de Mangueirinha. Eu sou Edson Reiser, estou na produção e apresentação do programa, junto com a equipe que trabalha aí no programa, equipe de comunicação da sua cooperativa, também Fabiano Marangon e Anderson Moraes. Estamos com manhã, com ventinho frio, hein? O ventinho frio nesse momento, em torno de 12 a 13 graus em Pato Branco. Anderson Moraes nos informa, estamos com a temperatura na casa dos 13 graus em Mangueirinha e o sol reina absoluto, hein? É pouquíssimas nuvens no céu nesse momento. O sol aparece com força nessa manhã de sexta-feira. E você vai ouvir no programa de hoje, entre os assuntos aqui, ó. É com chuvas acima da média, acompanha as orientações sobre tratos culturais no trigo para prevenir doenças na cultura. É o momento para as tomadas de decisão no cultivo de verão. Especialista vai falar sobre a importância de sementes de procedência. Uma boa implantação da lavoura é sinônimo de resultados financeiros. Daqui a pouco a previsão do tempo por aqui. Acompanhe ainda o comentário semanal sobre o mercado agrícola. Médico veterinário detalha a gama de produtos da Tradição na área de nutrição animal. Cooperativa teve programação especial alusiva ao Dia da Árvore. Investimentos da Tradição e entidades parceiras permitem a agilidade do Corpo de Bombeiros com o uso das antenas Starlink. Está chegando a hora do dia de campo de inverno. O meteorologista Peter Scheuer, um dos palestrantes, vai fazer o convite aqui no programa. A diretoria também convida para esse evento na quarta e na quinta da próxima semana. Alguns dos assuntos que você acompanha agora no programa Tradição em Campo.
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2: Vamos convidar para o dia de campo, daqui a pouco muitos detalhes desse evento, mas eu já abro o programa com esse convite aqui, ó. Palestras imperdíveis sobre temas de total relevância para o atual momento aí. Cenário climático, dia 7, quarta-feira, 14 horas, meteorologista Peter Scheuer. Ele vai palestrar sobre desafios climáticos no sul, como se preparar, realmente vem um super El Niño? Ou não é para tanto? Vamos ouvir o Peter. Isso na quarta. Na quinta, dia 8, 10h30, Jefferson Souza, da Agroinvest, mercados e oportunidades para o agronegócio com informações sobre mercado agrícola e geopolítica. Mas é preciso fazer a inscrição, hein? Vai ser aí, próximo ao UBS, no Centro de Tecnologia, né? Centro de Inovação e Tecnologia, o CIT, da Tradição, na Reta Grande, próximo aí à UBS, Unidade de Beneficiamento de Sementes. Você já conhece esse espaço da tecnologia, né? Esse espaço onde são difundidas as tecnologias, as novidades. Mas, novamente aqui, o reforço que é preciso fazer a inscrição. tradição.coop.br. E é para a comunidade agro em geral, hein? Não apenas cooperados. Sendo agricultor, independente de ser cooperado ou não, todos convidados, mas é preciso fazer a inscrição. Bom, vamos lá com a primeira intervenção aqui, primeira entrevista, primeiras orientações no ar já chegam de imediato, com chuvas acima da média agora nessa temporada, e a tendência continua essa, né? Acompanhe as orientações sobre tratos culturais no trigo para prevenir doenças na cultura, em especial as doenças fúngicas, né? Com tanta umidade. Vamos ouvir a Kathleen Silva na intervenção da colega Karina Fritzen, do setor de comunicação da cooperativa.
3: O ano de 2026 está sendo desafiador para a agricultura, especialmente diante do fenômeno El Niño, que pode provocar períodos de chuva acima da média em algumas regiões. Esse excesso de umidade exige atenção dos produtores e cuidados redobrados com as lavouras. Saiba mais sobre os impactos desse cenário e os cuidados necessários com a consultora técnica da Tradição, Kathleen Silva.
4: Mofo branco, porque precisamos ficar atentos nessa safra. Bom, antes de falar da doença, vamos falar um pouquinho do clima. Nós estamos

0: tendo em um ano de El Niño, com previsões de El Niño de forte intensidade. Isso para nós aqui na região sul preocupa bastante, porque significa que vamos ter chuvas acima da média na nossa região. E nas regiões de maior altitude, como a de Palmas, Paraná, esse excesso de umidade preocupa, né? É um sinal de alerta, porque em áreas com histórico de mofo branco, períodos longos de molhamento e temperatura mais amena vai então causar um ambiente favorável para o desenvolvimento da doença. Então, pontos importantes. Para quem tem área com histórico de mofo branco, quem fez um bom manejo biológico no inverno, ali no período de entre safra, já saiu na frente. Então, não podemos esperar o mofinho branco aparecer lá na haste da planta para entrar com o manejo. Se nós esperar enxergar o mofo branco, nós já estamos perdendo. O manejo do mofo é preventivo. Então, quem fez um bom manejo biológico no inverno, lá no florescimento, no início do florescimento da soja, observar se tem umidade, como é que está a temperatura, se a lavoura está fechada, se não está, se está tendo períodos prolongados de molhamento, para então definir o manejo e entrar com o manejo químico no início do florescimento. Então, para o mofo branco, não dá para perder o time de aplicação. Então, além do bom produto químico, você precisa entrar cedo. Manejo preventivo é o ponto-chave no manejo de mofo branco.
1: É a Kathleen Silva, né? Numa abordagem especial sobre essas chuvas acima da média para o trigo. Muita gente já colhendo trigo, né? Algumas lavouras um pouco mais atrasadas, tem diferentes estágios aí, mas orientações da equipe técnica do Departamento Técnico da Tradição. Vamos trazer o complemento, é justamente sobre clima, que agora chega esse quadro.
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1: Vamos lá, nós falamos na abertura que estamos aí com temperatura entre 12 e 13 graus aqui no sudoeste, um ventinho bem frio nesse momento, o sol, né? O sol aparece forte nessa sexta-feira, pouquíssimas nuvens, raras as nuvens no céu nesse momento, mas aí seu Ronaldo Coutinho do Prado, direto da Climaterra São Joaquim, qual é a tendência pro fim de semana, pro domingo de eleição, né, Coutinho? Pro início da semana que vem, o que que temos? Bom dia!
3: Bom dia! O tempo segue no geral com condições aí favoráveis ao campo e atividade ao ar livre, hora ensolarado, hora com nebulosidade, frio agora de manhã entre 7, 10, 8, 11 graus, um pouco mais, um pouco menos, principalmente nas baixadas, algum nevoeiro, e à tarde fica bem agradável. No sábado também, friozinho de manhã, esquenta de tarde, começa a ter alguma chance de alguma chuva ou trovada do meio da tarde para a noite, principalmente final do dia à noite. Domingo passa a frente fria com chuva, trovada, não se descarta alguma coisa mais forte, granizo e vento, e a temperatura diminui um pouco. À tarde dá uma melhorada, quem sabe até passe sem chuva parte dela, mas não dá para garantir 100%. Segunda tem chuva, trovada, período de melhora, terça também, algum risco de granizo, período de melhoria e temperatura amena. Vai ser uma semaninha chata para quem precisa de tempo seco. Da Climaterra, Ronaldo Coutinho.
1: Valeu, Coutinho. Gelson Correia, vice-presidente da Tradição, vai encerrar o programa convidando para o dia de campo de inverno e ele comenta que, de fato, a semana que vem a tendência de chuva e sem afazeres na propriedade, via de regra, né? Você, produtor, também pode aproveitar esse tempo para ir no dia de campo, que a estrutura, mesmo com chuva, é preparada para te receber lá. Mas, na sequência, vamos falar sobre isso.
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1: Júlio Rangel, trader de commodity da Tradição, traz informações sobre a semana, sobre cada cultura, sobre os acontecimentos no Brasil e no mundo, Júlio. E aí, economia e os fatores que mexem na formação dos preços. Bom dia.
4: Bom dia, nosso amigo cooperado. Bom dia, nosso amigo ouvinte. Vamos para mais uma atualização semanal do mercado de commodities. Bom, abrimos o informativo de hoje de olho aí no cenário macroeconômico e no câmbio, que fecharam a data de ontem em tom de cautela aí, né? O dólar, que vem subindo aí nos últimos dias, fechou ontem no 5,22 à vista, né? Impactado ali pelo cenário global de aversão generalizada ao risco e pela alta do petróleo no exterior aqui, que acaba sempre influenciando o dólar para cima ali por conta do petrodólar, né? Aqui no Brasil, o mercado segue atento às incertezas fiscais e eleitorais, né? Estamos na última semana aí, antes do primeiro turno das eleições. E essas movimentações aí também na curva de juros e a queda no índice da atividade industrial também ajudaram aí o dólar a subir essa semana. Para o nosso setor aí, o dólar valorizado, ele encarece insumos importados, né? Mas, por outro lado, ele funciona como um amortecedor aí para as cotações agrícolas em reais frente às quedas na Bolsa de Chicago. Enquanto o Chicago cai, o dólar sobe, né, em alguns momentos aí. que foi o que aconteceu na data de ontem. Bom, falando agora um pouco mais do complexo soja, né? A quinta-feira aí registrou o recuo na Bolsa de Chicago, né? Com o contrato de primeiro vencimento ali, novembro, cotado a $12.83 o bushel, né? Cotação essa que vinha trabalhando ali acima dos $13 por bushel há um tempo já, mas acabou cedendo aí a pressão, principalmente na entrada da colheita norte-americana e pela liquidação de posições aí por parte dos fundos, que estavam com posições recordes comprado, né? Então eles acabam liquidando aí e realizando uma parte desses lucros, que faz o mercado andar para baixo aí. Apesar de dados de exportação nos Estados Unidos, que vieram acima do esperado, né? A pressão de oferta externa acabou falando mais alto. Aqui no Paraná e em Paranaguá, o dólar ajudou a segurar os preços, né? E falamos hoje na casa dos 154 no interior, né? Uma média geral aí. E R$161 a saca no Porto, respectivamente. No campo, o plantio do Paraná avança bem, né? Atingindo aí 28% da área sob boas condições de umidade. Já no Rio Grande do Sul, o excesso de chuvas aí acende o alerta para o ritmo de semeadura. Acompanhando o grão, o farelo também recuou ali em Chicago, cotado a $352 por tonelada curta, né? Pressionado aí pelos aumentos dos estoques e menor demanda por ração da China. O óleo de soja também caiu para 68 centavos de dólar por libra peso, né? No entanto, para o mercado interno brasileiro, a forte demanda pelo biodiesel deve conter aí repasses mais intensos dessas baixas internacionais no preço do óleo de soja produzido aqui no Brasil. No mercado do milho, a quinta-feira terminou com uma leve recuperação técnica, né, após a queda bem acentuada ali na quarta-feira, né? Contudo, o espaço para altas sustentadas no mercado externo segue limitado pela oferta americana ali e previsão de tempo mais seco nos Estados Unidos a partir de hoje, o que favorece ali a colheita. Então, tudo indica que as cotações de milho estão pressionadas para baixo aí nesse momento, né? No cenário nacional aqui no Brasil, as pesquisas recentes aí revisaram para baixo a estimativa de exportação do milho brasileiro para cerca de 40 milhões de toneladas, diante de embarques mais lentos aí e a maior concorrência com o milho argentino. Por outro lado, a produção da safrinha foi elevada aí para 111 milhões de toneladas. E aí, com os estoques internos mais confortáveis, a tendência é de que o abastecimento fique mais garantido ali, né? Mantendo o mercado físico mais cauteloso ali, mais comedido nos preços. No Paraná, a referência CPE em Campinas fechou ali na casa de 68,67 centavos a saca. Fechando os destaques aí do mercado, né, o trigo também, falando do mercado internacional aí, teve um dia de altas, né, em Chicago e Kansas, cotado ali a cerca de 6,681 a 7,37 centavos de dólar por bushel, e a sustentação veio de novas compras internacionais, né, como a licitação da Arábia Saudita, e das contínuas restrições logísticas do Mar Negro devido ao conflito regional ali, que vem assolando a região há algum tempo ali, entre a guerra entre a Rússia e a Ucrânia, que tem deixado o Mar Negro intrafegável ali durante parte do tempo, né? Para o produtor aqui do Sul, né, o cenário exige atenção total à qualidade, né, a escassez de grão antigo no Paraná e no Rio Grande do Sul força os moinhos a buscar ali uma reposição. No entanto, problemas de qualidade no Paraná e o risco de chuvas aí durante a colheita gaúcha geram descontos no produto e podem elevar a necessidade de importação. As indicações fiscais, as indicações físicas no Paraná fecharam em torno de R$ 1.544 por tonelada. Bom, diante desse panorama aí de colheita americana e oscilações no câmbio, o momento exige um planejamento e acompanhamento diário nas oportunidades de fixações e novos negócios, né? Então, desejamos a todos um excelente dia de trabalho e até a próxima semana. Um forte abraço.
1: Um abraço, Júlio Rangel, e esse acompanhamento diário trazido por ele, né? Você pode acompanhar aí nas redes sociais, enfim, nos canais aí oficiais da Tradição, para ficar a par de tudo que acontece. A exemplo da cotação que diariamente é divulgada em grupos de WhatsApp. Por exemplo, ontem a cotação da soja, o dia fechou cotado a R$140,50, saca de 60 quilos. Milho R$62 a saca, trigo, depende do pH, né? Mas na média R$82 a saca. Informações da cotação agropecuária para você. Está o planejamento para a semeadura da safra de verão. E as sementes, você usa sementes de qualidade? uma orientação aqui que vamos trazer com um profissional conhecido como Doutor Semente. É o Doutor Alexandre Gazola, engenheiro agrônomo, professor universitário, e que recentemente em um evento da tradição gravou com a gente uma entrevista sobre a arrancada, a largada no cultivo. Não adianta maquinário de milhões e, por exemplo, uma semente salva, uma semente produzida ali na própria propriedade, né? E que de repente não tenha uma boa germinação, um bom vigor. Então, semente salva é algo que bate o pé. O professor Gazola, especialista no assunto, semente de procedência é a dica, é a orientação do profissional. Está na hora de cultivar, já tem talhões semeados, outros planejam ainda o cultivo pela frente, safra 26-27, né? Vamos ouvir nesse momento, é fundamental ouvirmos as orientações do professor Doutor Alexandre Gazola. Vamos lá.
5: Bom dia a todos os ouvintes. Para mim, começar a lavoura, eu preciso entender que a lavoura é formada por unidades de produção. E essas unidades de produção, elas são dependentes de uma excelente semente, que é o trabalho que a Sementes de Tradição faz, produzir esse insumo fundamental que leva a cultivar biotecnologia para o campo do produtor. E a contrapartida do produtor sempre é um bom plantio. Então a cadeia é sementes, tratamento e plantio. O plantio tem um potencial ou de maximizar o potencial inicial da semente ou reduzir. Isso é muito importante. Então, semente e plantio, gerando a planta aí que vai gerar a rentabilidade do produtor.
6: Bom, você conhece a estrutura da tradição, as sementes tradição. O que dizer do que você viu ou vê aqui em Pato Branco?
5: Um investimento muito grande em termos de indústria, campo, equipes e estratégias, né? Para levar o melhor para o produtor, né? Hoje, produzir sementes é um dos temas mais complexos da agricultura brasileira, porque as cultivares modernas entregam altas produtividades, mas exigem todo um aparato técnico diferenciado. Então, a tradição investiu muito para ter a semente como excelência dentro do seu portfólio de insumo, como são as outras áreas, né?
6: Bom, o produtor que de repente usa alguma estratégia, o que que você vê a campo aí? De repente o produtor perdendo tempo, perdendo time, perdendo ali germinação, stand de plantas, o que que você vê a campo e diria para o produtor que tem conserto, ele tem como melhorar isso?
5: Perfeito, eu acho que o primeiro recado para o produtor é: deixa de salvar a semente e compre uma semente de qualidade. Sem ela tu não tem como estabelecer a sua lavoura. Então, uma semente de qualidade e um bom plantio. Lembra que o plantio não é feito só com uma plantadeira de milhões, é feito com um insumo estratégico chamado semente, olhando sempre um bom ambiente de produção. Tendo a planta estabelecida, é meio caminho andar, 50% dos desafios do produtor estão vencidos. A questão a partir dali é fazer um excelente manejo de fungicida, inseticida e herbicidas e conduzir essa planta para a colheita, gerando a rentabilidade da família.
6: Mas a arrancada tem que ser bem feita, a largada.
5: A largada tem que ser bem feita. Se ele errar no início, seja por escolher uma cultivar errada, uma semente errada, ele vai comprometer o seu teto produtivo.
6: Obrigado pela presença em Pato Branco, um abraço.
5: Valeu. Abraço a todos.
1: O Doutor Semente, o professor Doutor Alexandre Gazola, sobre a importância de uma semente de qualidade, lembrando, tradição tem uma gama de sementes aí, né? Para cada cultura, procure a equipe técnica, a sua unidade, o seu gerente e saiba mais. Agora nós seguimos por aqui, vamos falar de nutrição animal. Médico veterinário fala sobre a variedade de produtos para cada cadeia produtiva, né? Para cada fase também, ou gado de leite, gado de corte, enfim, bezerras. Vamos ouvir do especialista médico veterinário Alexandro Fritzen, numa abordagem que é trazida por aqui com a equipe de comunicação da tradição. Samuel Krutz Júnior conta pra gente.
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1: É Alexandro Fritzen, médico veterinário e da Tradição Pecuária. 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
1: Programação alusiva ao Dia da Árvore. Estou devendo essa abordagem aqui, ainda do mês de setembro, né? Nós tivemos o Dia da Árvore no dia 21, uma segunda-feira. Na sexta-feira que antecedeu essa data tão importante, a Tradição promoveu uma atividade lá junto à indústria de farelo e óleo de soja. Tem um espaço extraordinário lá, né? Um espaço onde temos a trilha ecológica, onde a cada pouco, dependendo da data, dependendo da programação, tem plantios de árvores feito por estudantes e alunos foram lá pela manhã, pela tarde também. E nós conversamos naquela data com o Fernando Neitzke Júnior, assessor estratégico. Vamos ouvir o que ele fala da programação.
9: Então nós tivemos duas turmas, né? Um colégio municipal e agora de tarde um colégio particular que veio visitar aqui o espaço ambiental da Tradição. Nós tivemos entre as atividades aí uma breve palestra de conscientização ambiental, seguida pela caminhada aqui, pela nossa trilha. Nós temos duas trilhas, uma de 1 quilômetro, outra de um pouco mais de 100 metros. Finalizadas essas trilhas, nas quais nós tivemos estações aí também para conscientização ambiental das crianças, nós fizemos o plantio de árvores, né, num espaço que nós temos aqui ao lado. E para finalizar, né, e presentear também as crianças, nós tivemos um lanche saudável e ecológico, além de uma distribuição de umas lembrancinhas aí para as crianças e para os professores.
1: Esse espaço, então, ele já se justifica na prática com essa e tantas outras atividades que já tiveram aqui na trilha, né?
9: Exatamente, Edson. É o segundo ano que a gente vem usando esse espaço, né? E eu acredito que esse espaço, ele simbolize o compromisso da Tradição como cooperativa de ter responsabilidade social e de trabalhar no desenvolvimento sustentável, né, de suas atividades. Afinal de contas, desenvolvimento sustentável, né, é trabalhar com os recursos que nós temos hoje, né? A exemplo da indústria na qual nós estamos localizados aqui, mas pensando que as futuras gerações vão poder usufruir esse mesmo bem, né? Então, qual maneira poderia ser maior ou melhor do que trazer as crianças para esse espaço aqui também?
1: E entre as crianças, nós entrevistamos a Luísa Surdi Conslans com uma abordagem impressionante sobre meio ambiente. Vamos ouvir o que ela comenta.
10: Eu achei que foi muito legal, porque desde o início ele já conscientizado a gente do que era muito importante preservar a natureza e tudo mais. Eles comandaram muito bem a trilha, a gente passou por vários lugares com várias explicações interessantes. Quando a gente chegou aqui no final, a gente fez o plantio de árvores, cada um plantou uma árvore, e eu achei isso muito legal porque a sustentabilidade é um tema que é muito atual. Então a gente precisa aprender, principalmente agora, como tem muita poluição no mundo, a gente precisa aprender como cuidar muito bem do nosso meio ambiente.
1: É diferente do que se você só estivesse com os livros lá, a teoria, e agora esse complemento na prática. Qual é a diferença disso?
10: É muito diferente, porque na teoria a gente pode achar que é fácil, que a gente não sabe o que fazer, na verdade. A gente só lê aquilo e a gente não sabe como executar. E aqui a gente aprende a executar, a gente aprende os métodos, a gente aprende as características de como é fazer esse trabalho.
1: É legal, baita abordagem da Luísa aí. Nós temos muitos outros entrevistados sobre meio ambiente, sobre esse tema que oportunamente vamos trazer por aqui. Temos muitos entrevistados também sobre antenas Starlink. A cooperativa Tradição e entidades parceiras, empresas, acabaram repassando nos últimos dias antenas Starlink para o Corpo de Bombeiros, vai agilizar os atendimentos. Mas uma fala que eu já trago aqui é do Fernando Tonos, diretor executivo da Tradição.
11: Isso mesmo, né? A cooperativa tem a função social, ainda mais com os bombeiros, que preza e zela por tantas vidas aqui. Só a cooperativa tem mais de 10 mil pessoas envolvidas. Então a gente ajudar os bombeiros com esse projeto da Starlink, que vai... facilitar muito o trabalho deles, e a gente percebe que um minuto pode salvar várias vidas. Então, é uma honra para a cooperativa poder ajudar nesse projeto junto com os bombeiros.
1: Agilidade no atendimento, como falei, tenho novos entrevistados que oportunamente vamos trazer aqui no programa.
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1: Vem por aí, semana que vem, dia de campo, quarta e quinta, 7 e 8 de outubro, dia de campo de inverno, é o Tradição em Campo. Gelson Correa, vice-presidente, bom dia, seja bem-vindo aqui no programa, Gelson, atualize pra gente, como será?
12: Bom dia, queria aproveitar essa oportunidade de conclamar todo o nosso cooperado, cooperada, a família do nosso cooperado, que participe do dia de campo de inverno, que ele acontece no mesmo local que aconteceu no, na safra passada, do lado da UBS, no mesmo local que aconteceu no dia de campo de verão, que foi uma participação expressiva do nosso produtor. É muito importante que o nosso cooperado que está me escutando nos escute. Nós não vamos trazer informações só de novas cultivares de trigo, toda a tecnologia voltada ao cereal de inverno, mas vamos trazer informações de mercado. Vamos ter uma palestra âncora com o Peter para falar do tanto que se fala do Super El Niño, do El Niño, uns falando que vamos ter Super El Niño. Tem meteorologista falando que vamos ter um El Niño normal, que é muito positivo para todo o sul do Brasil, Mato Grosso do Sul, Paraná, Rio Grande do Sul e Santa Catarina. Temos no dia 8 uma palestra âncora com o Jefferson, da Agroinvest, para falar de cenários de mercado, não é para falar só de mercado de trigo, vai falar do mercado de milho, vai falar do mercado de soja, vai falar do mercado geopolítico, dos conflitos geopolíticos. Então, vão ser 2 dias de campo extremamente ricos. Nós temos uma previsão de muita chuva para a semana que vem, o produtor provavelmente, infelizmente, não vai estar plantando. Então venham, porque vai ser 2 dias extremamente ricos com informações, como eu falei, ao cereal de inverno, novas cultivares de trigo, tem excepcionais cultivares de trigo, mas voltado a informações, máquinas, todos os segmentos que a cooperativa trabalha. Então eu conclamo o cooperado, venha, participe. E estou falando agora mais como produtor, não como gestor da cooperativa Tradição, estou falando como produtor. Estou me sentindo num momento extremamente entusiasmado. Nós estamos com perspectivas do agro muito melhores do que nós se tinha há 60 dias atrás. Eu acreditava que o nosso ciclo de melhoria, tanto de preço, de soja, de milho, de trigo, ia acontecer a partir do segundo semestre de 27, já começou a acontecer antes disso. Então, com certeza, teremos um 27 muito positivo em termos de produtividade, em termos de preço. Já estamos com uma campanha extremamente importante de cloreto. Eu já comprei o meu cloreto para plantar safra 2027. Com a campanha de safrinha, para quem faz safrinha, que não é o meu caso, eu planto palma, não faço safrinha, mas quem faz safrinha, o melhor momento de compra é agora. Então, nesses dias 7 e 8 de outubro, nós não vamos falar só de trigo. Pelo contrário, mais de 70% do tempo são informações ligadas ao agronegócio brasileiro, ao preço de soja, ao preço de milho, ao preço de trigo, à questão geopolítica, como eu falei. Então, não percam. Eu conclamo e gostaria que o nosso cooperado participasse em massa desse dia de campo. Todos os nossos parceiros comerciais vão estar ali expondo, trazendo informações técnicas, mais voltadas no dia especificamente na prática para ver ali coisa para trigo, mas toda a informação técnica de tratamento de semente, todas as informações técnicas que o produtor precisar tirar, todo o nosso corpo técnico vai estar ali, todo o corpo dos parceiros vão estar ali, parte de máquina, parte de pecuária, parte de seguros. Então vai ser 2 dias extremamente ricos. Participem, que realmente vão ser 2 dias de interação espetaculares para trazer cada vez mais informações importantes e cada vez mais segurança e mais transparência na relação da Tradição com o nosso produtor cooperado. Uma outra informação que eu queria passar para o nosso cooperado e quem está nos ouvindo, que as inscrições são gratuitas. Pode entrar no nosso site, tem o link ali das inscrições, ou buscar diretamente as nossas unidades. Mas participem, que serão dois dias extremamente ricos de informações.
1: É, você pode. Isso, você pode fazer a inscrição no tradição.coop.br, o portal da cooperativa. Vamos reforçar aqui um convite também do Peter Scheuer, que vai falar sobre meteorologia. Seja bem-vindo aqui no programa, Peter.
13: Olá a todos os cooperados Tradição e produtores da região. Meu nome é Peter Scheuer, sou meteorologista e vou estar com vocês no dia 7 de outubro, às 14 horas, no Tradição em Campo, que inclusive é o dia de campo de inverno, no CIT, em Pato Branco, para conversarmos sobre os desafios climáticos e esse super El Niño que está chegando por aí. Qual que é a tendência para os próximos meses? O que vai acontecer? Como a gente pode se preparar? Sem sombra de dúvida, esse é o assunto, um dos mais importantes para os agricultores. Espero vocês lá, dia 7 de outubro, às 14 horas. Um forte abraço.
1: Tá feito o convite aí, né? Todos convidados, além do Peter Scheuer, que a gente ouviu aí, vamos ter uma palestra sobre mercado de grãos, cenário mercadológico com Jefferson Souza da Agro Invest. Um abraço a você aí, obrigado pela companhia, uma boa sexta-feira. Bom dia!
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1: E nós voltamos com a programação normal na Selinalta, porque terminou o horário político ontem. Então começa o jornalismo. Bom dia, tudo bem? Sexta-feira já. 2 de outubro de 2026. Tempo é bom em Pato Branco, na região também. Só que baixou a temperatura, 12 graus aqui nos estúdios. A Selinalta chega para contar tudo para você com muita credibilidade. 7 horas e 2 minutos, não perca a hora, vamos acionar a equipe.
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1: Bom dia, Edson Neiser. Bom dia você, Célio, ouvintes da Selinalta, uma boa sexta-feira. Vamos informar por aqui, prefeito vai falar de algumas grandes obras e que devem entrar em funcionamento aí, Café da Praça, também o terminal urbano, terminal de passageiros ao lado da prefeitura, fala também sobre o Teatro Naura Rigon, quais as expectativas daqui a pouco aqui na programação. Em Pato Branco, nas últimas horas, chamou atenção um acidente, até capotamento nesse caso, aí da rua Itabira, correria ontem à noite nesse atendimento complexo. 4 pessoas feridas em colisão traseira na PR-280 em Clevelândia. Mulher ferida em capotamento na PR-180 em Renascença. Alguns dos assuntos que vamos detalhar por aqui. Célio Ruaro.
15: Bom dia, Thiago Tessaro.
16: Bom dia, Célio Ruaro. Bom dia a todos que acompanham a Selinalta. Daqui a pouco, a gente traz as informações do setor de segurança. Teve uma mulher que foi presa por tráfico e a polícia apreendeu mais de R$32 mil lá em Francisco Beltrão. Teve caso de tráfico de drogas também aqui na microrregião de Pato Branco, situação em Coronel Vivida. Polícia cumpriu mandados e teve mais um caso de violência doméstica. Informações também, como é que foi a comemoração dos 7 anos do Colégio da Polícia Militar aqui em Pato Branco. O objetivo é ter no futuro a sede própria. Daqui a pouco a gente atualiza.
1: Bom dia, Karine Martins.
17: Bom dia, Célio. Bom dia a você e a todos os ouvintes da Rádio Selinalta. Uma excelente manhã de sexta-feira. Bom final de semana para todos. Daqui a pouco, Pato Branco promove campanha para arrecadar materiais de construção, móveis e eletrodomésticos para famílias em situação de vulnerabilidade. E ainda, simulado Enem termina hoje, dia 2 de outubro. Estas e outras notícias a gente atualiza daqui a pouquinho, Célio.
1: Outras que circulam nesta manhã: eleição brasileira começa na Nova Zelândia e termina no Canadá. Lula e Flávio apostam em atos no Sudeste nos últimos dias de campanha. Banco do Brasil fará pagamentos via Pix a mesários nas eleições. Morreu piloto e youtuber Lito Souza aos 59 anos. Influenciadora enfrentava uma doença neurológica rara. No Paraná, mulheres representam apenas 35% das candidaturas para a Assembleia e Câmara dos Deputados. Globo cancela debate com candidatos à presidência da República. STJ permite penhora de salário para pagar dívidas. Familiares localizam corpo de tatuador que saiu para comprar materiais de trabalho e estava desaparecido há 6 dias no Paraná. Ciclone se forma no oceano, organiza frente fria e leva chuva generalizada para Rio, São Paulo e Minas. Aqui no sul terá granizo e frio. E também manchetes do esporte com você, Thiago.
16: Brasileirão volta hoje com um jogo. Tem clássico paulista nesta sexta-feira, São Paulo e Santos. Também os preparativos do Pato. É amanhã. Pato e Corinthians, valendo vaga nas quartas de final da Liga Nacional.
1: Nós já voltamos aí, 7:05. Bom dia.
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1: 7:06. 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Bionatura Cereais, seu lugar para cuidar da saúde, do bem-estar e da sua performance. 7:07. Nós temos agora, começamos o jornalismo com os destaques. O que tivemos nas rodovias, Edson?
19: É, 4 pessoas feridas numa colisão traseira na PR-280. Muita gente publicou imagens desse veículo que saiu da pista ontem na PR-280 em Clevelândia. Mas não foi apenas uma saída de pista, teve colisão nessa ocorrência. Foi durante a manhã de ontem, por volta de 7 horas. E o que ocorreu ali entre Clevelândia e Palmas foi uma batida que envolveu um Gol. Bateu na traseira de um Fiat Strada. No Gol, 3 ocupantes. Esse sim, após a batida, saiu na lateral da pista. Um dos ocupantes saiu ferido, foi atendido, e os outros 2 foram liberados, ilesos, ali mesmo no local do acidente. Na caminhonete, 3 pessoas, e todas ficaram feridas, segundo levantamentos de colegas da imprensa local. As vítimas foram atendidas por equipes do Corpo de Bombeiros, pelo SAMU, e foram encaminhadas para atendimento médico. 6ª Companhia da Polícia Rodoviária Estadual registrou essa ocorrência.
1: foi um fato que chamou atenção na região de Clevelândia no início da manhã de ontem. Célio Ruaro.
20: E o destaque da região, Thiago?
16: Uma situação que a polícia atendeu em Francisco Beltrão nas últimas horas. Uma mulher foi presa e a polícia apreendeu mais de R$32 mil lá em Francisco Beltrão. A Polícia Civil fez esse trabalho nas últimas horas, foi no bairro São Miguel. A ação faz parte de uma investigação sobre tráfico de drogas e também a possível entrada de entorpecentes na cadeia lá em Beltrão. As buscas foram autorizadas pela Justiça após uma investigação que iniciou com a apreensão de maconha com uma visitante que estava tentando entrar na unidade prisional. Durante as apurações, os investigadores identificaram indícios de participação de outras pessoas para levar drogas até os detentos. Em um dos imóveis, os policiais encontraram crack, pequenas quantidades de maconha e também resquícios de cocaína. Também foram apreendidas uma balança de precisão e 3 celulares. Uma mulher que estava no local foi presa em flagrante. No segundo endereço, os policiais encontraram também celulares, dinheiro, que totalizou R$ 32.398. E o dinheiro escondido em uma sacola, que estava escondido meio que entre a cama em um dos quartos. Durante a operação, um cão de faro da polícia indicou a presença também de entorpecentes em um compartimento móvel que também estava escondido dentro de uma sacola. Todo o material foi apreendido, uma mulher foi presa e agora está à disposição da justiça.
20: Muito bem. E aqui em Pato Branco, o destaque, Edson?
1: Uma forte pancada na rua Itabira, um acidente registrado ontem à noite, foi logo acima do antigo teatro Naura Rigon, Itabira com Itapuã, região do bairro Bancários. Foi uma colisão entre dois veículos e um Renault Kangoo chegou a capotar. Ficou com o rodado para cima, ficou com o teto no asfalto aí, esse veículo. Nós estamos observando aqui o relatório do Corpo de Bombeiros. Ainda não foram divulgados detalhes dos feridos. Nós estamos em contato aqui direto com os bombeiros. Além dos bombeiros, o SAMU, Serviço de Atendimento Móvel de Urgência, fez atendimentos lá. E vamos trazer assim que possível os detalhes aqui, o relatório, um balanço de feridos. Mas pelo que nos consta, apesar da cena, um carro capotado, ninguém gravemente ferido a princípio nesse acidente aí na região da rua Itabira. Ontem, esse acionamento do SAMU e do Corpo de Bombeiros foi por volta de 21 horas e 30 minutos. Chamou atenção essa cena, carro capotado na Itabira ontem à noite. Célio Ruaro.
20: Obrigado, equipe. Já com os destaques para você nesta nova jornada. 7:11, 7 horas e 11 minutos. Não perca a hora. Bom trabalho para você. Aí se preparando para a lida, já está indo, ou quem já está no local de trabalho, o pessoal do campo também. Enfim, a gente agradece pela audiência e o jornalismo segue informando você com muita responsabilidade. 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
20: 12 graus a temperatura aqui nos estúdios, sexta-feira com tempo bom aí por hora. Como segue, seu Ronaldo Coutinho? Bom dia.
3: Bom dia. É, o tempo segue mais para bom, friozinho de manhã, entre 7 e 10 graus em alguns pontos da cidade, Baixada e Vale, no alto mais quente, e à tarde passa aí dos 24, 25. E um dia aproveitável. Mantém o tempo bom em parte do sábado, fresquinho de manhã, esquenta, e pode ter chuva e trovada do meio, final da tarde para a noite. Chuva, trovada, algum risco de granizo e vento entre o final da noite de sábado, madrugada, amanhã, domingo, com a passagem da frente fria. Dá uma pequena melhorada de tarde, onde a chance de chuva diminui. Não é 100% ausente, mas diminui. Fica um pouquinho melhor à tarde para quem vai votar. De manhã tem mais chance de tempo ruim. Na segunda e terça, chuva, trovada, período de melhora. Não dá para descartar algum granizo, alguma coisa mais forte na segunda, mais fraco na terça, continua instável na quarta e quinta, e semana que vem é uma semana bem enjoada para quem tem que fazer alguma coisa de ou precisa de tempo seco prolongado. Da Climatea, Ronaldo Coutinho.
20: Muito bem, obrigado Coutinho, até daqui a pouco.
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20: Agora 7:20, dólar comercial vai abrir hoje o mercado a 5:22, 5:22 o dólar comercial. Euro 5:86, 5:86 o euro. E os valores divulgados pelo Deral dos principais produtos agropecuários. Feijão carioca nota 8,5 e acima, R$310. Feijão preto tipo 1, 250. Milho amarelo tipo 1, 62. A soja industrial tipo 1, R$140,50. O trigo 82, a erva mate 18, o boi em pé arroba R$365. Suína em pé tipo carne 4,80 o quilo e a vaca em pé padrão corte arroba R$330.
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20: 7:21, o calor intenso e a baixa umidade do ar continuam nesta manhã. Neste dia, enquanto a chegada de áreas de instabilidade aumenta o risco de temporais em parte do país. A previsão indica temperaturas que podem chegar a 42 graus em áreas do interior, com índices de umidade relativa próximos de 12%. Ao mesmo tempo, chuva mais volumosa, então devem atingir hoje também áreas de Minas Gerais, Espírito Santo e no norte de São Paulo, com possibilidade de trovoadas, rajadas de vento e granizo. Aqui no sul do Brasil, tem previsão aí também de chuva, muita chuva no Rio Grande do Sul, principalmente queda na temperatura. Por aqui, segundo o Coutinho, também hoje teremos tempo bom, amanhã à tarde aí já entra a frente fria trazendo chuva, muita chuva para os próximos dias. 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Joselito Geraldo de Souza, conhecido como Lito Souza, morreu aos 59 anos nesta quinta-feira, por complicações da doença de Creutzfeldt-Jakob, DCG, uma rara condição neurológica que compromete o funcionamento do cérebro. Nos últimos anos, Lito se tornou conhecido na internet pela divulgação de informações sobre aviação. Tinha milhares de seguidores, mecânico de aeronave e piloto. Ele transformou décadas de experiência profissional em um canal no YouTube que ajudou a aproximar o universo dos aviões ao público geral. Portanto, aí faleceu, né? O Brasil estava acompanhando esse influenciador que dava dicas aí dos aviões, enfim, ele que era piloto também e morreu aos 59 anos, doença neurológica rara. Estamos informando o ouvinte da Selinalta, manhã Selinalta Jornalismo. 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
1: Vamos lá, para atualizar aqui os fatos do setor de segurança, o que chama a atenção aí das últimas horas. Uma carga de vinho, avaliada em quase 2 milhões de reais, foi apreendida aqui na região sudoeste. Foi uma ação que resultou em uma abordagem e a carga que veio da Argentina, um homem de 42 anos foi abordado em Flor da Serra do Sul. Foi feita a abordagem a um caminhão, um Ford Cargo, e durante a abordagem, a informação é que o motorista apresentou algumas contradições sobre a origem e o destino da carga, o que motivou uma fiscalização mais detalhada. E durante a vistoria, os policiais encontraram 1.200 caixas com vinhos. Totalizou mais de 6 mil garrafas e não tinha o desembaraço aduaneiro. O homem foi preso em flagrante, encaminhado à sede da Polícia Federal. O caminhão e a carga foram apreendidos e depois entregues à Receita Federal lá em Dionísio Cerqueira. E o montante aqui, a carga passa de R$1.800.000. Teve uma ação em São João, caso de violência doméstica. Homem foi preso por agressão contra a mãe, lá no município de São João. A equipe foi acionada ontem, no período da noite, porque teve uma ocorrência lá na rua Anitta Garibaldi. A moradora disse que estava trancada no quarto para se proteger das agressões do filho. E dessa situação, quando os policiais chegaram no local, a mulher bastante abalada. A vítima disse que a discussão teve início quando ela se recusou a continuar cedendo a conta bancária para a movimentação financeira do filho, que era relacionado ao tráfico de drogas. E a informação aí que a mulher foi agredida, o filho bateu na mãe, inclusive ele estava com uma faca. E dessa situação, ela conseguiu chegar no quarto e se trancar até a chegada da polícia. Lá, a informação que a abordagem aconteceu e um homem, o filho aí, foi preso, agredindo a própria mãe. Em Coronel Vivida, no bairro São José Operário, ontem à tarde, homem foi preso por tráfico de drogas. Ele tentou se esconder em um supermercado lá em Coronel Vivida. A polícia fazia um patrulhamento, observou um homem em atitude suspeita, e quando os policiais tentaram a abordagem, ele fugiu, saiu correndo, se escondeu em um mercado. E os policiais, quando localizaram esse homem, ele tinha uma mochila com substância entorpecente, 15 cigarros de maconha, segundo a polícia, e um outro envelope aí com substância entorpecente. Ele foi preso, encaminhado à delegacia. Mandado foi cumprido também em Coronel Vivida, ontem à noite, na área central, um homem foi preso, tinha um mandado de prisão em aberto. Ainda a gente teve aqui, um veículo pegou fogo lá em Francisco Beltrão, um Fiat Uno, pegou fogo ontem à tarde no bairro Cristo Rei, em Francisco Beltrão. O veículo estava transitando quando a condutora viu que tinha fogo na região do motor. Ela estava acompanhada de uma criança. Ao perceber o incêndio, ela parou o veículo e conseguiu sair do carro junto com a criança. Os bombeiros foram acionados, fizeram aí o combate às chamas, mas prejuízo considerável. O fogo atingiu a parte dianteira aí do carro que ficou danificada. Homem foi preso após furtar a roda, até isso, em uma empresa de autopeças. Homem foi preso ontem, foi já, no quase madrugada de hoje. Polícia foi acionada em uma empresa de autopeças. O proprietário flagrou por meio das câmeras de monitoramento. Um homem pulou o muro do estabelecimento e furtou uma roda de alumínio de um dos carros. O proprietário chamou a polícia e, diante das características, o suspeito foi, aí pela região, foi localizado. Ele foi reconhecido com base nas imagens do sistema de monitoramento. Ele foi preso e encaminhado até a central de flagrantes lá em Francisco Beltrão. E do caso que marcou nessa última semana lá em Beltrão, do último domingo, do feminicídio em Beltrão,

0: e até agora não foi localizado, caso que ganhou repercussão lá em Beltrão, e o Daniel de Matos segue sendo procurado, Célio Guar.
1: Muito bem, obrigado, Thiago. De olho na região aí, a Selinalta conta tudo para você. Acabo de receber mais aí detalhes sobre o falecimento de Lito Souza, o piloto. Então, vejo aqui que o velório do influenciador da aviação, Lito Souza, será realizado nesta sexta na zona norte da capital paulista. Ele morreu aos 59 anos, como falamos agora. Ontem, segundo o comunicado divulgado pela família, o público geral poderá se despedir de Lito das 9 ao meio-dia, na Avenida Brás Leme, em Santana. Já pessoas mais próximas, incluídas na lista de convidados, poderão prestar as últimas homenagens ao influenciador na Avenida Brás Leme. Ele deixa aí uma criança, um filho de 7 anos. Ele morreu aí de uma doença. Com condição neurodegenerativa rara e progressiva. Inclusive, aí testou um medicamento que não está disponível dos Estados Unidos, mas assim mesmo acabou perdendo a vida este influenciador e piloto muito conhecido no Brasil. 7h31, nós já voltamos.
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2: Esporte. Chegando esporte agora, Thiago.
3: Vamos lá atualizar aqui o que teremos no final de semana, inclusive com a expectativa aí principal pelo jogo do Pato, volta também o Campeonato Brasileiro. 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Quem jogou na Mega Sena... acumulou. Concurso 3065 da Mega Sena foi para 82 milhões de reais. Os números 8, 10, 30, 38, 50 e 53. Na Quina, concurso 7132 acumulou também os números 23, 40, 57, 60 e 74. A Quina foi para 16 milhões. Tivemos a Loto Fácil, concurso 3794. 3 ganhadores. 2 ganhadores de São Paulo, 1 de Recife. R$ 444 mil para quem acertou na Loto Fácil. Os números 1, 3, 4, 5, 6, 8, 10, 12, 13, 15, 18, 19, 21, 23 e 24. E a Time Mania, concurso 1110. Time do coração foi o Porto Velho de Rondônia. Os números 2, 15, 20, 24, 31, 56 e 57. Foi para 18 milhões. Ninguém acertou a Time Mania. Dos resultados de ontem, Campeonato Brasileiro da Série B abriu a rodada 31. O Atlético ganhou do Sport 1-0 e o Novo Horizontino fez 3-0 no Goiás. Série B do Campeonato Brasileiro, ela segue. Nós temos hoje o Londrina contra o Criciúma. Londrina e Criciúma hoje às 20h30. Teremos também um jogo aqui na parte de cima da tabela, o Juventude pega o Operário de Ponta Grossa. Nesta sexta-feira, jogo importante aí, tanto para o Juventude, também para o Operário. Ontem, na Liga das Nações, Grécia e Holanda 2-2, Alemanha 2-0 na Sérvia, País de Gales 2, Noruega 1, e a seleção de Portugal sem o CR7, sem o Cristiano Ronaldo, Portugal ganhando a Dinamarca por 4-2. Hoje tem França e Itália, Bélgica e Turquia. Lembrando que amanhã o Brasil tem mais um amistoso. Seleção brasileira faz um amistoso contra a Índia, às 11 horas da manhã. Esse jogo aí, o último teste da seleção pós-Copa do Mundo. Ontem nós tivemos também aqui, pelo menos da programação, um jogo no Dolivar Lavarda. Parabéns aí ao time de Pato Branco. Pessoal que está jogando a Taça Sudoeste. Pato Branco fez 8-1 no Mariópolis. Então, 3 jogos, 3 vitórias. O time já está classificado aí na Taça Sudoeste. Jogo que aconteceu no Dolivar Lavarda, mais uma vitória patobranquense. Pesada aí tá fazendo bonito. Pro final de semana, a gente tem aqui Campeonato Brasileiro da Série A, dois jogos. Um jogo hoje, São Paulo e Santos. Às 20 horas se enfrentam. Amanhã, às 18h30, Atlético Mineiro e Bragantino. São jogos da Série A, jogos atrasados. A rodada cheia vai voltar na quarta-feira. E termina a data FIFA, volta com o Brasileirão. A gente vai ter nesse final de semana também o Maringá na Série C, pegando o Santa Cruz. É jogo agora decisivo aí para ver quem que vai subir. E temos também, para informar aqui, tem rodada da Copa Paraná, o Atlético contra o São Joséense. O Azures não vai jogar. O Azures, o time ganhou folga ontem no período da tarde. Os jogadores se reapresentam segunda-feira, porque o Azures só joga no dia 11 contra o Paranavaí. Então tem uma folguinha. E sobre o futsal, nós teremos aqui o final de semana. Quartas de final começando já para a Série Prata, São Joséense e Capanema. A equipe de Clevelândia contra o Coronel, Palotina e Cândido de Abreu. Temos também Liga Nacional de Futsal. Agora para ver quem que passa. Teremos o Jaraguá contra o Tubarão. Esse jogo hoje, 6h30, Jaraguá e Tubarão. Amanhã ficaram duas partidas. O Carlos Barbosa contra o Muarama, 7h30 da noite. E às 17h, na Arena, Pato contra o Corinthians. A gente falava aqui da segurança, então segurança reforçada. O Corinthians já chegou. Hoje treina na Arena o Corinthians, 19h, o Corinthians treina na Arena. E o Pato vai treinar mais cedo. E amanhã os times se enfrentam, Pato e Corinthians. Primeiro jogo 1x1. Dos ingressos ontem, acho que hoje o Pato provavelmente vai dizer que acabou. Porque ontem, no programa aí no Panorama, 200 ingressos, Sérgio Guarda. Então,
2: certo.
3: Finalmente aí, os últimos ingressos, quem quiser ainda tá na reta final, ainda não veio o recado aqui que acabaram as vendas. Então,
2: ainda tem.
3: Ainda tem. 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
2: Os ingressos.
3: Os ingressos. Então... Pra
2: tá bom.
3: Esse vamos destaque aí.
2: Acompanhar, então. Era isso?
3: O pessoal aí. Só pra atualizar aqui, ó. É. Na verdade, o Sport ganhou do Atlético 2x1. Virou, sério, Roar, 2x1. Tinha marcado 1x0 aqui, ó. 2x1 pro Sport.
2: Assistiu só meio tempo, né?
3: Assisti.
2: Tem que assistir todo.
3: Fiz que nem o Cabelinho de Anjo. O Cabelinho de Anjo faz isso. Ele assiste, o time faz o gol e desliga e fala, ganhou.
2: É,
3: boa. E o resultado colocou o Sport aqui na nona posição, tá na briga. Deu 2x1 pro Sport.
2: Vamos assistir até o final o jogo, né?
3: É verdade. Um abraço aqui pro Juliano, que me corrigiu aqui em tempo. Valeu, 2x1 pro Sport Recife.
2: O Juliano?
3: Não. Ah, bom. Não, nosso aqui. Não, aqui lá não.
2: Ah, não.
3: Esse Juliano aqui, ó.
2: O senhor me assustou.
3: Conhece esse?
2: Não.
3: Não.
2: Tá bom.
3: Tá encaminhado. E aguardar pra amanhã, então, Célio. A Selenauta transmite o jogo do Pato. E tem aí com expectativa pra ver se o Pato passa pras quartas da Liga Nacional. Quem passar vai pegar o Sorocaba. E pelo que eu falava com o Sinuê, provavelmente o jogo já de ida deve ser no dia 10 de outubro. Passando o Corinthians, aí agora começa. Sequência de jogos decisivos aí para a temporada.
2: Difíceis. Muito bem. Obrigado, Thiago. Trazendo o Esporte 7h44.
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2: 7h48, estamos aí, tocando jornalismo nesta sexta-feira. Sexta-feira chegou 2 de outubro e terminou ontem o horário político. Então agora só nas eleições que acontecem no próximo domingo, né? Todo mundo já sabe aí. Então vamos aí para votação. Já fez a sua colinha? Faça a sua colinha, que é mais tranquilo, para demorar menos e para não esquecer, né, os números aí dos candidatos. Faça a colinha aí, se você não fez ainda. Então domingo já as eleições. Passou rápido, hein? Passou muito rápido. 7h49, qual a informação, seu Edson?
5: É os complementos do acidente aí sobre os feridos. Ontem, então, eu falei na intervenção 7h aí no principal destaque que esse acidente da Itabira, que resultou no capotamento de um carro, né? Atendimento complexo na noite passada, corpo de bombeiros, SAMU, Polícia Militar, Rua Itabira com Itapuã. Vamos citar aqui uma referência, Célio, entre o antigo teatro e o Clube Pinheiros, digamos assim, né? Uhum. Naquela subida ali. Então, foi uma colisão entre um Honda City e um Renault Kangoo. Esse Kangoo ficou com rodado para cima, o teto no asfalto, capotamento, e segundo informações complementares que há poucos instantes o Corpo de Bombeiros nos repassou, um dos condutores saiu ileso, mas em estado de choque. Ele foi atendido, ele não ficou ferido pelo acidente, mas ficou em estado de choque ali, nervoso e tal, por causa do acidente. E o outro, esse atendido pelos bombeiros, o outro pelo SAMU, mas a princípio apenas ferimentos leves. Como tínhamos falado, ninguém gravemente ferido nesse acidente com capotamento na rua Itabira. Vamos virar a chave aqui agora para outro assunto, Célio Ruaro. Há alguns dias nós conversamos na Praça Presidente Vargas com o prefeito Jerry Dutra. Tinha uma equipe da prefeitura girando ali no café da praça, visitando a obra, sinalizando, conversando ali naquela estrutura que não está aberta para o público, não tem nada em funcionamento ali. E onde tem fumaça tem fogo, né, Célio?
2: Vai ser alguma coisa.
5: Onde tem fumaça tem fogo, nós chegamos no grupo. Um grupo da prefeitura, secretário municipal, pessoal da licitação, o prefeito. E aí perguntamos pro prefeito, vai entrar em funcionamento? Ele pretende colocar em funcionamento. Claro que já perguntamos sobre outras obras. A exemplo do terminal de passageiros do transporte coletivo ali ao lado da prefeitura. Vai entrar em funcionamento ou não vai? Perguntamos pro prefeito inicialmente, café da praça. Vamos lá.
18: Bom dia, Edson. É uma cobrança que a gente tem da sociedade, é uma responsabilidade que a gente tem aí, um compromisso de fazer com que isso aqui funcione. Temos uma dificuldade financeira enorme no município, e aí o que nós estamos propondo e o modelo de licitação que a gente está propondo é no sentido de que alguém assuma a responsabilidade por fazer aqui o uso e que faça a reforma e explore isso aqui comercialmente para que tenha esse retorno desse investimento. Então, até você acompanhou aqui há pouco, a gente conversando com a equipe que está responsável por fazer essa avaliação para que nós possamos ter uma relação comercial que seja justo com o empreendedor, porque é muito importante para Pato Branco que nós não tenhamos essa estrutura aqui na região central parada há tanto tempo, né, com essa dificuldade e associada, repito, à dificuldade financeira do município, de nós não termos a condição de fazer o investimento necessário. Então, tenho cobrado muito aí a toda a equipe, já estamos bem adiantados e espero que nos próximos dias possamos estar lançando esse processo licitatório para que isso aqui volte a funcionar como um café da praça, um lugar de encontro das famílias, um lugar de confraternização, dos eventos que nós tenhamos encontro, porque a região central de Pato Branco, a praça de Pato Branco, ela precisa ter cada vez mais vida, as pessoas se sentirem motivadas para estar aqui, se reunindo, né, vivendo bons momentos, como tantos já fizeram aí em vários anos.
19: E aí, de carona, a estrutura do banheiro, que ele está em funcionamento, mas certamente casado com a licitação, a manutenção, né, prefeito?
18: Perfeito. A nossa maior preocupação, eu repito, não é... O município não quer ter como uma forma de receita. O município quer ter isso aqui como um ambiente para atender bem a sua população. E entra o banheiro, porque o banheiro é uma grande dificuldade, porque já aconteceu de nossa equipe vir aqui consertar em um dia, no outro já estar quebrado. Então é uma coisa difícil, a gente fica muito triste com essas ações dos vândalos. É um espaço público que as pessoas que transitam por aqui precisam muitas vezes ter um banheiro para estar utilizando e fazem uso desse aqui. Então as nossas equipes têm cuidado, mas a partir do momento que você tenha uma empresa funcionando aqui, ela vai conseguir dar uma atenção mais apropriada e até mesmo investir no sentido de termos banheiros melhores aí para atender a população.
19: Perfeito. E aí tem outra estrutura, que é o terminal de passageiros. Vai funcionar, prefeito?
18: Vai funcionar também. O processo já está bem mais adiantado. Já está no jurídico lá há duas semanas e eu acredito que ainda em setembro nós vamos ter a licitação do entorno do terminal, que são ajustes que precisam ser feitos para que ele passe a funcionar. Uma estrutura também de um investimento muito grande por parte do poder público, que está lá parado há, acredito aí que mais de 5 anos, né? Mais de 5 anos está lá parado e a gente não pode deixar estruturas públicas como o teatro também parados. E então a gente tem trabalhado intensamente para que possa se resolver todas as questões, inclusive envolve Tribunal de Contas, envolve outras entidades, como era o caso lá do terminal do aeroporto, que a gente tem procurado sanar e tem conseguido fazer com que flua. Ontem também, aproveitando aqui já o espaço, Edson, para que a gente comente que ontem eu recebi, né, o parecer do Estado para que nós possamos iniciar a obra do condomínio de idoso. Era uma outra obra que estava lá com uma série de dificuldades, agora resolvidos, e na próxima semana...
5: Bom, o prefeito Jair Dutra, essa fala dele aí já fazem alguns dias, Célio, e o terminal, aliás, o condomínio de idoso até já começou a obra, nós acompanhamos lá a assinatura da ordem de serviço. Essa fala do prefeito Jair já tem alguns dias que a gente fez essa gravação. Aí no decorrer do mês de setembro, né? Ele fala, ainda em setembro vamos licitar o entorno ali do terminal de passageiros e tal. Eu vou até acompanhar como é que tá essa tramitação. Mas só para falar de algumas obras aqui, Célio, né? E que o ouvinte nos cobra muito. Condomínio de idoso, então, já começou a obra. Essa questão do terminal de passageiros, a gente vai acompanhar a licitação do entorno, mas o prefeito quer colocar em funcionamento, disse ele na entrevista. Teatro Nauro Rigon, a sequência da obra, faz um bom tempo que está parado, tudo parado ali, tem os tapumes apenas, e o Café da Praça também. O comentário aí é que tudo a licitação parado. Deve ser feita, deve dar andamento na licitação, para que alguém vencedor da licitação possa utilizar aquele espaço e um restaurante, lanches, enfim, algo ali seja colocado de fato em prática na região central de Pato Branco. Falou de algumas obras, mas a que mais o pessoal nos cobra aqui, quando é que vai entrar em funcionamento o terminal de passageiros, o transporte coletivo, ao lado da prefeitura.
20: Já está quase precisando de uma reforma.
5: Quase não, já está precisando de reforma. Já tem forro caindo, já tem muito problema nessa obra. Parede estufada, ali a pintura e tal. Já precisa, sim, de reparos. E vamos continuar acompanhando, até vou buscar na prefeitura, se de fato foi possível, nessa reta final de setembro, essa questão da licitação no entorno e atualizar essa informação aí. Viu, Célio Varo?
20: Valeu, obrigado, Edson. A gente acompanha e que a prefeitura, né, faça um banheiro digno aí, porque as pessoas na praça, né, sempre solicitam aí, porque... a grande movimentação. Aí já pensou a pessoa que vem do interior, vem de fora, enfim, você que vai pro comércio, sabe como é que é o ser humano, precisa aí usar o banheiro e não tem, aí é complicado. Tem empresa que empresta, tem umas empresas que não gostam, que não emprestam o banheiro, então deveremos ter esse banheiro aí, né? Mais banheiros, claro, bem limpinhos, bem conservados, aí até... Acho que a população não é contra se cobrasse alguma coisa, né? Porque tem gasto de papel, enfim, água, né? Um precinho justo aí, bem baratinho, mas bem limpinho e à disposição da nossa população. Esperamos que realmente isso se concretize. Vamos aguardar. 7:57.
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20: 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Tem aí o Center Baixada, Center Centro, Center Norte, Center Sul e o Center Avenida. 8 horas pontualmente, vamos parar um pouquinho as atividades e vamos ouvir aí a palavra amiga.
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4: Amigo trabalhador, numa empresa ou mesmo numa repartição, a cooperação é de suma importância para o produto final. Por isso, não se pode afirmar que há um serviço mais importante que outro. Todos são complementares. Numa fábrica de automóveis, quem monta a caixa de marcha não é mais importante que o pintor da lataria ou o que faz o acabamento. O motorista de um caminhão de coleta de lixo tem tanta responsabilidade quanto o chefe do escritório. Isto significa que cada um tem o seu grau de responsabilidade e que deve fazer bem o que lhe compete. Cada trabalhador é como se fosse parte de uma engrenagem, onde cada dente, cada polia, cada parafuso tem sua importância. Por este motivo, quando estiver fazendo o seu trabalho, faça-o da melhor forma possível para não comprometer o todo ou o produto final. Não importa o que você esteja fazendo, mas como o está fazendo. Se fizer seu ofício com perfeição, com amor, você mostrará a grandiosidade e o valor da sua pessoa. Muitos patrões e chefes de repartição costumam premiar aqueles que fazem bem as pequenas coisas, ofertando-lhes responsabilidades maiores. E você? Como executa seu trabalho do dia a dia? Com alegria ou faz por mera obrigação? Dê o melhor de si e você sentirá o gosto da satisfação e, com certeza, novas portas abrir-se-ão para você. Que Deus o acompanhe.
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0: 8:06, manhã Selinalta Jornalismo, obrigado por sua audiência. Estamos falando de Pato Branco aqui na 88,3 e o jornalismo segue. Hoje já a programação normal, encerrou-se aí o horário político ontem e as emissoras então, programação normal nesta sexta-feira. E nós vamos seguindo já já, o Thiago já está por aqui, mas primeiramente nós temos o Coutinho. Seu Coutinho, como segue o tempo? E no domingo para votação, teremos chuva? Bom dia.
1: Bom dia. O tempo segue mais para bom, friozinho de manhã, entre 7 e 10 graus em alguns pontos da cidade, Baixada e Vale, no alto mais quente, e à tarde passa aí dos 24, 25. E um dia aproveitável. Mantém o tempo bom em parte do sábado, fresquinho de manhã, esquenta e pode ter chuva e trovada do meio, final da tarde para a noite. Chuva, trovada, algum risco de granizo e vento entre o final da noite de sábado, madrugada, amanhã, domingo, a passagem da frente fria. Dá uma pequena melhorada de tarde, onde a chance de chuva diminui. Não é 100% ausente, mas diminui. Fica um pouquinho melhor à tarde para quem vai votar. De manhã tem mais chance de tempo ruim. Na segunda e terça, chuva, trovada, período de melhora. Não dá para descartar algum granizo, alguma coisa mais forte na segunda, mais fraco na terça, continua instável na quarta e quinta, e semana que vem é uma semana bem enjoada para quem tem que fazer alguma coisa de ou precisa de tempo seco prolongado. Da Climatera, Ronaldo Coutinho.
0: Ok, obrigado Coutinho pela informação, já atualizando aí o nosso povo, 8:08. Eu, Thiago Tessano, informando. Qual informação agora?
2: Trazer informações aí da comemoração dos 7 anos do Colégio da Polícia Militar em Pato Branco. Ontem, lá na Arena Cláudio Petricoski.
0: Já 7 anos?
2: 7 anos já. É. E praticamente aí quase que lotou a arena, porque se for observar, os alunos, eles estiveram lá na quadra e os pais familiares nas arquibancadas.
0: É.
2: Um evento aí para comemorar, teve... algumas homenagens, nós tivemos também os alunos reconhecidos aí com o certificado de honra ao mérito e o evento aí para comemorar os 7 anos do Colégio da Polícia, que começou aqui no Colégio La Salle, né? Depois a ida lá para a FADEP, hoje o Grupo AFIA, e há uma expectativa para a construção de um colégio próprio, a sede própria, inclusive já tem até o terreno. Ontem, lá na apresentação, eles chegaram a mostrar um esboço de uma ideia do projeto, de como ficaria. Realmente muito bonito, né? Se isso sair do papel. Claro que agora tem todos os trâmites e a expectativa para conseguir os recursos visando a construção do colégio aqui em Pato Branco. Hoje são aproximadamente aí, são mais de 800 alunos, entre 800 e 900 alunos. E ao final do evento lá, conversei com o Major Guido Benjamin, para trazer informações aí, para falar dessa história, dessa trajetória. Chamou atenção também na hora de cantar o hino nacional, Célio, na capela. Dava eco lá os alunos.
0: É.
2: E pensa que a turma sabe, tem na ponta da língua o hino nacional.
0: Tem que saber, né?
2: Aí o pessoal se emocionou, porque começou com... largaram a música, né? Do hino nacional. De repente, é que nem a seleção brasileira de vôlei. Cortaram o som e a gurizada foi na capela pra cantar o hino nacional.
0: E é bem difícil o nosso hino.
2: Bem interessante.
0: Na minha época, a gente, todo dia de entrar pra sala, né, cantava o hino.
2: É verdade. Então, ontem, aí eu gravei um trechinho no final aí, nos alunos, e depois também a entrevista com o Major Benjamin.
3: Momento de comemorar várias conquistas, comemorar a existência, comemorar o trabalho árduo da equipe que iniciou esse projeto, junto com o Major Ferreira na oportunidade, hoje com o Leão Ferreira, mas todas as pessoas que passaram, que trabalharam, que contribuíram e que acreditaram. Porque hoje parece estranho, mas havia muita resistência das pessoas para o início do colégio militar aqui na nossa região. Mas hoje, graças a Deus, o próprio colégio mostra que ele tem o seu espaço, o seu lugar, e que é um um excelente modelo de educação. E que se as famílias assim optarem pelos valores que a polícia prega, elas têm aqui a opção, né? Uma excelente opção. E Pato Branco tem a honra de recepcionar todos esses municípios aqui da região, tanto do Paraná como de Santa Catarina, que é onde as famílias escolhem e trazem seus filhos para estudar aqui. Para nós é um motivo de muito orgulho, não apenas pelos índices que nós alcançamos, mas principalmente pela união hoje e o trabalho que está sendo executado por essa equipe. Eu fico muito feliz de estar hoje à frente liderando essa equipe, mas todos os méritos são deles.
4: Em números, as conquistas elas são evidentes.
3: São evidentes. O IDEB, né, que é o Índice de Desenvolvimento da Nossa Educação, é um índice federal. O colégio ficou em primeiro lugar no Ensino Fundamental 2 e ficou em segundo lugar no Ensino Médio. E o que coroa esse mérito é justamente o Enem. E o colégio se manteve com o Enem elevado, mantendo o segundo lugar do Enem nas escolas estaduais. Então demonstra que isso é sólido, que não é apenas um índice qualquer, um índice alcançado ali de forma momentânea. E nós esperamos muito mais. Hoje já somos uma referência no Paraná, a rede de colégios da polícia está entre os 10 melhores do estado, mas nós buscamos o Brasil. Né? Vamos ter hoje certeza de estar buscando os índices a nível de Brasil. Hoje o colégio está em 36º no Brasil e nós queremos melhorar muito essa posição e temos certeza do nosso povo, a nossa competência, e a gente tem condições de alcançar índices muito melhores.
4: O sonho é ter uma sede própria.
3: Com certeza, né? Nós precisamos do nosso espaço. Não que a gente hoje não está sendo bem atendido ali na AFIA, né? Somos bem atendidos, mas o colégio necessita do seu espaço. E, inclusive, para que ele se solidifique, crie raízes aqui e que não é qualquer evento que possa levá-lo aqui de Pato Branco. Então, a melhor forma dele estar enraizado aqui é com a sua sede própria. Já temos o terreno, já temos o projeto, então temos muita coisa boa, temos vontade, temos uma comunidade escolar atuante, então agora falta pouco. Falta só a construção.
4: Certo. E lembrando que está na reta final para o processo seletivo.
3: Exatamente. Dia 5, né? Quem quiser, até dia 5, só para se inscrever para a prova, que é dia 29 de novembro. Mas a inscrição para o processo classificatório é até dia 5 de outubro.
4: Tá certo. Sucesso aí, ao colégio.
3: Obrigado, Tessara, a toda a imprensa que tanto nos ajuda, que corrobora, né? E acredita no trabalho que a gente está fazendo, porque é somente através da educação que a gente transforma esse mundo.
2: Tá aí, portanto, Major Guido Benjamin, aí do Colégio da Polícia Militar. Ontem um evento comemorativo aos 7 anos. Tem o processo seletivo aí, processo de classificação para o ano que vem. As inscrições terminam segunda-feira. Então quem está concluindo aí o quinto ano, aluno que está concluindo o quinto vai para o sexto, pode participar, fazer a inscrição para a prova. E quem está no nono ano, vai para o primeiro do ensino médio também, pode fazer a prova lá, o processo classificatório para estudar no Colégio da Polícia Militar, certo?
0: Muito bem, obrigado, Thiago. Tá aí, portanto, o evento que a Celinalta acompanhou para você e o Thiago trouxe detalhes. 8:14.
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0: 8h17, vamos seguindo. 8h17. Agora informação aqui para quem vai trabalhar, os mesários na eleição. Os mesários e demais colaboradores da Justiça Eleitoral que atuarão nas eleições gerais, então, de 2026, domingo, receberão auxílio alimentação por meio de PIX, processado pelo Banco do Brasil. A instituição firmou acordos de cooperação técnica com os tribunais regionais eleitorais, os TRS, de todo o Brasil, para operacionalizar os pagamentos do primeiro turno e, se houver aí, do segundo turno também. O Banco do Brasil será responsável pelo processamento dos créditos a partir das informações encaminhadas pelos tribunais eleitorais. A operação utilizará sistemas eletrônicos do banco para dar agilidade aos pagamentos e permitir o acompanhamento das transações. A expectativa é que aproximadamente 2,3 milhões de mesários e colaboradores da Justiça Eleitoral recebam, então, o auxílio alimentação em todo o Brasil. A utilização do PIX permitirá que os valores sejam transferidos diretamente aos beneficiários com a infraestrutura digital do banco e mecanismos voltados à segurança e à rastreabilidade das operações. Então, mais de 2,3 milhões de mesários e colaboradores estarão trabalhando aí nas eleições e vão receber, então, o auxílio alimentação por meio de PIX do Banco do Brasil. 8h19, informando Karine Martins.
15: Cerca de 118 mil estudantes da rede pública estadual do Paraná estão aptos a participar do simulado Momento Enem 2026. A Secretaria de Estado da Educação está promovendo esta avaliação até o dia 2 de outubro, nas próprias escolas, para preparar alunos da terceira série do ensino médio para o Exame Nacional do Ensino Médio Enem. O simulado ocorre em 2 semanas e contempla as 4 áreas do conhecimento avaliadas no Exame Nacional. Cada etapa reúne 54 questões objetivas com 3 horas disponíveis para resolução. Na primeira semana, os estudantes responderam questões de linguagens, códigos e suas tecnologias e ciências humanas e suas tecnologias. Na segunda etapa, que se encerra hoje, portanto, dia 2, os participantes respondem questões de ciências da natureza e suas tecnologias e matemática e suas tecnologias. Os estudantes devem realizar a avaliação exclusivamente na escola onde estão matriculados durante turno regular de aula. A aplicação segue 3 horários conforme o período de funcionamento da instituição de ensino. O simulado é destinado aos estudantes do terceiro ano do ensino médio, da terceira série do ensino médio, regularmente matriculados na rede pública estadual do Paraná. A iniciativa contempla alunos de diferentes modalidades do ensino, incluindo educação de jovens e adultos, ensino médio regular, educação profissional e técnica de nível médio, cursos subsequentes da educação profissional. A participação não exige inscrição prévia. Aproximadamente 118 mil estudantes da rede estadual estão aptos a realizar esta avaliação. E com a segunda etapa prevista para o período que se encerra hoje, em 2 de outubro, o simulado Momento Enem 2026 encerra sua programação com questões de ciências da natureza e matemática.
0: Muito bem, obrigado, Karine. Nós já voltamos com mais informações.
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0: Você nos afazeres e ligado com a gente, é o jornalismo, muitas notícias, a gente passa informações para você, tentamos passar aí o quanto mais melhor, mas são muitas informações, então algumas você sempre tem aqui com a gente, aliás são muitas também, né? Porque desde as 7 da manhã a gente vai informando o ouvinte. Edson?
23: Por falar em informar seu celular, vamos trazer novos detalhes da Semana Franciscana. A programação começou ontem. 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Então, Célio, o convite para a programação da Semana Franciscana. Ontem já trouxemos esse horário aqui, uma fala do Frei Evandro Balestrin, que se despede da comunidade de Pato Branco no sábado, no domingo vai para Luzerna, a sua nova cidade de atuação, aí a sua missão em Luzerna, Santa Catarina. Oficialmente, desde ontem, o novo pároco, o Frei Mário Tagliari, que deverá hoje, Célio, aqui no estúdio, trazer no decorrer da programação, detalhes aí da Semana Franciscana, o novo pároco, o Frei Mário, a gente conversou com ele. Mas vamos aqui reforçar a programação da Semana Franciscana, com tríduo e festa de Francisco de Assis. Começou ontem, vai até o próximo domingo essa programação. As celebrações do tríduo começaram ontem então, dia 1º, hoje e amanhã, sempre 19 horas e 30 minutos. No dia 3, o sábado, celebração dos 800 anos do trânsito de São Francisco de Assis. No sábado também, quem tem animaizinhos em casa, cão, gato, quem tem um cachorrinho, quem tem calopsita,
1: passarinhos, né? Lá em casa tem uma calopsita, duas calopsitas e um coelho. Quero ver se consigo levar todos, viu, Célio Marco, com a Ana Luísa e o Pedro. Diz o Frei, lembro dessa aqui, Célio Marco, o Frei Augusto, né? No ano passado eu perguntava para ele lá na escadaria da igreja, ali tinha fila, o pessoal na bênção dos animais. Frei, qual foi o animal assim mais, digamos que, inusitado, aí, né? Mais diferente. Diz ele, olha, eu já abençoei uma cabra. Levaram uma cabra pro Frei Augusto aí, né? É diferente, né? Pra cidade, normalmente é cachorrinho e gato, sim, né, Célio Rato?
0: Mas quem tem um cavalinho também pode.
1: Se for um pônei, né? Sim, não, cavalo.
0: Tranquilo?
1: Eles desfilam no 7 de setembro, claro, por que não, né, Célio Rato?
0: De boa, né?
1: Por que não, né? Então é essa história da bênção dos animais aí.
0: Cobra também?
1: Cobra, se for a piton, né, que não é venenosa, né? Tem gente que tem cobra piton em casa,
0: isso que
1: né?
0: Eu falei, tem uns que tem, né?
1: É, exatamente. Eu acho que eu vou dar um plantãozinho lá, Célio, acompanhar de ponta a ponta essa programação só pra ver os animais diferentes, né?
0: Boa ideia.
1: Então, vamos lá, bênção dos animais, quando é que será? No sábado, dia 3, em frente à igreja aí, das 9 às 11:30, atenção, das 9 às 11:30 da manhã no sábado e com programação à tarde também, das 14 às 17 horas. Também haverá bênçãos e venda de bolo de São Francisco na praça, em frente à igreja. Vendas de bolos, então, o pessoal pode acompanhar em frente à igreja matriz. No dia de São Francisco, dia 4, a missa, as missas, né? Às 8, 9:30, 18 e 19:30. Portanto, de ontem até o próximo domingo, a programação da Semana Franciscana, mas traremos novas informações com o Frei Mário aqui na programação no decorrer da manhã de hoje. Também vamos relembrar aqui, né, Célio Varo, só para registrar, nós vamos relembrar esse período em que perdemos Frei Policarpo, né, no dia de São Francisco de Assis, dia 4, mas é lembrada essa data, em especial no dia 5, que foi o dia em que a comunidade se despediu do frade franciscano, o Frei Policarpo Berri. Enfim, novas informações aí no decorrer da programação. E o dia 4, além dessa programação que a gente falou, fervo aqui na programação em torno das eleições, com boletins, o dia todo aqui orientando o nosso povo, informando o nosso povo sobre o dia de votação, né, Célio?
0: É verdade, obrigado, Edson. Falando em votação, uma pequena informação aqui para todos nós. O voto, você sabe, é um direito e também uma obrigação para a maior parte da população brasileira. Pessoas alfabetizadas com mais de 18 anos e menos de 70 precisam votar nas eleições, viu? É, então, isso aí. É, voto facultativo significa que os eleitores incluídos nesses grupos podem participar normalmente das eleições, mas não sofrem penalidades caso optem por não votar. São eles jovens de 16 e 17 anos. Se você tem título, se quiser, pode votar. E pessoas com 70 anos ou mais, 70 já não é mais obrigado, passou de 70 não precisa, mas é importante, né? Se você aí tem forças, compareça, é importante que dê sua opinião também. Pessoas analfabetas, independentemente da idade, também não são obrigadas a votar. Tirar o título de eleitor antes dos 18 anos não torna o voto obrigatório. É, então, a exigência só passa a valer após a maioridade. Então, resumindo aí, você sabe, mas é bom lembrar, né? Precisa votar.

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6: 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Aqui você chega procurando uma coisa e encontra muito mais. 8h33, seu Thiago Tessaro, diga.
7: Trazer uma informação aqui, Sérgio. Ganhou destaque nesses últimos dias e ontem a gente teve a oportunidade de conversar com o parente do técnico da seleção brasileira. É parente ou não é?
6: O Ancelotti?
7: Temos o Carlo Ancelotti.
6: É parente.
7: Ele, homem. O técnico da seleção brasileira. O Brasil tá lá na Índia.
6: Só que não é técnico, né?
7: É. Ele é, na verdade, ele é analista de desempenho.
6: Yeah.
7: E o Ancelotti tá. O Brasil vai pegar a Índia no amistoso amanhã. Mas esse parente do Ancelotti, ele está bem pertinho da gente aqui. Ele trabalha no Azures Pato Branco, Caio Ancelotti, em nível nacional, já teve uma reportagem um tempo atrás, teve uma nessa semana em nível estadual, e eu fui conversar com ele, porque o Azures ontem treinou no Estádio dos Pioneiros, é o Caio Ancelotti, tem 36 anos, ele é nascido aqui no Brasil, eles moram aí, ó, o pai, em São Paulo, só que o Caio Ancelotti, ele me mostrou os documentos, eles fizeram aí um, digamos assim, puxaram a árvore genealógica. E o pai desse profissional que trabalha no Azures, eles vieram da Itália,
6: certo,
7: para o Brasil. Mas a família, o mesmo, a escrita e a região é de Reggiolo, lá na Itália. É lá onde que também nasceu o Carlo Ancelotti. E ganha destaque aí.
6: Tutti buona gente.
7: Então.
6: Tudo por lá, naquela região.

0: É mais ou menos por lá. Só que eles não se conhecem, assim, pessoalmente. Uhum. Né? Porque cada um, a família, enfim.
1: Ah, meu comparente desse já tinha entrado em contato, né, Thiago?
0: Pois é, só que acho que tenta ligar.
1: Arrume uma boquinha ali na seleção.
0: Enfim, eu conversei com o Caio, né? E ele fala aí que realmente é parente do técnico da seleção brasileira.
2: Bom dia a todos. Primeiramente, obrigado pela oportunidade, né? Cara, eu cheguei faz 2 meses no Azures, né? Tá sendo uma experiência muito incrível para mim, pois é um clube de uma alta estrutura, né? E tá sendo muito bacana para mim essa experiência.
3: Pra tua função no Azures?
2: Eu sou analista de desempenho.
3: Teu nome?
2: Caio Ancelotti.
3: E o Ancelotti é o técnico da seleção brasileira. Muita gente fala assim, você é parente dele?
2: E sim, sim, a maioria das pessoas perguntam, né? Surge essa curiosidade, né? Mas eu sou parente, sim, comprovada por documentos antigos, né? A gente só não sabe o grau de parentesco porque é meio difícil chegar até a Itália, né? Primeiro tem que chegar até ele, né? E eu procurei dar uma parada nesse assunto porque meu foco é 100% no Azures agora e na Copa Paraná.
3: Certo, mas é a mesma região lá dos teus familiares da Itália, a mesma região dele lá?
2: Isso, a mesma região, é coisa de 15, 20 quilômetros.
3: Ok. Puxando na questão do grau de parentesco, você é nascido no Brasil?
2: Né? Eu sou nascido no Brasil, o italiano da minha família é meu tataravô, que tudo indica que o pai do meu tataravô ou o próprio meu tataravô seja o elo entre a família do Carlo e a minha família, né? Porque a dele continuou lá em Reggiolo e a minha emigrou para o Brasil.
3: Você já acompanhava o trabalho dele quando, assim, virou técnico da seleção, ainda mais?
2: É, ainda mais, mas sempre acompanhei porque a minha família sempre teve essa dúvida, né? Porque o nome é muito raro, não é um nome comum nem na Itália, muito menos aqui no Brasil. A escrita é a mesma, a pronúncia é a mesma e a região é vizinhas, né? Vamos dizer assim.
3: Como é que é ter alguém assim de tanto destaque?
2: Ah, para mim é muito gratificante. A pressão é muito maior, né? Quando o pessoal vai começando a descobrir, a pressão se torna muito maior, mas isso é gostoso, né? Carregar o sangue, carregar o DNA de um dos maiores treinadores do planeta, cara, é muito gratificante.
3: E já, assim, quem sabe pode ter um encontro aí?
2: Ah, já estão se movimentando aí, com certeza. Para mim seria maravilhoso, né? Eu quero também. Não para se aproveitar algo do tipo, mas, cara, dar um abraço nele, dizer que aqui ele tem quem possa acolher ele de sangue, né? Que somos a gente, né?
3: E agora ele na seleção brasileira, missão aí pra, né, pra pensar levar pra uma Copa.
2: Levar pra uma Copa. Quem sabe na próxima Copa eu esteja também, né? Um dos objetivos, né? Não custa sonhar, né? A gente tá trabalhando forte, tá trabalhando firme. Mas como eu te falei, o foco principal meu foco 100% é o Azures.
3: Muito trabalho aqui na Azures.
2: Muito trabalho. E tá sendo bem feito o trabalho de todos, comissão, atletas, diretoria, todos.
3: Tá certo, boa caminhada.
2: Muito obrigado.
0: Aí o Caio Ancelotti.
1: Já pensou em qual dos dois?
0: E eu convidar o Carlos Ancelotti para vir ver o jogo do Azures. Aqui vem. Fala assim, ô parente, venha.
1: O que ele falaria, né? Se encontrasse com o Ancelotti, Thiago. Como é que chamaria assim?
0: Como é que ele ia falar?
1: Italiano. Tio!
0: Tio!
1: Tio!
0: Tô é meu parente.
1: Sim, meu parente!
0: Então...
1: Né? Mais ou menos assim, né, Thiago?
0: Enfim, tá aí o detalhe. É a função dele, Célio, é analista de desempenho. No passado, só os principais times do Brasil têm, mas hoje, tá, essa função, ele filma todos os jogos, trabalho tático, os jogos e os treinos. Aí depois faz um relatório pro técnico. Uhum. Quantas vezes o Célio Ruaro tocou na bola? Quantas vezes o Jonathan se desarmou, se tocou, se estava posicionado? Aí analisa o adversário. Analista de desempenho. Pega o adversário. Ah, o Azures vai pegar agora o Paranavaí. Ele pega, acha aí na. Hoje, porque hoje está tudo na. A maioria das transmissões, ele faz, ele disseca aí todo. Qual que é o ponto forte do time? O goleiro. Como é que o goleiro sai jogando? Onde que eles atacam? Como é que marcam?
1: Pente fino.
0: Faz um pente fino. Uhum. Estatística de jogador. Né? Jogar quantas vezes tocou na bola, participa do jogo, não participa.
1: Ele é o cruzamento. Dedo duro também.
0: Então ele faz assim. Uhum. É essa a função do analista, certo, de desempenho.
1: Nem sabia que tinha essa função.
0: Tem lá aparato, parece quase que uma transmissão.
1: Se porque tem no Azures, imagina na seleção brasileira, então, né? Nesses times
0: maiores, né? Tem. O próprio Pato Futsal também tem, os jogadores colocam aquela fitinha no peito lá, que dá batimento cardíaco, quanto que correu, o que foi. Aí tem a estatística, o Pato também tem essa função. Quantas vezes, há quantos chutes, desarmou, assistência, falta, tudo detalhado. Hoje em dia, tá tudo no papel,
1: certo,
0: né? O detalhamento do jogador, e o Azuris tem esse profissional aí.
1: Muito bem, então, parente do Ancelotti ali no Azuris.
0: Chamar o homem. O Brasil tá na amistoso com a Índia, mas quem sabe tiver uma folguinha no Ancelotti.
1: É.
0: Escolheu um chiclete do bão, que ele gosta, um chicletinho, e convidar ele pra vir pra cá, né? O Ancelotti pra vir no jogo do Azuris nos pioneiros.
1: É mais fácil o rapaz aí, né? Tentar um contato com ele.
0: É mais fácil ele ir pra lá, né?
1: É.
0: Enfim.
1: Tá bom.
0: Mas eu acho que o convite pro Ancelotti, se ele quiser, tá de pé aí, né?
1: Tá bom. 8h41. Karine, tem mais informação? Diga, Karine.
4: O município de Pato Branco, por meio da Secretaria de Assistência Social, está promovendo uma campanha de arrecadação de materiais de construção, móveis e eletrodomésticos em bom estado para apoiar famílias em situação de vulnerabilidade social. A iniciativa busca mobilizar empresas, comércios, entidades e comunidades para doação de itens que possam contribuir para a melhora das condições de moradia dessas famílias. Entre os materiais de construção que podem ser doados estão tábuas, tijolos, cimento, telhas de fibrocimento e outros itens. Também podem ser destinadas geladeiras, fogões, sofás, mesas e cadeiras, guarda-roupas e outros móveis e eletrodomésticos em bom estado de conservação. A campanha representa uma oportunidade para que materiais e itens que não estão mais sendo utilizados possam ganhar uma nova finalidade de contribuir diretamente com famílias que precisam desse apoio. As doações de materiais de construção podem ser feitas no Departamento de Habitação e informações pelo 469-9123-3705. As doações de móveis e eletrodomésticos na Secretaria de Assistência Social pelo 46-3225-5544.
1: Valeu, obrigado, Karine. Nós já voltamos aí com a informação esportiva.
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5: Esportes. 8h48, acerte aí, vou repetir pra você, 8h48, Thiago Tessaro, mais informações aí do esporte.
6: Vamos lá, Célio, para atualizar aqui, ó, agendinha pro final de semana.
5: Do Ancelotti.
6: Ancelotti.
5: Entre no Azures.
6: Pois é. Então, já tem gente aí dizendo o seguinte, qualquer coisa, com o contato pro homem pra mandar ele vir aí.
5: Certo.
6: Num jogo, numa quarta-feira à noite, chovendo, no estádio Os Pioneiros, pro Ancelotti aí comer uma pipoca e ver o Azures.
5: É, boa, né?
6: Já pensou?
5: Tá certo.
6: O Azures vai... Tem mais dois jogos na Copa Paraná. Dia 11, lá em Paranavaí, e depois no dia 17 aqui contra o Cascavel. Mas os jogadores do Azures ganharam folga. Treinaram ontem pela manhã lá no estádio. E agora só se reapresentam na segunda-feira. As Patinhas só tem jogo dia 12 de outubro. E o Pato Futsal, que tem o jogo marcado aí. O Pato Futsal vai ter o compromisso do sábado contra a equipe do Corinthians. 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Programação no futebol, São Paulo e Santos hoje, 20 horas. Amanhã, 6h30, Atlético Mineiro e Bragantino. Na Série B, hoje, Londrina e Criciúma, Juventude e Operário. Nós teremos amanhã pela Série C, Santa Cruz e Maringá. O Maringá, que até então não tinha divisão, de repente aqui pode subir para a Série B do Campeonato Brasileiro. O Maringá, o Dogão.
5: Veja só.
6: Então tá aí, tá na briga boa para tentar subir para a Série B. Enquanto isso, o Londrina tá quase caindo para a Série C. E amanhã, amistoso da Seleção Brasileira, 11 horas, Índia e Brasil. Temos também um jogo aqui da Copa Paraná, Atlético Paranaense e São Joséense. Lembrando que o Azures não joga nesse final de semana. E nós temos no futsal, rodada importante para alguns times aqui na Série Prata. Tem o confronto da região, Clevelândia e Coronel Vivida. Só um vai passar para a semifinal. Tem São Joséense e Capanema, Palotina e Cândido de Abreu. Na Liga Nacional de Futsal, 18h30, Jaraguá e Tubarão jogam nesta sexta-feira. Jaraguá e Tubarão, primeiro jogo deu Jaraguá 1-0. Amanhã, 7h30, Carlos Barbosa e o Moarama. Primeiro jogo, o Carlos Barbosa meteu 4-1 no Moarama. E aí joga pelo empate amanhã. E às 5 horas, o Pato contra a equipe do Corinthians. O Corinthians que já chegou, se ele tá num hotel aí em Vitorino.
5: Certo.
6: Hoje treina em Pato Branco, 7 da noite na arena. O Pato vai treinar mais cedo, 15 para as 4. E amanhã o jogo às 5 horas.
5: E teremos torcida corintiana também por aí.
6: Vai ter. Inclusive o pessoal da torcida aqui de Pato Branco.
5: Será que é só da região ou o pessoal vem alguma coisa de São Paulo?
6: De São Paulo muito difícil. Tem São Lourenço, Palmas, Guarapuava.
5: É?
6: Tem assim, ó, que tem. É que tem a questão aí da Gaviões, da Fiel, que tem pessoal que é da torcida organizada do Corinthians, espalhados aqui no Paraná também. Eles sempre vão quando tem jogo em Chapecó, jogo aí com o Corinthians no futebol e no futsal também. Então, teremos lá um espaço para a torcida do Corinthians e a maioria da torcida do Pato. E até a gente falou ontem aqui, o Liseu explicou, se tem um torcedor do Pato que porventura vá com uma camisa do Corinthians, não é para ficar na torcida do Pato. É para se dirigir lá onde que vai ter a torcida do Corinthians. Então vai ter um espaço específico. O pessoal vai estar pulando e gritando e cantando do lado corintiano.
5: Mas que haja respeito, né? Que cada um torce pro seu time e que não haja nenhuma confusão.
6: Acontece muito assim. Eu sei que também tem vários corintianos que vão estar amanhã torcendo pro Pato.
5: Claro.
6: Né? Mas isso é comum de acontecer.
5: Quem é daqui faz Pato, com certeza.
6: Porque aí quando no passado, de outras equipes, enfim, nessa questão às vezes se divide um pouquinho no futsal, mas é de cada um para amanhã, quem tem o ingresso já. O Pato ainda tá dizendo que tem mais alguns ingressos, certo? Tá no finalmente.
5: Já aguentei na hora ainda, não?
6: Na hora porque ontem 200 ingressos, então deve estar faltando aí 180 ingressos. Se vender tudo hoje, amanhã não vai ter nem bilheteria lá para vender. Então garanta hoje. Tem aí para comprar esses ingressos pro jogo de amanhã. R$50 agora é o preço, 50. Não vai mudar. R$50 e expectativa de casa cheia para ver quem ganha. Vai ter árbitro de vídeo de novo, vídeo suporte nessa fase entrou. O Pato tá com o elenco pronto, né? Todo mundo disponível. Inclusive o técnico Luciano Bonfim, ele vai ter que tirar um jogador, um vai ter que deixar fora. Jogo passado ele deixou o Ribeiro. Para amanhã, vamos ver quem que ele vai deixar fora, que são só 14 relacionados. E Celinal tá acompanha amanhã, 4:30 direto da arena. Jogão, Pato e Corinthians.
5: Ok, obrigado Thiago, 8:54 agora.
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5: 8:58, para encerrar a minha participação aqui, o Superior Tribunal de Justiça decidiu que é possível penhorar o salário de um devedor, mesmo que ele seja inferior a 50 salários mínimos para pagamento de dívidas não alimentares. Segundo a decisão, a regra geral que impede a penhora do salário, prevista no Código de Processo Civil, pode ser mitigada de forma excepcional para o pagamento de dívidas. Essa flexibilização pode ocorrer quando não houver outros meios de executar a dívida e quando for comprovado que a penhora não vai comprometer a subsistência digna do devedor e de sua família. Em seu voto, o relator ministro Rafael Araújo destacou que a exceção à impenhorabilidade deve ocorrer entre duas linhas, abaixo do patamar de 50 salários mínimos e acima da parcela remuneratória, que claramente garanta o mínimo existencial digno ao devedor e sua família. Então, STJ permite penhora de salário para pagar dívidas. Informação que a gente recebe do STJ. O Tiago, na sequência ao jornalismo, volto no Rádio Jornal. Hoje, voltando ao Rádio Jornal, terminou o horário eleitoral gratuito, terminou ontem, então, programação normal na emissora nesta sexta-feira. E também volto no jornalismo, se Deus quiser, na próxima segunda, às 7 da manhã, viu? 7 da manhã, aproveite seu fim de semana aí de votação, né? Faça sua colinha e se não decidiu aí os candidatos, decida já hoje, sexta-feira. Bom dia.
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0: 9:03. Bom dia, Pato Branco. Bom dia, nossa região. Uma excelente sexta-feira para você. Hoje é dia 2 de outubro. A Selinalta segue informando, fazendo a companhia agora até as 10 da manhã. Tempo apresenta-se com nebulosidade, mas o sol aparece em Pato Branco nessa manhã. A temperatura em 16 graus. Temos o tempo mais firme hoje pro final de semana. Desenha aí a questão de chuva, principalmente aí pro domingo. Mas vamos seguindo, atualizando as informações, fazendo a companhia, a equipe já atenta aqui, vamos atualizar com as manchetes.
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0: Nove e quatro, Karine Martins, bom dia.
2: Bom dia, Tiago, bom dia a você e a todos que acompanham a programação da Selinalta. Uma excelente manhã de sexta-feira para todos. Daqui a pouquinho, Tiago, Dom Edgar reforça a mensagem sobre o papel dos eleitores e também da ética nas eleições de 2026. E ainda, filho pode ajudar o idoso na urna? Daqui a pouquinho a gente traz a resposta, Tiago.
0: Ok, já já aqui na Selinalta, Edson Neiser também está conosco. Edson, bom dia.
3: Ô Tiago, bom dia. Bom dia a você que acompanha a programação Selinalta. Vamos trazer novas informações aí das rodovias. Mulher ferida em capotamento em Renascença, na PR-180. Colisão registrada em Marmeleiro, entre Marmeleiro e Campo Herê. Quatro pessoas feridas em colisão em Clevelândia ontem. E também, Tiago, tem chamamento público para duas entidades. Eu estou aqui na assistência social. Juntas elas vão receber 720 mil do município. Vou acompanhar esse ato já já aqui na programação. Eu conto em detalhes daqui a pouquinho, Tiago.
0: Ok, fique ligado aqui na programação da Selinalta. Vamos trazer informações também, uma atividade que a AF aqui em Pato Branco está programando. Vem aí o Open Day, que devem reunir mais de 2 mil estudantes do ensino médio. Daqui a pouquinho, e tem um bate-papo aqui no estúdio da Selinalta também. Temos as notícias que chegam através da Rede Mundial de Computadores, os destaques por aqui, do Globo.com e a maioria dos sites hoje, a questão do debate entre os candidatos à presidência da República, que não aconteceu. Estados Unidos suspendem atendimento em postos diplomáticos. Brasil confirmou 547 casos da doença rara que matou aí o Lito Souza. Temos também Minas entra na mira de disputa global por terras raras. CNN Brasil, intervenção em debate, escala a exposição do TSE e STF no jogo político. O caso lá do voo não podia deixar todo mundo morrer, disse o piloto que se tornou herói ao evitar a tragédia em voo. Temos que falar esse assunto também da Agência Brasil, transporte público de graça no dia da eleição. Tem aí as orientações como vai funcionar. Justiça Eleitoral, em algumas cidades, organizando também para o transporte dos eleitores. Homem é preso ao tentar invadir a sede do STF em Brasília. Morre o piloto e youtuber Lito Souza aos 59 anos. Mega Sena vai a 82 milhões. Portal Terra também, a respeito aí do debate que não aconteceu. Vários sites colocando dessa situação aí. E um debate previsto em nível nacional ontem, mas não foi. Foi cancelado, né? Toda essa repercussão a respeito disso. O Grupo Selinalta tem uma trajetória aí de realizar os debates. E esse ano também, no debate que a gente realizou aqui, dos candidatos, mas foi realizado até em função das regras, até parabéns ao nosso jurídico aí, no departamento jurídico da casa, que com as regras debatidas com os candidatos, enfim, mesmo com um candidato, a entrevista foi realizada. E a gente prepara também aí pro domingo, você vai acompanhar aqui na Selinalta desde o início da votação, durante a tarde e depois a apuração dos votos. Teremos o trabalho que é tradicional aqui na Rádio Selinalta. Estaremos acompanhando voto a voto em Pato Branco também, com os desdobramentos em nível nacional. G1 Paraná, familiares localizam corpo de tatuador desaparecido há 6 dias lá em Sarandi. No Paraná, mulheres representam apenas 35% das candidaturas para a Assembleia e Câmara dos Deputados. E as mulheres são maioria nas eleições aqui para votar no Paraná. Também segue essa escala em nível nacional. Em Pato Branco também tem mais mulheres que votam do que os homens. Algumas das notícias que você acompanha aqui na programação.
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0: Nove horas e nove minutos, vamos seguindo aqui na programação e aqui no estúdio nós temos visitas hoje para trazer informações. Mais uma vez a gente fala aqui da AFIA em Pato Branco, a estrutura que a gente tem. E ontem aí, puxando o gancho, né, o pessoal destacando aí o espaço que hoje é utilizado lá pelo Colégio da Polícia Militar. Ontem, 7 anos do Colégio da Polícia Militar, o evento que aconteceu lá na Arena Cláudio Petrikowski. A gente já ouviu aqui o Major Guido Benjamin, né, comentando aí dos 7 anos. Hoje a estrutura, os alunos lá que do Colégio da Polícia Militar utilizam a estrutura da AFIA aqui em nossa cidade. Já são 7 anos, como passa o tempo. E aqui no estúdio da Selinalta, mais uma vez, a gente tem a oportunidade de fazer um bate-papo com a reitora junto à AFIA aqui de Pato Branco, Ornella Bertol. Obrigado aí pela presença. Seja bem-vinda aqui à Selinalta. Bom dia.
5: Bom dia, Tiago. Bom dia aos nossos ouvintes. Nós que agradecemos a oportunidade de estar aqui mais uma vez conversando com vocês, falando um pouquinho do que estamos aprontando, né, lá na instituição.
0: Vem novidade, ó. Semana que vem tem também aqui a coordenadora adjunta junto ao curso de medicina, a Leocádia Brufati Fagundes. Seja bem-vinda, Selinalta. Bom dia.
6: Bom dia, Tiago. Muito obrigada. Bom dia aos ouvintes. Obrigada por essa oportunidade. Estamos aqui para falar um pouquinho sobre o nossa semana diferenciada que teremos.
0: Inclusive aqui, ó, semana que vem, atenção, a AFIA, Centro Universitário de Pato Branco, vai realizar um evento bem bacana para a gente convidar aí a comunidade, principalmente os estudantes. O que a AFIA está organizando, Ornella?
5: Muito bem, né? Nessa semana, então, já é bastante tradicional, né? Nessa época, no mês de outubro, nós levarmos um grande contingente de alunos das escolas do ensino médio da nossa região para viver um pouquinho mais, né, esse ambiente universitário e pensar no seu futuro. Enquanto você falava, né, das manchetes aí, eu lembrava que nós estamos numa época em que pensamos bastante no futuro, né? Quando se fala em eleições, né, a gente faz as nossas escolhas pensando no nosso futuro. E nessa mesma linha, né, nós entendemos que os alunos concluintes do ensino médio também estão em um momento de projetar o seu futuro, né? Mas não o futuro que depende dos políticos, né? Aquele que de fato está nas nossas mãos e que depende das nossas escolhas, das nossas ações. Então a ideia é que em 2 dias da próxima semana, na terça e quarta-feira, os alunos das escolas de ensino médio possam viver esse ambiente universitário, possam conhecer os nossos cursos de graduação. Nós estamos aí já com as inscrições realizadas, né, por parte dos alunos. São cerca de 2 mil alunos de 16 cidades aqui da nossa região, tanto do sudoeste do Paraná quanto oeste de Santa Catarina, né, dessa área de abrangência da AFIA, que é bastante grande, que estarão por lá, então, visitando os nossos cursos, tendo contato com os nossos professores, com os nossos alunos, entendendo um pouquinho o que pode esperar por eles, né, a partir do momento que eles tiverem a decisão de não parar de estudar, né? Me parece que essa é a fase da vida em que essa é a principal decisão, né? Concluir o ensino médio e ir para o mercado de trabalho, né, realizando algum trabalho aí mais operacional, ou conseguir muitas vezes até conciliar, né? Que essa é a realidade da maioria dos nossos estudantes. Muitos deles estão no mercado de trabalho, estão já atuando, mas também decidem buscar algo melhor, né? Decidem pensar de uma forma mais criteriosa no seu futuro, investir mais um tempo na sua formação, entrar no ensino superior, escolher a profissão, né? Que melhor lhes agrada, enfim, que mais faz sentido para eles, para suas famílias. Então, esses nossos dois dias do evento que nós estamos chamando de Open Day, que é um evento, é importante também se dizer isso, que acontece em todas as outras unidades da AFE, então as outras 37 unidades de graduação da AFE estão durante a semana que vem também recebendo estudantes das suas áreas de atuação, a oportunidade então deles vivenciarem um pouquinho mais de perto, né, o que podem encontrar se optarem por continuar os seus estudos e construir um futuro aí melhor, né, para si e para suas famílias.
0: Chamada então Feira de Profissões, e porque também tem muitos jovens que estão naquela assim, tem alguns que, ok, já tem uma ideia, tem aquele, mas eu vou fazer o quê? Muitas dúvidas pairando, será que eu vou me dar bem nessa área? Ou tem que ser em outra?
5: E os jovens de hoje, eles estão vivendo um momento, assim, muito ímpar, né? E diria até bastante confortável em relação a isso, né? Se a gente for pensar, vou trazer aí para a minha época, né? Há muitos anos atrás, quando eu fui decidir a minha profissão, nós não tínhamos muitas opções aqui em Pato Branco. Pato Branco sempre se projetou como uma cidade voltada à educação, como um polo de educação.
0: E tem um detalhe que muitos faziam, por essa dificuldade de ir para fora, às vezes, vou fazer o que tem. E às vezes não era a que realmente ele gostaria.
5: Isso, exatamente. E hoje nós temos aqui na nossa cidade excelentes instituições de ensino superior, né? E que abarcam aí um grande número de cursos, né? Só na nossa instituição são 12 cursos e nós estamos, inclusive, anunciando aí mais cursos, né? A partir do ano que vem. Então, é justamente a possibilidade que esses jovens têm em olhar para tudo que eles podem fazer aqui em Pato Branco, sem precisar ir para um grande centro, sem precisar sair de suas casas, né? E olhar para dentro de si e entender, né? Bom, o que faz sentido para mim? O que faz sentido para minha família? O que eu quero para o meu futuro? Então, realmente, por isso que eu acho que a nossa juventude hoje, nesse aspecto, é privilegiada.
0: Verdade. Não, para hoje tem a opção. Leocádia, com relação à área da medicina, o que vocês estão programando lá? O que teremos de atrações?
6: Então, dentro do curso de medicina, nós teremos algumas gamificações que nós faremos. Então, o nosso intuito é demonstrar para os alunos que vêm do ensino médio quais são as oportunidades e como que o aluno aprende ali em sala de aula. Então, muito do que nós faremos ali são as vivências que são realizadas nas práticas de sala de aula. Então, nós faremos suporte básico de vida, que é extremamente importante. A gente precisa falar sobre isso. Todo mundo deveria ter esse primeiro contato aí com o suporte básico de vida. Faremos uma gamificação, né, em forma de uma brincadeira. Então, levaremos alguns alunos para serem atores, então, das emergências que nós teremos. E os próprios alunos do curso de medicina farão o cuidado com esses alunos que estarão sendo vítimas naquele momento, né? Encenando como vítimas. Então, o intuito é realmente fazer um game que eles possam participar. E aí vai ter algumas perguntas e respostas, onde eles vão ganhar fazer equipes e ganhar prêmios, aí a equipe que conseguir chegar ao resultado mais rápido do que a gente pretende. É uma atração bem interessante, nós temos o intuito de colocar uma UTI móvel lá também, como que é o cuidado com o paciente, que muitas vezes a gente fica apavorado de pensar, né, em uma UTI, mas quais são os cuidados, quais são os profissionais. Então, vai ser voltado da medicina, mas nós teremos essa visão multiprofissional ali dentro.
0: Essa questão prática, ela chama atenção, porque às vezes só pensa, só a teoria, a prática é bacana para, assim, você ter o sentimento de como é que funciona.
6: Isso, e o colocar a mão na massa, às vezes, faz o diferencial. É isso que a gente quer impulsionar o aluno, né, a vivenciar isso, e mais do que isso, nós precisamos, como a professora Nela estava comentando, a gente precisa fazer com que o aluno só estude, busque, perceba que ele tem possibilidades diferentes. Então, com o Open Day, não só do curso de medicina, mas dos outros cursos também, é esse o intuito, mostrar que nós temos uma dinâmica diferenciada, conhecer as instalações, nós temos hoje muita tecnologia ali dentro, mas o nosso cuidado principalmente é voltado ao paciente, né? Ao aluno aprender a atender bem ao paciente. Mas para isso ele consegue treinar muito nossa infraestrutura que a gente tem lá, nos nossos bonecos de alta produtividade, que nós temos aí uma capacidade muito grande de fazer com que ele seja como se fosse um paciente de verdade.
0: Pelo que o pessoal mandou aqui, ó, serão mais de 68 atrações. Uhum. Nessa área da saúde, os espaços então aqui, o Centro de Simulação em Saúde, Clínica de Fisioterapia, Clínica de Odontologia, Piscina Semiolímpica, além de obter informações aí sobre pesquisa, enfim, 65 estações distribuídas em 14 espaços. Então, toda a estrutura da AF lá montada para o pessoal conhecer mesmo.
5: Isso, exatamente. Então, nós reunimos essa estrutura num único espaço, né? Então, o Open Day vai ser realizado no espaço do ginásio de esportes. Então, lá estarão essas 14 estações, né? E a partir do contato que os alunos terão com essas 14 estações, eles poderão ser direcionados, se assim quiserem, né? Poderão ser direcionados para outros espaços onde eles podem conhecer melhor. Então, no caso da que a Prof. Leocádia falou agora, o Centro de Simulação Realística, lá acontecem aulas não somente da medicina, mas de outros cursos de saúde, onde os alunos têm um primeiro contato com os nossos simuladores de alta fidelidade, que simulam realmente situações reais que eles vão se deparar enquanto profissionais. Então, a partir dessas estações que estarão lá no ginásio, eles podem ir, né, e buscar mais informações em outros espaços, como a clínica de fisioterapia, a clínica de odontologia, que faz atendimentos hoje à população manhã, tarde e noite, né? São 25 equipos, né, 25 cadeiras de dentista que funcionam lá com atendimento pelos nossos alunos. O núcleo de práticas jurídicas, né, o curso de direito está preparando aí um fórum simulado, né, um júri simulado, onde os alunos podem viver um pouquinho esse ambiente que tanto chama atenção, né, que é da defesa, da acusação, promotoria, enfim, essa é uma das atrações do curso de direito. E assim eles vão poder circular pela instituição, né, e vão poder ter contato com os nossos 12 cursos de graduação e um diferencial, né, muito importante, não é ver, não é visitar, é viver, é experienciar, né? Então, essas 65 atrações, elas são práticas realmente, né? Onde o aluno vai poder, de fato, ter experiências a partir das áreas de conhecimento, a partir dos cursos que ele se sente mais atraído, né? Que entende que tem mais afinidade, ou conhecer todos, né, para poder tomar a melhor decisão depois junto com as suas famílias. E um ponto importante, nós fizemos o convite, né, estamos recebendo os alunos, mas o espaço está aberto também para as famílias, né? Muitas legal. Vezes o jovem quer levar seu pai, sua mãe, enfim, quer ter alguém que possa auxiliá-lo nesse processo de escolha da sua profissão. Então, não somente na semana que vem, nesses dois dias, né, mas durante todos os outros dias, enfim, a gente está super à disposição para receber também as famílias, que a gente sabe do suporte e que é muito importante que deem realmente para os jovens nesse momento da vida.
0: Terça e quarta, o horário?
5: Então, nós estaremos então na terça e quarta, dia 6 e 7 de outubro, das 7h30 da manhã às 12, né, na parte da manhã. Então, a instituição está toda voltada para receber esses cerca aí de 2 mil estudantes vindos de 16 cidades aqui da nossa região. Como eu disse, é um movimento que já acontece, é muito tradicional, né, e que é lindo de ver, né, lindo de ver os olhos dessa meninada brilhando, né, e entendendo que tem muito mais pela frente, que eles podem muito mais e que eles podem se projetar como profissionais de sucesso, assim como os 8 mil egressos aí que nós já temos no mercado de trabalho já atuando, né.
0: E nessa área da saúde, claro que tem assim sempre muitas, o pessoal fica às vezes algum receio, enfim, mas ver como é que funciona também pode despertar em muitos alunos, né, Leocádia?
6: Nossa, muitas vezes a gente observa que o aluno, ele chega ali sem saber o que ele quer fazer. E daqui a pouco ele sai com, nossa, é isso que eu quero, é isso que eu gosto. E mesmo nos anos anteriores, muitas vezes a gente ensinando a punção venosa, né, muitas vezes causa medo, receio, né, em todo mundo, que, ai, né, ser picado dói. Mas às vezes eles compreendem a importância daquilo ali, eles dizem, nossa, mas não é aquela coisa toda, né? Você vai com cuidado, você fala sobre isso. Então, não é só o desenvolver disso, mas são habilidades, são métodos de fazer com que a pessoa também perca medos, receios, entenda que às vezes numa emergência, numa urgência, ele precisa deixar isso de lado e ser prático. Mesmo que seja assim, nessas atuações, ligar para o Corpo de Bombeiros, ligar para o SAMU, isso já faz total diferença, cuidar da cena. Então, eu acho que mais do que somente os alunos, a gente consegue transformar a nossa cidade e fazer esse diferencial dentro com a nossa população. Porque muitas vezes o aluno que aprendeu lá, ele vai levar para casa para os pais o que ele aprendeu, ele vai falar, e às vezes os pais mesmo, que não tiveram oportunidade antes de poder estudar, hoje eles estão retornando para as nossas graduações. Então, isso é o diferencial que nós queremos para a nossa cidade, para a nossa região.
0: Eu vi aqui que também o pessoal da assessoria mandou, vai ter uma programação com uma feira gastronômica também?
5: Isso, sem dúvida. A gente sabe que essa meninada tem um apetite de leão, né? Eu tenho um adolescente lá em casa e sei como funciona. É, então, nós preparamos também essa opção, né, de feira gastronômica com food trucks que estarão lá, e aí temos o que mais agrada, né, nessa fase, o crepe, os churros, o hambúrguer, a batata frita, enfim. E também as nossas cantinas, né? Nós temos lá dentro da instituição os dois restaurantes que estarão também voltados para atendimento desse público, com o Festival do Pastel e do Cachorro Quente. Então, tem muita coisa boa em todos os sentidos esperando os nossos visitantes. Nós sabemos que essas turmas, eles vêm acompanhados dos seus professores, então nós temos também um espaço que é o Point do Professor, onde a nossa equipe de apoio pedagógico vai estar lá trocando ideias, né, conversando um pouquinho, falando a respeito do dia a dia também do professor, né, que se sente desafiado em relação à educação desses jovens nesse momento, né, tão delicado, vamos dizer assim, da nossa sociedade. Então, os professores também terão um espaço, né, e um acolhimento todo especial para eles.
0: Bacana. Aqui, em tese dos cursos, só para a gente entender, junto à AFIC em Pato Branco, análise e desenvolvimento de sistemas, biomedicina, ciências contábeis, direito, educação física, enfermagem, fisioterapia, fonoaudiologia, medicina, odontologia, psicologia, publicidade e propaganda. Hoje são esses os cursos que estão disponíveis?
5: Isso, hoje nós estamos com esses cursos em funcionamento. Mas, como eu disse antes, nós temos já para 2027, primeiro semestre de 2027, a oferta de ciência da computação. Voltamos com a oferta de nutrição, né, por entendermos aí esse movimento no mercado. E aí, dois novos cursos, né, que nós estamos ofertando pela primeira vez agora, que é o curso de terapia ocupacional. A terapia ocupacional, nós andamos muito aí pelos municípios, conversamos muito com secretários de saúde, temos muito contato com as escolas e é um pedido muito grande, né? Nós precisamos de profissionais da área de terapia ocupacional para entender essa demanda crescente da população infantil, sim, mas também adulto, né, que está apresentando condições que demandam a intervenção de terapeutas ocupacionais. Então, nós vamos ofertar esse curso também nesse próximo vestibular, para início em 27 já. Uhum. E também um curso novo, que é fruto de uma matriz que foi desenhada aqui pela instituição, que é o curso superior de tecnologia em gestão de negócios com ênfase em inovação. Então, nós estamos sempre acompanhando os movimentos da sociedade e entendendo de que maneira nós podemos contribuir, né, para esse desenvolvimento, atendendo as demandas da sociedade, como a prof. Leocádia colocou, fazendo com que haja, de fato, uma participação ativa, né, para a transformação social aqui da nossa cidade e da região. Então, nós temos aí mais 4 novos cursos, né, para oferta em 2027. Interessante. Não paramos de crescer, né, estamos sempre de olho aí nesses movimentos e sempre projetando um futuro melhor para todos que fazem a opção de estar conosco, né, de fazer parte da comunidade acadêmica da AFPE Pato Branco.
0: Ok, a expectativa então para a semana que vem, claro que o contato vocês fazem com os colégios, enfim, mas quem está acompanhando o rádio aí, quem tem interesse, gostaria de conhecer...
5: Fica um super convite, né? Como eu disse, sim, a gente faz esse contato com as escolas, que é onde estão esses meninos e meninas, né, do ensino médio, mas novamente, nós fazemos muita questão de que as famílias estejam conosco, né? É ensino superior? É faculdade? Há uma independência dos alunos? Há. Mas a gente sabe cada vez mais a importância da família, né? O quanto o suporte familiar é determinante para a construção da personalidade, para a educação, então esse contato é muito estreito. Então, os jovens, né, que porventura não estiverem se inscrito ainda através das suas escolas, assim como as suas famílias, têm a possibilidade de estar lá conosco terça e quarta, dia 6 e 7, a partir das 7h30, serão todos muito bem-vindos. A instituição estará de portas abertas para receber a todos.
0: Quem conhece mesmo, suspeito de falar, mas vamos reforçar o convite. Vai valer a pena, né, Leucadio?
6: Vai valer a pena. Não percam a oportunidade, estaremos lá e qualquer dúvida a gente pode estar ajudando e vamos aprender muito, com certeza.
0: Tá certo. Mais um recadinho aí, Orne?
5: Olha, eu acho que reafirmar o nosso compromisso como instituição de ensino superior, né, de estar ao lado das entidades, das organizações, da sociedade como um todo. Você comentava no início, né, Thiago, sobre o Colégio da Polícia Militar, que está lá, né, dentro das nossas instalações. Nós nos reorganizamos, nos redistribuímos para conseguir alocar o colégio, né, e conseguir proporcionar também para aqueles alunos essa vivência, né, no ambiente do ensino superior. Então, não é só a sala de aula, né, eles estão nos nossos laboratórios, eles estão no ginásio de esporte, eles utilizam a estrutura como sendo nossos alunos, né, fazem parte da nossa comunidade. Então, é essa relação estreita com a comunidade de Pato Branco, da nossa região, que a gente quer reforçar cada vez mais. Isso vale também para as empresas, né? Muitas vezes o empresário tem uma demanda, tem uma dificuldade dentro da sua gestão. Lembre que nós temos lá profissionais, né, professores capacitados, com expertise, que podem colaborar também nesse sentido.

0: para conhecer cada vez mais o espaço, utilizar e quem sabe na alguma demanda que existe, por que não? Já que é daqui, né? Então, e o contato com as pessoas é bem, bem prático, né? A gente já sabe aí desde do início da gente sempre falando, né? Sempre a gente recorda lá, o pessoal aqui interno, com os colegas, muita gente passou lá pela, na época com a FADEP, uhum. Aí agora com a AFIA, e das experiências, o contato e o que, das conquistas que vieram ao longo desse tempo. Então, a gente reafirma também aí essa parceria. Obrigado mais uma vez, bom dia.
1: Bom dia, Thiago, a equipe toda da TV Selinalta, como eu falo, a gente tem muito carinho, e toda a nossa comunidade, né, nossa sociedade, que Deus nos abençoe.
0: Tá certo. A Leocádia, inclusive, eu comentei antes fora do ar com ela aqui, a Leocádia, em uma reportagem que a gente fez alguns anos atrás, na área da enfermagem, né, e eu no contato da entrevista a gente fez por telefone, mas agora conhecendo pessoalmente aqui, né, mais uma vez eu agradeço a contribuição, porque a gente falou da enfermagem, né, e também como a demanda, enfim, e algumas experiências, pessoas que buscaram essa área da enfermagem e que realmente se realizaram na profissão, né, hoje aí ocupando espaços interessantes e de destaque. Então, agora pessoalmente aqui, né, obrigado pela contribuição.
2: Obrigada, Thiago, e lembrando que eu sou egressa da FADEP também, olha, né, aí, então bacana. É uma alegria poder estar ali, né, fiz a minha graduação em enfermagem aí mesmo, né.
0: Ok. Então, terça e quarta-feira, espaço, atenção, os pais, os alunos, quem está naquela, que curso que eu vou fazer, qual que vai ser a área, é a oportunidade para conhecer e vivenciar o que a gente tem à disposição aqui em Pato Branco com a AFIA. 9h33.
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8: 9h39, a paróquia São Pedro está pedindo a colaboração da comunidade para o jantar italiano. Então, o que acontece amanhã? Pede as doações aí do Radite, do Almeirão, Tempero Verde. As doações, pessoal, aí, na verdade, até ainda dá para entregar hoje? Ainda pode entregar hoje, tá? Aí no pavilhão São Pedro. Quem puder colaborar, entregar aí no pavilhão São Pedro até hoje, até essa sexta-feira. Porque amanhã tem o jantar italiano. R$65 o preço do ingresso. Tem a venda também aí na paróquia, na canônica e também no estacionamento aí do pavilhão São Pedro. Já o grupo de oração São Francisco da paróquia São Pedro Apóstolo está convidando para o retiro de oração. Tem um retiro aí no dia 17... É um sábado e no dia 18, um domingo, na Casa de Formação Frei Policarpo, aqui em Pato Branco. Inscrições podem ser feitas na Secretaria da Paróquia. Então, participe e tenha um encontro especial com Deus. Karine Martins.
9: Tiago, o Dom Edgar Xavier Ertemo, né, o bispo de Palmas Francisco Beltrão, ele reforça aí a mensagem sobre o papel dos eleitores e da ética nas eleições. Ele é membro do Conselho Permanente e está reforçando que a Igreja não indica candidatos e motiva eleitores da diocese ao voto, né? O bispo de Palmas, Francisco Beltrão, ele como membro permanente da Conferência Nacional dos Bispos do Brasil, ele retoma aí, né, a comunidade diocesana, a mensagem da CNBB por ocasião das eleições de 2026. O documento pontua que a Igreja Católica, ela não indica candidatos nem partidos. Por outro lado, ela se preocupa com temas como dignidade humana, bem comum, justiça social, democracia, verdade, participação cidadã, respeito às instituições, combate à corrupção e também à desinformação. E a gente ouve então as palavras do bispo Dom Edgar Xavier Hertel, que falou sobre as eleições de domingo.
10: Política é uma ciência, é uma arte, é um exercício de ofício. E nós, como cidadãos, temos o direito, e é um dever nosso também, votar, não porque é uma obrigatoriedade no Brasil, mas isso diz respeito à nossa cidadania. Então, ela precisa ser considerada como ciência, e a política é o cuidado das coisas públicas. Então, nós vamos delegar, não terceirizar, isso são coisas diferentes. Nós vamos delegar a alguém para que nos represente na Assembleia Legislativa, na Assembleia Federal, no Senado, na Presidência da República e na governança do Estado. Então eu, pelo meu voto, eu delego alguém. Então a política é um momento, é o sinal da democracia, da soberania e, acima de tudo, da nossa liberdade de escolher sem que eu me sinta incomodado com a outra escolha. Eu não posso me sentir incomodado. Essa liberdade de escolha é muito importante. Isso faz parte do decálogo, diríamos assim, da política. Então a doutrina social da Igreja, quando trata da política, ela trata sempre como ciência, como arte e, acima de tudo, como responsabilidade. E aquilo que é fundamental é sobre a dignidade das pessoas, em qualquer das circunstâncias que as pessoas estejam vivendo. Então, estamos rezando e torcendo para que pessoas sábias e inteligentes sejam escolhidas, mais do que emoções e partidos, diríamos, segundo os meus critérios ideológicos. As campanhas políticas, elas são desastrosas muitas vezes, porque propostas de governo e governança quase não existem. Existem propostas para atacar o outro. Então, se eu preciso ser eleito desclassificando o meu adversário, a política perde. A política não pode cair na imbecilidade, na mediocridade de campanhas agressivas, que não transmite valores, nem cultura e nem responsabilidade. Então, se eu preciso ser eleito ou quero ser eleito desclassificando o outro ou tentando dizer que eu sou o melhor, eu mesmo advogando em causa própria que eu sou o melhor do que o candidato B, isso é ruim. Isso não é política, isso aí já está numa ordem, diríamos assim, da impessoalidade, do ataque às pessoas.
9: Tá aí então o Dom Edgar Xavier Hertel falando, né, das eleições, lembrando que os bispos fazem um apelo direto para que os eleitores compareçam às urnas, destacando que não participar do processo eleitoral faz com que outras pessoas decidam pelo cidadão. A abstenção não é a melhor escolha e propõe aí um discernimento que vai além das promessas de campanha, considerando a trajetória de vida dos candidatos e também das consequências, né, dos compromissos assumidos. Então está aí, né, a fala do Dom Edgar Xavier Hertel, para a gente refletir aí as vésperas das eleições, Thiago.
8: Obrigado, Karine. Domingo, dia de eleições. E você já sabe onde que vota, tudo certinho, expectativa para o dia de eleição aqui em Pato Branco com chuva. Fica essa expectativa com relação ao número de número de eleitores que vão comparecer às urnas. Na última eleição, beirou aí os 20, 21%. Quase 14 mil pessoas que não compareceram para votar. E esse ano nós temos um total de 64.600 eleitores. 213 urnas serão utilizadas aqui em Pato Branco em 44 locais de votação. Se a gente pegar aí com a área da zona eleitoral de Pato Branco, se pegar Vitorino, Bom Sucesso, Itapejara do Oeste, compreende 270 urnas e 82 mil eleitores, os quatro municípios aqui. As urnas já estão lacradas, entre hoje e amanhã, a Justiça Eleitoral encaminha os locais de votação, as urnas, no domingo, para o comparecimento, das 8 às 17 horas. O ouvinte me mandou uma pergunta aqui, ó, quem que é o ouvinte que mandou? A Delva está na nossa audiência. Tiago, posso votar só na legenda? É possível votar. Os dois primeiros números, só que o detalhe é que para senador não, tá? Para senador tem que ser que em alguns partidos tem mais de um candidato. Então aí o voto vai para quem? Para senador tem que ser o número em tese correto. Se votar duas vezes para o mesmo senador, um voto vai ser invalidado. E é possível votar na legenda para deputado estadual? Pode. E para deputado federal, se votar na legenda. Os dois primeiros números são os números do partido. Tá? Então isso é possível. E aí os demais, para Senado precisa o número completo. Para a presidência da República é o governo do estado. Se você digitar os dois primeiros dígitos, evidente que vai ser para o candidato que é, em tese, o da legenda. Dessa forma. Vamos estar acompanhando. No Paraná, 8 milhões e 400 mil eleitores. Se seguir 20% de abstenção, vai dar em torno aí de 6 milhões e meio. Pouco mais, pouco menos. Então, vamos aguardar no dia da votação. E lá no dia, para a gente ter uma noção aí de como é que vai funcionar, quantos votos precisa uma legenda aí para eleger um candidato. Tem algumas regrinhas que a gente falou aqui. O detalhe da regra. Porque são 54 deputados estaduais e 30 deputados federais. Vamos aguardar aí, depois de tiver todos os... Por isso que também tem que esperar a apuração de todos os votos no Paraná para ter uma definição aí dos votos necessários. Uma legenda tem que fazer o número, enfim, e definir os candidatos, os eleitos. Próximo domingo, uma cobertura especial aqui da Rádio Selinato. A gente já está fazendo levantamento. Estaremos em vários locais de votação aqui em Pato Branco para trazer o passo a passo. Aqui no cronograma com a Justiça Eleitoral, a gente já está tudo encaminhado. No Paraná, são mais de 1.000 candidatos concorrendo esse ano. 1.000 candidatos, hein? Para as vagas ao governo, ao Senado, deputado federal, deputado estadual. Em nível nacional, no Brasil, estava dando um confere aqui. É claro que tem no Brasil o total de 20 mil candidatos. No Brasil, 20 mil. O que mais tem candidatos é para deputado estadual, 11 mil candidatos. Para deputado federal, quase 8 mil. Para Senado, 318 candidatos. Para governo, os governadores, os 27 estados aí, 200 candidatos que estão no páreo aí para disputar as eleições no próximo domingo. Tem um complemento, Edson Neiser, sobre eleições também? Fala aí.
11: Tiago, nessa linha das eleições, Tenente Duarte, na sede do 3º Batalhão de Polícia Militar, vai nos falar sobre o reforço da segurança, algumas restrições, algumas orientações aos eleitores para coibir crimes eleitorais. O pessoal está perguntando sobre lei seca, Tiago. Vai poder consumir bebidas alcoólicas? Vender bebidas alcoólicas? Bares abertos ou não? Pelo que nos consta, não saiu nenhuma determinação ainda, mas estamos chegando no 3º Batalhão e quem é responsável pela segurança pública vai falar daqui a pouco, no decorrer aqui da programação dessa manhã, sobre segurança pública e eleições. Tiago.
8: Ok, obrigado, Edson. Pergunta importante. Vai ter a lei seca? Como é que vai funcionar? Como é que fica? Então tem esse detalhe aí que a gente fica no aguardo também a respeito disso para o próximo domingo. A eleição das 8 às 17 horas, tá? Compareça, pode levar a colinha. O pessoal me perguntou também, Tiago, vocês falaram um tempo atrás aí sobre o caso lá de São João. Chopinzinho e São João, que tem uma comunidade do interior que pertence a Chopinzinho, mas o pessoal tem o sentimento que são de São João. É para ter um plebiscito, só que pelo que a gente conseguiu apurar, não vai ser agora, tá? Vai ser no segundo turno, no dia 25, que o pessoal vai votar. Chopinzinho e São João, especificamente essas duas cidades, Chopinzinho e São João. Então, no segundo turno, lá no dia 25, o pessoal vai ter para poder definir essa questão aí, se a comunidade lá pertence a uma comunidade bem na divisa lá, vai ser reconhecido que pertence a São João ou fica para Chopinzinho. Mas isso no segundo turno, pelo menos o planejamento aqui da Justiça Eleitoral. Nesse primeiro turno, é a sequência dos votos: deputado federal, deputado estadual, Senado 1, Senado 2, governo do estado e presidência da república. Deixa eu aproveitar com você, Edson, tem mais uma informação, você acompanhou aí um evento na manhã de hoje, Edson.
12: Secretária Municipal de Assistência Social, Tânia Bertelli, obrigado por nos atender. Chamamento público, Fundabem e também Remanso da Pedreira. Nos fale sobre essa tramitação, essa modalidade, esse repasse especificamente. Seja bem-vinda aqui. Bom dia.
13: Bom dia. Então, hoje é um dia bastante importante, né? É um momento que da assinatura dessa parceria, né? Essa celebração, ela traduz o compromisso do município de Pato Branco com as nossas entidades. E o trabalho da assistência social, né? Tornando realidade através desses projetos, das ações que as entidades hoje realizam no nosso município. Então, um momento assim que realmente nos... Bastante importante, porque a gente vê o nosso trabalho se tornando realidade lá no bairro, junto com as famílias, no fortalecimento de vínculos, na garantia de direitos, que por fim é o nosso objetivo.
12: 360 mil para cada entidade. Aqui essa tramitação, é dinheiro disponível já para eles?
13: Já está sendo pago, né? Já entrou a primeira parcela. São 360 mil para cada entidade, para Fundabem e Remanso da Pedreira, nesse momento, que foram contemplados, que serão repassados ao longo de 12 meses.
12: Como é que está com as demais entidades? Como é que está esse escalonamento, se é que podemos chamar com esse termo, né?
13: Isso, essa também, né, faz parte do nosso trabalho, de estar sempre buscando, né, outras parcerias, novos convênios, né, junto ao município de Pato Branco. Então já estamos trabalhando para um novo chamamento, onde outras entidades serão contempladas, para que nós possamos atingir a todos os territórios e que esse recurso chegue a todos que precisam.
12: Para concluirmos ainda sobre essas duas entidades, aqui tem grana do imposto de renda em partes, é isso também?
13: Esse é do fundo da criança e da adolescente, né? Então essa parte, e parte é recurso livre do município.
8: Aí, portanto, secretário de assistência social comentando também, o Edson acompanhando o evento aí. O Edson volta já sobre a questão, vai ter lei seca, não vai? As orientações aí para a eleição. E tem uma pergunta de uma ouvinte aqui da Selinalta, essa pergunta aqui, ó.
14: Bom dia.
8: Bom dia.
14: A gente que tem 76 anos pode levar uma acompanhante para ajudar a votar, que é bastante voto? Me informe.
8: Já vamos informar para a senhora, já voltamos.
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8: Dólar cotado a 5,21, dólar comercial. O euro 5,86, a bolsa de valores ontem fechou em alta de 0,46%. A cotação agropecuária segundo o Deral, feijão carioca nota 8,5 acima 300 a 310, feijão preto 250 a 270, o milho 59 a 63 reais a saca, soja 140 a 142. Trigo R$ 79,84 a saca, boi em pé arroba R$ 360 a R$ 375, a vaca R$ 320 a R$ 330 e o suíno tipo carne R$ 4,80 o quilo.
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1: Nove horas e 59 minutos. Vamos seguindo aqui na programação da Selinalta. Ouvinte que mandou o recado aí. A Karine Martins, acho que tem um conteúdo a respeito disso, né? É sobre a pergunta aí, sobre a votação, se pode ou não pode. Em tese, né? Em primeiro momento, não pode. Mas daqui a pouquinho, então, a Karine no horário para trazer a resposta para o ouvinte da Selinalta, tá certo? No domingo aí a gente reforça que teremos um trabalho especial. Amanhã tem o jogo do Pato Futsal, estaremos acompanhando, 4:30, jogo decisivo pela Liga Nacional. E no domingo de eleições, as orientações, pessoal que vai comparecer nos locais, é importante levar a colinha. O Edson volta daqui a pouquinho também a respeito da lei seca, as orientações da polícia. Até o momento, segundo a Justiça Eleitoral, a gente não teve nenhuma grande intercorrência, né, sobre as eleições aqui, o processo eleitoral. E a resposta sobre se pode levar aí, a avó vai votar, ou o neto pode ir junto, é a pergunta. A Karine vai falar a respeito disso, né? Então a Karine Martins vai falar sobre isso aí daqui a pouquinho aqui no horário do Mitrute, para trazer a resposta para o ouvinte da Selinalta. Bom final de semana.
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0: sexta-feira, moçada.
1: Chega de patrão.
0: Hoje é dia 2 de outubro de 2026. Bom estar com você nesta manhã. Cuidado pra não queimar a largada, né, piazada? No final de semana, ainda mais que tem eleição, né? Vamos se cuidar pra não queimar a largada. Hoje, sexta-feira, muito perigoso. Ficar atento aí, né? E votar direitinho no domingo, escolher os candidatos, não se perder nos números, né? Ei, comerciante, o que tu acha? Tem que escolher o candidato que a gente quer votar, né?
2: A frase do dia é: não importa quem ganha as eleições, quem te governa é tua mulher.
0: Ah, não, isso aí é verdade, isso aí. Isso é muito verdade, né? Mas enfim, vamos votar, vamos fazer a nossa parte, né? É, deixa eu fazer o seguinte, comerciante. Hoje não tem mais horário eleitoral, né? Hoje não tem. Hoje nós estamos folgados que nem sapato de palhaça, né? Ué, que maravilha. Então vamos chamar já aqui no começo, debate pronto, já chamar aqui a Karine Martins, que vai conversar com uma pessoa muito importante, que eu tenho um carinho muito especial, que eu gosto muito, sempre falo bem. Adoro o time que ele torce. Eu acho, inclusive, que pode ser um forte candidato a ser campeonato brasileiro, a ser campeão de parado. Eu gosto muito dessa pessoa, que a Karine vai conversar agora. Bom dia, Karine Martins, tudo bem?
3: Bom dia, Vitrute, tudo bem e você?
0: Tudo ótimo. Com quem é que tu vai falar agora?
3: Faço das suas as minhas palavras.
0: Mas não vale puxar o saco, né? Eu tô falando com pessoas, tô falando com sinceridade, né?
3: É, com admiração, com respeito que a gente tem pelo Frei Mário, que tá chegando aqui, né, Vitrute, ao vivo.
0: Pois é.
3: Pra gente conversar um pouquinho com ele, Mitrute, sobre a nossa festa, né, de São Francisco, e sobre os preparativos, sobre o calendário, né, o Frei está aqui, paz e bem, Frei, tudo bem, bom dia.
4: Paz e bem, bom dia, Karine, bom dia, Mitrute, bom dia, ouvinte, bom dia, Comercindo, bom dia, ouvinte da Selinalta, nessa manhã gostosa, bonita, de sol, esfriou um pouquinho, mas tá bem gostoso, né, e nós queremos falar, sim, de uma festa muito especial, né? A festa de São Francisco de Assis, dia 4 de outubro, é o dia de São Francisco. São Francisco de Assis morreu no dia 3, e no dia 3 nós temos uma celebração muito bonita, muito importante, né? É a celebração que a gente chama de trânsito. O que que é isso, né? É uma palavra do latim, fala transitus, né? E exatamente quer dizer passagem, né? Passagem. E essa passagem, no fundo, quer dizer Páscoa. Então, a Páscoa de Jesus Cristo é a passagem, né, dele, né? E nós, então, celebramos a Páscoa de São Francisco de Assis. E nesse ano, especialmente, 800 anos dessa Páscoa. Então, exatamente agora, no dia 3, 800 anos da morte de São Francisco de Assis. E nós fazemos disso uma celebração bonita, não é uma celebração triste, né? É uma celebração para lembrar do jeito que São Francisco passou. E ele passou louvando a Deus, né? Chagado, com as 5 chagas, né? Doentinho, cego, né? E ele, nessa hora, ele diz assim: louvado sejas, meu Senhor, pela irmã, a morte corporal, da qual vivente algum pode escapar. E felizes aqueles que essa passagem, essa morte, os encontrar na graça de Deus. Então, isso é um motivo de muita alegria, de esperança, de fé, porque nós somos todos caminhantes para a vida e a vida plena, né? É até esse texto, Karine, esse lema, peregrinos para a vida, né? É a vida toda e a vida plena, a vida em abundância e a vida eterna. É, esse texto é o nosso lema do trido. Então, o que está acontecendo? 3 dias, trido, né? Três dias em que estamos nos preparando para essa festa. Então, começou ontem, hoje o segundo dia, amanhã no terceiro dia celebramos a passagem, a morte, né? E domingo, então, o dia de São Francisco de Assis.
3: E qual que é a programação, Frei? O que que tem de bom aí preparado para a nossa comunidade?
4: Então, a parte religiosa, acabei de falar, o trido, né?
3: Sim.
4: Esse ano, em função das eleições, no dia 4, então, a tradicional bênção dos animais, nós vamos fazer amanhã, dia 3. Então, amanhã, desde as 8h30 até as 11h30, das 14h até as 17h, nós, frades, vamos nos revezar de frente à igreja na praça, dando a bênção das criaturas. né, dos animais, mas não só, é das pessoas também, dos tutores dos animais, dos cuidadores da natureza, né? Sim. São Francisco de Assis foi aclamado como padroeiro da ecologia, patrono da ecologia, né? Por quê? Tudo ele chamava de irmão, irmã. Então o pet, o gatinho, certamente o comerciante deve ter um pet, né? E, é irmão, né? Então eu sou o tutor, é o cuidador. Então tem que ser abençoado, a bênção de São Francisco de Assis para todas as criaturas, nós também e todos os animais.
0: Né? O comerciante tem um ursinho de pelúcia, ele pode levar ou não vale, né?
4: Falei, dá a bênção para ele, né?
0: Tá mesmo? Não vamos se negar, né?
4: Não. A gente dá a bênção para ele daí, e ele deixa o ursinho ali, né?
0: É, dá a bênção para ele, faz de conta, porque...
4: Eu posso contar uma historinha bem
0: claro,
4: engraçada? Bem engraçada. Teve o vim de São Paulo, né? Então lá no convento de São Francisco, é um convento de 1647. E lá no convento teve um bonito concerto, né? E um senhor, assim, estava lá sentado, e chegou uma senhora com um cachorro, coisa mais linda, desses pequenininhos, peludinhos, sabe como é que se chama essa raça, né? Isso. E aí o homem indignado falou pro outro do lado, assim, mas pode entrar animal na igreja? Aí quem estava do lado fala, fica quietinho que não tem problema, não.
3: É, isso aí, né? Isso aí acontece.
4: É, então, assim, é claro que se eu vou levar pra igreja um animal grande, bravo, que fica latindo, eu vou atrapalhar.
0: É.
4: Agora, né, se eu tenho um animal que eu tô cuidando comigo, né, e ele tá comportado, se ele latir, eu vou sair, né? Então, assim, não tem, assim, que seja proibido entrar com animal na igreja. Por quê? Todos e todas, né, animais, plantas, a igreja sempre se enfeita com plantas, né?
3: Sim.
4: Então todas as criaturas somos todos irmãos e irmãs uns dos outros. Essa é o grande legado de São Francisco.
3: A gente vê até alguns vídeos que viralizam na internet, né, Frei, dos cachorrinhos, aqueles caramelo, que eles são os legítimos brasileiros, que entram na igreja e acompanham as missas, né?
4: E nós temos um assim, não sei se não é do Mitrute, viu?
3: Ah.
4: Ele está tão esperto, que o padre levanta da cadeira principal dele para ir rezar o evangelho. Ele pula na cadeira do padre, você senta lá.
3: Ele que... Tem que ser do Mitrute.
4: Voltando para a programação.
0: Não dá pra perder a oportunidade,
4: não,
0: né?
4: Não dá. Karine, voltando para a programação. Então, no sábado, além da bênção dos animais, durante o dia todo...
0: Vai a cadeira do padre é bem fofinha, né? Eu vou chorar.
4: E tá quentinha ainda, né? Tá
0: quentinha, né?
4: Então, além dessa programação religiosa e a bênção dos animais, né, as criaturas... Nós teremos, então, ao longo do dia também a venda de bolos, né? Aqueles bolos tradicionais da festa de São Pedro,
3: sim,
4: né?
3: Sim, sim.
4: E aí,
3: todo mundo adora aqui em Pato Branco,
4: todo mundo adora,
3: né?
4: No salão lá, na São Pedro, né? No pavilhão São Pedro. Então, as pessoas poderão comprar por quilo, para levar para casa, quantidade maior, né? E também à noite. Aí, a grande ênfase para a noite, né? Então, à noite, nós vamos ter o jantar tradicional, jantar italiano, com todas aquelas guloseimas aí que depois, em algum momento, a Karine pode até dizer o que vai ter nesse jantar.
3: Tudo muito
4: Nós
3: gostoso,
4: temos ainda,
3: né,
4: ingressos, né? R$65 para os adultos, aí dentro daquela faixa etária de meio ingresso por 30, né? Ainda temos convite, né?
3: Na Canônica, então, né, Frei?
4: Na Casa Paroquial, lá na Canônica tem convite. É claro que vai ser dentro do salão, da parte grande, então a gente espera poder encher mesmo. Então todos aí, não perca a oportunidade, né? E o que vai acontecer durante esse jantar, mais pro final do jantar, é o sorteio de prêmios da festa de São Pedro. Então, aquele sorteio de prêmios que acontece sempre no último dia da festa...
0: É o cartelão, né?
4: É o cartelão. Já foi programado, assim, para terminar nesse dia, por causa dos 800 anos. Então, foi esticado. Então, nós vamos praticamente encerrar esse ciclo da festa de São Pedro com o sorteio de prêmios. E ainda temos cartelas, ainda temos lá disponível na Casa Paroquial. E lá no jantar também, ainda dá para comprar e colocar na urna lá.
3: Lá na hora mesmo.
4: Na hora mesmo, né? Então, vamos fazer isso, aproveitar bem. E o dia 4... É o dia de São Francisco, né? Então, nesse dia teremos as eleições, né? E a igreja celebrará solenemente em todas as suas missas normais e domingo o dia de São Francisco de Assis, com a bênção de São Francisco no final da missa.
3: Certo. Frei, só uma dúvida. É com relação à bênção dos animais, né? Como é que o pessoal faz? Vai na igreja mesmo com os animaizinhos ou na rua, na frente? Como é que funciona?
4: Vai ser na praça mesmo.
3: Na praça.
4: Nós, frades, vamos nos colocar ali na praça para que as pessoas possam vir caminhando, trazer. E pode ser pet pequeno, pet grande.
3: Qualquer horário.
4: Qualquer horário, qualquer tipo, né?
3: de animalzinho.
4: Eu estava vindo hoje de manhã, né? O Edson Nays estava falando que o Frei Augusto, ano passado, deu uma bênção numa cabra, né? Numa cabra, né? Uma coisa assim. Sim. Então, assim, eu em São Paulo já dei bênção dos animais, assim, em as coisas mais inusitadas. Uma lhama todo ano vai lá na Beira de São Francisco. Então, assim, pode vir com o seu burrico, com aquilo que você tiver, né? Nós temos aí a festa do gaúcho, né? Não tem o dia do gaúcho, não tem, né? Se vier a cavalo, por que não, né?
0: Benção os cavalos também. Lógico,
3: os freios vão benzer. É. Esses dias tinha um grilo ali no chão, ali, Frei Augusto benzeu o grilinho.
4: E tu sabe que São Francisco tirava até um minúscula minhoquinha, um bichinho que estivesse passando na estrada, sim, se tivesse vindo a cavalaria, né? As cavalarias que passavam, né? Então ele corria tirar e colocar do lado, né?
3: Para proteger.
4: E quando a gente começa a ter essa sensibilidade, bichinhos, a gente não sai matando animal, né?
3: Sim.
4: Porque, claro, no animal peçonhento nós temos que nos dirigir à zoonose, temos que nos dirigir a quem vai proceder a recolhida e devolver, né? Mas passou já, graças a Deus, aquela fase de ficar matando animal, né?
0: Cada ser tem a sua função, né?
4: Claro.
3: Na natureza, né? Faz parte.
4: E é claro que nós vamos desequilibrando isso quando você vai causando todo esse transtorno que a gente está fazendo ao meio ambiente. Daí você desequilibra isso. E hoje aí é bastante comum em algumas cidades próximas a parques nacionais de uma oncinha vir buscar comida, né?
3: Sim.
4: Ela não encontra mais aquilo que seria
0: na natureza,
3: no ambiente dela, no habitat dela, né, Frei?
4: Mas o assunto foi longo aí.
3: Mas
4: eu agradeço
3: bom
4: a todos vocês e estamos juntos para celebrar São Francisco de Assis. E que Francisco de Assis abençoe a todos os nossos ouvintes.
0: Amém.
4: E todos vocês que fazem o rádio de maneira tão leve, tão bonita, né?
3: A gente que agradece, Frei, muito a presença do Frei, nos faz muito bem aqui, né, no dia a dia também da nossa convivência, né? Volte e meia, eu peço uma bênção ali pro Frei, já fico me sentindo bem melhor, Mitruti. Mas aproveitar e pedir pro Frei, mandar uma bênção pros animaizinhos nesse momento, através do rádio também, Frei?
4: Isso,
3: pra quem nos ouve, quem não vai poder ir lá na praça no dia, né?
4: E muitas pessoas, às vezes, trazem até a foto no celular, né? Claro, a gente vai cuidar para não dar um banho no celular, né? Mas traz a foto do animalzinho, ou traz uma ração para abençoar, que o animalzinho tá doente, né? Então traz a ração, seja do gato, seja do passarinho, seja de quem for, né? Então a gente vai estar ali para dar a benção. Então, nesse momento, quero dar uma benção a todas as criaturas, a vocês que nos ouvem, a vocês também que têm os seus animais de estimação, sua plantinha de estimação, as plantinhas, inclusive, que você cultiva para sua saúde, né? Para fazer os seus chás, que a Karine fala bastante aqui, né? Sim. Então, a todos vocês, o Senhor vos abençoe e vos guarde, o Senhor vos mostre a sua face e compadeça de vós, o Senhor volva seu rosto para vós e vos dê a paz. Que São Francisco, padroeiro dos animais, padroeiro da criação, abençoe todo animalzinho, todo ser vivo e criado, irmãos e irmãs nossas, em nome do Pai, do Filho e do Espírito Santo. Amém.
3: Amém. Obrigada, amém. Frei.
4: Paz e bem a todos.
3: Paz e bem.
0: Paz e bem. Valeu, gremista Frei. O jantar italiano. Esse aí,
3: obrigada,
0: pessoal,
3: Frei
0: pode
3: Mário
0: adquirir ainda os convites, ainda tem, tá? O jantar italiano, pessoal, participe. 10:17, hora certa na Farmácia Salute, outubro imbatível, Farmácia Salute, tem fralda Hugs, máxima proteção, R$69,99 cada, toalhas umedecidas, personalidade ultra, acima de 2 pacotes, R$9,99 cada. 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

Muito bem, agora são 10h21, 10h21. 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Chitãozinho e Chororó, bom dia. Climão de final de semana. Olha aí, tá friozinho, mas tem sol, hein?

0: geladas, Titãzinho e Chororó, muito bem, TK Decorarte Acabamentos, é sinônimo de inovação, qualidade, acabamentos, produtos de, com a qualidade, o respeito e a confiança que a sua obra merece. 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A Karine Martins está por aqui, já vai chegar com plantas que curam, mas a gente ficou devendo algumas respostas aos ouvintes aí sobre as eleições, Karine.
1: Isso mesmo, Mitrute, agora a gente está, né, nas vésperas aí, né, já chegando o dia de votar e tem algumas dúvidas que surgem, né, Mitrute? A gente até como Sim. utilidade pública é importante a gente passar essas informações, né?
0: Então a senhora que fez a pergunta, eu não deu tempo de responder no horário do Thiago, eu estava ouvindo, achei muito pertinente.
1: Isso.
0: Vamos ouvir de novo?
1: Vamos.
0: Vamos lá.
2: Bom dia. A gente que tem 76 anos pode levar uma acompanhante para ajudar a votar, que é bastante voto? Me informe.
1: Como que é o nome dela, Mitrute? Lidoni. Dona Lidoni. Lidoni ou Lidoni?
0: Lidoni, né?
1: É Lidoni. Fala aí para nós. Mas então é assim, ó, Mitrute, ter 70 anos ou mais não garante ao eleitor, né, o direito de entrar com um filho ou com uma pessoa, um neto, né, na cabine de votação.
0: Não pode, né?
1: Tem uma resolução, né, do TSE 23.759 de 2026, que diz que o auxílio pode ser autorizado para pessoas com deficiência ou com mobilidade reduzida. Então, quando a pessoa não tem a possibilidade de ir sozinha até o local ali para votar, Mitrute. Daí o que acontece? Tem que falar com a presidente da mesa, lá no local de votação, chega e daí fala com a presidente da mesa, olha, ela não tem, né, condições de ir até o local de votação porque tem a mobilidade reduzida ou porque não consegue alguma deficiência, e daí nessa situação, né, o eleitor ele pode escolher, então, quem que vai prestar assistência, né, o idoso pode escolher essa pessoa e com a autorização, o acompanhante ele poderá entrar sim na cabine e até digitar os números na urna, mas tem que respeitar a vontade de quem vota. A assistência, ela deve ser registrada em ata, na mesa receptora, tem que fazer todo o registro. A pessoa que vai ajudar, ela precisa se identificar e o documento deve conter o seu nome completo e o número de identificação, né? Quando é permitido a autorização, depende da necessidade do auxílio da pessoa com deficiência, que tenha ou mobilidade reduzida, né? A idade, isoladamente, ela não substitui essa avaliação. Então, o eleitor ele pode solicitar ajuda na sessão, mesmo que não tenha apresentado um pedido antecipado à Justiça Eleitoral. Cabe à presidência da mesa verificar se a assistência é imprescindível. A pessoa escolhida não pode estar a serviço da Justiça Eleitoral, de partido político ou de federação ou de coligação. Né? O filho pode ajudar, mas não escolher os candidatos. O auxílio na cabine serve para permitir que o eleitor registre sua própria decisão. O acompanhante não pode escolher, então, candidatos, né, nem substituir a vontade da pessoa. Então, Mitrute, tem que ter né, já essa ideia de que se tem esse problema, a pessoa quer votar, porque é importante que o idoso vote também, né? Então, que faça, mas que tenha então essa conversa antes ali com o presidente da mesa. Caso não tenha nenhuma mobilidade reduzida ou não tenha nenhuma deficiência física, a pessoa tem que fazer a colinha mesmo, né, Mitrute? Treinar algumas vezes ali para conseguir chegar no local ali e fazer o voto.
0: É, o voto é pessoal, intransferível e secreto.
1: Isso,
0: né?
1: Mesmo.
0: São características do voto. Uhum. Então, assim, é importante que o idoso não tenha medo, vá, porque alguém ali é responsável pela sessão. Se vê que ele não conseguir, vai dar alguma força, né? Vai. Não vai sem escolher candidato e tal.
1: Interferir
0: não.
1: Ali, né, Mitrute?
0: Na escolha. Vai ajudar a operar a maquininha, mas obedecendo a escolha que a pessoa quer fazer.
1: Isso.
0: Então, assim, não fique com medo, vá, porque é muito simples, né? É. A pessoa fica com medo, que é muito, muito número, mas deve ir, porque lá alguém vai auxiliar da maneira que pode. As pessoas estão preparadas, né?
1: Isso.
0: Mas não, por exemplo, quero levar meu filho junto para me ajudar. Não pode.
1: Não pode, só porque pode. Quero levar, né? É. Ah, tem o problema de visão, não consigo enxergar, né, Mitrute? Então, sim, nesse caso, você pode levar alguém, desde que você tenha a deficiência que seja comprovada ali pelo presidente da mesa na hora, né? Tem que comprovar. Ou, né, não consigo ir caminhando até lá, preciso da cadeira de rodas, alguém precisa me levar. Então, daí pode contar com a ajuda de alguém, né?
0: Uma situação interessante é que eu também gostaria de deixar bem claro aqui, são dois votos para senador, tá?
1: Isso,
0: dois votos. E aí, outra coisa muito importante sobre esse tema, não dá para você votar duas vezes no mesmo senador.
1: É, porque senão anula o voto, né, Mitrute?
0: Anula, você vai ter que votar num senador e no outro senador, tá? Tem que escolher dois senadores diferentes.

0: assim também, mas que vai, que vai a regra vai anular.
1: Vai anular. Muito bem, dona Karine Martins.
2: É isso aí, então respondido, Mitrute, tem essa questão, né? Mas não deixe de votar lá, se não consegue ir, eleja alguém da família aí, né? De confiança e vá, né? Vá fazer exercer o seu direito de cidadania nesse dia tão especial, né, Mitrute?
1: Muito bem, atenção, Pato Branco, a Sebinalta vai estar fazendo uma cobertura muito especial na apuração, como sempre, como é de praxe aqui, com foco nos candidatos aqui da região. Vamos também dar um panorama aí no desempenho, né, de cada candidato nas urnas no domingo durante o dia, os flashes, e a partir aí das 5, então a apuração aqui no grupo Serinalta. Vamos estar juntos aí, Serinalta em movimento, né? Serinalta FM, Movimento FM em cadeia, transmitindo aí a apuração. Daqui a pouco o Edson Neiser sobre o que pode e o que não pode com relação aí a lei seca, tá? Se vai ter lei seca, se não vai ter. O Edson também vai trazer essa informação. Estamos informando o ouvinte Serinalta aqui, você não perde nada, hein? 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

0: 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Karine Martins, bom dia.
1: Oi, Mitrucci, tudo bem?
0: Tudo bem, você?
1: Tudo bem. Agora a Karine do Plantas que Curam chegando. Ah. É, tem várias Karines, Mitrucci. Ah. Hoje vou falar da plantinha aqui, Mitrucci. Eu tenho um ouvinte nosso aqui, que ele manda mensagem pra gente, ele é lá do Mato Grosso. Não sei se tu lembra do Guaquica. Já ouviu falar?
0: Guaquica.
1: É Guaquica, Guaquica, é. Sim. Como que é o nome dele, João?
0: José Milton Padilha.
1: Isso, né? Padilha. Ele agora faz dias que não manda mensagem, né? Mas eu sabia que existe o Guaquica, e que é uma fruta, Mitrucci. Ele mandava, eu não sabia o que era aquilo, aquele apelido dele que ele dizia, né? Então é o nome de uma fruta. É uma planta maravilhosa e que é rica em benefícios para nossa saúde, Mitrucci. A Guaquica que fala. Guaquica, é. Ela é uma daquelas plantinhas que são raras, sabe? Difíceis de encontrar, aquela que acha no mato, né, Mitrucci? E ela é nativa aqui do Brasil, e na medicina popular as suas folhas são utilizadas para o preparo de chás. Tradicionalmente, esse chá é associado aos cuidados gerais com o organismo e bem-estar. Porém, é importante lembrar que esses usos, né, ainda não possuem comprovação clínica, ou seja, a gente não pode afirmar que a Guaquica vai curar alguma doença ou vai substituir o medicamento. Mas conhecer a planta, né, da nossa flora é uma maneira interessante de você valorizar aí, né, os conhecimentos tradicionais. Para preparar esse chazinho, Mitrucci, você vai usar aproximadamente 5 a 6 folhas bem identificadas e limpas da Guaquica. Você vai ferver 0,5 litro d'água e depois você vai desligar o fogo acrescentando as folhas. Aí você tampa e deixa descansar por cerca de 5 a 10 minutinhos. É só coar e servir. A dica da Andréia aqui, o ideal é não exagerar na quantidade, principalmente porque ainda existem poucas informações sobre a segurança do consumo frequente. Lembrando que gestantes, crianças, idosos e pessoas que usam medicamentos devem conversar com um profissional de saúde antes de consumir. Também não é recomendado, né, você colher a planta sem ter certeza da sua identificação, né? Uma planta parecida pode não ter as mesmas características e pode até ser tóxica. Então fica a dica especial, esse chazinho, né, Mitrucci, com 500 ml de água, 5 a 6 folhinhas aí, tampa, ferve, né, deixa 5 a 10 minutinhos e depois você pode já consumir. Ela parece, tu viu ali, ela, Mitrucci, parece uma mexinha, né? Muito saborosa fruta também, e principalmente tem... ela tem benefícios anti-inflamatórios no organismo da gente aí, a Guaquica, que é o apelido do nosso ouvinte aqui da Selinalta, Mitrucci. É,
0: muito bem. Obrigado,
1: já comeu,
0: Karine.
1: Essa?
0: Não, essa
1: nunca?
0: Não. Essa não.
1: Quem tiver, manda aí pra nós. Um abraço, Mitrucci.
0: Valeu, Karine Martins. Plantas que curam na Selinalta. 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

Você só saca as top, conversando com a tua esposa e a tua filha, né? Só saca as top. Ai, ai, ai. Edson Batista dizendo aqui, Mitrute, bom dia, tem guaiquica planta e guaiquica animal. Ah, pois é, olha, tem bastante guaiquica aí, não é? Não é só um tipo de guaiquica, né? Muito bem, então olha só, não é tão incomum assim, né? Um abraço. Bom dia, Mitrute, te ouvindo aqui em Pato Branco, como fica a saúde? É, semana passada... 49 graus em Caparema, hoje aqui 12 graus. Pois é, minha amiga Fátima, variação de temperatura não faz bem, né, pro corpo da gente, né? Que coisa! Já muita gente mandando mensagens aqui pro momento de oração. Estaremos com a bênção do Frei Policarpo às 11. 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Música tema da manhã.

0: Gostosa de ouvir, né? Luiz Caldas! Haja Amor 1987! Composição do Luiz Caldas e do Chocolate da Bahia. Pois é. Luiz Caldas, que hoje está com 63 anos. Ele é de 19 de janeiro de 63, natural da cidade de Feira de Santana, na Bahia. Conhecido como o pai da Xé Music, e começou a sua carreira artística aí aos 7 anos, Luiz Caldas. Muito bem, Luiz Caldas, que tem 3 filhos, André, Ayaki e Akawan. Diferente, né? Luiz Caldas, hoje, pra gente recordar aqui no quadro, música tema. 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
2: Nesse período que vivemos as ações do movimento Outubro Rosa, na edição de hoje, o assunto aqui é a rotina de exames. Qual é o protocolo atualizado com as orientações para a prevenção de cada doença? As orientações vêm da médica oncologista Liara Tussê, do Centro de Oncologia da Unimed Pato Branco.
3: Então, para mulheres, né, a partir ali dos 25 anos, a gente recomenda fazer, ou a partir do momento que começa a ter atividade sexual, né, a gente recomenda fazer o preventivo do colo uterino, e a gente recomenda que seja feito de forma anual, tá? Apesar do Ministério da Saúde recomendar que a partir de 2 preventivos normais a gente possa pular 3 anos, enfim, essas mudanças cada pouco vem aí divergindo de opiniões, mas a gente recomenda que seja feito de forma anual, porque se você não conseguiu pegar no ano, muitas vezes tem uma lesão muito inicial, muito escondidinha, no outro ano você consegue detectar, né? E se você deixar passar muito tempo, daqui a pouco a doença cresce muito e a gente perde o controle, né? Então, para colo de útero, de forma anual, preventivo do colo do útero. Para mamografia também, a gente recomenda que a partir dos 40 anos, então, seja feita a mamografia também de forma anual. Isso também diverge um pouquinho da opinião do Ministério da Saúde, que recomenda que seja feito de forma bianual a partir dos 50 anos. A gente traz para antes de forma anual, e inclusive para pacientes mais jovens, né, acrescentar sempre a ultrassom de mama junto, não só a mamografia. Para mulheres que têm fator de risco aumentado, como históricos familiares, né, é importante a gente até recomeça antes, a partir dos 35 anos ou 10 anos antes do diagnóstico que esse familiar teve. Por exemplo, se a mãe teve aos 40, a gente começa a fazer esse rastreio na filha a partir dos 30, então a gente tem essa recomendação. Para o homem, então, a partir dos 40 anos, o PSA da próstata, né, o toque retal meio questionável, enfim, às vezes uma ultrassom de próstata também pode ser realizado, mas o PSA, sim, a partir dos 40 anos. E hoje a gente recomenda também, tanto para homens quanto para mulheres, a colonoscopia a partir dos 40 anos, né? Então, seriam esses os exames básicos de rotina que a gente faz.
2: Médica oncologista Liara Tussê, com o que há de mais atual a respeito da rotina de exames, o rastreio, a prevenção para cada tipo de doença.
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0: Edson Eiser, as atualizações aí, vamos ter lei seca ou não, Edson? Bom dia.
12: É, não, Metrote, não tem nenhuma determinação até o momento de lei seca, de proibição de comercialização. Consumo, sim, liberado, mas também o pessoal não precisa exagerar por causa disso, né, Metrote? Mas desse e outros aspectos da segurança durante as eleições, aqui na sede do 3º Batalhão, nos atende em entrevista coletiva o comandante do 3º Batalhão, Tenente Coronel Anderson Figueiredo. Seja bem-vindo aqui na Serinalta, comandante.
13: Sim, o nosso trabalho visando aí as eleições já começa no sábado de madrugada, né? Com as reforço de equipes que farão o patrulhamento principalmente aos arredores dos colégios, né? Onde serão realizados o pleito no domingo. Já no domingo, às 7 horas da manhã, os policiais se reunirão aqui no 3º Batalhão, onde teremos uma distribuição, né, e uma conversa a respeito desse período eleitoral, né, das leis que regem a eleição. E estamos bem amparados, né, com várias equipes nos 11 municípios que fazem parte do 3º Batalhão. Aqui em Pato Branco nós estaremos com 17 equipes, né, durante o dia aí, das 7 horas da manhã até o final das comemorações, não do pleito, mas até o final das comemorações. Trabalharemos com as equipes táticas, né? Principalmente no final da eleição, ali a partir das 16 horas da tarde, visando essa situação das comemorações.
14: Não tem lei seca, não é, coronel? Mas é aquele conselho, né? Álcool num dia como esse, com nervos à flor da pele, não se recomenda, né?
13: É isso mesmo, não se recomenda, né, a ingestão exagerada de bebida alcoólica, até porque as pessoas acabam conversando, né, e pode ocorrer ali alguma desinteligência a respeito desse embate dos candidatos aí, na véspera, né, da eleição. Quanto aos crimes eleitorais, o que sempre chama as pessoas, às vezes não tem o conhecimento, né? É autorizado entrar com camiseta do candidato ali para fazer a votação, é autorizado a colinha, né? Esse ano é diferenciado, que nós estamos aí com candidato a governo, dois senadores, então isso, deputado federal, deputado estadual, então isso pode confundir a pessoa ali na hora de votar, então é interessante que leve a colinha. O que não pode é ficar ali, né, com a camiseta do candidato e fazendo propaganda eleitoral, né, o cabo eleitoral, né, dentro da sessão ali. Isso acaba constrangendo outras pessoas, enfim, e causando alguma perturbação ali nesse sentido. E a situação, você vai levar a tua colinha, né, não precisa levar para os outros, né? Então é o voto é individual. Também não é possível entrar com o celular e fazer a filmagem, né, ou tirar fotografia ali na hora da votação. Também aconselhamos as pessoas que têm adesivo nos veículos, que quando estacionarem ali próximo ao local de votação, se tiver muito próximo da entrada, que permaneça somente aquele tempo para entrar, votar e já sair. Então os veículos que ficam ali na frente, com tapados de adesivos, nós vamos pedir para que retire o veículo.
15: sobre essa questão de prender pessoas, né? Um tempo antes, o que que pode e o que não pode na hora de prender pessoas, o que que diz a legislação, em flagrante ou não, só pra gente finalizar esse aspecto aí.
13: Então, a lei diz que não ocorrerão prisões, né, nesse período eleitoral. No entanto, se, vamos falar ali de mandado de prisão em aberto, né, se o marginal ali que está com o mandado de prisão em aberto não tiver título de eleitor, estiver com os direitos eleitorais ali pendentes, ele pode ser preso. Mas isso é uma situação que é muito difícil de ocorrer nesse período.
12: Bom, informações do comandante do 3º Batalhão. Da madrugada de amanhã até o domingo à noite, nas possíveis comemorações, Polícia Militar de plantão com equipes extras e garantindo segurança no pleito. Tem um mesário, Mitrucci, ouvindo a programação e ele reforça o seguinte aspecto. É uma questão até óbvia, né? Mas vamos reforçar aqui. Colinha na tela do celular não adianta, porque não pode usar celular. Então a colinha é a física, é a de papel, é a anotaçãozinha, próprio punho ali, ou aquelas prontas já, né? Mas daí cada um leva a física, a de papel em mãos, porque colinha no celular não vai resolver na hora, porque não pode usar o aparelho, né, Mitrucci?
0: É isso aí, tem que levar a física no papel, né? Estamos informando você nesses momentos importantes que antecedem o momento da eleição. São 10:58, 10:58. Já já o Edson volta, já já o Thiago Tessaro também. Ô, colinha é com o Gomercindo, né? O Gomercindo colou a vida inteira na escola, né? Então, cola é com ele, ele sabe bem certo como é que faz a escola aí. Não precisa nem ficar explicando muito o Gomercindo. Especialista em cola, né? 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
0: Vamos então às intenções que chegam para a Serinalta nesta manhã, aqui na nossa programação. Intenções na benção de Frei Policarpo. Vamos lá? Vamos conhecer aqui as intenções. Quero colocar aqui as intenções que chegaram em áudio também, da Dona Maria Guilhermina. Um bom final de semana. Coloco as suas intenções aqui na oração. A gente não está usando áudios no momento aqui das intenções, tá bom? Bom dia, Mitrucci, peço bênçãos de Frei Policarpo para Isis, Luanda, Cristiano e para mim, Jacira Bertelli, semana abençoada. Agradecemos essa semana abençoada que passamos. É verdade, minha amiga, abençoada semana. A gente quer agradecer também. Seu Vitor Ciro Rossato, acabo de receber seu áudio aqui, seu Vitor Ciro. A gente não está usando mais áudio aqui, mas quero colocar suas intenções também, que chegaram em áudio aqui da nossa oração, tá? Deus abençoe. Bom dia, peço bênçãos de Frei Policarpo para minha mãe Zenaide Sagin, que está de aniversário amanhã. Quem pede é o filho, Everaldo Sagin, paz e bem. Paz e bem, Everaldo. Já já queremos colocar aqui também os parabéns aos aniversariantes. Tem mais alguém de aniversário aí? Manda pra gente homenagear aqui, tá bom? Bom dia, Mitrude. Coloca na oração meu neto José Antônio, meu marido José, meus filhos Thaís, Thiago, Genro, Douglas, tios Hugo e Salete. Oração pra mim, Joeceli. Peço orações para minha saúde, que Frei Policarpo abençoe. Dominga Peloso, saúde, dona Dominga. Bom dia, peço bênçãos de Frei Policarpo para meu pai Abraão Zucoloto, minha mãe Terezinha, meus irmãos, meu esposo, minha filha, minha vizinha Daiane, paz e bem, Adriana, paz e bem, Pedro Borges, da linha Borges, pedindo bênçãos de Frei Policarpo para toda a sua família. Hilda pede bênçãos de Frei Policarpo também para toda a sua família. Oração, peço a Deus, Pai, Nossa Senhora Aparecida, toda a proteção por minha família e pelo Brasil. Vamos votar com consciência. Deus mande bênçãos sobre o Brasil e sobre nós. Amém. Dalina Ronsani, bem lembrado, né? Que possamos estar iluminados na hora do voto aí, né? Bom dia, Mitrute. Queria colocar a minha família em oração. Vitor de Mangueirinha, um abraço, Vitor. Aí de Mangueirinha, um abraço, felicidades. Estamos colocando aqui na oração. Ô Mitrute, quero colocar a minha mãe na oração. O nome dela é Neuci Maciel. Ela mora na comunidade de Independência. Ela está de aniversário hoje. Amém, Ana. Vamos colocar aqui em oração também todos os aniversariantes que estão conosco ouvindo o rádio nesse momento. Temos também pedido de oração hoje, bênçãos de Frei Policarpo para minha família Elisângela e também Jandir, além de Guilherme, né? Um abraço. Vamos colocar a intenção aqui da dona Nelly Vazata, que chegou em áudio nesse momento de oração. Pessoa pedindo oração para o filho, para que se recupere da saúde. David, meu filho, é o Antônio de Renascença que está pedindo um abraço. Oração para nós, seu salvador, dona Helena Medeiros e Rafael Medeiros, fez 5 meses ontem. Bom dia, peço bênçãos para toda a minha família, Rosângela Slomoshensky. Bom dia, Mitrute, paz e bem. Coloca minha família na oração do Frei Policarpo. Quero também agradecer ao Frei pelas graças alcançadas. Eva Dal Ponte, um abraço, Eva Dal Ponte, tudo de bom. A netinha que fez 5 meses é a Rafaela Medeiros, né? Um abraço. Coloca o nome da minha mãe, Helena Piccolo, de aniversário amanhã. Coloca na bênção do Frei Policarpo. É a Claudete, um abraço, Claudete. Vamos colocar também as intenções aqui das pessoas que estão sofrendo com a dor do luto, né? Em especial familiares da Sofia Ferreira Lodge, que faleceu aos 89 anos aqui em Pato Branco. Também familiares da Setembrina Zucchi Nunes, que faleceu aos 92 anos. Queremos também colocar aqui familiares de Angelina De Bastiani Córdova, que faleceu aos 71 anos, e do Joel Augustinho França Fornari, que faleceu aos 66 anos. Queremos colocar aqui também os familiares da dona Regina Zanini, que faleceu aos 80 anos, mãe do meu amigo Riquelma e do Gesso, né? Vamos colocar então essas intenções aqui para receberem as bênçãos de Frei Policarpo.
19: 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Família divina.
20: Jesus, Maria e José, a Sagrada Família. Fazei que sejamos famílias de amor. Obrigado por nossa família, por nosso amor, por nossa alegria, por nossa saúde e ajuda mútua. Por vossa bênção divina. Fazei que todas as famílias do mundo nos céus se tornem a família divina por todo sempre. Em nome do Pai e do Filho e do Espírito Santo. Amém.

0: Bom dia, agora são 11 horas e 10 minutos na Selida Alta.
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0: Sexto com S de cerveja. Ah, oi, cerveja não esquece, não escreve com S, Gomercito. Ah, mas eu tô cantando, né? É a música que fala assim. 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Não vamos queimar largada lá, piazada. Final de semana das eleições aí, né? Não vamos queimar largada. 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
3: Muito bom dia, Juliano. Amigos ligados na Selinalta FM, conferindo os números da Mega Sena, concurso 3.065. Sorteados 08, 10, 30, 38. 50 e 53 acumulou. Quina, concurso 7.132, sorteados 23, 40, 57, 60 e 74 acumulou. Um abraço, tudo de bom e até mais.
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0: 11:15. Ô Coutinho, como é que vai ser o final de semana de eleição? Aí chove mesmo? Mudou alguma coisa? Melhora no domingo à tarde? Bom dia.
11: Bom dia. É, o tempo, vamos assim, com condições de tempo instável. Hoje tempo bom. É, fez frio de manhã, ficou abaixo de 10 graus, à tarde agradável. Amanhã ainda friozinho de manhã, esquenta de tarde. E mantém aí a tendência de tempo assim mais para bom no decorrer dessa sexta e sábado. Sábado, se tiver chuva, do meio da tarde para a noite. Domingo tem chuva na madrugada, amanhã, melhora à tarde e volta à noite. Segunda e terça também tem chuva, trovada e período de melhora. Semana que vem é uma semana chatinha. Da Climatera, Ronaldo Coutinho.
0: Obrigado, Coutinho. Se chover de manhã, eu vou votar de tarde. Se chover de tarde, eu vou votar de manhã. 11:16.
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0: 11:18. Você sabe o que significa, meu caro Gomercino? Você que é um cara muito estudioso, muito sabido, sabe o que significa disfunção eléctil?
20: Eu não entendi o que ele falou.
0: Disfunção eléctil. É a incapacidade de sentir atração pelos candidatos das eleições. Disfunção eléctil. 11:18, atenção Pato Branco. 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Do telefone da Torresan Gás, aí em frente à van, do ladinho da Arena do Aliás, vamos ter confrontamento contra o Corinthians amanhã, sábado. 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
0: Isso aí! Então tá aí! O trabalho da Selinalta neste sábado, amanhã. Transmissão do jogo aí da Arena. 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

0: 11:25. Musicão pra nós lembrar lá de 1900, antigamente aí, né? Terceira dimensão, quero me namorar. Agora são 11:25. 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
0: Aqui no estúdio, Edson Onaiser. Alô, Edson.
2: Ô, Mitrute, vamos trazer aqui algumas informações de principais fatos atendidos nas últimas horas. Falamos no principal destaque das 7 horas da manhã, que 4 pessoas ficaram feridas em uma colisão traseira na PR-280, na região de Clevelândia. Foi ontem pela manhã, às 7 horas. Foi uma colisão entre um veículo Gol, bateu em um veículo Fiat Strada. No Gol, 3 ocupantes, 1 ferido, os demais ilesos. 3 pessoas no Fiat Strada, todas atendidas por equipes do SAMU e Corpo de Bombeiros. Observe só que foram 4 feridos, um grande número de feridos nesse acidente aí. Mulher ferida em capotamento de veículo, PR-180 em Renascença. Esse acidente envolveu um veículo T-Cross ontem, por volta de 5 da manhã. Essa mulher saiu ferida, foi encaminhada para atendimento médico. Uma outra situação atendida também no sudoeste do Paraná, colisão entre 2 veículos registrada em Marmeleiro, na PR-180, sentido Campoerê. Foi uma colisão que, segundo colegas da imprensa local, envolveu um Fiat Mobi e um Fiat Strada. O Fiat Strada era dirigido por um rapaz de 20 anos e os veículos, eles se envolveram de forma transversal. Os 2 condutores saíram ilesos, danos materiais nos veículos envolvidos aí. E em Pato Branco, Metrute, rua Itabira ontem à noite, cruzamento com Itapuã, pouco acima do teatro, antigo teatro Naura Rigon, 21:30, colidiram um Renault Kangoo e um veículo Honda City. Esse Renault ficou com rodado para cima, ficou com teto no asfalto, e segundo informações do Corpo de Bombeiros, um dos motoristas, ele foi atendido pelos bombeiros em estado de choque, não tinha lesões aparentes, mas ficou muito nervoso e foi atendido pelos bombeiros, e o outro com ferimentos leves atendido pelo SAMU, passando a régua nos assuntos ligados ao nosso trânsito, em especial chamou atenção esse aqui em Pato Branco, mais ou menos ali entre o teatro e o Clube Pinheiros, digamos assim, na Itabira com Itapuã, ontem 21:30, Metrute.
0: Obrigado, Edson Neiser. Você vota em qual sessão eleitoral, Edson Neiser?
2: Eu não posso falar a sessão eleitoral, senão, de certa forma, eu posso ser monitorado para quem eu voto, não é isso?
0: Não.
2: Claro
0: não.
2: Que sim, alguém pode dizer. Meu voto não saiu naquela urna, então Edson não votou em mim, certo? A sessão eleitoral, a urna.
0: Não, o local.
2: O local também não,
0: é um voto. Você gosta de complicar as coisas, né? Tu vota lá em São Lourenço do Oeste,
2: não,
0: né?
2: Não, bem capaz. Não. Se eu moro... Ah, ontem, 21 anos de Pato Branco, rapaz.
0: 21 anos ontem.
2: Isso, também, grandes coisas,
0: que
2: né?
0: Que sorte de São Lourenço, que né?
2: Eu voto na Maria Jurema Sene, era no antigo La Salle, né?
0: Ah.
2: Hoje Maria Jurema Sene.
0: Ali pra baixo, mais um pouco. Isso. Ali no La Salle, no antigo La Salle.
2: Quer saber o meu voto também, ou não? Eu falo?
0: Sim, eu sei. Você vai votar. Você vai votar para presidente, para governador, para senador, para deputado federal e deputado estadual.
2: Mas, homem, acertou em cheio.
0: Eu, não sei. Um abraço, boa escolha então, tá? Aê! Tá bom, palmeirense Edson Nage. Palmeiras já faz duas semanas que não perde, né, Edson? Palmeiras tem o Edu Comercini já. Tá louco de bom já, né, pro tamanho de vocês. 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Então, amanhã não, é o ano que vem, né? Então vamos comprar uns caminhões de frete e vamos ficar ricos, né, Gorcinho? Deus, ali com todas essas mudanças aí que vão fazer, né? 11:31.
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3: É, meu amigo Gomes, não me apresse muito, homem, não me apresse muito, que eu tô cheio de coisa pra fazer aí, homem, tô ficando me apressando aí, homem, eu sou uma pessoa muito ocupada, homem, Dólar estável nesta manhã, vale 5,22, o euro sobe um pouquinho, 0,43, tá valendo 5,89. Estabilidade também no índice Bovespa, com 0,09% de alta. Feijão carioca, saca de 60 quilos. Preço médio praticado aqui na região, segundo o Deral, é R$310. Feijão preto, R$250. O milho, R$60. Soja, R$140,50. O trigo, R$80. Boi em pé, arroba, R$365. A vaca padrão de corte, 330. Suína em pé, tipo carne, 4,80. Tipo misto, 4,32. Tipo banha, R$13,36. São preços médios aqui na região, segundo o Deral.
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0: 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Tocar os parabéns aí, Jonathan, os aniversariantes. Helena Piccolo estará de aniversário amanhã, recebendo homenagem aqui da Claudete. Deus abençoe, felicidades. Abraços aqui para a nossa querida amiga Neuci Maciel, nosso ouvinte, né? Dona Neuci Maciel e da comunidade de Independência. Tá de aniversário hoje, Neuci. Vamos mandar a foto dela aqui para aparecer na TV, né? A pedido da família, homenagem da filha Ana de Balneário Camboriú, filho João e o neto Joaquim. Felicidades, Dona Neuci, nossa ouvinte tradicional aí, muitos anos de vida. Outra família tradicionalmente ouvinte da Rádio Serinalta lá em Renascença é família Sagin. A dona Zenaide Sagin tá de aniversário hoje, não, amanhã, e o filhão Everaldo Sagin tá mandando os parabéns aí, dona Zenaide. Deus abençoe, hein? Senhora aí, muita saúde, felicidades, muitos anos de vida. Parabéns aos aniversariantes. 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Vamos pra música aí. Quem pediu? Walter Moraes. Antes, o Polidoro. Alô, Polidoro. Alerta, pessoal. Vai não queimar a largada aí, seu Polidoro. Bom dia.
1: Ô, Mito. Sextou. Piazada, cuidado, piazada. Com a lei seca aí, não vão me queimar a largada aí, né, Mito?
0: É, isso aí.
1: E não importa quem ganha essa eleição. Quem manda, né, você é a tua mulher, né? É o seguinte, Mito. Eu vou parar de trabalhar, né? Hoje. Não vou trabalhar mais.
0: Por quê?
1: Porque homem? Os caras estão falando aí na política que vão trabalhar por mim, né? De repente eu preciso mal trabalhar. Viu, Mito? O cara conversando com um amigo dele, né? Falou: meu Deus, o que me incomodava, minha ex-mulher.
0: É.
1: Eu pagando a pensão certinha ali, todo o mês ali, fazendo check-in, e ela me incomodando. Chega o meu piá, ia fazer 18 anos. Assinei o último cheque. Falei pra ele: vá lá e fala pra aquela praga lá, sabendo que é o último chequinho que ela vai pegar. O que que ela tem pra me dizer? O piá foi lá e voltou. Daí ele disse: o que é que ela tem pra me dizer, meu filho? Ela falou o seguinte: que eu não sou teu filho.
0: Mas que triste notícia, fora de hora, né? Aê, Polidoro! Agora 11:42.
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Agora são 11:37. 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

0: Muito bem, Walter Moraes e o Buchincho, né? Essa é tradicionalíssima. Agora são 11 horas e 45 minutos. 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Também comunidade Vista Alegre Vitorino convida aí para a festa da comunidade Nossa Senhora Aparecida. Vai ser no dia 11, ali no domingo, tá bom? Festa da padroeira. Participe. 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
0: Sabe que movimenta a nossa região, além da expectativa da eleição, hein? Tiago Tessaro.
2: Fatos que marcaram as últimas horas: polícia prendeu uma mulher por tráfico e apreendeu mais de R$32 mil em Francisco Beltrão. Foi um trabalho da tarde de ontem no bairro São Miguel, uma investigação sobre o tráfico de drogas e a possível entrada de entorpecentes na cadeia pública de Beltrão. As buscas foram autorizadas pela justiça e em duas abordagens ontem, no primeiro, os policiais encontraram substância entorpecente, pedras de crack, quantidade de maconha e resquícios de cocaína. Também uma balança de precisão e 3 celulares. Uma mulher foi presa em flagrante. No segundo endereço, os policiais encontraram R$32.398 escondidos em uma sacola sob a cama em um dos quartos. Um cão de faro da polícia foi utilizado e ajudou a encontrar substância entorpecente. A polícia agora está buscando esclarecer a participação desses envolvidos e verificar uma possível ligação entre os endereços investigados e o tráfico de drogas relacionado ao sistema prisional. Esta operação da polícia ontem. A polícia de Beltrão também segue procurando suspeito de feminicídio do crime registrado no final de semana, quando uma mulher de 33 anos foi morta a facadas. O autor, segundo a polícia, está sendo procurado. A polícia divulgou até a foto e o nome: Daniel de Matos, 38 anos. Após o crime, ele fugiu a pé. Até agora, não foi localizado. Um Fiat Uno pegou fogo em Francisco Beltrão, no bairro Cristo Rei. Foi ontem à tarde. Uma mulher dirigiu o carro e estava com uma criança. Quando o fogo iniciou, ela desceu do carro, conseguiu retirar a criança, o corpo de bombeiros foi acionado, mas um prejuízo registrado ontem em função deste incêndio. Homem foi preso após furtar roda em uma empresa de autopeças. Situação da noite de ontem, madrugada de hoje, lá em Francisco Beltrão. O proprietário viu nas câmeras, no sistema de monitoramento, alguém pulando o muro e levando um objeto. A polícia foi acionada e o homem foi preso. Uma carga de vinho avaliada em quase R$2 milhões foi apreendida em Flor da Serra do Sul. Os policiais fizeram uma abordagem e um homem de 42 anos foi localizado condutor de um caminhão, um Ford Cargo. Segundo a polícia, 1.200 caixas, totalizando mais de 6 mil garrafas de vinho, não tinham desembaraço aduaneiro. Com isso, a mercadoria foi apreendida, o caminhão também, homem encaminhado à Receita Federal. No município de São João, na área central, filho bateu na mãe. Ele estava com uma faca agredindo a mãe, ela conseguiu correr e se trancar num quarto. A polícia foi acionada e o rapaz foi preso. Informação que a mãe não estava liberando a conta bancária para ele movimentar. Inclusive, a suspeita aí que ele gastava com substância entorpecente. Em Coronel Vivida, um mandado de prisão foi cumprido ontem à noite. Também em Coronel Vivida, no bairro São José Operário, um homem tentou fugir da polícia, foi preso, acusado de tráfico de drogas, e ele se escondeu em um mercado. Os policiais fizeram abordagem e encontraram com ele substância entorpecente. Ele foi encaminhado à delegacia de polícia. Os fatos que marcaram as últimas horas.
0: Obrigado, Thiago. Agora são 11:49, finalzão de semana no Manfroy, ó. 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

0: 11:53, o que passou mais cedo aqui pelo microfone da Serinal, tá Karina Martins.
1: Vamos lá então, Mitrute, com as principais manchetes, os assuntos que foram destaque na manhã aqui da Selinalta. Quatro pessoas ficaram feridas em colisão traseira na PRC-280 em Clevelândia. Mulher saiu ferida em capotamento na PR-180 em Renascença. Engavetamento foi registrado na PR-180 em Marmeleiro. Carro capotou após colisão na rua Itabira. Mulher é presa com drogas e polícia apreende mais de R$30 mil em Beltrão. Carga milionária de vinho é apreendida em Flor da Serra do Sul. Colégio da Polícia Militar completa 7 anos em Pato Branco. E ainda, a Prefeitura realiza campanha para a arrecadação de materiais de construção. Algumas das principais manchetes da manhã aqui na Selinalta, Mitrute.
0: Obrigado, Karine Martins. Esposa de Lito Souza explica a decisão de proibir fotos e vídeos em velório. Doença que influenciador teve pode matar em até 1 ano e não tem cura, né? Aquele influencer, né? Que era mecânico de avião e eu acompanhava o Lito, ele explicava bastante também sobre as ocorrências dos acidentes de avião, o que, que poderia ter sido feito para ter evitado e tudo mais, né? Infelizmente acabou morrendo muito rápido, né? Muito rápido. Ancelotti deve manter esquema contra a Índia. Seleção brasileira joga, que horário? Que horário o jogo da seleção? Amanhã, 11:00 da manhã, né? É isso aí. Ancelotti testa Pedro na vaga de Rafinha e mais 7 mudanças na seleção brasileira. É, faz mudanças de atletas, mas não muda o esquema tático, né? Talvez seja isso. Sem alcance nacional, lei seca proibirá venda de bebidas em 9 estados brasileiros. Rafael Câmara tem apoio da Ferrari, mas a vaga na Fórmula 1 está próxima. Estados Unidos suspendem serviços de embaixada e consulados no Brasil por questões de segurança. Pato joga amanhã, hein? Decisão na liga. Perdeu, tá fora, hein? Perdeu, tá fora. Empatou, prorrogação. Tem vantagem do empate na prorrogação. Se vencer no tempo normal, estará nas quartas de final da Liga Nacional de Futsal. Agora 4 pro almoço. 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
0: Ah, o melhor da manhã. Político falando assim: se eu for eleito, vocês terão mesa farta. Aí o cidadão falou assim: mesa nós temos, doutor, falta arroz, falta feijão, falta farinha.

0: nosso bom voto a todos, né? Domingo, grande cobertura aqui na Série da Alta, mas à tarde eu volto, tá? Bem descontraído, bem legal o programa da tarde aqui a partir das 4. Essas são as preferidas. Estou de volta no microfone da Selinalta. Aquele abraço.
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0: o anjo do Senhor anunciou a Maria,
1: e ela concebeu do Espírito Santo.
0: Ave Maria, cheia de graça, o Senhor é convosco. Bendita sois vós entre as mulheres, e bendito é o fruto do vosso ventre, Jesus.
1: Santa Maria, Mãe de Deus, rogai por nós, pecadores, agora e na hora de nossa morte. Amém.
0: Eis aqui a serva do Senhor.
1: Faça-se em mim segundo a vossa palavra.
0: Ave Maria, cheia de graça, o Senhor é convosco. Bendita sois vós entre as mulheres, e bendito é o fruto do vosso ventre, Jesus.
1: Santa Maria, Mãe de Deus, rogai por nós, pecadores, agora e na hora de nossa morte. Amém.
0: E o Verbo se fez carne
1: e habitou entre nós.
0: Ave Maria, cheia de graça, o Senhor é convosco. Bendita sois vós entre as mulheres, e bendito é o fruto do vosso ventre, Jesus.
1: Santa Maria, Mãe de Deus, rogai por nós, pecadores, agora e na hora de nossa morte. Amém.
0: Rogai por nós, Santa Mãe de Deus,
1: para que sejamos dignos das promessas de Cristo.
0: Derramai, ó Deus, a vossa graça em nossos corações, para que, conhecendo pela mensagem do anjo a encarnação do vosso Filho, cheguemos por sua paixão e cruz à glória da ressurreição. Por Cristo nosso Senhor.
1: Amém.
0: Glória ao Pai, ao Filho e ao Espírito Santo.
1: Como era no princípio, agora e sempre. Amém.
0: Glória ao Pai, ao Filho e ao Espírito Santo.
1: Como era no princípio, agora e sempre. Amém.
0: Glória ao Pai, ao Filho e ao Espírito Santo.
1: Como era no princípio, agora e sempre.

0: Você acompanhou conosco a oração do Ângelus. Que a bênção de Deus, pela intercessão da bem-aventurada Virgem Maria, permaneça sobre você, sua família e todas as suas intenções. Continue em nossa companhia e siga vivendo este dia com fé, esperança e paz.
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3: Muito bom dia, caro rádio ouvintes. Paz e bem. Hoje, dia 2 de outubro, dia dos Santos Anjos da Guarda. Que eles nos protejam sempre em nossas vidas e em nossos caminhos. Vamos ouvir o Santo Evangelho de hoje, São Mateus 18, 1, 5 até 10. Naquela hora, os discípulos aproximaram-se de Jesus e perguntaram: quem é o maior no reino dos céus? Jesus chamou uma criança, colocou-a no meio deles e disse: em verdade vos digo, se não vos converterdes e não vos tornardes como crianças, não entrareis no reino dos céus. Quem se faz pequeno como esta criança, esse é o maior no reino dos céus. E quem recebe em meu nome uma criança como esta, é a mim que recebe. Jesus disse: não desprezeis nenhum desses pequeninos, pois eu vos digo que os seus anjos nos céus veem sem cessar a face do meu Pai que está nos céus. Palavra de nossa salvação. Glória a vós, Senhor. Os anjos, nossos amigos. Hoje vamos falar de uma grande bênção que Deus nos dá: os anjos. Você conhece esta oração: Santo anjo do Senhor, meu zeloso e guardador, se a ti me confiou a piedade divina, sempre me rege, me guarde, me governe, me ilumine. Amém. Lembrou, não é? É a oração do anjo da guarda. Quando somos pequeninos, três orações nos ensinam: a Ave Maria, o Pai Nosso e a oração do anjo da guarda. Quem é esse tal anjo da guarda? Quem o criou? Existem outros anjos além deles? Pois bem, vamos aprender um pouquinho sobre os anjos. Eles são criaturas de Deus, ou seja, Deus os criou para ser seus mensageiros e para servi-lo. São muitos os anjos e cada um tem a sua missão no reino de Deus. Anjo da guarda, cada pessoa tem o seu, inclusive você. Ele é responsável por você e tem a missão de protegê-lo das coisas que o afastam de Deus, de defendê-lo de perigos físicos, acidentes, doenças, etc. De ajudá-lo também a ser perseverante na sua igreja e na fé de Deus, e também o ilumina para que seja sempre justo, misericordioso consigo mesmo e com as outras pessoas. Puxa, que grande amigo é o nosso anjo da guarda. É, a palavra nos fala de outros anjos, como, por exemplo, anjo Gabriel, que veio dizer a Maria que seria a mãe de Deus. E também a Zacarias, que iria ser pai de João Batista. O anjo que apareceu a José em sonho, dizendo que fugisse com Jesus e sua mãe para o Egito, pois Herodes, o rei, queria matar Jesus. O anjo também apareceu a uns pastores para avisar-lhes que Jesus, o Salvador, havia nascido. Pedro, um grande amigo de Deus, pregador da palavra e do reino de Deus, havia sido preso. Veio então o anjo à prisão, soltando-lhe as correntes do pulso e abrindo todos os portões do presídio, sem que os guardas ouvissem barulho e ouvissem sair. Também um anjo apareceu aos três pastorinhos em Fátima, para dizer-lhe que Jesus e Maria escutavam as suas orações e ensinou-lhes uma oração. Nossa, quantas coisas para saber sobre os anjos! Ah, existem os anjos que possuem a missão de louvar e glorificar a Deus o tempo todo. São chamados de serafim. O anjo Miguel é aquele que comanda o exército de anjos que combatem a maldade no mundo. O anjo Rafael quer dizer Deus curou, ou a cura de Deus. Esse anjo trouxe de Deus a cura da vista para Tobias. Se fôssemos falar tudo sobre os anjos, esse jornalzinho inteiro não seria suficiente, mas o importante é saber que você pode pedir a ajuda dos anjos em todos os momentos da sua vida. Fale com ele, pois ele o atende. Você não pode vê-lo porque é invisível, mas esteja certo que ele o vê e o escuta. O seu anjo da guarda o acompanha onde quer que você vá e não dorme, mas fica acordado enquanto você adormece. Ele cuida e zela por você, mas não faz o que você tem obrigação de fazê-lo. Por exemplo, você estuda e ele o ajuda a aprender. Ele o protege dos perigos, mas você também cuida de você mesmo e assim por diante. Muitas vezes lembra que você tem que ser bom, amável, carinhoso, perdoar, ser responsável. Mas é você que tem que agir. Seja mais amigo dos anjos e verá que nada em sua vida vai ficar para trás. Não se esqueça de que os anjos foram criados por Deus para serem seus ajudantes e também nossos. Que seu anjo da guarda o ajude a ser cada vez mais uma presença de Deus. Amém. Nossos avisos. Tríduo de São Francisco de Assis, nos dias 1, 2 e 3 de outubro, às 19h30. No dia 3, celebraremos os 800 anos de trânsito de São Francisco de Assis. E no dia 4 de outubro, a solenidade de São Francisco, nas missas em horários dominicais. Bênção dos animais será no dia 3 de outubro, às 9h, até 11h30, das 14h até às 17h. Neste domingo, teremos a venda do bolo de São Francisco na praça em frente à igreja. Jantar italiano, também no dia 3 de outubro, nossa paróquia realizará o tradicional jantar italiano, com um delicioso cardápio à moda italiana. Os ingressos estão à venda na Secretaria Paroquial e com nossas lideranças. Ação Entre Amigos, ainda está à venda a cartela da Ação Entre Amigos 2026. O valor é de R$ 25,00 e você pode adquiri-la na Secretaria Paroquial ou na Lotérica Pagani. O sorteio será no dia 3 de outubro. Participe e colabore com a nossa paróquia. Dia 17, Tiago Amorim e Ana Carolina da Silva, às 10h30, na Capela São Caetano. Munir Link, Auada, e Eduarda Gonçalves dos Santos Nunes, Auada, às 17h, na Matriz. Jonathan Rui Scherer e Michele Putton, às 17h, na Capela. Dia 24 de outubro, Leandro do Nascimento dos Anjos e Luana Gabriela Marot Vasconcelos, Tiago Perius e Débora Fonseca dos Santos. Redes sociais para acompanhar nossos avisos, eventos e tudo o que acontece em nossa paróquia. Siga-nos nas redes sociais. Estamos no Instagram, Facebook e YouTube. A nossa bênção para hoje, por intercessão dos santos anjos da guarda, abençoe-nos o Deus Todo-Poderoso, Ele que é Pai, Filho e Espírito Santo. Amém.
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5: Boa tarde. Está começando o Rádio Jornal Selinalta desta sexta-feira, 2 de outubro de 2026. Produção da equipe de jornalismo da Rádio Selinalta FM. Apresentação Célio Ruaro, trabalhos técnicos Jonathan Gomercindo, direção geral Frei Mário Luiz Taliari. Vamos conhecer as manchetes de hoje. 4 pessoas ficaram feridas em colisão traseira na PRC-280 em Clevelândia. Mulher saiu ferida em capotamento na PR-180 em Renascença. Engavetamento foi registrado na PR-180 em Marmereiro. Carro capotou após colisão na rua Itabira. Mulher é presa com drogas e polícia apreende mais de R$30 mil em Beltrão. Carga milionária de vinho é apreendida em Flor da Serra do Sul. Colégio da Polícia Militar completa 7 anos em Pato Branco. Conheça a sequência da programação da Semana Franciscana. INSS vai pagar afastamento para vítimas de violência doméstica.
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5: O presidente Luiz Inácio Lula da Silva assinou um parecer que garante o afastamento remunerado do trabalho para mulheres vítimas de violência doméstica. A mulher poderá ficar afastada no trabalho por até 6 meses sem perder a remuneração durante o período. Nos primeiros 15 dias, o pagamento ficará sob responsabilidade do empregador. A partir do 16º dia, ficará a cargo do Instituto Nacional do Seguro Social, INSS. Há, porém, 2 situações específicas em que o pagamento funciona de forma diferente. A primeira, para mulheres que contribuem para a Previdência, mas não têm vínculo formal de emprego, como autônomas, microempreendedoras individuais MEIs, contribuintes facultativas e seguradas especiais. O INSS pagará integralmente o benefício desde o primeiro dia de afastamento. E segundo, já as mulheres que não contribuem para o INSS e não são seguradas da Previdência como trabalhadoras informais que nunca fizeram recolhimentos, receberão benefício assistencial. Nesse caso, o pagamento ficará a cargo do Estado, do Distrito Federal ou do município indicado pelo juiz. Vamos conhecer as informações do setor de segurança pública com Edson Onaiser.
6: Boa tarde. 4 pessoas feridas em colisão traseira na PR-280. Esse acidente foi na região de Clevelândia ontem por volta de 7 horas. Nesse acidente, o envolvimento de um Gol que bateu na traseira de um Fiat Strada. No Gol, 3 ocupantes, um deles ferido, precisou de atendimento. Os outros dispensaram atendimento. Na caminhonete, 3 ocupantes também, todas essas pessoas feridas. Todas as vítimas atendidas pelo SAMU e Corpo de Bombeiros, encaminhadas para atendimento médico em Clevelândia. Capotamento na PR-280, em Renascença. Uma mulher ferida no capotamento de um veículo T-Cross. Em Renascença, no sentido Campo Herê, esse acidente. Foi na comunidade Linha Esperança, homem de 59 anos e mulher de 67 foram avaliados pelos socorristas, mas uma mulher encaminhada para atendimento médico. Ela tem 65 anos. Colisão registrada também na PR-180 em Marmeleiro, foi na manhã de ontem. Ninguém ferido nesse acidente. Por volta de 9 horas, envolveu um Fiat Mobi conduzido por um homem de 28 anos e um Fiat Strada com um motorista de 20 anos. 6ª Companhia da Polícia Rodoviária Estadual registrou esse acidente. Engavetamento em Marmeleiro, foi ainda anteontem esse acidente, mas ontem detalhes complementares foram repassados. A batida envolveu um Vectra, uma Parati e um Cruze. Ninguém ferido nesse acidente. Em Pato Branco, na rua Itabira, ontem, 21 horas e 30 minutos, no cruzamento com rua Itapuã, um acidente complexo foi uma colisão entre um Honda City e um Renault Kangoo. O Kangoo capotou após a colisão. ficou com o rodado para cima esse carro, logo acima do antigo teatro Naura Rigon, na Itapuã com Itabira. Segundo informações do Corpo de Bombeiros, um dos motoristas não saiu ferido, mas foi atendido pelos bombeiros porque estava em estado de choque após esse acidente. O outro condutor, atendido pelo SAMU, com ferimentos leves, fato que chamou atenção em capotamento após colisão na rua Itabira ontem.
5: As informações da nossa região com Thiago Tessaro.
7: Fatos que marcaram as últimas horas: polícia prendeu uma mulher por tráfico e apreendeu mais de R$32 mil em Francisco Beltrão. Foi um trabalho da tarde de ontem no bairro São Miguel, uma investigação sobre o tráfico de drogas e a possível entrada de entorpecentes na cadeia pública de Beltrão. As buscas foram autorizadas pela justiça e em duas abordagens ontem, no primeiro, os policiais encontraram substância entorpecente, pedras de crack, quantidade de maconha e resquícios de cocaína. Também uma balança de precisão e 3 celulares. Uma mulher foi presa em flagrante. No segundo endereço, os policiais encontraram R$32.398 escondidos em uma sacola sob a cama em um dos quartos. Um cão de faro da polícia foi utilizado e ajudou a encontrar substância entorpecente. A polícia agora está buscando esclarecer a participação desses envolvidos e verificar uma possível ligação entre os endereços investigados e o tráfico de drogas relacionado ao sistema prisional. Esta operação da polícia ontem. A polícia de Beltrão também segue procurando suspeito de feminicídio do crime registrado no final de semana, quando uma mulher de 33 anos foi morta a facadas. O autor, segundo a polícia, está sendo procurado. A polícia divulgou até a foto e o nome: Daniel de Matos, 38 anos. Após o crime, ele fugiu a pé. Até agora, não foi localizado. Um Fiat Uno pegou fogo em Francisco Beltrão, no bairro Cristo Rei. Foi ontem à tarde. Uma mulher dirigiu o carro e estava com uma criança. Quando o fogo iniciou, ela desceu do carro, conseguiu retirar a criança. O corpo de bombeiros foi acionado, mas um prejuízo registrado ontem em função deste incêndio. Homem foi preso após furtar roda em uma empresa de autopeças. Situação da noite de ontem, madrugada de hoje, lá em Francisco Beltrão. O proprietário viu nas câmeras, no sistema de monitoramento, alguém pulando o muro e levando um objeto. A polícia foi acionada e o homem foi preso. Uma carga de vinho avaliada em quase R$2 milhões foi apreendida em Flor da Serra do Sul. Os policiais fizeram uma abordagem e um homem de 42 anos foi localizado, condutor de um caminhão, um Ford Cargo. Segundo a polícia, 1.200 caixas, totalizando mais de 6 mil garrafas de vinho, não tinham desembaraço aduaneiro. Com isso, a mercadoria foi apreendida, caminhão também, homem encaminhado à Receita Federal. No município de São João, na área central, filho bateu na mãe. Ele estava com uma faca agredindo a mãe, ela conseguiu correr e se trancar num quarto. A polícia foi acionada e o rapaz foi preso. Informação que a mãe não estava liberando a conta bancária para ele movimentar. Inclusive, a suspeita aí que ele gastava com substância entorpecente. Em Coronel Vivida, um mandado de prisão foi cumprido ontem à noite. Também em Coronel Vivida, no bairro São José Operário, um homem tentou fugir da polícia, foi preso, acusado de tráfico de drogas, e ele se escondeu em um mercado. Os policiais fizeram abordagem e encontraram com ele substância entorpecente. Ele foi encaminhado à delegacia de polícia. Os fatos que marcaram as últimas horas.
5: E como segue o tempo por aqui, seu Ronaldo Coutinho?
8: É, o tempo segue mais para bom, friozinho de manhã, entre 7 e 10 graus em alguns pontos da cidade, Baixada e Vale, no alto mais quente, e à tarde passa aí dos 24, 25. E um dia aproveitável. Mantém o tempo bom em parte do sábado, fresquinho de manhã, esquenta, e pode ter chuva e trovada do meio, final da tarde para a noite. Chuva, trovada, algum risco de granizo e vento entre o final da noite de sábado, madrugada, manhã e domingo, a passagem da frente fria. Dá uma pequena melhorada de tarde, onde a chance de chuva diminui. Não é 100% ausente, mas diminui. Fica um pouquinho melhor à tarde para quem vai votar. De manhã tem mais chance de tempo ruim. Na segunda e terça, chuva, trovada, período de melhora. Não dá para descartar algum granizo, alguma coisa mais forte na segunda, mais fraco na terça, continua instável na quarta e quinta, e semana que vem é uma semana bem enjoada para quem tem que fazer alguma coisa ou precisa de tempo seco prolongado. Da Climatea, Ronaldo Coutinho.
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5: Colégio da Polícia Militar completa 7 anos em Pato Branco. Thiago Tessaro.
6: O evento que comemorou os 7 anos aconteceu ontem na Arena Cláudio Petricoski, com pais, familiares, os alunos e autoridades. Já são 7 anos desde o início das atividades no Colégio La Salle e hoje a estrutura que atende os alunos junto ao Grupo Áfia é um espaço alugado, mas há uma expectativa para uma sede própria. Nós conversamos com o Major Guido Benjamin, falando da trajetória, os 7 anos do colégio.
7: Momento de comemorar várias conquistas, comemorar a existência, comemorar o trabalho árduo da equipe que iniciou esse projeto, junto com o Major Ferreira na oportunidade, hoje com o Leão Ferreira, mas todas as pessoas que passaram, que trabalharam, que contribuíram e que acreditaram. Porque hoje parece estranho, mas havia muita resistência das pessoas para o início do colégio militar aqui na nossa região. Mas hoje, graças a Deus, o próprio colégio mostra que ele tem o seu espaço, o seu lugar, e que é um excelente modelo de educação. E que se as famílias assim optarem pelos valores que a polícia prega, elas têm aqui a opção, né? Uma excelente opção. E Pato Branco tem a honra de recepcionar todos esses municípios aqui da região, tanto do Paraná como de Santa Catarina, que é onde as famílias escolhem e trazem seus filhos para estudar aqui. Para nós é um motivo de muito orgulho, não apenas pelos índices que nós alcançamos, mas principalmente pela união hoje e o trabalho que está sendo executado por essa equipe. Eu fico muito feliz de estar hoje à frente, liderando essa equipe, mas todos os méritos são deles.
6: Em números, as conquistas, elas são evidentes.
7: São evidentes. O IDEB, né, que é o Índice de Desenvolvimento da Nossa Educação, é um índice federal. O colégio ficou em primeiro lugar no Ensino Fundamental 2 e ficou em segundo lugar no Ensino Médio. E o que coroa esse mérito é justamente o Enem. E o colégio se manteve com o Enem elevado, mantendo o segundo lugar do Enem nas escolas estaduais. Então demonstra que isso é sólido, que não é apenas um índice qualquer, um índice alcançado ali de forma momentânea. E nós esperamos muito mais. Hoje já somos uma referência no Paraná, a rede de colégios da polícia está entre os 10 melhores do estado, mas nós buscamos o Brasil. Né? Vamos ter hoje certeza de estar buscando os índices a nível de Brasil. Hoje o colégio está em 36º no Brasil e nós queremos melhorar muito essa posição, porque temos certeza do nosso povo, a nossa competência, e a gente tem condições de alcançar índices muito melhores.
6: O sonho é ter uma sede própria.
7: Com certeza, né? Nós precisamos do nosso espaço. Não que a gente hoje não está sendo bem atendido ali na Áfia, né? Somos bem atendidos, mas o colégio necessita do seu espaço. E, inclusive, para que ele se solidifique, crie raízes aqui e que não é qualquer evento que possa levá-lo aqui de Pato Branco. Então, a melhor forma dele estar enraizado aqui é com a sua sede própria. Já temos o terreno, já temos o projeto, então temos muita coisa boa, temos vontade, temos uma comunidade escolar atuante. Então, agora, falta pouco. Falta só a construção.
6: Certo. E lembrando que está na reta final para o processo seletivo.
7: Exatamente. Dia 5, né? Quem quiser, até dia 5 só, para se inscrever para a prova, que é dia 29 de novembro. Mas a inscrição para o processo classificatório é até dia 5 de outubro.
6: Tá certo. Sucesso aí ao colégio.
7: Obrigado, Tessara, a toda a imprensa que tanto nos ajuda, que corrobora, né? E acredita no trabalho que a gente está fazendo, porque é somente através da educação que a gente transforma esse mundo.
6: Ainda segundo o Major Guido Benjamin, para entrar no Colégio da Polícia Militar, esse processo seletivo vai ser realizado no final do ano, visando as vagas para o 6º ano do ensino fundamental e o 1º ano do ensino médio.
5: Edson Neiser traz a sequência da programação da Semana Franciscana em Pato Branco.
8: Continua a programação da Semana Franciscana na Paróquia São Pedro Apóstolo, em Pato Branco. As celebrações do Tríduo tiveram início ontem. Também essa programação segue hoje e amanhã, às 19h30. No dia 3, sábado, celebração dos 800 anos do trânsito de São Francisco de Assis. Nós temos ainda bênção dos animais no sábado, dia 3, das 9h às 11h30. Das 14h às 17h. Também bênçãos e venda de bolo de São Francisco na praça, em frente à igreja. Também no dia 3, o jantar italiano, junto ao pavilhão São Pedro Apóstolo, e ainda, durante essa programação do jantar, que os ingressos estão à disposição, junto à Secretaria Paroquial e no pavilhão, haverá o sorteio da ação entre amigos. No dia de São Francisco, o domingo, dia 4, missas às 8h, 9h30, 18h e 19h30. São detalhes da Semana Franciscana, programação de ontem até o próximo domingo.
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2: Boa tarde, olá minha gente, Panorama chegando aqui na Selinalta a partir de agora, Panorama dos Esportes. Pra gente atualizar, é amanhã o jogo do Pato, menos de 100 ingressos, tá acabando. Reta final dos ingressos pro jogo contra o Corinthians. Pato se prepara ainda hoje, Corinthians faz um treino na arena e amanhã a bola rola. Daqui a pouquinho, técnico Luciano Bonfim vai falar, a gente tem orientações também para a questão da torcida, que diz a Polícia Militar para esse jogo, segurança redobrada, teremos torcida visitante. Quem vai para a próxima fase? As últimas 3 vagas nas quartas de final, já já, os jogos aí, os horários, pra gente atualizar. Vai ter jogos decisivos também na Série Prata, vamos atualizar a agendinha pro final de semana. Informações do Azuris, time tá de folga, eu conversei com o parente do Ancelotti, ele atua no Azuris, daqui a pouquinho vou trazer aqui no Panorama também, fique com a gente. 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Temos informações, vitória de Pato Branco na Taça Sudoeste, os jogos do final de semana, 2 jogos do Brasileirão, um hoje e um amanhã, Série B com rodada importante, a gente vai atualizar também, temos informações do basquete, o esporte local ganha destaque também, como é que vai funcionar para o final de semana, um domingo de eleições, a maioria dos jogos entre hoje e amanhã. Claro que fica a expectativa grande para o jogo do Pato. A gente vai atualizar também informações dos resultados da quinta-feira. O que que teve? Teve Série B. Vamos contar já já.
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2: Esportes. Panorama com você, atualizando loterias, quem apostou ontem nós tivemos Mega Sena, acumulou de novo a Mega, hein? Concurso 3065, os números 8, 10, 30, 38, 50 e 53. Foi para 82 milhões a Mega Sena. A Quina também acumulou o concurso 7132, 16 milhões acumulou os números 23, 40, 57, 60 e 74. Acumulou aqui na. A Loto Fácil teve 3 ganhadores.

0: ganhadores. R$444 mil para cada aposta premiada. Loto Fácil, concurso 3794. Os números sorteados: 1, 3, 4, 5, 6, 8, 10, 12, 13, 15, 18, 19, 21, 23 e 24. Ganhadores de São Paulo e também lá do Recife, acertando a Loto Fácil. Time Mania acumulou. As loterias para o final de semana, a Mega tá acumulada, hein? 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Boa sorte! 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Fabiano, vamos atualizar aí dos resultados. Alô, Fabiano.
1: Alô, Thiago. Alô, amigos ligados no Panorama dos Esportes. Conferindo os placares das últimas horas, tivemos a abertura da 31ª rodada da Série B do Brasileirão. Atlético Clube 1, Sport 2. Novo Horizontino 3, Goiás 0. Tivemos pela Liga das Nações 4 partidas movimentando a terceira rodada ontem. Grécia e Holanda 2-2. Alemanha 2, Sérvia 0. País de Gales 2, Noruega 1. Dinamarca 2, Portugal 4. Tivemos também ontem amistosos de seleções. Panamá e Nova Zelândia 1-1. Nos pênaltis, 5-3 para Nova Zelândia. Japão e Equador 0-0. Nos pênaltis, 5-4. Para o Japão. Nesta tarde, teremos pela Liga A das Nações, 15:45, França e Itália, Bélgica e Turquia. Pela Copa Paraná, sexta rodada, 19h, Atlético Paranaense e São Joséense. E no futsal, jogo de volta das oitavas de final da Liga Nacional, 18h30, Jaraguá e Tubarão. Na ida, 1-0 para o Jaraguá. 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Para o Panorama dos Esportes, Fabiano Marangon.
0: Valeu, Fabiano, trazendo pra gente aqui no Panorama. Daqui a pouquinho tem agendinha também, a gente reforça dos jogos do final de semana. Agora, vamos falar do Azures, notícias da Gralha, chegando aqui em nome da Loja Cor, a Loja do Pintor, precisando da tinta, 3225-3129, Loja Cor, há 35 anos, colorindo vidas, Loja Cor na Caramuru, faça o orçamento, 3225-3129, Loja Cor, a Loja do Pintor. O Azures, primeiro para falar sobre a base, o Azures Pato Branco tem jogos nesse final de semana, gurizada do Azures, tem jogo programado para amanhã. Então, amanhã, tem lá nos, entre os jogos no CT e também as competições que o Azures joga, na BG Prime, sub-10, o Azures pega o Juventude e o Figueirense, no sub-11 também. Na Copa Paraná, sub-14, o Azures vai pegar o Danúbio e no sub-16 pega Pitanga, lá no CT Gralha Azul, os dois jogos aí do 14 e do 16. O Azures também está informando as equipes para jogar a Copa Umbro, aos poucos, a turma está divulgando aí as equipes que vão estar disputando a competição, são 20 times. O elenco adulto, o elenco profissional de folga. Folga para a gurizada do Azures aí. Tem a folga hoje, sábado, domingo. Na segunda-feira, o elenco se reapresenta para os jogos do dia 11 contra a Paranavaí e do dia 17 contra o Cascavel. Mas uma curiosidade do Azures que a gente trouxe aqui: parente do Ancelotti, trabalha no Azures. É o Caio Ancelotti. Ele trabalha aí como analista de desempenho. Fiz um bate-papo com ele.
2: Cara, eu cheguei faz 2 meses no Azures, né? Tá sendo uma experiência muito incrível para mim, pois é um clube de uma alta estrutura, né? E tá sendo muito bacana para mim essa experiência, cara.
3: Pra tua função no Azures?
2: Eu sou analista de desempenho.
3: Teu nome?
2: Caio Ancelotti.
3: E o Ancelotti é o técnico da seleção brasileira. Muita gente fala assim, você é parente dele?
2: Sim, sim, a maioria das pessoas perguntam, né? Surge essa curiosidade, né? Mas eu sou parente, sim. É comprovada por documentos antigos, né? A gente só não sabe o grau de parentesco porque é meio difícil chegar até a Itália, né? Primeiro tem que chegar até ele, né? E eu procurei dar uma parada nesse assunto, porque meu foco é 100% no Azures agora e na Copa Paraná.
3: Certo, mas é a mesma região lá dos teus familiares da Itália, a mesma região dele lá?
2: Isso, a mesma região, é coisa de 15, 20 quilômetros.
3: Okay. Puxando na questão do grau de parentesco, você é nascido no Brasil?
2: Né? Eu sou nascido no Brasil, o italiano da minha família é meu tataravô, que tudo indica que o pai do meu tataravô ou o próprio meu tataravô seja o elo entre a família do Carlo e a minha família, né? Porque a dele continuou lá em Reggiolo e a minha emigrou para o Brasil.
3: Você já acompanhava o trabalho dele quando, assim, virou técnico da seleção, ainda mais.
2: É, ainda mais, mas sempre acompanhei porque a minha família sempre teve essa dúvida, né? Porque o nome é muito raro, não é um nome comum nem na Itália, muito menos aqui no Brasil. A escrita é a mesma, a pronúncia é a mesma e a região é vizinhas, né? Vamos dizer assim.
3: Como é que é ter alguém assim de tanto destaque?
2: Ah, para mim é muito gratificante. A pressão é muito maior, né? Quando o pessoal vai começando a descobrir, a pressão se torna muito maior, mas isso é gostoso, né? Carregar o sangue, carregar o DNA de um dos maiores treinadores do planeta, cara, é muito gratificante.
3: E já, assim, quem sabe pode ter um encontro aí?
2: Ah, já estão se movimentando com certeza. Para mim seria maravilhoso, né? Eu quero também. Não para se aproveitar algo do tipo, mas, cara, dar um abraço nele, dizer que aqui ele tem quem possa acolher ele de sangue, né? Que somos a gente, né?
3: E agora ele na seleção brasileira, missão aí para, né, para pensar levar para uma Copa.
2: Levar para uma Copa. Quem sabe na próxima Copa eu esteja também, né? Um dos objetivos, né? Não custa sonhar, né? A gente está trabalhando forte, tá trabalhando firme, mas como eu te falei, o foco principal meu foco 100% é o Azures.
3: Muito trabalho aqui na Azures.
2: Muito trabalho e está sendo bem feito o trabalho de todos, comissão, atletas, diretoria, todos.
3: Tá certo, boa caminhada.
2: Muito obrigado.
0: Aí, portanto, o analista de desempenho do Azures, o Caio Ancelotti, disse que é parente do Carlo Ancelotti. Será que vai ter um encontro? Tomara que tenha, né? A gente segue acompanhando por aqui. 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Parabéns, pessoal de Pato Branco, aí a turma da Alpes, vitória ontem, mais uma, na Taça Sudoeste, 8-1 para cima de Mariópolis. O Igor fez 2, o Christian fez 1, Matheus fez 2, Francis, Juan e o Ita, 8-1. O Capixaba fez para o Mariópolis. Na tabela, Pato Branco 9 pontos, Barracão 3, Mariópolis ainda não pontuou. Pato Branco tem mais um jogo contra Barracão, mas já está classificado. Parabéns o time aí que está jogando a Taça Sudoeste. Careca informou o seguinte: alô Careca, pessoal da Alpes, vai ter o congresso técnico do Municipal de Futebol 7 de Suíço e logo logo é início da competição, tá informando como é que vai ficar a composição dos grupos, início, tabela, na sequência pra gente tá divulgando aqui. Também temos uma informação do Pato Basquete, tem agora a Final Four, semana que vem, na terça e na quarta, Campeonato Paranaense de Basquete, jogos no ginásio do SESI, já tá definido aqui, ó. Vai ter ingresso solidário, R$10 e um pacote de doces. Dá direito para assistir o jogo do Pato Basquete. 5:30 na terça-feira, 5:30 da tarde, Campo Mourão em Maringá. E às 8 horas teremos Pato Basquete Londrina. Então, semifinal, terça-feira. Quem ganhar vai para a final na quarta. Decisão do Campeonato Paranaense de Basquete. Já as patinhas têm o trabalho seguindo essa semana, porque no dia 12 tem um jogo lá em Telêmaco Borba. Ainda tem a próxima semana para se preparar. Então agora as patinhas se preparando para o confronto das quartas de final do Paranaense. Dia 12 lá, dia 21 aqui. Vale vaga na semifinal. A gente acompanha as patinhas também de olho aí na movimentação. Tô aguardando aqui um cronograma do handebol, que também está chegando naquela fase final da fase de classificatória para depois ir para a semifinal. O Pato Handebol, no masculino, o time está bem competitivo. Está brigando pela taça este ano. 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Depois do intervalo, vou trazer informações aqui do Pato Futsal, jogos do final de semana.
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0: Panorama segue para falar do reforço no policiamento para amanhã, hein? Segundo que o Pato Futsal trouxe, teve reunião, a gente falou com o Eliseu. Amanhã, todo um aparato de segurança, escolta também, além do Corinthians, mas dos torcedores. E a gente reforça aí que vai ter segurança. O Pato, só o Pato tem mais de 30 seguranças, mais o apoio da polícia. Vai ter uma, digamos assim, uma lacuna de 3 metros. A distância aí entre a torcida do Corinthians para a sequência aí da torcida do Pato. O Pato até divulgou aí um cronograma onde que vai ficar, questão das torcidas organizadas, o público, o torcedor em geral, tá no Instagram aí do Fuzila, fuzila.ec, quem quiser conferir, dá uma olhada lá, tem um mapinha de como que vai funcionar questão na distribuição do público para amanhã. Mas para falar do Pato, agora, vamos lá, atualizando as informações do Pato em nome do Sicredi, Sicredi Soma. 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O Pato ainda treina hoje, faz o último trabalho, tem o treino agora à tarde, o Corinthians vai treinar às 7. O Corinthians já tá aí, fez um trabalho ontem em São Lourenço, hoje treina na Arena e amanhã o jogo. 5 da tarde, eu conversei, a gente ouviu aí o técnico Luciano Bonfim falando da expectativa desse confronto, os duelos que a gente teve até aqui, os visitantes se deram bem nos jogos de ida, ninguém perdeu. E a expectativa agora para os 3 jogos que restam, para fechar essa fase. Nós teremos hoje o confronto pela Liga Nacional, o jogo do Jaraguá contra o Tubarão, amanhã Carlos Barbosa e o Moarama e o Pato contra o Corinthians. Luciano Bonfim falou com a gente.
10: Ah, mata-mata é igual, né? Não adianta, cara. Se é um jogo durante o ano, eu acho que algumas situações ali podem interferir, assim, sabe? Uma queda de concentração, enfim. Mas nesse momento do ano aí, cara, são finais, né? E é o melhor momento do ano para se jogar. Claro que a pressão, ela cresce, não só externa, mas internamente o atleta se cobra mais, a gente no dia a dia se cobra mais, todo mundo já com a flor da pele, mas, né, para tudo, nós estamos no final de ano, né? E a gente sabe um momento onde qualquer falha pode decidir ou não a nossa classificação. Então, o grau de concentração, ela influencia muito, né, nesse momento. Isso aí não é, então quer dizer, não é só o treino físico, treino tático, técnico, né? É, a concentração, a cabeça boa para estar jogando o jogo, entender o jogo é muito importante, né? E disso dentro dessa responsabilidade que a gente vai falando. Uns assimilam mais fácil, outros têm um pouco mais de dificuldade. Mas a gente espera que sábado a gente esteja todos bem concentrados, confiantes aí, né? Para que a gente possa buscar a classificação.
11: O Maico do Corinthians, eu vi que você fez uma marcação, ela numa leitura mais das antigas, tira mais ala, literalmente, de corporal, né, não dando espaço, tirando ala para dar mais o meio. Você vai continuar mais ou menos com essa leitura para sábado?
10: Ah, a questão estratégica para jogo a gente vai deixar para jogo, mas a gente faz uma leitura nos pontos fortes deles e a gente vai tentando traçar as estratégias, né, para tentar diminuir o poder ofensivo deles, né? E minar também a parte defensiva. E o Michael é um cara que pode decidir jogo realmente, né? Ele é um menino que aparenta ser um falso lento, mas ele tem uma explosão muito forte. Finaliza com a perna esquerda, finaliza com a perna direita. Enfim, um cara que tem uma qualidade técnica muito boa. Então, com certeza, uma atenção a mais nele a gente vai ter mais uma vez. Já teve no primeiro jogo e vai ter no segundo. Mas a gente sempre fala, é uma escapada dele a situação de jogo, o jogo é claro. E a mesma coisa, ele se preocupa com os nossos atletas, né? Tem um cuidado a mais, especificamente um ou outro, que tem um poder ofensivo maior. Então são estratégias aí que a gente, as duas equipes com certeza, vai se preparar aí para dificultar e diminuir, né, a efetividade da outra equipe para facilitar aí nessa vitória.
0: Aí o técnico do Pato Futsal. Em tese para amanhã, uma boa notícia para o técnico, ele tem mais opções do que jogadores relacionados, tem 14 para relacionar e ele tem aí pelo menos 16 opções. Então vai ter que escolher aí dos goleiros, dos três, deixar dois, e dos jogadores de linha de 15 para escolher 14. Então agora é com o técnico do Pato, treino de hoje praticamente encaminha essa situação. E o jogo, amanhã quem ganhar se classifica, se der empate teremos prorrogação. E os ingressos, o Pato está informando aqui que temos os últimos 100 ingressos, os últimos 100 ingressos. Tem aí na Brava 24 horas para você chegar e adquirir o ingresso para amanhã. Reta final agora, corre para garantir o seu ingresso. Pode ir agora no começo da tarde, os últimos ingressos à venda. E a gente acompanha aí a movimentação do Pato. No futsal ainda vai ter Copa União amanhã, Guarapuava e Ampere, Chavantes contra Manuel Ribas. Na Prata, Cleveland e Coronel amanhã, hein? Tem São José em Capanema, Palotina e Cândido de Abreu. Os jogos programados aqui, a gente fica de olho. A Ema vai jogar em casa amanhã contra o Medianeira no torneio da morte aí da Série Prata. Vão ficar acompanhando. 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E pra gente falar dos jogos do futebol, final de semana, em nome do Grupo Bianchi. 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Vai ter um jogo da terceirona final, City London e PSTC, na Copa Paraná Atlético e São Joséense. É o jogo já da sexta rodada, o Azul só vai jogar na outra semana. Nós temos pela Série C jogo importante pro Maringá, o Dogão pode subir, hein? Santa Cruz e Maringá. Na Série B, de olho, Londrina e Criciúma, às 8h30 hoje, às 8h45, Juventude e Operário. Tem rodada da Série B. Série A hoje, São Paulo e Santos, 20 horas. E amanhã, Atlético Mineiro contra o Bragantino, às 6h30. São dois jogos isolados aqui do brasileiro, são jogos atrasados. A rodada cheia volta na próxima semana. nós teremos aí semana que vem, voltando o Campeonato Brasileiro. E claro que amanhã o nosso foco aí para acompanhar o Pato Futsal no jogo contra o Corinthians. Um abraço, bom final de semana.
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Mensagem de hoje: não deixe o laço virar nó, de Jake Rocha. Como que você tá hoje? Como é que tá o seu coraçãozinho aí, hein? Como é que tá a sua vida? Sua felicidade? Às vezes é necessário falarmos sobre pessoas que continuam romantizando parceiras, parceiros, que ao invés de somar, sugam a energia, o bem-estar, que acabam com um pouco da nossa autoestima. E hoje a gente vai tocar nesse assunto. Não é fácil. Tem toda uma vida construída juntos, família, filhos. Não é fácil. Muitas vezes, quando não tá bom, deixar tudo para trás. Porque cortar laços é difícil. Mas não espere esse laço virar um nó para tomar uma decisão na sua vida com responsabilidade. Pois quando vira um nó cego, aí já viu, né? Você terá que se desfazer usando outros meios, quem sabe, mais dolorosos. Assim também é na vida da gente. Quando você insiste em algo que não faz bem, quando você romantiza algo ou alguém e não enxerga a realidade que está na sua frente, mas como sempre, você prefere ignorar e se iludir, achando que vai mudar, que está feliz, muitas vezes sofre consequências. Porque não muda. A tendência é só piorar. E um tempinho depois, você põe a cabeça no travesseiro à noite e percebe de novo. Caiu de novo. Encerrar ciclos é sempre difícil. Quem fala que é fácil, provavelmente nunca amou alguém, nunca sentiu e nunca soube o que é se entregar totalmente para uma relação. Deixe ir. Preze pela boa saúde mental da sua vida. Quem sabe vem aí uma vida nova, renovada para você? Existem coisas na vida que não adianta forçar, dar chances, continuar empurrando com a barriga, como se diz aí, aceitando, mantendo aparências, pensando nos filhos, no que os outros vão dizer e se esquecendo de você. Quanto maior o apego ao que faz mal, mais você vai sofrer. Mais vai sangrar para tentar manter. Mais vai abrir mão da própria dignidade para caber no mundo de alguém que não te prioriza, que te trata como brinquedo e em alguns momentos demonstra que sente algo por você, mas muito pelo contrário. Cuide-se, porque aí pela frente só vem decepção. Até quando você vai continuar se arrastando, se arranhando, se machucando, escorrendo lágrimas dos olhos e fazendo de conta que tá tudo bem? Você quer continuar mesmo na sua vida desse jeito? O tempo tá passando, amanhã já é outro dia e você está vendo a vida indo embora de camarote. O tempo tá te deixando marcas. E mesmo assim você resiste e não se coloca em primeiro lugar. Continua aí dando murro em ponta de faca. Sua vida não vai ser fácil depois que você se livrar do que te prende, do que te faz mal. Mas o pior mesmo é continuar vivendo uma vida medíocre com alguém sem futuro que não respeita o seu sentimento, não respeita o relacionamento nem a família. Amanhã você pode começar uma vida nova, pensando mais em você. Se quiser ser feliz de verdade,
Você pode, você deve. Pois enquanto continuar pensando mais nos outros e se deixando para depois, se deixando de lado, vai morrer desse jeito aí, sendo infeliz em um relacionamento de aparências. Então pense nisso. Pense nisso agora. E principalmente, pense em você. Boa tarde, estamos começando Tarde Viva, Celinalta.

boa tarde. Boa tarde, ouvinte serinalta. Uma super sexta. 2 de outubro de 2026. Já estamos em outubro, olha só. Dia 2, né, de outubro, e por aqui a gente vai começando mais uma programação especial para você. É o Tarde Viva, de agora até as 4 horas da tarde. Música, informação e interatividade aqui na sua revista eletrônica vespertina, sempre com a participação dos nossos ouvintes que interagem, principalmente aqui no início, quando a gente tem o nosso mercado de ofertas. O seu tradicional quadro de negócios aqui, onde o ouvinte manda mensagem e participa com a gente, divulgando aquilo que quer comercializar, né? Também nessa sexta aí, sexta-feira tem que aproveitar, né? Fazer um dinheirinho. Ah, que bom então, aqui a Selinalta te ajuda, né? A gente vai colocar no ar aqui, né, para você as mensagens. Mas a gente pede pro ouvinte para ele anotar sempre o contato, porque a gente não consegue voltar as mensagens aqui. E principalmente as mensagens de áudio, né? Quando houve mensagem de áudio, é impossível a gente voltar e ouvir todas as mensagens para saber qual foi aquele item que o ouvinte especificamente anunciou. Então, por isso, você está ouvindo o mercado de ofertas, você gosta aqui dos negócios, né? Então, anote sempre os contatos, tá? Fica com o celular na mão aí, a gente repete várias vezes. Pode também anotar aí, né? E a gente vai sempre colocando na vitrine mesmo. Aqui, quem quer fazer negócio, quem quer anunciar compra, venda, troca, quer anunciar um trabalho que você pode fazer, quer anunciar algo que você está oferecendo aí, né? Temos aqui todo esse espaço especial aqui abrindo, né, a nossa vitrine, então, para toda a região. E você é muito bem-vindo aqui no nosso mercado de ofertas, tá bom? Fique à vontade. Fique conosco até as 4, então, a programação sempre ao vivo para você. A gente vai tocando as bandinhas do Sul no início, depois tem as músicas internacionais, nacionais, sertanejas, novas, antigas. Tem um pouquinho de tudo para você, a nossa consagração do Rocio às 3 da tarde, mensagens de paz e de bem. E sempre, né, com o carinho da Selinalta, Rádio Mãe do Sudoeste, para você. Começando, tem Destaque Nacional e o fim de semana.

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4: É o Tarde Viva na Rádio Selinalta com você. São 13h18 agora, 13h18. Ouvinte tem uma casa no bairro Santo Antônio para alugar, no máximo para duas pessoas. Não aceita pet. Para você que quer alugar uma casa no Santo Antônio para duas pessoas e não tem pet, 999-36-5264. Para mais informações, 469-9936-5264. Temos aqui também a participação do ouvinte que manda mensagem para a gente. Mensagem... já atendemos, né? Os áudios, já o pessoal que vai mandando o áudio pra cá. Agora são 13h19. Tem

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6: É a tarde especial com você aqui na Rádio Selinalta. Agora são 13:27, 13:27. E um bom trabalho para você que tá aí chegando no segundo turno, né? Da eleição. Ah. Segundo turno do trampo da sexta. Ah, boa tarde para você, tá bom? Final de semana aí que seja maravilhoso. Tudo de bom, né? Final de semana de eleições, né? A gente vai desejando desde já um bom voto para você nesse domingão. E a dica especial aqui para você às 13:28. 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E a gente tem aqui, vamos ver a participação do ouvinte, que manda mensagem pra gente, mensagem de texto, boa tarde, pedindo céu e cantos, pro Júnior, pra Paula, pra Maristiane, pessoal aí de Mariópolis, ouvindo a Selinalta, já vamos tocar, tá bom? A Morena Misteriosa, a gente já, programa já toca aqui. 13:30 agora, tem Mercosul.

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Muito bem, tarde viva sempre com você aqui na Rádio Selinalta. Agora são 13 horas e 39 minutinhos, 13h39, e o Grupo de Oração São Francisco da Paróquia São Pedro Apóstolo convida a todos para o retiro de oração que acontecerá nos dias 17 e 18 de outubro na Casa de Formação Frei Policarpo em Pato Branco. As inscrições podem ser feitas na Secretaria da Paróquia São Pedro. Participe e tenha um encontro pessoal com Deus. Agora vide para as duas.

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3: 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Agora 13h53.

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9: É isso, Tarde Viva aqui na Rádio Selinalta, agora são 13h59, já encerrando aqui, né, as participações e também o nosso mercado de ofertas. Tem aqui o ouvinte que mandou um áudio pra gente através do 999-72-2564. Olá, tudo bem? Vamos ver, boa tarde.
10: Opa, boa tarde. Tem umas peças do motor Mercedes do 1113 pra venda. Bomba injetora, comando, capa seca. E também tem umas ferramentas de oficina. É o macaco girafa, uma furadeira de bancada e uma prensa. O número é 469-9915-2240.
9: Tá certo, então. 469-9915-2240 para mais informações. 469-9915-2240. Segunda tem mais mercado de ofertas para você. 14h pontualmente.
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9: Muito bem, você está ligadinha, ligadinho aqui com a ZYO601, 88,3 MHz. Frequência modulada Rádio Selinalta, Pato Branco, sudoeste do Paraná. Estamos transmitindo diretamente de nossos estúdios na Rua Arariboia 1909, no Parque Santa Clara. Tarde Viva nesse seu dia 2 de outubro de 2026. Nossa, tá tão avançado já o ano que a gente até se perde na data, né? 2 de outubro de 2026, olha só. E por aqui estamos com a Selinalta e a nossa segunda hora agora começando com as internacionais. Depois tem nacionais, tem sertaneja, tem um pouquinho de tudo pra você. Música boa, interatividade, na sua revista eletrônica vespertina aqui da Selinalta.

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4: Alegria contagiante da sua tarde. São 2h29 agora e a gente vai tocando pra você. Música com Zé Ramalho, A Beira-Mar.

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5: Vamos lá, Celinalta com você, são 2h47 e a gente toca Marília Mendonça com a Cumbia do Amor.

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4: 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Boa tarde, Karine, chegando com destaque esportivo. 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E é amanhã, hein? Amanhã o jogo do Pato Futsal contra o Corinthians, tudo preparado para o jogo decisivo da Liga Nacional. Vamos conhecer os confrontos das quartas de final após os 3 jogos que estão programados para este final de semana. Hoje, Jaraguá e Tubarão. Amanhã, Carlos Barbosa e Moarama. E o Pato contra o Corinthians. 5 da tarde na Arena Cláudio Petricós. Tem os últimos ingressos à venda, R$50. O jogo amanhã, quem vencer, se classifica para a próxima fase. O final de semana marca também um amistoso da seleção brasileira. O Brasil pega a Índia amanhã, 11 da manhã. E tem a retomada do Brasileirão, depois de data FIFA, hoje tem São Paulo e Santos, amanhã Atlético Mineiro e Bragantino.

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1: Louvado seja o nosso Senhor Jesus Cristo, para sempre seja louvado. Hoje é dia 2 de outubro, é sexta-feira. A igreja celebra hoje uma grande festa dos santos anjos da guarda. Santo anjo do Senhor, meu zeloso guardador, se a ti me confiou a piedade divina, sempre me rege, me guarde, me governe, me ilumine. Amém. Que você possa viver esse dia especial invocando a proteção dos anjos. E também hoje é dia de novena de Nossa Senhora do Rocio aqui no santuário, às 6 da manhã, às 3 da tarde e também às 7 horas da noite. Rezemos juntos então nosso ato de consagração. Nossa Senhora do Rocio, Rainha do Céu e da Terra, Padroeira do Paraná, nós vos saudamos, refúgio dos necessitados, por vossas mãos intercessoras a misericórdia de Deus jamais faltou. Dai-nos a graça de sermos discípulos de Jesus na busca de vivermos a palavra de Deus. Transformai a nossa vida em um santuário de amor, onde Jesus seja o centro. Consagramo-nos a vós, cheios de confiança. Em vossas mãos renovamos as promessas do nosso batismo. Renunciamos a toda forma de egoísmo para vivermos e convivermos como irmãos. Mãe do Divino Orvalho, que cura e salva, com amor queremos propagar a vossa devoção. Nossa Senhora do Rocio, envolvei-nos em vosso manto de amor e proteção. Mergulhados nos mistérios da encarnação, morte e ressurreição de Jesus, conduzi a nossa vida para o coração de Deus na ação do Espírito Santo. Assim seja. Amém. Agora a bênção da água e dos objetos de devoção. Senhor Deus Todo-Poderoso, fonte e origem de toda a vida, abençoai esta água que vamos usar para pedir o perdão de nossos pecados e alcançar a proteção contra toda a doença. Concedei, ó Deus, que por vossa misericórdia jorrem sempre para nós as águas da salvação, para que possamos nos aproximar de vós com o coração puro e ficarmos livres de todo o perigo do corpo e da alma. Abençoai também, Senhor, os nossos objetos de devoção e artigos religiosos. Por Cristo nosso Senhor. Amém. O Senhor esteja convosco, Ele está no meio de nós. Desça sobre você, sobre a sua casa, a bênção de Deus Todo-Poderoso. Pai, Filho e Espírito Santo. Amém. Um grande abraço e fique com Deus.
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0: Muito bem, tá aí pra você a música do padre Antônio Maria Romaria. São 3 horas da tarde, 11 minutinhos, 3:11. E a gente tem informações com o Edson Reiser, que vai atualizando a gente nessa sexta. Oi, Edson, boa tarde, onde você está?
1: Ô, Carine, boa tarde a você que acompanha a programação Selinalta. Nós falamos nesse momento do auditório Afiá, no bairro Frarom, no Centro Universitário, onde temos aqui a abertura da programação do Outubro Rosa, um movimento focado na saúde das mulheres, prevenção ao câncer de mama, do colo do útero, os trabalhos que são realizados com foco no rastreio, na prevenção, numa rotina criteriosa de exames, para buscar sempre, quando houver confirmação da doença, que seja um diagnóstico precoce. Pois bem, a programação ela é bem extensa. No dia 24, dia D, na Praça Presidente Vargas. Dia 17, o Baile do Gama, Grupo de Apoio à Mama, um evento para angariar recursos para essa entidade que atua com o atendimento a esse público, não é? Essa casa de acolhimento onde as pessoas pernoitam, aquelas que vêm de fora e precisam desse atendimento. Também outra entidade com forte atuação, a Fundação Sudoestina de Combate ao Câncer, o chamado Hospital do Câncer. Também Secretaria Municipal de Saúde e outras entidades que estão aqui na abertura da programação. Estou acompanhando esse evento inicial durante o mês de outubro, Carine, e no jornalismo na semana que vem vamos detalhar muito mais sobre o Outubro Rosa. Mas saio daqui nesse momento, Carine, para daqui a pouco no 3º Batalhão, 3:15 da tarde, 15 horas e 15 minutos, uma entrevista coletiva em torno da prisão de um homem autor de roubo a uma farmácia pela manhã. Hoje pela manhã praticou roubo em uma farmácia e foi preso, acaba de nos comunicar aqui a Polícia Militar. É para o batalhão que eu vou, daqui a pouco trago mais informações. Desde já o convite para a cobertura do dia da eleição, né, Carine? Desde as 8 da manhã nas redes sociais da Selinalta, no próximo domingo, às 9 da manhã, quando terminar a missa, a gente já chega também no ar aí pela emissora, aqui pela emissora, pela Selinalta, com informações dos bastidores, o dia de votação, aquela movimentação toda, onde tem fila, onde tem alguma curiosidade sobre a votação, a gente chega com informações. 5 da tarde, primeiros resultados no ar, voto a voto, as primeiras urnas, curiosidades de quem faz mais voto para presidente, para governador, senado, deputado estadual, deputado federal e o dado oficial um pouco mais tarde, 7, 8 horas da noite, quem sabe aí no próximo domingo. Enfim, carinho, o convite desde já para que o pessoal participe dessa grande movimentação pela Selinalta também na cobertura da eleição.
0: Certo, Edson, isso mesmo, fica o convite então para todos acompanharem, né, aí essa cobertura especial. Selinalta já tem know-how aí, tem, né, tradição em fazer sempre a apuração dos votos, como é que está aí aquele momento, né, de expectativa junto com a nossa audiência, depois com os resultados finais também, durante o dia as movimentações, né, de votação, enfim, dos locais de votação na região também, e vai ser bem legal você acompanhar aqui junto com a Selinalta, então, no próximo domingão, dia de eleições, aqui com a Selinalta. Valeu, Edson, bom trabalho aí, são 3:14 agora.
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3: Nesse período que vivemos as ações do movimento Outubro Rosa, na edição de hoje, o assunto aqui é a rotina de exames. Qual é o protocolo atualizado com as orientações para a prevenção de cada doença? As orientações vêm da médica oncologista Liara Tussê, do Centro de Oncologia da Unimed Pato Branco.
4: Então, para mulheres, né, a partir ali dos 25 anos, a gente recomenda fazer, ou a partir do momento que começa a ter atividade sexual, né, a gente recomenda fazer o preventivo do colo uterino, e a gente recomenda que seja feito de forma anual, tá? Apesar do Ministério da Saúde recomendar que a partir de 2 preventivos normais a gente possa pular 3 anos, enfim, essas mudanças cada pouco vem aí divergindo de opiniões, mas a gente recomenda que seja feito de forma anual, porque se você não conseguiu pegar no ano, muitas vezes tem uma lesão muito inicial, muito escondidinha, no outro ano você consegue detectar, né? E se você deixar passar muito tempo, daqui a pouco a doença cresce muito e a gente perde o controle, né? Então, para colo de útero, de forma anual, preventivo do colo do útero. Para mamografia também, a gente recomenda que a partir dos 40 anos, então, seja feita a mamografia também de forma anual. Isso também diverge um pouquinho da opinião do Ministério da Saúde, que recomenda que seja feito de forma bianual a partir dos 50 anos. A gente traz para antes e de forma anual. inclusive para pacientes mais jovens, né, acrescentar sempre a ultrassom de mama junto, não só a mamografia. Para mulheres que têm fator de risco aumentado, como históricos familiares, né, é importante a gente até recomeça antes, a partir dos 35 anos ou 10 anos antes do diagnóstico que esse familiar teve, por exemplo, se a mãe teve aos 40, a gente começa a fazer esse rastreio na filha a partir dos 30, então a gente tem essa recomendação. Para o homem, então, a partir dos 40 anos, o PSA da próstata, né, o toque retal meio questionável, enfim, às vezes uma ultrassom de próstata também pode ser realizado, mas o PSA sim, a partir dos 40 anos. E hoje a gente recomenda também, tanto para homens quanto para mulheres, a colonoscopia a partir dos 40 anos, né? Então, seriam esses os exames básicos de rotina que a gente faz.
3: Médica oncologista Liara Tussê, com o que há de mais atual a respeito da rotina de exames, o rastreio, a prevenção para cada tipo de doença.
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7: Comecemos, irmãos, porque até agora pouco fizemos. 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
0: 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Agora 3h19, a gente toca mais música legal para você.
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4: 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São 3h28 agora, 3 horas da tarde, 28 minutinhos. E a gente vai dando uma atualizada aqui na previsão do tempo para hoje e os próximos dias, né? Final de semana de eleições. E você já sabe, né? Você já sabe, já tá ligadinho aí, amiguinho, amiguinho, que vai chover, né? Domingo. Tá com a sombrinha pronta ali já? É, tem que ajeitar a sombrinha pra ir votar no domingão. Porque vai que tu vai de carro e fica longe, né, o carro. E daí vai ter que, pra quem, né, vai de veículo, vai ter que descer de repente longe. Pode se molhar, leva o guarda-chuva. Pra quem vai a pé também já se programa bem, né, o guarda-chuvinha, tudo certo, capinha de chuva. Porque realmente tem essa previsão para domingo. Domingo e segunda, os dias de mais chuva aqui para nossa região, segundo a meteorologia. Para sábado, diz que é mais de noite, madrugada, aí que deve chover. Mas a maioria do dia deve ser aproveitável no sábado. E daí domingo com chuva, segunda chuva, terça chuva e chuva a perder de vista aqui. A gente não vê mais quase o sol aqui, só chuva até o dia 16 de outubro. Vai ser um início de mês bastante instável com relação ao tempo aqui no sudoeste do Paraná. A gente sabe, né, que aqui nós estamos bem no foco, né, onde tem mais umidade, onde mais deve chover, onde o El Niño, né, já vem agindo, deve agir mais ainda. Aí até o final do ano, começo do ano que vem, e a gente vai acompanhando. Estamos agora com 25 graus, aumentou bem a temperatura do que estava de manhã. Hoje, que frio que estava cedo! 11 graus, eu vi bem cedinho hoje. E para amanhã já é para ficar em 15 a mínima, máxima 26. Para domingo, 16 de mínima, máxima de 24. Segunda, 17 de mínima, máxima de 21. Segunda vai ser o dia mais friozinho aí, né, da sequência. A umidade do ar 43%, não tem precipitação acumulada, não tem chance de chover. O vento está soprando a 7 km por hora, com rajadas de 32 km por hora. Nascer do sol 6h11, pôr do sol 18h31 e o pôr da lua 10h25. Qual que é a lua? A lua é a minguante convexa. Tá bonita a lua. 3h31, vamos ouvir mais música por aqui? Lulu Santos, Certas Coisas.

0: linda essa, com o Phil Collins, You Be My Heart. Agora são 3h39. E olha, gente, o grupo de oração São Francisco de Assis, o grupo de oração da paróquia, né, São Pedro Apóstolo, convida todos para o retiro de oração que acontecerá nos dias 17 e 18 de outubro, na Casa de Formação Frei Policarpo, aqui em Pato Branco. As inscrições podem ser feitas na Secretaria da Paróquia São Pedro. Participe, tenha um encontro pessoal com Deus. O grupo de oração São Francisco da Paróquia São Pedro, convidando a todos para o retiro de oração que vai acontecer de 17 e 18 de outubro, da Casa de Formação. As inscrições podem ser feitas na Secretaria da Paróquia. Participe. 3h40.
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1: Você já ouviu o provérbio "cada panela tem sua tampa"? Essa é para quem acredita em alma gêmea. Segundo a expressão, todos possuem alguém com quem se encaixa perfeitamente. Exemplo, sozinho nos dias dos namorados? Não se preocupe, cada panela tem sua tampa. E não grite a sua felicidade, pois a inveja tem sono leve. Já esse ditado é utilizado para dizer que não se deve mostrar suas conquistas ou as pessoas sentirão inveja, o famoso olho gordo. Exemplo, é melhor nem contar suas conquistas, pelo menos até tudo dar certo. Por quê? Sabe como é? Não grite a sua felicidade, pois a inveja tem sono leve. 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
2: Agora 5, faltando para as 4. E o Edson Anizer está retornando então com informações aí do batalhão. Edson, fala aí.
3: Tenente Duarte, obrigado por nos atender. Tarde desta sexta-feira, uma elucidação de roubo ocorrido na madrugada ou pela manhã. Que informações temos aqui?
4: Sim, a Polícia Militar chegou ao conhecimento da PMPR que na madrugada desta sexta-feira, uma farmácia 24 horas da região, teria acontecido um assalto, um roubo dentro da farmácia. E que se confirmou, a história foi que dois indivíduos entraram na farmácia e depois de alguns minutos lá dentro eles pegaram, fizeram menção até um armamento e roubaram aproximadamente R$250. A Polícia Militar recebeu as informações e um deles foi rapidamente identificado pelas imagens das câmeras. Como nós já temos alguns conhecimentos sobre os indivíduos que praticam essas coisas aqui na região, ele foi identificado e acabou sendo preso no final dessa manhã. O relato dele é que ele haveria rompido a sua tornozeleira em Curitiba e se direcionado para Pato Branco, e com o dinheiro ele pegou um táxi, foi até o bairro São João e gastou aquela quantidade de entorpecentes. É uma ação rápida da polícia, recebemos a denúncia ainda na madrugada e no final da manhã um dos dois já estava identificado e preso, foi levado à central de flagrantes e agora se encontra sob a tutela da Polícia Civil.
3: A gente até comentava aqui antes da gravação, né? Se incomoda por relativamente pouco, R$250 um assalto, né?
4: Sim, a atuação da Polícia Militar não tem esse tipo de critério, então seja o valor que for, nós vamos atuar. E aqui na nossa região nós temos poucos casos onde exista realmente o crime de roubo. A gente convive com um pouco mais de furtos, mas alguém fazer a menção a ter um armamento ou propriamente ter armamento é algo incomum. Então, para ambos os casos, tanto furto como roubo, a Polícia Militar tenta ser rápida e efetiva, principalmente para passar um recado, não somente para a população, mas também para as pessoas que têm intenções criminosas, de que a Polícia Militar aqui em Pato Branco consegue ser rápida e efetiva nesse tipo de situação.
2: Tá certo, Edson. Obrigada pelas informações. Tá aí, né? Os detalhes desse roubo, então, a uma farmácia 24 horas que aconteceu aqui em Pato Branco. Eu vou me despedindo de você hoje e agradecendo pela sua audiência, pela sua companhia. Vem aí na sequência o Juliano Mitrutti com Essas São As Preferidas. E a gente se fala novamente amanhã, às 20 horas, com Música Sem Limites. E também no dia das eleições, no domingão, para que você fique bem informado sobre tudo que está acontecendo aqui em Pato Branco e na região, nesse dia especial do voto. Um abraço pra você, tudo de bom e até mais. Au, au, au.

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0: aí, pessoal? Boa tarde! Chegando no ar hoje, essas são as preferidas.
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0: Ai, que perfume gostoso!
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0: Perfume gostoso de final de semana na área, hein? Ô, maravilha, maravilha. Cruzebeck. Bom demais! Sextou, pessoal. Sexta-feira hoje?
1: Ah.
0: Sério que é sexta-feira já?
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0: Bora curtir esse final de semana então, né?

Não, Zé Beck, meu querido, hoje é sexta-feira, sexta-feira, sua bonitona, uma lindona, né? Uma sexta-feira bonitona, maravilhosa. Linda, linda, sextou na lindona, velha. Aê! Viva ela! Sexta-feira bonitona, numa sexta-feira lindona, velho! É, sextou. Oh! Para com isso, Cruzebeck. Não se empolga, Cruzebeck. Todo mundo louco.

0: lembrou dessa aí, meu amigo Krusebeck? Tinha bastante gente no shopping final de semana, né?
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0: Esse é o Mamonas Assassinas. Quem lembrou aí, hein? Krusebeck tá louco hoje. Esse final de semana, Krusebeck tá doidinho.
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0: É porque o cara trabalha que nem louco, né? Daí quando chega no final de semana, fica bem doidinho, né? Bem doidinho.

0: Verdade, é bem louco, né? Queria ser um machão. Ah, mas as consequências é complicada, né?
1: Agora esse teu ajudante, esse Creuzebeck?
2: Sei.
1: Meu Deus,
2: tá, olha. Tá apavorando hoje esse Creuzebeck. Isso aí, Creuzebeck, a música sertaneja aqui, ó. Essas são as preferidas, é o top do sertanejo. Sertanejão, chifre no asfalto, fazendo esquenta pro seu fim de semana. Opa!
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0: Vamos no bodegueiro hoje à noite?
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2: Não dá, vamos ter que fazer silagem de tarde.

0: Que maravilha, hein? Começar um fim de semana com um sonzeiro aí de Milionário José Rico, Tempestade de Paixão. Do outro lado da cidade, lá no Gralha Azul, mais ou menos, do outro lado, lá do outro lado da cidade. Com Guilherme Santiago, boa tarde, 4h18, acabou o gás. 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
0: Olha aí, pessoal, 4h21, ainda dá tempo. A paróquia São Pedro solicita a colaboração da comunidade para o jantar itacano, que acontece amanhã, sábado, dia 3, tá? Pedindo doação aí de radite, almeirão, tempero verde, pessoal que tem em casa aí bastante. Faz a doação aí, pessoal pode levar até hoje, então, lá no Pavilhão São Pedro, diretamente lá no Pavilhão São Pedro, tá bom? Comunidade aí presente e a paróquia São Pedro agradece. 4h22 na Selinalta, 4h22.
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10: É feriado hoje, hein? Já passei em três bodegas, tudo fechado. Mas senhor de Deus, o que que deu, será?
0: Não, é cedo ainda, né, cara? É cedo, o pessoal tá se organizando. É cedo, meu. É cedo aí, bicho. Calma aí. Não vão me queimar largar. Alô, Polidoro. Vamos orientar o povo aí, Polidoro. Negócio de queimar largar tá ficando um negócio sério. Ainda mais esse final de semana de eleição. É muito número, pra apertar lá, pessoal já meio... É? É, Cruzebeck? Não dá, né? Não dá, então... Nada de extravagância, viu? Nada de extravagância aí, viu, pessoal? Vamos queimar a largada aí no final de semana de eleição, por favor, né? Quer votar num, acaba votando no outro daí, né? Sextou, bora tomar uma! Controladamente, meu amigo Marco Aurélio Silva. Sextou, Vitru, sextou, meu amigo Rossato. Estamos fazendo uma festona no rádio, especialmente para vocês aí, entrar no clima dessa sexta-feira. Vamos para algum lugar hoje, né? Não é possível, né? Aonde que vamos? Não sei, né? Mas vamos ir, né? Pessoal de olho aí no relógio ponto. Deu o horário? Deu. Acabou, né, meu?
11: Quer tomar uma?
0: Calma. É, pessoal aí da peleia, né? Vamos devagar. Terminar aí, bater o ponto, passar no posto e bora pra frente, que hoje vamos...
12: Aí esse grupo aqui não vai ter festa final do ano?
0: Não vai ter ainda. Tá cedo pro pessoal programar isso aí, viu? Tá cedo. Ai, seu Jorge Martins, tô por aqui. Edson Hudson pra tocar? Vou achar uma bem boa aí, né, seu Pedro Borges? Daquela choradeira. É onde abraçar a vassoura e sair dançando sozinho com a vassoura, né? É isso. Edson Hudson. Meu amigo Aba aí do Dal Ross. Terminou já? Serviço aí, amanhã, Aba? De boa já? Já tá no fim de? Oh, tá bom. Quero ouvir uma com o João Mineiro e Marcelo, trocar de cama. Ai, ai, ai, meu amigo Josemir Monteiro. Trocar de cama, esse é o nome da música? Você pode dar um problemão no final das contas aí. Ivo Rolick já mandando foto de uma latinha pela metade e um copo pela metade. Aqui. Não, vamos queimar a largada aí, seu Ivo Rolick. Por favor, hein? Por favor.
13: É, boa tarde, Metrute. Boa tarde, povo de Pato Branco. Aqueles que estão ouvindo a Rádio Selinalta. Uhum. E hoje eu queria pedir uma música com Jean Giovanni, Olha Amor. Daí eu quero oferecer para todos que estão ouvindo, em especial meu esposo Ângelo, e para vocês aí da rádio também, gente.
0: Valeu, minha amiguinha, bom final de semana. Já vamos tocar para você, pro Ângelo aí, essa canção é boa. Marisa Maia da Silva. Vilmar de Palmas, toca Gini Geno, apaixonado por você. Agora então, opa! Letra do Rick, hein? Animar essa sexta-feira aí, meu amigo Vilmar. Já vou ver quem mais tá comigo aqui no zap, zapeando na Selinalta na tarde de sexta-feira.
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0: trabalhar hoje. Não vai ser uma sexta-feira de tarde que vai me endireitar.
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2: Trabalhar mais um pouquinho ainda, depois bodega.

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0: Que beleza, gente, Giovanni.
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0: Ah, o sertanejão que tá no ar aqui na Serinalta. Tá agitando a tarde de sexta-feira da moçada aí, olha, amor. Jean Giovanni, apaixonado por você. 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
8: Engraçado esses médicos, né? Me deu um tratamento para 10 dias e não, nem pensar em ponhar um gole de álcool na boca. Agora trabalhar pode.
6: É um bom tema, um bom assunto para uma sexta-feira à tarde, principalmente, né? Ó, o pessoal que queria Edson Hudson aí, ó. Ó, ó, ó.
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0: fingindo que tava doente ali.
1: Lá em casa é assim, ó. Bobeou, a gente pimba.
2: Acabei de chegar no serviço, agora já tá me xingando.

0: Eu não entendi o que ele falou.
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2: Ele pediu João Mineiro e Marciano, aí a Serinalta tá tocando. Essa é desconhecida, hein? Alguém lembra? Ei, motão! Tipo de música que é problema. É problema na certa, hein? Trocar de cama. Deixa eu ver essa história aqui, deixa eu ver.

0: Trocar de cama seria uma boa ou não, Cruzebeck?
1: Pode dar problema, hein? Pode dar problema. Amigo meu trocou de cama uma vez por engano, né? Claro, por engano. Pensa num problemão que deu.
2: Mas vocês têm, eu não sei não.
0: Ai, ai, ai, ai, ai. Bobeou a gente, pima, Edson Hudson. 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Alô, meus amiguinhos, minhas amiguinhas aí da construção civil, por gentileza, chegou a hora, hein? Chegou a hora, pessoal da construção, da obra, pessoal aí do prédio me ouvindo, pessoal aí na casa, aí no bairro, construindo, reformando, pessoal da obra, da construção civil, solta alto ainda, mas você começou cedo, né? Eu sei, tá na hora de parar, por gentileza, vai lá, pega o rabicho da betoneira. E no mesmo, na mesma tomada, na mesma parede, onde você colocou essa última porção de massa, por gentileza, desconecte o macho da fêmea, desligue a betoneira e na mesma posição, na mesma tomada, coloque o macho na fêmea da chopeira.
2: Olha aí, ó.
0: Tá na hora de tomar um chops bem gelado.
2: Olha aí, ó.
0: Sextou, moçada. Sextou, deu por hoje, né? A semana foi bem trabalhadinha. Chega.
3: Eu não entendi o que ele falou.
0: Chega de trabalhar. Acabou. Fim de festa. Semana que vem voltamos com tudo, né? Pessoal do comércio aí, baixa a porta, segunda-feira voltamos com tudo. Isso. Chegou, tá fechando. Deu, né? Deu por hoje, Cruzebeck. Acabou. Vambora.
2: Cheio de trabalhar hoje. Não vai ser uma sexta-feira de tarde que vai me endireitar.
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0: Ô, Mitrucci, fala aí que começou a lei seca, né? Essa vez vai começar na sexta.
1: Ah.
0: Não vai ter bodega aberta.
1: Então é por isso.
2: Esquecer seu jeito.
1: Então é por isso,
3: né? É feriado hoje, é? Já passei em três bodegas, tudo fechado?
1: Ah, deve ser a lei seca.
3: Mas, senhor de Deus, o que que deu, será?
1: Deve ser, cara. O Mate falou que é lei seca, né?
2: Só você que me ilumina, meu pequeno talismã.
1: Alô, Jair, ouvindo a Serinal, tem um abraço. Tá tomando uma Sol Zero. Sol Zero aí. Vá boa também, meu amigo Augusto. Obrigado, hein? Bom final de semana. Valmir Caruso em Palmas ouvindo a gente. Na companhia, descansando, mandioca, descascando mandioca. Gostaria de ouvir. Vou plantar os eucaliptos. Ou inquilina de violeiro. Boas, boas também, meu amigo Dirceu Belusso.

0: Posso pedir uma moda? Claro que pode, meu amigo. Zambão, Zambão aí. Nosso ouvinte é móveis Zambão, móveis sob medida, é isso? Pediu, tocou aqui na Serinalta. Quando um grande amor se faz. Ei, sonzeiro. Deixa tocar aí, Cruzeback, meu filho.
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0: ótima indicação do ouvinte, hein, Cleiton e Camargo. Quando um grande amor se faz. 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
0: Alô, você, Thiago Tessaro, boa tarde.
7: Boa tarde, Mitrucci, chegando com destaque esportivo. 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Atualizando aqui os jogos, os principais jogos marcados para o final de semana. Lembrando que no domingo de eleições não teremos jogos. Mas hoje tem Série A do Brasileirão, São Paulo e Santos. Amanhã, Atlético Mineiro e Bragantino. Amanhã também tem o amistoso do Brasil contra a Índia, 11 da manhã. Na Série B, Londrina pega o Criciúma hoje, o Juventude encara o Operário. E o principal jogo do final de semana é o jogo do Pato. Pato e Corinthians, Pato finalizando os preparativos. O Corinthians ainda treina hoje na Arena, às 7 da noite. E amanhã, às 5, se enfrentam, valendo vaga nas quartas de final. Quem passar, pega o Sorocaba. Pato e Corinthians amanhã. Selinalta acompanha o jogo decisivo.
0: Olha aí, Selinalta acompanha, hein? Jogo decisivo amanhã, Liga Nacional de Futsal. Boa sorte aí ao Pato Futsal. Vamos nessa, né? Vamos nessa. Vamos pra cima deles, Pato Futsal.
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0: Ei, finalzão de semana, me pule, finalzão de semana. Alô, Polidoro. Alô, Polidoro.
11: Oh, meu. Mituto. Boa tarde.
12: Boa tarde.
11: Vamos Julião. Reforçar aí, né, Mituto? Piazada.
12: Isso.
11: Não queime a largada, agora a eleição aí, Piazada.
12: Aham.
11: Iam chegar todo ressaqueado pra votar no domingo e não iam enxergar nem os números ali da urna ali, então.
12: Nem aquele verde.
11: Conselho botão. Do Polidoro aí. Vão devagar, não queime a largada, porque ganha quem ganhar a eleição.
12: É.
11: Nós vamos ser mandados pela mulher igual, não tem jeito. Viu, Mito? Você sabe que sogra é igual conta de luz.
12: Por quê?
11: Quando chega, todo mundo fica triste. Um abraço pra todo mundo aí, Mito. Do Polidoro aí, que Deus abençoe todo mundo. E bom final de semana e boas eleições aí, né?
12: Valeu,

0: tarde, Galderi. E aí, como é que você tá?
1: Opa!
0: E eu mando uma bem apaixonada aí pro X Salada, pro Marcelo, que tá X apaixonado. Da Fipal, beleza?
1: Marcelo,
0: um abraço, tudo é bom pra vocês, hein?
1: X Salada não veio hoje, quem sabe uma outra mais ou menos assim, ó. Ô, Marcelo da Fipal! Alô, Gomercindo Joyce! Então apronta com os caras aí, Joyce!

0: pessoal da comunidade do Bortote aí, dona Jacira Bertelli, um abraço. Dona Jacinta também, né? O seu Vardy, o Valdecir, o Vardy. Só mandou um mimo aqui pra mim e pra Karine, né? Teve festa aí na comunidade, a gente anunciou. Obrigado, hein? Macarrãozinho caseiro, bolachas caseiras. Ô, delícia! Já temos que comer lá em casa no final de semana, né, meu amigo Cruzebeck?
1: Vocês têm um senão.
2: Alguém que vive do seu lado não pode saber jamais o nosso segredo.

0: beijos pra você.
1: Mas olha que beleza, eu já não perdi nada.
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3: Aí, Mitrucci.
4: Opa!
3: Eu não vou seguir os conselhos do Polidoro.
4: Não.
3: Ficar rico ou trabalhar mais duas horas a mais, duas a menos, não vai mudar nada. Já
4: não.
3: Tô aqui no bar de Duque tomando um litrão.
4: Meu Deus.
3: Vem aí tomar uma com nós, tá convidado.
4: Olha isso. Ô, Bugre, que isso? Quem manda largada já, Bugre? Ô, Edu, controla o cara aí, Edu. Que isso?

0: irmão da lua, amigo das estrelas, Zezé e Luciano, fechando essas são as preferidas. Bom fim de aí, boa eleição a todos. A hora mais sertaneja do rádio volta na segunda-feira às 4 aqui na Serinalta. Só da Serinalta, hein? Aquele abraço. Vem aí o Mitruchê e a música gaúcha. Tchau, gente. E até segunda-feira, hein? Tchau, tchau.
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0: gauchada, tamo chegando, sexta-feira, né, Bonacha? Finalzão de semana, se avizinha, e o Mitro Tchê tá chegando aqui nesta sexta-feira, 2 de outubro de 2026. Tempo bom no pago, estamos com a temperatura em 25 graus, pela Serenalta de Pato Branco, tá chegando o gauchão da tarde aí, tchê. Não é querer me gravar, mas tô cheiroso hoje, tô cheiroso em Caguaiaca, né? Cheio dos pila. Não é querer me gravar, mas parece que o patrão antecipou o pagamento. Aí nós vamos pra vila, né? Que vai ter furdunço no final de semana, hein, né? Barbaridade.
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0: Tamo chegando, quebra a costela aqui, ó. De duas voltas e meia do compadre Mitro Tchê. Tamo chegando. Mas que baita de um tchezão, né, comadre? Ah, que baita de um tchezão, né? Vamos até às 18 e lá vai cacetada entardecendo a querência com música gaúcha aqui na Serenalta. E a fila de gaiteiro, quem tá cuidando é a comadre Elaine Liana. Mas bate, que comprida que tá, tá espichada a fila de gaiteiro hoje. Tá como daqui lá na comunidade de Salto Grande e Itapejara do Oeste, mas mais ou menos como daqui lá. Se fosse medir assim na trena, né? Na trena, mais ou menos daqui lá no Salto Grande, a fila de gaiteiro hoje. Ai, verdade! Todo mundo querendo tocar aqui na Serenalta, aqui nesse caralho. Tem bastante audiência aí no pago, né?
2: Pare de mentir um pouco.
0: É verdade. Então vamos virar a chave agora e vamos tocar o que o povo quer ouvir no final de tarde, né? Marca de fundamento, gente. Marca de guapo, né? Vamos virar a chave dessa sertaneja choradeira aí. Vamos tocar a música de fundamento. Chamar os gaiteiros pra tocar aí. Ô gaiteiro, se aproxima aí, tchê. Isso!
3: Vamos dar uma morteadinha?
0: Vamos!
3: Lá no bolicho do tio Candinho,
0: companheiro. Tô nessa!
3: Vamos
0: junto!
4: Mas só se tiver sardinha?
3: Tem!
0: Eu vou!
4: Bolacha!
3: Tem e tem uns gol de vinho!
0: Opa! Vamos nessa. Opa! Vamos! O Mitrutinha também vai então, vamos!
4: Daqui um pouquinho vamos chegar lá no bolicho.
0: Tamo chegando!
4: O tio Candinho no Ringão da Sambará.
0: Opa!
4: Daqui um pouquinho vamos chegar lá no bolicho.
0: Tá o pingo ali no poste, né? Vamos chegar no bolicho.

0: Nossa senhora. Bonito. Pra confirmar, vamos de novo. O maior coral do Brasil. Eu vou mais longe. O maior coral do mundo. Música para os nossos ouvidos, Maestro Kiko.
1: Vamos ouvi-los, então.

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Vamos nessa gauchada, Raízes no Rádio. Oi, a sexta-feira, Buenacha. 17 horas e 29 minutos, já previsão do tempo pro final de semana aí com o Coutinho, oferecimento da Odonto Top e também da Coplanta Parceiro.

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0: Alô, meu amigo Joenei Ferraza, pedindo os monarcas, tchê, mas por que não, né? É pra já, o querenciado vai sair aqui na Serinalta pra quem tá ouvindo a gente. Boa tarde, meu amigo Jair, firmeza aí, meu irmão, bom final de semana. Alô, meu amigo Celso, gravou uma coisa, se arrependeu, apagou, quem que é, tchê? É falando mal de algum candidato, é isso? Ou falando bem numa dessa?
1: Fala, Mitrutinha, como é que estão? Estamos aqui no Lopes, no Morumbi.
0: Ô, careca!
1: Tá o Lau aí, ó.
0: O Lau?
1: Beleza, galera tá aí, reunida, escutando teu programa.
0: Opa!
1: O Lopes agora largou a gaita e liguei um programa. Chegou no programa, tem que escutar o programa.
0: Isso aí.
1: Beleza, manda em moda pra nós aí.
0: Coloque ordem na bodega aí, careca. Coloque ordem. O Eve que não entende nada de gaita e gaitaço, o Eve fica no canto lá. O tio Nene larga a gaita para aprender com os outros gaiteiros um pouco também, né, tio? Abraço pessoal aí do bar do Lopes, no bairro Morumbi. É só ligado aí com a

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0: monarcas, hein? O ouvinte pediu a credenciada, carcamos duas aí, né? Credenciado e Marco da Tradição, aqui na Selinalto, o programa mais gaudério dos fins de tarde da querência. 17:38, minha gente, hora certa, Arcego Despachante, na hora de cuidar da documentação do seu veículo, conte com quem entende do assunto, Arcego Despachante, 12 anos na peleia, 12 anos, Arcego Tradição, história em Pato Branco. 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
3: Meu amigo Moreno,

0: desse louco.
1: O meu amigo Moreno e a turma da Fipal aí, né, pedindo a mentira desses loucos, mandar pra aquele pessoal lá de Brasília e os daqui também, diz o Moreno. Tá bom, Moreno, deu um recado.
0: É isso aí,
1: não dá pra acreditar em tudo, né, tio? Ah. Vamos votar consciente aí, né, votar consciente. 17h44, hora certa do Agro Insumos, convidando dia 12 de outubro, vem aí, festa na Capela Nossa Senhora Aparecida, comunidade Paiol Grande, Palmital, Cleverândia. 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Novidade, ó. Quero ver se o Tio Nene vai ouvir essa e larga tudo, Tio Nene. Esse aqui é novidade, marca lindaça, ó. Fernandinho Montenegro cantando com o Tchê Cacareco, a festa de campo. É marca baguala de primeira qualidade, tchê. Novidade da música gaúcha. Venha, venha, venha, tchê.

0: que marca linda! Essa festa de campo com o Tchê Cacareco e o Fernandinho Montenegro aí do Cordiorate. 17h49, hora certa da Madesul. 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
0: Pois é, como é que vai ser o tempo no final de semana, hein, seu Coutinho? Boa tarde.
4: Boa tarde. É, o tempo segue no geral com um tempo bom, foi um dia bem tranquilo, 20, 22 graus, não passou muito disso. Agora a noite refresca. Amanhã pode ficar abaixo de 10, 11 graus e agradável à tarde, pode ter chuva ou trovada do meio da tarde para a noite. Entre sábado para domingo passa uma frente fria, trazendo condições de chuva, trovada e queda na temperatura. Mantém a tendência de tempo também um pouco melhor à tarde, no domingo, não dá para descartar. Algum risco de granizo e vento na passagem da frente. Mantém a tendência de tempo com chuva e períodos de melhora na segunda e terça, mantendo a temperatura amena. Algum risco de granizo também. Da Climaterra, Ronaldo Coutinho.
0: Obrigado, Coutinho. Temperatura 24,5 graus.
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0: 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Piquete G4 com Portal Gaúcho, compadre Alexandre tá pedindo. Tô campeando essa marca aí, tchê. Daqui a pouquinho vão tocar pra essa indiada que tá pedindo marca aqui no programa. Enquanto isso, Baitaca vai se apresentar bem bonito. Sexta-feira, moça. Olha o espírito de ganso do gaiteiro aí.

4 de outubro, celebramos a solenidade de São Francisco de Assis, homem da paz, da fraternidade e do Evangelho vivido com simplicidade. Santo querido pela sua humildade e confiança total em Deus, enamorado pela vida e por todas as criaturas, que neste dia tão especial possamos louvar ao Senhor pela vida e exemplo desse grande exemplo. São Francisco de Assis, rogai por nós. Franciscanos compartilhando a paz e o bem. Você acompanha a seguir a oração do Ângelus, um momento especial de fé, silêncio e encontro com Deus. Inspirados pelo Sim de Maria, renovemos nossa confiança no Senhor e entreguemos a Ele nossas intenções e nossa vida.

0: O anjo do Senhor anunciou a Maria,
1: e ela concebeu do Espírito Santo.
0: Ave Maria, cheia de graça, o Senhor é convosco. Bendita sois vós entre as mulheres, e bendito é o fruto do vosso ventre, Jesus.
1: Santa Maria, Mãe de Deus, rogai por nós, pecadores, agora e na hora de nossa morte. Amém.
0: Eis aqui a serva do Senhor.
1: Faça-se em mim segundo a vossa palavra.
0: Ave Maria, cheia de graça, o Senhor é convosco. Bendita sois vós entre as mulheres, e bendito é o fruto do vosso ventre, Jesus.
1: Santa Maria, Mãe de Deus, rogai por nós, pecadores, agora e na hora de nossa morte. Amém.
0: E o Verbo se fez carne
1: e habitou entre nós.
0: Ave Maria, cheia de graça, o Senhor é convosco. Bendita sois vós entre as mulheres, e bendito é o fruto do vosso ventre, Jesus.
1: Santa Maria, Mãe de Deus, rogai por nós, pecadores, agora e na hora de nossa morte. Amém.
0: Rogai por nós, Santa Mãe de Deus,
1: para que sejamos dignos das promessas de Cristo.
0: Derramai, ó Deus, a vossa graça em nossos corações, para que, conhecendo pela mensagem do anjo a encarnação do vosso Filho, cheguemos, por sua paixão e cruz, à glória da ressurreição. Por Cristo nosso Senhor.
1: Amém.
0: Glória ao Pai, ao Filho e ao Espírito Santo.
1: Como era no princípio, agora e sempre. Amém.
0: Glória ao Pai, ao Filho e ao Espírito Santo.
1: Como era no princípio, agora e sempre. Amém.
0: Glória ao Pai, ao Filho e ao Espírito Santo.
1: Como era no princípio, agora e sempre.

Você acompanhou conosco a oração do Ângelus. Que a bênção de Deus, pela intercessão da bem-aventurada Virgem Maria, permaneça sobre você, sua família e todas as suas intenções. Continue em nossa companhia e siga vivendo este dia com fé, esperança e paz.

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0: 18h07 na Serinalta. Ótima tarde de sexta-feira para você. 18h07, temperatura 24,5 graus. É amanhã, 5 da tarde, hein? Jogo do Pátio, transmissão aqui na Serinalta. Jogo decisivo. Já já detalhes no Panorama dos Esportes com o Thiago e equipe. Amanhã, Pato e Corinthians, Arena Cláudio Petricoski lotada. Dali, Pato, boa sorte ao nosso time aí, né? Vamos torcer. Denarc prende homem com cocaína avaliada em R$200 mil em Francisco Beltrão. Homem é preso por cumprimento de medida protetiva em Francisco Beltrão. Paraná registra tornado de curta duração, segundo o CIMEPAR. Situação ocorreu aí na região de Carambeí. Expectativa da volta da chuva, né? Amanhã. Tempo instável também no domingo de eleições pelo Brasil. Principalmente no domingo pela manhã, há expectativa de chuva. O tempo deve melhorar durante o dia. 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Polícia Federal cumpre 2 mandados em casos sobre suposto plano contra a embaixada dos Estados Unidos. Nunes Marques reafirma à CNN que urnas são íntegras, auditáveis e transparentes. Houve crime de responsabilidade em decisões de Estela e Gilmar, aponta jurista. 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
0: Essa é moderna, hein? 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

fazendo fogo. Daqui a pouco uma costela velha pingando na brasa, um aperitivo. Chimarrão na sala e o rádio ligado na Serinalta, aqui o seu climão de final de semana, sexta-feira.

Paquete 4G, compadre Alexandre, tava entrando no supermercado, parou mais um pouco, só pra ouvir a marca que ele pediu na rádio. Aê, bonito! Pessoal que participa, nossa programação fica mais interativa, ela fica muito melhor, né, tchê? Essa é coisa boa!

Marcão, baile dos monarcas, hein, meus amigos? Já tocamos duas dos monarcas, estão pedindo mais. Vamos tocar, vamos fechar com uma dos monarcas, então, bem bonito. Meu amigo Christian Zancanaro, Thiago, Darcy, Amândio, Paulo Moreno, Rudinei Oliveira. Queremos escutar uma dos monarcas. Mas aí, ó, o monarcas tá aqui, ó. E nós vamos fechar com mais uma, então, pra vocês, especialmente aí. Vão devagar com o Andor, que o santo é de barro aí, moçada. Pessoal aí na chapeação Zancanaro. 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Carcamos monarcas e cebamos pro lado do rancho, então, moçada. Abraço, Christian. Pessoal aí da chapeação Zancanaro aí no São Vicente. 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
14: Panorama chegando aqui, minha gente. Nesta sexta-feira, hoje dia 2 de outubro, para atualizar as informações do final de semana esportivo. E encaminha para hoje e amanhã, porque domingo tem eleições. Então, hoje temos alguns jogos movimentando, inclusive vamos conhecer mais um classificado na liga hoje. E amanhã, amanhã tem o Pato. Os últimos 30 ingressos. Acabei de atualizar aqui, ó. O Pato tá na iminência de postar o fecha, hein? E é, como é tudo automático, os últimos 30 ingressos. Vai lotar a casa. Pato e Corinthians, amanhã. Daqui a pouquinho eu vou atualizar informações. Conversei com o técnico Luciano Bonfim. Ele vai ter todo mundo disponível ou não? Pato treinou à tarde, hein, na arena. Corinthians treina hoje à noite. Mais uma atualização aí sobre a segurança para amanhã. O Eliseu Bertelli vai falar com a gente. Certinho como é que vai funcionar. Fui verificar hoje em loco o espaço lá. Vai ter um espaço grande para a torcida do Corinthians. Com todo, só o Pato contratou 35 seguranças. Daqui a pouquinho a gente atualiza desse jogo importante. Dá Pato ou não dá? Pode mandar teu palpite, é ô Tição, para de conversa, Tição, manda teu palpite. Quanto que dá o jogo? Vou falar o meu palpite já, 4-2 pro Pato. E o seu palpite aí, 9972-2564. Participa, vem com a gente aqui no Panorama. 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Da Pato da Corinthians, ou vai para prorrogação? Temos informações também para atualizar do Azures, tem a base no final de semana jogando. Vitória de Pato Branco na Taça Sudoeste. Jogos do final de semana, tem Série B, Série C, pode ter o acesso do Maringá. Na Série A, dois jogos. Seleção Brasileira tem amistoso amanhã, 11 da manhã. Outros destaques aí do esporte local. Donnarumma ajuda a Itália no empate com a França. 1-1 foi o jogo, hein? Data FIFA, não termina nunca essa data FIFA. Os destaques aqui do final de semana. Vou trazer aí a agenda, você participa aqui na resenha, manda teu palpite aí, 9972-2564. Dá Pato ou não dá? Ou dá Corinthians? Será? Você vem com a gente aqui no Panorama. Já voltamos.
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3: 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A gente teve aqui na movimentação entre amistosos e Liga das Nações, França e Itália 1-1. Então, e diz que o Donnarumma, goleiro da Itália, mitou no jogo. Foi um bombardeio aí da França. 18 finalizações e o Donnarumma se apurou lá, mas conseguiu ajudar no 1-1. A Bélgica ganhou da Turquia 3-0. Então, os jogos de hoje. A gente teve também aqui com alguns amistosos. Coreia e Venezuela, 0-0. A Palestina, 5-0 na China. Então, dos jogos que a gente teve aqui. Fabiano já vai atualizar pra gente. Tem Colômbia e Paraguai amistoso hoje. Os outros jogos, agenda do final de semana já. O Fabiano vai deixar o recado por aqui. 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Parabéns ao pessoal aqui que representa Pato Branco na Taça Sudoeste. A gente teve ontem 8-1. Que goleada, hein? Pato Branco 8, Mariópolis 1. Dois gols do Igor, dois do Matheus. Christian, Francis, Juan e Ita. O Capixaba fez para o Mariópolis. Então, a equipe de Pato Branco até agora marcou 18 gols, sofreu 1. Ganhou 3 jogos, está liderando com 9 pontos. Classificou, hein? Parabéns. Pato Branco já está classificado. Tem mais um jogo, agora em busca da melhor campanha. Vai jogar contra Barracão fora de casa. Então, parabéns à equipe, já garantindo a classificação. Nesse final de semana, que me falou o Careca aí, que vai ter o arbitral do Municipal de Futebol de Suíço, Futebol 7. Então, acredito que na semana que vem já vou poder anunciar aqui os grupos, início da competição e tudo mais. Municipal de Futebol Suíço, tá bom? Futebol 7. A gente vai estar trazendo aí na sequência também aqui no Panorama. Tem palpite da turma, a dona Cleci, Thiago, Pato 2, Corinthians 0. A Cleci que tá mandando aqui. Aqui é o meu amigo Paulo, dizendo, Thiago, 4-1 pro Pato em cima do Corinthians. Então tá, tem aqui, ó, a turma aqui, pode mandar o seu palpite, da Pato ou da Corinthians amanhã. Aqui, ó, tem uma turma na resenha, num grupo aqui. O Barone diz que dá 3-1 pro Pato. O Aducica diz que dá Pato, né, Aducica? 2-1. O seu Adilar mandou 2-0. Mas ele disse que não ia estar escutando o programa, então tá bom. O Elcio diz que dá 2-1 pro Pato. O Morangão me mandou o palpite aqui, ó, 2-1 Pato. Eu falei 4-2. Então meu palpite já... O Tição ficou enrolando, mas quer pensar, vai pensar até quando, Tição? Tudo bem, te dá uma chance. O meu amigo Cledson disse que dá 3-0 pro Pato. Então, a turma aí mandando os placares. O Ademir, 3-2, Pato. O Ademir disse que vai mandar um áudio. Tá bom? 9972-2564. Quanto que dá o jogo amanhã? Pato e Corinthians. Thiago, meu palpite é 4-4. Nossa! 4-4 é prorrogação. O seu Décio Souza lá de Palmas. Seu Décio é do Corinthians, seu Décio. Mas tudo bem. Vamos ver, né? O que vai rolar? Tem aqui, Thiago, Pato 4-2 amanhã. Tá dizendo o Anderson. O A de Películas aí, tá bom? 4-2, Pato. Vai mandando o nosso zap aqui, ó, 9972-2564. E pra entrar no embalo aqui, ó, vamos puxar 2018. Quem lembra 2018? Quem que tava no Dolivar Lavarda? Em 2018, nós tivemos o Pato na Liga Nacional. No dia 5 de novembro, esse jogo foi pelas quartas de final, Corinthians e Pato. O Corinthians fez o gol com o Daniel, o Pato empatou com o Barão. Danilo Coração, 1-1, foi lá em São Paulo. O jogo da volta, 4-2 pro Pato. O Wilde fez os gols do Corinthians, quem lembra do Wilde? O Pato fez o gol, o primeiro, com o Batalha, Daniel Batalha. Faltavam 29 segundos para terminar o primeiro tempo. Daniel Batalha fez 1-0. Aí o segundo do Pato com o El e o terceiro com o Barão. E o quarto com o Di Maria. Pelo jeito aqui, o segundo e o terceiro foi um atrás do outro. Vamos trazer, arquivo da Serinalta, 10 de novembro. Nesse jogo, em 2018, acho que a maioria acho que era o que narrava, né? Mas vamos trazer aqui, ó, arquivo da Serinalta, para recordar.
4: Aqui vem Corinthians, bola com o Matheus, bateu em cima do Rodriguinho, volta para Matheus, chegou o Rodriguinho para tomar a bola dele, colocou para o El, ganhou do goleiro, olha o gol, vai pintar, pro

0: Manuel, ele quase que entrou com bola e tudo. Camisa 8, artilheiro do Pato na temporada, o El marcou mais um, 2-0.
1: E vem o Pato, olha aí, olha o Rodriguinho, Pato. Colocou, parou, vai fazer! Pro gol! Do Pato! O torcedor vai à loucura, faltando 17-5, o Pato é letal, o Pato dá um passo importante para a semifinal da liga, olha o impossível acontecendo, Pato 3-0, Juliano.
0: Não é impossível, é possível sim, Thiago, olha aí, na sequência o segundo e o terceiro gol do Pato, aproveitando o desespero do Corinthians, que veio com tudo para tentar diminuir, trocando passes de novo, com a cabeça no lugar, o Pato coloca mais uma na rede, gol do Barão, 3-0, Tição.
2: É, quando comentávamos ainda para falar do segundo gol, na confiança do El ali no rebote com o goleiro Pina, fazendo 2-0, e 10 segundos depois, numa outra roubada no ataque do Corinthians, Rodriguinho levou para frente.
3: Que time esse de 2018, hein? 3-0, depois foi 4-2 o resultado, hein? Dolivar Lavarda, em novembro de 2018. O Pato passou para a semifinal e aí na semifinal pegou o Sorocaba. Nesse ano, é uma fase antes. O Pato está encarando o Corinthians nas oitavas. Se passar, vai pegar o Sorocaba nas quartas. Quem passar desse confronto amanhã vai pegar o Sorocaba. Aí recordando um pouquinho, hein? 2018, você viu? Ouviu de novo? Celinalta tava nessa. Se você pegar lá, 2006, Celinalta tava. 2010, 2011, todas, hein? É, porque não desgruda do Pato. Então dá uma moralzinha pra gente e acompanha o jogo amanhã com a gente. Vai pro ginásio, leva o radinho, leva o celular, leva um fone, providencia o fone aí, 88.3, pra acompanhar a Celinalta amanhã. Quem vai estar por casa, rádio ligado na Celinalta, no YouTube, tem transmissão. Então... é do começo ao fim, a Celinalta sempre tá junto com o Pato, hein? Então vamos lá. Thiago Rodriguinho jogava demais, foi pra Rússia e nunca mais voltou. Pois é. Esse time de 2018, vou te contar, que, olha, que time, hein? Thiago, pro torcedor que parece que joga sozinho, vai ganhar sempre. O Corinthians é forte. Eu também acho que vai dar jogão. Mas vamos aguardar. Estamos aqui na expectativa. Thiago, 1-0 pro Pato, tá dizendo o seu Nelson. Thiago, 5-0 pro Pato, seu David Perim. Ah, 5-0. Bom, torcedor tá empolgado. Valdair, Thiago, 4-1 pro Pato. Valeu, Valdair, 4-1. Oh, que apareceu, meu amigo Juarez.
4: Boa noite, Thiago. Tudo certo? Thiago Bom. Juarez, aqui do Novo Horizonte. Thiago, 3-1 pro Pato, com certeza. Não é fácil, né? Mas é 3-1 pra nós.
3: Boa.
4: Thiago, temos que falar pros nossos jogadores não fazer falta na quadra de ataque. Por favor, olha o sufoco que nós levamos o jogo com o Corinthians lá. Fazer falta no campo de ataque não se faz. O que que acontece? Eu vi lá o Duduzinho entrou atropelando, quase amontando a cavalo no jogador do Corinthians, fez uma falta lá onde se penduramos, né? Então, temos que se cuidar nas faltas.
3: Verdade. Valeu aí. Valeu, Juarez. Um abraço. Thiago, amanhã o Pato vai ganhar de 3-0, diz a Jurema. Maria vem aqui mandando. Thiago, Pato 3, Corinthians 1. E vai estar escutando a Celinalta no ginásio. Valeu, seu João. Turma aí que tá mandando, manda aí, 9972-2564, nosso zap. Thiago Pato, 3-1 amanhã. 2018 deu tudo certo, que timaço, o Júnior Dotti. Pois é, que saudade desse time de 2018. O Cledson tá lembrando aqui que em 2018, o Pato teve só 7 derrotas. Quando engrenou, quando ajustou o time lá na... parece que na... sabe, time aí que veio durante o ano, foi uma boa campanha na primeira fase, mas depois que conseguiu o título da Taça Brasil, parece que aí deu aquele encaixe final. E Thiago, 2-0 pro Pato, diz aqui o Jojo, valeu Jojo, um abraço, 2-0, tá bom, 2-0, 1-0 tá louco, de bom. Mas vamos ver, né? Isso não é sempre assim, parece que quando...

0: Tá. A maioria dos palpites dizendo que o Pato ganha. Nada do que é o seguinte, prepara o teste do coração. Qualquer coisa, vamos, né? Vamos ver. Quem tá acompanhando aqui também, o Gilson Porto. Alô, Gilson! Dá pra ganhar. Último jogo aqui em São Lourenço, tomou 4-1. O São Lourenço ganhou na... conseguiu a vitória aí contra o Corinthians. Que jogaço aquele jogo foi do São Lourenço contra o Corinthians. E dá pra... Será que o Pato ganha? Eu acho que sim. E um abraço aí, Gilson. Estamos no aguardo do São Lourenço aí pra tentar subir pra Silver, pra subir da Silver pra Ouro no ano que vem. São Lourenço aí que tá na peleia do Catarinense e também na Liga Silver. Então, o pessoal vai mandando um recado aqui, 9972-2564, manda teu palpite. E o palpite do Tição? Já pensou aí, Tição? Prepara o palpite aí, já vou te ouvir. Eu vou ouvir agora o Eliseu Bertelli. Como é que vai? Ele reforça da segurança. Estive à tarde no ginásio, até vou postar um vídeo daqui a pouco lá no Fuzila. Segue aí o Fuzila no Instagram, fuzila.tc, porque tem lá, eu fiz algumas imagens para demonstrar pro torcedor, bem espaçado lá em cima. O espaço para a torcida do Corinthians. Vai ter uma copa, vai ter um banheiro exclusivo para a torcida do Corinthians. Então os corintianos podem vir, de boa, para assistir o jogo. Tranquilidade, um espaço bem legal que eu achei lá. E o demais para a torcida do Pato. Vai ser uma grande festa amanhã. O lado que vencer vai comemorar, mas vai estar bombando a arena amanhã. Eliseu Bertelli, então toda a segurança, as reuniões, para garantir a festa amanhã nesse grande jogo.
1: Boa tarde, Thiago. Boa tarde a todos. Essa é a preocupação nossa, né, do Pato Futsal, preocupação da Polícia Militar também, com a segurança dos nossos torcedores do Corinthians. E assim, é mais um jogo, mas é um jogo importante, é um jogo que vale uma vaga para as quartas e finais. E o que nós esperamos é que tudo isso se resolva dentro de quadra, né? Então, nós nunca queremos que haja nenhum tipo de conflito, nenhum imprevisto, mas... estamos preparados. Acho que tem todo um aparato de segurança, tanto dos nossos seguranças particulares que o Pato contratou, quanto da Polícia Militar, tropa de choque, da Rotan também. Então isso aí é para garantir a segurança de todos e que a gente venha para a arena para ver realmente um espetáculo apenas dentro de quadra.
2: Inclusive dentro do espaço aqui tem um recuo ainda de 3 metros.
1: Isso, é uma exigência, né, da tropa de choque, de que após o espaço reservado para a torcida do Corinthians, nós tenhamos em cada um dos lados uma distância de 3 metros isolando da torcida do Pato.
2: Inclusive vai ter uma copa exclusiva também para os torcedores do Corinthians.
1: Isso, no espaço onde eles estão, nós já nos preocupamos em deixar também para que eles possam utilizar próximo, sem necessitar sair do local deles para ir no outro lado da arena para poder comprar lanche ou comprar algum tipo de bebida.
2: E o torcedor que vir com camisa do Corinthians que venha nesse espaço.
1: Essa já é a orientação que já foi dada, né? Você mesmo já divulgou isso anteriormente, que os torcedores... Que não vem no comboio dos consulados que estão vindo e que são aqui de Pato Branco ou da região, que vierem com a camisa do Corinthians, eles deverão também entrar pelo acesso reservado para eles e vir onde a torcida do Corinthians ficará concentrada.
2: Eles também, a gente já falou, eles vão poder trazer batuque.
1: Sim, sim. Isso a liga está no regulamento, né? Então nós não temos como barrar isso ou impedir. Se é regulamento e se eles trouxerem batuque, eles vão poder trazer e entrar com batuque sem problema.
2: E esperar um grande jogo.
1: É o que nós esperamos, né? É o que nós queremos. Desejamos aí que seja uma grande partida e, evidentemente, que o classificado seja o Pato, né? Nossa equipe está preparada, o professor Luciano trabalhou nesses dias aí, justamente pensando nesse jogo de sábado, para que a gente possa sair com a classificação.
0: Tomara, valeu Eliseu, diretor executivo do Pato Futsal, falando com a gente aqui sobre a questão da segurança. 13h30 abre a entrada lá pro torcedor, tá? É 3 horas, na verdade, 3 horas. 3 horas vai abrir. 3h15 tem a chegada do ônibus do Pato. Que o jogo é às 5, é mais cedo amanhã, tá? É mais cedo amanhã. 3 horas vai estar liberado, torcedor chegar, poder se acomodar lá na arena. E às 13h15 tem a chegada do ônibus do Pato, para fazer aquele fervo. E 5 horas a bola rola. A gente abre a jornada 4h30. Bora! Da Pato da Corinthians, manda o palpite aí. 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Thiago vai dar 2-1 pro Pato. Sofrido, diz a dona Salete. Sofridinho. Thiago, 2x1 pro Pato. João Martinich em Vascaíno Sobrinho. Apertando 2x1. Manda teu palpite aí, Serranito. Thiago, Serranito, vou dar meu palpite pro jogo. Não vai ter prorrogação. Pato 3, Corinthians 2. Ai, ai, ai, 3 apertado também. Vai mandando aí, você vai interagindo com a gente.
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0: Vamos intercalando do Azures, o que eu tenho de informação do Azures aqui, ó. 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Jogadores estão de folga do Azures Pato Branco. Voltam segunda-feira, tá? Folga pra moçada. Alguns jogadores, inclusive, viajaram para visitar os familiares. Quem mora mais longe aí fica no CT, mas o Azures então de folga. O Azures vai ter nesse final de semana jogos aqui da base, bastante coisa da base, hein, para esse final de semana. Tem a Copa Paraná Sub-14 e Sub-16, o Azures joga no 14 contra o Danúbio, no 16 contra o Pitanga. Na BG Prime, o Azures joga no Sub-10 contra o Juventude e contra o Figueirense e no Sub-11 também, contra o Juventude e contra o Figueirense. Então boa sorte aí. O Azures na base com esses jogos do final de semana. Próximo jogo do profissional, dia 11, lá em Paranavaí, pela Copa Paraná. A gente acompanha o noticiário do Azures também. Vou chamar o Fabiano, mas tem um recadinho aqui do Ademir. É, o pessoal tá mandando áudio, tá mandando palpite. Escreve aí seu palpite. 9972-2564. E aí, Ademir? Buenas.
4: Fala, Tiagão. Tarde e noite, tudo beleza?
0: Tudo certo? Bom?
4: Pois é, tava ouvindo essa linalta aí, Thiago, e é. Senti que o repórter se emocionou naquele jogo com o Pato e com o Nino Lavardão, né?
0: Nossa.
4: Se emocionou aí com os gols. Era só emoção, né? Então, Thiago, jogo difícil, né, Thiago? Bastante palpites, né? De todos que é tipo, mas vai ser difícil, não vai ser fácil, né, Thiago?
0: Peleia.
4: Mas vamos lá. Eu acho que um fator decisivo, Thiago, vai ser o torcedor. Né? De time para time, os dois estão no time mais ou menos, né, Thiago? Uhum. Então a diferença vai estar no torcedor. Aquele torcedor que fica na cerca xingando o goleiro, xingando o jogador. Ali que é o ponto crucial, dando uma moral pros nossos, né? Eu acho que é aí que vai ser a válvula de escape do jogador, né? Você incentivar o jogador, né? Então, eu acho que vai fazer a diferença desse jogo é o torcedor. Se o torcedor for junto desde o começo da chegada, no começo, como antigamente, no Dorival Lavarda, eu acho que esse Corinthians não escapa de nós, hein?
0: É.
4: Beleza, Tiagão?
0: Tá bom.
4: Um abraço, então. Vamos lá. Vamos junto. Vamos lá, torcedor. Temos que fazer a nossa parte. Valeu, Tiago. Um abraço pra vocês, hein?
0: Valeu. Menos de 30 ingressos. Já vou entrar no noticiário do Pato. Mas agora deixa eu chamar o Fabiano. Também vai atualizar a agenda, até pra gente saber. Tem jogo decisivo na Série C, tem amistoso do Brasil amanhã. 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Como é que tá a agenda? Alô, Fabiano!
5: Alô, Thiago, alô, amigos ligados no Panorama dos Esportes, conferindo a movimentação das próximas horas. Brasileirão da Série A, jogos atrasados da 21ª rodada. Hoje, 20 horas, teremos São Paulo e Santos. Amanhã, 18h30, Atlético Mineiro e Bragantino. Brasileirão da Série B, 31ª rodada. Hoje, 19h30, São Bernardo e CRB. 20h30, Londrina e Criciúma. 20h45, Juventude e Operário. E às 21h35, Fortaleza e Náutico. Amanhã, 11 da manhã, Avaí e Ceará. 16 horas, Atlético Goianiense e América Mineiro. 17 horas, Cuiabá e Ponte Preta. 18h30, Botafogo Paulista e Vila Nova. Na Série C, quinta rodada, amanhã 17 horas Floresta e Botafogo Paulista, Santa Cruz e Maringá, 19h30 Inter de Limeira e Brusque, 19h30 Paysandu e Ferroviária. Amistosos de seleções, hoje 21 horas Colômbia e Paraguai, amanhã 11 horas Índia e Brasil, 15 horas Canadá e Peru, 21 horas Argentina e Burkina Faso, 23 horas Estados Unidos e México. Terceirona Paranaense, final jogo de ida, amanhã 15h30 City London e PSTC. Copa Paraná, sexta rodada, logo mais 19 horas, Atlético Paranaense e São Joséense. Liga das Nações, terceira rodada, neste sábado, 13 horas, Croácia e Inglaterra, 15h45, Espanha e República Tcheca. Quarta rodada, domingo, 15h45, Holanda e Sérvia, Grécia e Alemanha, Portugal e Noruega, País de Gales e Dinamarca. No futsal, Paranaense Prata, quartas de final, ida. Amanhã, 19h30, São Joséense e Capanema. 20h, Atlético Clevelandense e Coronel. 20h30, Palotina e Cândido de Abreu. No Torneio da Morte, terceira rodada. Hoje, 20h, APAF e ABL. AM Medianeira. Liga Nacional de Futsal, oitavas de final, volta. Temos em andamento Jaraguá e Tubarão. Na ida, 1-0 Jaraguá. Amanhã, 17h, Pato e Corinthians. Na ida, 1-1. 19h30, Carlos Barbosa e Umuarama. Na ida, 4-1 para os gaúchos. E na Copa União de Futsal, jogos de ida das quartas de final. Amanhã, 20h, Guarapuava e Ampere. 20h10, Cervantes e Manuel Ribas. 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Para o Panorama dos Esportes, Fabiano Marangon.
0: Valeu, Fabiano. Trazendo para a gente aqui a agenda desse final de semana. O pessoal está interagindo com a gente aqui, participando. E final de semana, com eleições, com jogos e tudo mais, eu, na sexta-feira, tradicionalmente, converso com a Adriana. E hoje até para aproveitar para perguntar como é que vai funcionar o atendimento aí no supermercado Ponto Queijo nesse final de semana de eleições. Vai ter atendimento também no domingo, Adriana. Seja bem-vinda aqui a Serenato. Boa tarde.
6: Boa tarde, Thiago. Boa tarde ao pessoal de casa. Final de semana é muito importante aí para nós brasileiros, mas nós vamos estar aqui trabalhando normalmente das 8 da manhã até as 13 horas.
0: Olha, então trabalha hoje, trabalha amanhã e no domingo também.
6: No domingo também. Inclusive o restaurante vai estar aberto, tudo, a lotérica no sábado até as 14 horas. E no domingo fechada, né? Mas o restaurante e o supermercado estarão abertos, Thiago.
0: Ok. Inclusive a loteria, a Mega Sena, 82 milhões. Tem bolão também para fazer.
6: Tem bolão e tinha fila até agorinha para fora da porta, viu? O pessoal pegou um dinheirinho aí, quem já recebeu, e já correu fazer uma pezinha para não pegar filão amanhã, né?
0: É verdade, tem as duas então amanhã o atendimento.
6: Exatamente, até as 14 horas, aí a lotérica já... Se você chegar aqui amanhã, 8 horas da manhã, você já vai ter filo ali na porta esperando abrir a lotérica para fazer a fezinha aí da Mega Sena.
0: É, tem algumas loterias que estão acumuladas. No domingo também, ó, dá uma folga aí para a questão quem vai votar e tal. 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
0: Vamos ver o técnico do Pato. E aí, professor? Corinthians, no jogo decisivo amanhã.
7: Amanhã é um grande dia, dia muito importante para nós, né? A gente, segundo jogo aí, onde define tudo, né? Feliz por chegar nesse momento e a equipe está recuperada, né? Claro que a gente sabe que tem uma limitação ainda de um jogador ou outro, mas tem condições de jogar, né? Então isso é muito importante. É um jogo grande, um jogo difícil, um jogo importante. A gente precisa da força de todos aí para que a gente possa sustentar o jogo, tanto com bola quanto sem bola, né? Porque o desgaste é um desgaste muito alto, haja visto que é um jogo de muita intensidade do Corinthians e o nosso também. Então, uma grande partida, a gente espera um grande público.
2: Pato tem em tese a vantagem da prorrogação, mas na estratégia, claro que cada um quer resolver o quanto antes.
7: Assim, né? O regulamento a gente só, como se diz, vai lembrar dele no final de tudo, no final do jogo, né? Nós vamos jogar o jogo normal, né? É importante ali a gente impor nosso ritmo de jogo dentro de casa, buscar gols, né? Fazer o jogo que a gente vem fazendo desde o início do ano. Né? Entendendo a forma que o Corinthians marca, entendendo a forma que o Corinthians ataca, é claro. Né, para que a gente possa aí estar fazendo uma partida bem feita, né, tanto com bola e sem bola. Importante a gente, claro, sempre sair na frente, né, isso dentro de casa é importantíssimo, mas caso aconteça um contrário, a gente tenha cabeça boa, tranquilidade, né, para que a gente possa buscar o jogo. E dentro, lá no final do jogo, claro, que se for possível contar com o regulamento, com certeza aí é um algo a mais. Né?
0: Tá aí o técnico Luciano Bonfim, ele vai contar com todo mundo, ele vai ter que optar. Quem que ele vai deixar fora? Zé Marques? Maicon? O Ribeiro, tá todo mundo disponível. Dos goleiros, o Alisson em tese fica fora. Então, grupo completo praticamente amanhã para esse jogo contra o Corinthians. Últimos 30 ingressos. Vai estar lotado o jogo às 5 da tarde. Celinal tá acompanha. Que jogão, hein? 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
8: 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Fala, Tição.
0: Tá com palpite aí, Tição? Boa noite.
10: Opa, boa noite, Thiago, e a todos que acompanham. Na verdade, já falaram o meu palpite, mas se precisar dar um outro, daí a gente dá um segundo plano aí.
0: Não é já falar, cada um tem um palpite. Qual que é o teu?
10: Seria o que você falou, 4-2, mas eu vou ter que mudar.
0: Você demorou, você enrolou, enrolou e foi, né?
10: Agora ficou pra trás, né? Mas eu vou de 5-2.
0: Nossa! Aí, Tição, se der 5-2, vai ser mumuzinho assim ou não?
10: Eu creio que é jogo bem motivacional pro Pato, todo esse ginásio aí lotadíssimo amanhã. equipe vai para cima. Essa é uma fase que a equipe ou reage para, né, para frente, né, que nem outras épocas aí, que nem tu reprisou, e dá um up aí na equipe. Eu tô confiante sim que não vai ser nada tão complicado, mas é palpite só, né? Mas eu creio que o Pato passa por essa fase.
0: Quando você dá esses palpites assim, me dá 10 tipos de medo, porque o meu 4x2 é o seguinte, é um 3x2 apertado, goleiro linha, chulap, um 4x2. Mas 5x2 já é mais folgado. Então, Corinthians vai fazer um treino aí na arena, tem que cuidar com esse marco. Inclusive, uma informação que eu recebi hoje é o seguinte, Tição, tem time de futebol aqui do Paraná que quer contratar esse Maicon do Corinthians.
10: Ai, ai, ai, será que é o Atlético Furacão?
0: Não.
10: Já trouxe o Leozinho, né?
0: É um time mais pertinho de nós aqui, Tição.
10: Olha aí, rapaz, quem sabe, hein? Então, falando nesse jogador, claro, no jogo anterior, né? Quem sabe, é jogador que tá em alto nível no momento, mas muita atenção, né? Com a bola parada do Pato, lateral, seja escanteio, cuidar mais a linha de marcação, e tem que cuidar bem nesse sentido assim, porque lá segurou bem, digamos, pensando em marcação, o Pato até se virou bem, alguns momentos com alguma dificuldade, né? O gol do Corinthians foi, para mim, falha nessa linha de marcação, e eu creio que sim, que dá para passar pelo Corinthians, mas bastante atenção, e é momento da equipe ter uma reação positiva, como a gente sabe que acontece. E mata-mata na Liga Nacional, ele é jogo pegado e ninguém desiste, é aquela situação. Mas o fator casa, para mim, vai ser prompedorante.
0: O Olavo Bianchini diz que dá 4x1 pro Pato. Aí o seu João, que a torcida vai lá para torcer, não só para comer. Mas amanhã vai ser de dar eco na cidade, Tição.
10: É, com certeza, emocionante, né? Que bom que a gente vive no esporte, né? Esses momentos aí. E uma arena dessa lotada a gente já sentiu aí final do ano passado aí, que é uma coisa, nossa, isso é importantíssimo. Então a empolgação, ela existe. Agora os atletas, né, responder dentro de quadra.
0: Palpite para São Paulo e Santos.
10: Empate?
0: Eu acho que vai dar empate. Atlético Mineiro e Bragantino.
10: É, Atlético Mineiro.
0: Eu acho que dá Galo. E a palpite para Brasil e Índia com placar.
10: Olha, vamos pôr aí um 4x0.
0: É, eu acho que o Brasil ganha um 3x0 da Índia. Primeira vez jogar com a Índia. Vamos ver. Um abraço, Tição.
10: Um abraço, Thiago, e uma boa noite a todos que acompanharam. E até amanhã.
0: Valeu, Tição. Amanhã, jornada 4h30. Vem aí o professor, amanhã. Pegar 30 minutinhos teu aí, tá, professor? Um abraço.
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12: Opa, Moacir Antônio está chegando, meus amigos e amigas. Aquele abração muito especial. Sexta-feira chegou, até que vi, chegou sexta-feira, né? Hoje é dia 2 de outubro de 2026. Vamos chegando para mais uma edição do programa Serrão no Rancho, que vai até as 21 horas e depois tem a Voz do Brasil. Já estão pedindo um abraço, meu amigo Rudy. Eu já vou mandar a moda pra ti aí, tá bom, Rudy? Aguenta um minutinho, deixa eu colocar a casa em ordem aqui. Deixa eu dar uma ajeitada. Eu já mando a música pra ti, começando com essa. Felipe Falcão, o carro e a faculdade.

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1: É verdade, cada programa um amigo no ar, né? Gente boa, agora são 19 horas com apenas 11 minutos e eu vou começar o programa diferente, né? Tem gente apaixonada, tem gente mascando bombril pensando que é chiclete aí, né? Meu amigo Rudy, o Rudy Nilson, né? Maier, está oferecendo especialmente a música para sua esposa, a Cristiane de Souza Maier. É, cheio de paixão, rapaz, aí, né? Legal assim, como é bonito ver isso. Muito bom ver isso. E a música é essa, né? Minha mulher, melhor amiga. Bom assim.

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4: Amigos, é o Serrano Rancho, né, compadre? Abraço, nosso amigo Rude, aquela galera toda aí, viu? 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
4: Diz boa noite, cabelinho. Manda um abraço aí pro pessoal aqui do bairro Planalto. Ô, galera do bairro Planalto, sempre ligados na programação, ó. A Rose, o Wilson, o Douglas, aí, galera. E é pra tocar uma música bem baguala, né? Então tá bom, eu vou mandar pra vocês aí, gurizada.
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4: 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Vamos ouvir essa. Chitãozinho e Chororó, loira gelada. Hoje é o dia, né? Hoje é sextão, né? Uma loira gelada. Aí. Gino e Gino vem na sequência.

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0: É, então nós vamos, ó, chegou um áudio, ó, a boa noite, companheira.
1: Boa noite. Seu Moacir Antônio, bom. Popular Chapolin, corintiano. Tudo na Santa Paz, porém, para que tudo bem, graças a Deus.
0: Tranquilo.
1: Uma ótima sexta-feira para o senhor, para os ouvintes do programa aí.
0: Obrigado, um abraço para você, amigo, velho.
1: Estamos arrumando o mate aqui, escutando o programa aí. Você dá temporada para nós, eu, ela e a praia. Aquele abraço, mas... tudo de bom.
0: Com Dudu Caidalvão, manse para ti, meu amigo bacana. A dona Helena também. Eu vou mandar daqui. No próximo bloco, agora tem duas gaúchonas. Aí a depois, como se diz, a depois, a gente manda pra ti ali, tá bom? Alô, boa noite.
2: Ao vivo, meu amigo. Cabelinho de anjo.
0: Vai ali.
2: Estamos aqui.
0: Vem.
2: Ouvindo o seu programa. Eu e o William Cavaco. Forte abraço, meu irmão. A você e a todos os seus ouvintes.
0: Você também. Daqui a pouco vamos rodar a música de André Alves, né? Daqui a pouco os copos vão me beijar. Hoje é sexta-feira, né? Hoje você desmanchou, mano. Ah, hoje que eu chego em casa só amanhã, né, meu?

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9: Muito bem, é o Serão. Daqui a pouco vou repetir a música que eu rodei no início do programa. É, minha mulher, minha melhor amiga, eu vou repetir, já tem pedidos aqui da mesma moda, da mesma música. É? Daqui a pouco eu mando pra ti. 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

vamos ouvir essa do nosso amigo genuinamente Pato Branquense. Daqui a pouco tem uma do Jaime Simon também, né? Vamos ouvir essa, o André Alves cantando Os Copos Vão Me Beijar.

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5: Meus amigos do Serrão, Serrão no Rancho, de segunda a sexta-feira. 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
5: Olha, aqui chegando. Diz aqui, boa noite. Manda um abraço aí para a barbearia do John John. Ô, amigo! Queria pedir a música também do Tordilho Negro. Vou mandar para ti. E o pessoal aí da barbearia do John John, no centro de Pato Branco, né? Ô, gente boa! Vou mandar no próximo bloco aí, tchê. Eu falei no próximo bloco? Não. Ô, pessoal da barbearia do John John, é agora! Depois é a outra música do João Mineiro e o Marciano, e aquela música lá da Minha Mulher, Melhor Amiga, é no próximo bloco. E agora sim. Agora eu tava estragado aqui, agora me encontrei. Teixeirinha, Tordilho Negro, na sequência Baitaca, Crioulo Guapo.

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4: É verdade, é o Serrão. Serrão no Rancho, que vai até às 21 horas, depois tem a Voz do Brasil. E agora são 19 horas e 59 minutos. Agora são exatamente 20 horas, viu? A hora mais exata do que punhalada de canhoto, viu? 20 horas agora. 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Bem, agora deixa eu ver, vamos ouvir um áudio, chegando um áudio para nós aqui também. É, boa noite, boa noite, boa noite, boa noite, boa noite para ti, rapaz.
5: Sou boa noite, como boa noite. É que estamos?
6: Professor,
5: oi. Meta bala ali pra nós, se der tempo aí, delícia, né, amor?
6: Positivo,
5: abraço, não escuta. Melhor programa de todo mundo, hein?
4: Tu acha que é o melhor programa? Quando o Teodoro Sampaio, né, vou mandar pra ti, a dona Arlen também ouvindo. Mas antes nós temos, vamos mandar a música, Minha Mulher, Melhor Amiga. Vamos mandando aí pro casal de apaixonados, como eu falei antes, né, no início do programa. E tem mais pedido aqui, né? É o seu Rudi Nilson, popular Rudi, né? O Rudi Maier, oferecendo para sua esposa Cristiane, a Cristiane de Souza Maier. É sexta-feira hoje, né? Então vamos mandar essa moda pra ti. Essa, como diz assim, é de chorar no canto da bodega. Ali, ó. Minha mulher, melhor amiga.

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7: 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Vai mais longe, né, meu? Muito obrigado, nosso amigo Rude. Já tá espalhando pros amigos também, né? Isso aí, Rude. Ajuda nós aí, rapaz.
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5: Serão no Rancho. Sexta-feira, manda um abraço. Você tá fazendo aquele churrasquinho, né? Aquele pessoal ali da Mac Mais Malha, né? Aquele sapecoeiro, né? Então, tá joia. 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É, compadre João, aquele abraço pra ti, na Salete também, ligadaça aí. Come on, nós vamos ouvir essa Rick Renner com a música Quem Será? Na sequência vem o Marcelo e o Marcel com a música Uma Super Mulher. Que tal, hein? A gente tá

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4: Sou eu, verdadeiro, esse jovem abençoado por Deus e bonito pela natureza, né, tchê? 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Abraço toda aquela equipe ali da Rede Frio que estão ligados no programa aqui também, né, gente?
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4: Vamos chamar o Jaime Simão, vem cantar pra gente aqui também, né? Hoje foi os pedidos aqui. Daqui a pouco tem Jaime Simão cantando. Mas temos que atender aqui uma multidão, tem bastante pessoas ligando para nós. Alô, boa noite.
6: Boa noite, Ronei de Coronel Domingos Soares. Gostaria de pedir a música A Vingança do Caçador com Lourenço e Lorival. Agradeço se for atendido.
4: Tá na fila na fila de espera aí. Ali, meu amigo, seu Ivonei Reis, lá de Coronel Domingos Soares. Aqui tem uma lista de pedidos. Deixa eu ver, começa aqui. Começa. Onde ele começa? Começa aqui, tá. Boa noite, caro locutor Moacir Antônio. A música, só para curtir uma música, né? É para rodar aí. E também gostaria de ouvir a música Eu Vou Te Amarrar na Minha Cama. E ela pediu também Paula Fernandes. Tá bom, Paula Fernandes, vamos ver se dá tempo da gente roda aí para você, sim. Diz boa noite, que mandou uma boa noite para nós aqui. O seu Celso também mandando seu boa noite. Tem um áudio chegando, vamos ouvir. Alô, boa noite.
7: Oi, boa noite, meu amigo Moacir Antônio, tudo bem? É a Jurema Maria Bim do Centro. Roda pra mim uma música com os Bertucci, Festa do Moro Feio. Pra mim curtir e pra vocês aí da rádio.
4: Beleza, vamos rodando aí também, né? Demanda aqui, deixa eu ver. Eu estou em casa curtindo seu maravilhoso programa. Moacir, tudo de bom para você, meu amigo. Tenha um ótimo final de semana. Você também, tá bom? As pessoas desejando para nós um bom final de semana. O nosso amigo também, seu Leucir, mandando aí umas fotos aí pra gente. Quem está ligadaço? Ô, rapazes, boa noite. Estou na escuta. Um grande abraço. Paz e bem. O pessoal ali da... Né, seu Inivaldo Borsoi, pessoal da Areias Borsoi, a família toda acompanhando ele, que tem o filho dele que é cantor e compositor, né? Ai, Zangorira, vai do céu. Tem uma boleira de música por lá, né? Esse Borsoi.

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2: Verdade, verdade mesmo, né? Agora 20 horas e 46 minutos na capital do sudoeste. Alô, boa noite.
3: Ô, Moacir, tamo aí na sofrência, homem. Manda uma música aí pra Guarizada do São Caetano, homem. Tamo ficando peixinho e comendo aqui.
2: Tô vendo.
3: Um abraço, tudo de bom, bom programa.
2: Obrigado, família Guariz, lá do São Caetano. Nossa, um tigelão aí de peixe ali, rapaz. Coisa linda, coisa gostosa, hein?
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2: É, tem um pedido aqui também. Do Amadão Batista, tem a música também, eu te tem várias aí pedido, vamos chamando Amadão Batista, carta sobre a mesa.

0: 20h54 agora. Não vai dar tempo de rodar todas as músicas que foram pedidas, viu? Me desculpem.
1: É porque não tenho você.
0: Um grande abraço, tenham todos uma boa noite. Fique com Deus, que com ele também. Vai amanhã, se Deus quiser, voltaremos a partir das 13 horas com o programa. É o show de bandas amanhã à tarde, sabadão aqui, né? Na segunda-feira voltaremos, se Deus quiser, com mais uma edição do programa. É o Serrão no Rancho. Tenham todos um bom final de semana. Boa noite a vocês.

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3: Olá, boa noite.
4: Boa noite para você que nos acompanha em todo o país.
3: Sexta-feira, 2 de outubro de 2026.
4: Vamos aos destaques do dia.
3: Resgate de dinheiro das casas de apostas online. Mais de 1 bilhão e 400 mil reais devem ser retirados até segunda-feira.
4: A partir do dia 6, terça-feira, os sites e aplicativos deixam de operar. Luana Karen.
5: Os recursos que ainda estiverem nas contas vão começar a ser devolvidos aos apostadores pelos próprios bancos que operam as bets.
3: ECA Ambiental garante o direito de crianças e adolescentes ao contato com a natureza.
4: E nas escolas, a educação ambiental vira tema em sala de aula. Pablo Mundim.
6: A partir de agora, o país conta com uma política nacional de educação ambiental escolar. Isso significa que as redes de ensino da educação básica devem dar conteúdos relacionados à educação ambiental nas salas de aula.
3: Domingo é de eleições.
4: Polícia Rodoviária Federal atua para manter a segurança e garantir o livre deslocamento dos eleitores. Luciana Colares de Holanda.
7: Polícia Rodoviária Federal orienta que é importante buscar informações sobre o trajeto até os locais de votação.
3: Hoje na apresentação da Voz do Brasil, Mariana Jungmann e Luciano Seixas.
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3: Quem tem valores a resgatar de apostas em bets tem até segunda-feira para fazer isso diretamente nos sites ou aplicativos.
4: Com a proibição dos jogos, os sites têm até essa data para permanecerem no ar.
3: Depois, o dinheiro será devolvido com o intermédio dos bancos.
5: Termina na próxima segunda-feira, dia 5, o prazo para que pessoas que tenham saldo em sites de apostas possam resgatar o valor diretamente nas páginas. De acordo com o ministro da Fazenda, Dario Durigan, desde a última sexta-feira, foram resgatados cerca de 30% do valor que estava em posse das empresas de bets. O saldo a retirar ainda soma R$1,4 bilhão. O ministro destacou que, a partir do dia 6, terça-feira, os sites e aplicativos deixam de operar e os recursos que ainda estiverem nas contas vão começar a ser devolvidos aos apostadores pelos próprios bancos que operam as bets.
8: O jeito mais simples e fácil da pessoa pegar o seu dinheiro de volta é entrar no site e retomar o dinheiro até segunda-feira, dia 5, fim do dia. Lembrando que quem não conseguir fazer, por não ter recebido essa mensagem, por ter tido qualquer dificuldade, qualquer impedimento, que esse recurso, como é das pessoas, vai ser devolvido depois pelos próprios bancos que operam.